0: 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Rádio Sacramento FM na cidade de Sacramento, Minas Gerais. 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Muito obrigado pelo seu carinho, pela sua companhia. Eu acolho você que está em casa, nos acompanhando e mandando também a sua mensagem através do nosso WhatsApp 12-3104-1043. Daqui a pouquinho, às 10 horas da noite, teremos o Santo Terço. E você que está em casa é sempre, sempre o nosso convidado especial. Deixa eu mandar um grande abraço para Regiânia, Nossa Senhora da Glória, Sergipe, oferecendo todas as músicas do programa para toda a família, todos os amigos e amigas. Um grande abraço para você, viu, Regiânia? Deus abençoe. A Polaca, lá de Ibituva, no Paraná. Tudo bem, graças a Deus. E você, Polaca, tudo certo? Deus abençoe, viu, minha amiga? Muito obrigado pelo carinho, pela companhia, por estarmos juntos nesta noite. Mandar um abraço também para Maria de Lourdes, aqui de Moreira César, né? Um abraço para você, Maria de Lourdes. Ela que está acompanhando com a mãe Aparecida. Ela pediu para ouvir aqui Terra Seca e oferecer para a família e a todos os ouvintes. Coloco para você, tá bom, Maria de Lourdes? Um beijo grande no seu coração. Obrigado pelo carinho, pela companhia. Mandar um abraço para o Marcílio Ferreira, que também está conosco. Um abraço para você, Marcílio. Que Deus abençoe você e toda a sua família. Um abraço também pro Edivaldo, lá de São Paulo. Alô, Edivaldo, um abraço para você, meu querido, Deus abençoe, viu? Obrigado sempre pelo carinho e pela companhia. 9:03, horário de Brasília. Vamos juntos acompanhar a oração especial do mês de junho com o padre Vanderlei Souza, missionário redentorista.
1: Olá, meu querido irmão, querida irmã. O mês de junho dedicamos à veneração ao Sagrado Coração de Jesus. Essa devoção que nasce com Santa Margarida Alacoque e que nos convida a contemplar a graça de Deus através de Jesus, nosso divino Redentor. Oremos. Concedei, Senhor, que alegrando-nos pela invocação do coração de vosso Filho, meditemos as maravilhas de seu amor e possamos receber muitas graças. No coração do vosso Filho ferido por nossos pecados, nos concedestes infinitos tesouros de amor. Fazei que lhe ofereçamos uma justa reparação, consagrando-lhe toda a nossa vida. Elevado na cruz, Jesus entregou-se por nós em seu imenso amor, e de seu lado aberto fez jorrar com a água e o sangue os sacramentos da Igreja, para que todos, atraídos ao seu coração, bebessem da perene alegria na fonte salvadora. Concedei-nos, Senhor, que sempre voltados para o vosso Filho, aprendemos a reconhecê-lo em cada irmão e irmã. Amém. Sagrado Coração de Jesus, nós temos confiança em vós. Sagrado Coração de Jesus, fazei o nosso coração semelhante ao vosso.
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3: Uma saudação bem fraterna a você, amiga, amigo ouvinte da programação Com a Mãe Aparecida, e agora atento a este meu quadro, No princípio era o Verbo. Jesus. Jesus é nosso único e verdadeiro sacerdote. Ele é o sumo sacerdote do reino de Deus. Ele, Jesus, nos convida a segui-lo, participando do seu sacerdócio. Nele e por ele, Jesus, o povo cristão, tem a sua missão no mundo, que é trabalhar na messe do reino de Deus, preparando a sua colheita final. Esta é a tarefa missionária. Ela é que dá sentido pleno à vida dos discípulos que somos nós. De nada valeriam todas as nossas atividades terrenas, ou seja, o trabalho, a profissão, a cultura e as relações sociais, de nada valeriam se excluídas do projeto de Deus sem

lhes infundir a espiritualidade libertadora cristã. O Cristo, sacerdote do Pai, quer que fiquemos atentos ao clamor dos que sofrem. Por isso, atualizamos na missa o sacrifício sacerdotal de Jesus. O sacrifício dele nos congrega e une no seu altar, especialmente na missa dominical. Celebramos em seu nome para acolher e libertar, com a prática da fraternidade, quem está cansado, quem está aflito como uma ovelha errante, sem pastor, nas palavras do próprio Jesus no Evangelho. A primeira intenção de quem põe os pés dentro da igreja é ter a consciência da realidade humana injusta, a realidade humana humilhante, corrompida, na política, nos negócios econômicos, em todas as relações sociais, de convivência, de trabalho, de moradia, de saúde, etc, etc. Quem está consciente das injustiças que estão ao seu redor, as injustiças da realidade humana em que vive, quem está consciente disso, participará da Eucaristia na sua comunidade, com a intenção de servir aos outros como Jesus serviu e deixou ordenado. Logo, movido por seu impulso de libertador contra tudo que marginaliza, oprime, agride a dignidade humana. Quem é instrumento do sacerdócio de Cristo no mundo é guiado pela compaixão dele. A compaixão dele e aberto com ele a solidariedade. Porque esse é o jeito de Jesus e é a tônica da vocação de segui-lo, como está claramente exposto no texto de Mateus, capítulo 9, versículos 36, que é o texto de hoje, que eu passo a ler para você, não é muito comprido, mas vale a pena recordá-lo. Mateus, capítulo 9, versículo 36 a 10,8. Naquele tempo, vendo Jesus as multidões, compadeceu-se delas, porque estavam cansadas, abatidas, como ovelhas que não têm pastor. Então Jesus disse aos discípulos: a messe é grande, mas os trabalhadores são poucos. Pedi, pois, ao dono da messe que envie trabalhadores para a sua colheita. Jesus chamou os 12 discípulos e deu-lhes o poder para expulsarem os demônios, os espíritos maus, para curarem todo tipo de doença e de enfermidade. E estes são os nomes dos 12 apóstolos: primeiro Simão, chamado Pedro, e André, seu irmão; Tiago, filho de Zebedeu, e seu irmão João; Felipe e Bartolomeu; Tomé e Mateus, o cobrador de impostos; Tiago, filho de Alfeu e Tadeu; Simão, o Zelota, e Judas Iscariotes, que foi o traidor de Jesus. E Jesus enviou estes 12 chamados por ele com as seguintes recomendações: não deveis ir onde moram os pagãos, não deveis entrar nas cidades dos samaritanos, mas ide antes às ovelhas perdidas da casa de Israel. Em vosso caminho anunciai: o reino de Deus está próximo. Curai os doentes, ressuscitai os mortos, purificai os leprosos, expulsai os demônios. De graça recebestes, então de graças deveis dar. Até aqui, amiga, amigo ouvinte, o texto de São Mateus a respeito do chamado, do envio e dos nomes dos apóstolos, dos 12 escolhidos por Jesus. Esse texto ensinou e ensina a comunidade cristã a ver Jesus como o mestre da justiça, ou seja, a justiça é aquela do reino de Deus, é a justiça plena, sem acordos ditados por interesses ocasionais.
Jesus não só

0: anunciou esta justiça, mas a praticou e ensinou, e preparou e reuniu pessoas fiéis, criou até o seu grupo de apóstolos, os doze, e os enviou para mudar os esquemas injustos. Os apóstolos deviam fazer o trabalho de evangelizar com gestos de solidariedade concreta, evangelizar com esses gestos aos excluídos, os pobres, os doentes, curá-los de todo tipo de sofrimento, libertar as pessoas para uma nova vivência social e, por meio dela, libertar as pessoas na fraternidade, na justiça, na partilha comum dos bens da vida. Por isso, esse texto vê de um lado o povo cansado, abatido, carente, como ovelhas sem pastor. De outro lado, vê a compaixão e a solidariedade de Jesus. Ele chamou companheiros para exercer o sacerdócio com ele, aliviando as carências do povo sofrido. É o sacerdócio daquele que serve aos objetivos, ao projeto de amor do reino de Deus. Ele nomeou 12 apóstolos e lhes confiou a sua própria missão sacerdotal, ou seja, evangelizar e oferecer aos necessitados a libertação e a vida do reino de Deus. Reino de Deus no evangelho significa e implica relações novas na convivência humana, partindo da maneira como os primeiros cristãos, lá no começo da igreja, viveram a fé em Jesus, e guiados por esse texto de Mateus, que era reflexo da catequese vivida, partindo desse texto, dessa maneira, nós concluímos: ser discípulo de Jesus exige a compaixão serviçal com os pobres e injustiçados. Desde os apóstolos e as primeiras comunidades, a igreja sente-se obrigada a contrariar todo tipo de interesses que produzam, sustentem as injustiças sociais. As injustiças são frutos das lideranças negativas, de líderes exploradores. Eles ocasionam o cansaço, ocasionam o abatimento do povo que vive como ovelha sem pastor. Ovelha sem pastor é a expressão bíblica do sofrimento do povo simples nas mãos de governantes inescrupulosos, de autoridades públicas insensíveis às carências elementares do povo. Sem dúvida, amiga, amigo ouvinte, hoje o nosso povo tem em seu meio muitas ovelhas sem pastor. É um povo sem emprego, sem teto, sem moradia digna, sem saúde, um povo que passa fome aos milhares, às milhares de pessoas. Povo sugado por políticos e lideranças que têm a corrupção como regra da sua função e atuação pública. Inclusive, através da poderosa, grande mídia. Pois bem, o culto religioso cristão, principalmente a missa, nos deixará em paz com Deus se for norteado pela compaixão de Jesus e na acolhida aqueles que são como que ovelhas sem pastor, e se nos tornar capazes de reproduzir a compaixão de Jesus em gestos concretos de justiça social, sendo sacerdotes com ele.
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2: Regaço acolhedor, irmã Kelly Patrícia, essa daqui vai lá pro meu amigo Rafael Cunha e Verinha lá de Aracaju, no Sergipe, de Itabaiana. Um abraço para vocês, meus queridos.

0: salve, irmã Kelly Patrícia, com a mãe Aparecida, aqui pela Rede Aparecida de Rádio. Muito obrigado pelo seu carinho, pela sua companhia. Agora 9:18, horário de Brasília. Vamos juntos acompanhar a mensagem com o padre João Carlos. E daqui a pouquinho eu tô de volta.
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2: A devoção ao coração de Jesus é o resumo de toda a doutrina cristã. É a reflexão do padre jesuíta Pedro Arrupe. A devoção ao coração de Jesus. Conhece-se Cristo quando se penetra nos tesouros do seu coração, que por um lado é o símbolo do amor, e por outro foi o órgão em que pulsou o amor humano de Cristo pelos homens. Por isso, quem quiser conhecer este coração tem de acolher o Evangelho, pois é aí que está o coração de Jesus na sua expressão mais plena, em toda a sua autenticidade, nos seus gestos, nos seus silêncios, nas suas palavras, nas suas dores, nas suas atitudes. No Evangelho nós encontramos o pulsar deste coração que nos salvou por amor. Encontramos Cristo Salvador, que se entregou por amor ao Pai e a nós, seus irmãos e irmãs, que o Pai ama até o extremo. Por amor, Jesus morreu e ressuscitou, e quis ficar conosco como alimento na Eucaristia. E não só aí, mas também habitando nos nossos corações e espalhado pelo mundo no coração de cada um dos nossos irmãos e irmãs. É no coração de Jesus que somos um só com todos eles. Hoje, mais do que nunca, olhando para a situação do nosso mundo, não nos contentemos com cerimônias consoladoras. Recordemo-nos que fora da igreja há muito povo de Deus que não está ao nosso lado, seja por ignorância, seja por impossibilidade, ou seja até por maldade. Temos de nos sentir anunciadores de Jesus Cristo. Temos de sair, temos de entrar em contato com essas pessoas que talvez em muitos casos, com muito boa vontade, estão longe desse redil de Cristo. Como é atual e vivo esse convite missionário num mundo ferido que precisa de compaixão em gestos concretos. A devoção ao Sagrado Coração é uma missão de compaixão pelo mundo, aberta às necessidades dos nossos irmãos e irmãs. Amor a Cristo, amor aos irmãos que necessitam de sua salvação.

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5: 9:33, horário de Brasília. Boa noite.
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0: Estamos de volta com o programa Com a Mãe Aparecida, na Rede Aparecida de Rádio. Os santos nos ensinam, com Padre André Gustavo.
7: Os santos nos ensinam hoje, 14 de junho, dia de Santa Clotilde, Eu, Padre André, estou com você, amigo e amigo ouvinte, para conhecermos um pouco a história dessa santa e também pedimos hoje a sua intercessão. A santa que lembramos nesse dia marcou a história política cristã da França, já que era filho de rei ariano. Clotilde nasceu em Leão, França, no ano de 475. E ao perder os pais muito cedo, acabou sendo muito bem educada pela tia, que a introduziu na vida da graça. Clotilde era ainda uma bela princesa que, interiormente e exteriormente, comunicava formosura quando casou-se com um rei pagão, ambicioso e guerreiro, tendo com ele 5 filhos que acabaram herdando o gênio do pai. Como rainha, Clotilde foi paciente, caridosa, simples, e como mãe e esposa, investiu tudo na conversão destes que amava de coração por amor a Deus. O soberano se propôs à conversão. Isso mesmo, o rei, esposo de Clotilde, se propôs à conversão caso vencesse os alemães que avançavam sobre a França. E ao conseguir este feito, cumpriu sua palavra, pois, tocado por Jesus e motivado pela esposa, entrou na catedral para receber o batismo e começar uma vida nova. O esposo morreu na graça, ao contrário dos filhos revoltados e mortos à espada em guerras. A partir de então, Santa Clotilde empenhou-se nas obras religiosas e ajudou na construção de igrejas e mosteiros, isto até entrar no céu no ano 545. Grandes foram as provações porque Deus fez passar sua fiel serva e apóstola, Santa Clotilde. A resignação profunda, a fé em Deus e a oração perseverante fizeram com que o desânimo não se apoderassem da sua alma atribulada e fosse vitoriosa nas lutas contra os infortúnios que lhe atravessavam o caminho. Foi um modelo de rainha católica e instrumento da providência para a conversão da França. Que hoje nos inspiremos no exemplo de Santa Clotilde e tenhamos uma vida de profunda intimidade com Deus, perseverantes na oração, com fé constante, mesmo em meio às tribulações que porventura tenhamos que enfrentar. Santa Clotilde, rogai por nós.
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8: A Páscoa de Jesus se manifesta em cada um de nós, nas pessoas, nas

0: comunidades que dão testemunho de misericórdia, reconciliação e paz. Lembro de maneira especial nesta oração os aniversariantes de hoje: o Murilo de Taubaté, a Rosimeire, professora no liceu aqui de Campinas, e o Lindolfo, aqui de Campinas. Iniciemos esta oração invocando a Santíssima Trindade. Em nome do Pai, do Filho e do Espírito Santo. Amém. Senhor nosso Deus, nosso Pai, nós cremos em vós, nós esperamos em vós, nós vos amamos, nós vos agradecemos este dia e vos damos graças porque estamos com vida. Oferecemos este dia ao Senhor com todas as nossas alegrias e sofrimentos, com todos os nossos trabalhos e divertimentos. Guardai-nos do pecado e fazei de nós instrumentos de vossa paz e do vosso amor. Ajudai-nos a observar vossos santos mandamentos. Amém. Domingo, dia 14 de junho. O trecho do Evangelho de hoje é escrito por Mateus, capítulo 10, versículos de 1 a 8. Anúncio do Evangelho de Jesus Cristo segundo Mateus. Naquele tempo, vendo Jesus as multidões, compadeceu-se delas, porque estavam cansadas e abatidas, como ovelhas que não têm pastor. Então disse a seus discípulos: a messe é grande, mas os trabalhadores são poucos. Pedi, pois, ao dono da messe que envie trabalhadores para a sua colheita. Jesus chamou os 12 discípulos e deu-lhes poder para expulsarem os espíritos maus e para curarem todo tipo de doença e enfermidade. Estes são os nomes dos 12 apóstolos: primeiro Simão, chamado Pedro, e André, seu irmão; Tiago, filho de Zebedeu, e seu irmão João; Filipe e Bartolomeu; Tomé e Mateus, o cobrador de impostos; Tiago, filho de Alfeu e Tadeu; Simão, o Zelota, e Judas Iscariotes, que foi o traidor de Jesus. Jesus enviou esses 12 com as seguintes recomendações: não deveis ir aonde moram os pagãos, nem entrar nas cidades dos samaritanos. Ide antes às ovelhas perdidas da casa de Israel. Em vosso caminho anunciai: o reino dos céus está próximo. Curai os doentes, ressuscitai os mortos, purificai os leprosos, expulsai os demônios. De graça recebestes, de graça deveis dar. Palavra da salvação. Jesus, vendo as multidões abandonadas e angustiadas, ele se enche de compaixão, sente a dor delas, chama a atenção para a necessidade de mais trabalhadores e convoca alguns que os auxiliem na missão. São os apóstolos. Eles devem acompanhar o Mestre, aprender com ele e dar continuidade à obra libertadora, que não pode ser interrompida nunca. Essas multidões sofridas são como ovelhas sem pastor, abandonadas à própria sorte. Todos podem participar da atividade de Jesus, eu e você, comprometendo-se com o reino de Deus, que é vida e liberdade para todos. O fiel seguidor de Jesus não pode ficar indiferente diante da dor do irmão que encontra ao longo do dia. O cristão é convidado a se compadecer diante da miséria que provoca tanto sofrimento. Os enviados por Jesus recebem a autoridade para fazer o bem, expulsando os espíritos que atormentam e alienam as pessoas. As multidões abandonadas exigem pessoas comprometidas, que apontem para uma existência vivida com mais dignidade. Peçamos hoje especialmente a bênção de Deus para as famílias. A família é a principal responsável pela formação da consciência humana e cristã de uma pessoa. A família é a célula principal da sociedade e atualmente vemos um grande sofrimento de tantas famílias que passam por dificuldades em seus relacionamentos. Reúna sua família e peçamos juntos a Deus a sua bênção. Oremos. Deus de misericórdia, criador e reparador do vosso povo, que fizestes da família humana, constituída pela aliança nupcial, o sacramento de Cristo e da Igreja. Derramai a abundância das vossas bênçãos sobre esta família reunida neste momento, para que aqueles que nela vivem unidos pelo amor sejam fervorosos no espírito, assíduos na oração, solícitos uns pelos outros, atentos às necessidades de todos, e deem testemunho da fé pela palavra e pelo exemplo. Por nosso Senhor Jesus Cristo. Amém. Que Deus Todo-Poderoso vos livre sempre de toda a adversidade e derrame sobre você as suas bênçãos. O Senhor esteja convosco, Ele está no meio de nós. Pela intercessão do apóstolo São Marcos, desça sobre você, sobre a sua família e intenções, a bênção do Deus Todo-Poderoso, Pai, Filho e Espírito Santo. Amém. O abraço de hoje continua com o pessoal de Campinas. Um abraço para a Leandra, para a Lena, para a Dona Regina e o Pascoal, e um abraço para a Neia. Sou o padre Edmilson Moraes, salesiano de Dom Bosco, e moro em Campinas, no estado de São Paulo, no Colégio Liceu Salesiano Nossa Senhora Auxiliadora. Que Deus e Nossa Senhora, sua mãe e nossa, continue caminhando com você hoje. Abraço e até mais.
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2: Com a Mãe Aparecida, aqui pela Rede Aparecida de Rádio, deixa eu mandar um grande abraço pra Val Souza, lá da Bahia. Ô Val, tudo bem, minha querida? Deus abençoe você, sua família. Deus abençoe, viu? Obrigado sempre pelo carinho, pela companhia. Vamos rezar por você e por todos aí de Jacobina, na Bahia. A Maria Isabel Kischmeier também tá por aqui, rezando por ela, por toda a família lá de Juiz de Fora, Minas Gerais. Deixa eu mandar um grande abraço também pra Silvana Mani, lá de Belém do Pará. Alô, Silvana! Um abraço pra você, minha querida. Mandar um abraço também pra Lu e o Valdir, lá de Ponta Grossa, no Paraná. Alô, Lu, Valdir, um grande abraço para vocês, obrigado sempre pelo carinho e pela companhia. Mandar um grande abraço pro Luiz Carlos, da cidade de Paraguaçu, no sul de Minas Gerais. Um abraço para você, viu, meu irmão? Obrigado sempre pelo carinho, pela companhia, que Deus abençoe sempre. Obrigado sempre por estarmos juntos, né? Nesta noite abençoada com a Mãe Aparecida. Ah, um abraço para Lúcia Helena, de São Sebastião do Paraíso, Minas Gerais. Também rezando por ela, por toda a família, pelo Severino, né? Lúcia Helena de São Sebastião do Paraíso, Minas Gerais. A Luzia Cândido de Brumadinho. Zé manda um abraço pra Cida Aguiar de Ponte Nova, pro Carlinhos e a mãe dele, a Dorinha, Eliana, Lilian, também de Ponte Nova. Um grande abraço pra vocês. Obrigado pelo carinho, pela companhia. Sebastião de Ipatinga, Minas Gerais, rezando por ele, pela esposa Elaine, os filhos Pablo, Tiago e o Marcos Miguel. Um grande abraço para vocês. A Maria Augusta de Salvador, na Bahia, rezando por ela e por toda a família. Deus abençoe. Obrigado sempre pelo carinho e pela companhia. Um forte abraço. Muito bem, vamos agora acompanhar Caminhos da Fé com a irmã Ana Gabriela. E logo depois do intervalo comercial, a gente chega com o nosso Santo Terço. Você é sempre, sempre o nosso convidado especial.
1: Caminhos da Fé, com irmã Ana Gabriela. Queridos ouvintes, bem-vindos a mais um encontro para conhecer e aprofundar nossa fé. Vocês se recordam que a Malu e eu estamos falando esses dias sobre sacramento, certo? Pois bem, ela já está aqui do meu ladinho, super ansiosa para começarmos a falar sobre o segundo sacramento especial e particular que existe em razão do servir. Malu, você já sabe de qual sacramento estamos falando? A pequena pensou e respondeu primeiro que não sabia qual era o sacramento, mas tinha pensado em todos os que já falamos. E como sabe que são 7 sacramentos, pensou no que estava faltando. Muito bem, esperto.

0: Tinha. E qual é o sacramento que está faltando então? O do matrimônio, disse ela. Isso mesmo, Malu. Hoje vamos falar do sacramento do matrimônio. O que você sabe sobre ele? Perguntei a ela antes de começar a explicar. Não sei o que é matrimônio, disse ela. Certo, então vou te contar um sinônimo. É o mesmo que casamento. Ah, então eu já sei. É o sacramento que meus pais receberam. Tem até umas fotos bonitas deles em casa, que eles falam que é do casamento deles. Eles estão na igreja com o padre. Isso mesmo, Malu. O sacramento do matrimônio é o que recebem os casais que querem se unir diante de Deus. Eles vão até a igreja e recebem a bênção de um padre, dentro de um rito próprio do casamento. É como se o homem e a mulher fizessem um pacto matrimonial de comunhão de vida. Eles decidem partilhar a vida toda e se comprometem a acolher, amar e educar os filhos que Deus enviar a eles. E você sabe por que duas pessoas decidem receber o sacramento do matrimônio, Malu? Bom, minha mãe diz que ela quis se casar com meu pai porque ela o ama muito. Isso mesmo. Deus nos criou por amor e também nos chama a viver o amor, que é a nossa vocação fundamental. Então, o amor entre o casal se torna a imagem do amor de Deus por nós. E Deus abençoa este amor, que está destinado a se tornar fecundo. E o que é fecundo? Quis saber a Malu. Fecundo quer dizer dar vida, gerar vida. Lembra que na Bíblia está escrito que Deus abençoou-os e disse-lhes: sede fecundos e multiplicai-vos, enchei a terra e submetei-a. E você sabe, Malu, qual é o símbolo do matrimônio? A pequena pensou e logo respondeu: meus pais têm uma aliança no dedo esquerdo. Isso mesmo. A Bíblia nos conta que diversas vezes Deus faz uma aliança conosco, um sinal que ele nos quer unido a eles, um círculo que não tem começo nem fim. E o matrimônio também tem como símbolo a aliança, que representa a união um com o outro. E o matrimônio é um sacramento tão querido por Jesus que, no início da vida pública, a pedido de Nossa Senhora, ele fez seu primeiro milagre numa festa de casamento. Sim, nas bodas de Caná, disse a Malu. Eu já li essa história. Isso mesmo. Você já participou de alguma celebração de matrimônio, Malu?
1: Sim, uma vez fui com os meus pais.
0: Então vamos lembrar como é a celebração. O sacramento do matrimônio pode ser celebrado na missa, porque está ligado a todos os sacramentos do mistério pascal de Cristo. Assim como Jesus se doa a nós na Eucaristia, os casais são chamados também a doar a vida um ao outro em uma oferta constante de si mesmo. Daí que receber a Eucaristia neste dia é muito significativo, pois nos recorda que, comungando o mesmo corpo e o mesmo sangue de Cristo, formam um só corpo em Cristo. Agora entendi porque minha mãe sempre fala que o casamento dela é a três: ela, meu papai e Deus, disse a Malu, sempre muito ligada. Isso mesmo. O casal deve sempre ter Jesus como base do seu matrimônio, fazer uma aliança com ele também, para que, especialmente nos momentos difíceis de partilhar a vida, Jesus possa ajudá-los a olhar mais um para o outro do que para si mesmo. Mas eu acho que o casamento que eu fui não teve missa, não, lembrou a Malu. Pode acontecer também, Malu. É possível celebrar somente o rito do matrimônio fora da missa. Mas mesmo assim,
1: há um momento da celebração que prevê a comunhão para o casal. Então, eles também podem receber Jesus neste dia. Outra coisa importante é que o casal se prepare para o matrimônio. Geralmente, fazem o cursinho de noivos para que possam compreender bem o que vão receber e assim acolher de todo o coração a graça presente no casamento. Deste modo, quando eles prometem amor, respeito, na alegria, na tristeza, na saúde, na doença, eles têm plena consciência do que estão prometendo e fazem isso de todo o coração. Outra coisa importante que não podemos esquecer: o sacramento do matrimônio exige dos dois liberdade de dizer o seu sim. Nenhum deles pode estar ali forçado, sentindo-se ameaçado. Deve estar ali por escolher, sem pressão. Quer dizer que o sacramento exige que a única motivação seja o amor? Perguntou a Malu. Muito bem, o amor um ao outro deve ser o que os motiva a estar ali. E será esse mesmo amor que os fará viver a fidelidade um ao outro também. Por isso, a preparação, de novo, é importante. Eles precisam entender muito bem a grandeza do sacramento que vão receber através da bênção do sacerdote. Isso porque quando o padre lhes dá a bênção, é o próprio Jesus que sela a aliança entre eles. Nossa, é muito sério, né? Disse a Malu. E como é? Todos os sacramentos são grandes graças. Por isso, precisamos levar muito a sério cada um deles. Mas sabe o que eu acho? Falou a Malu. Não, mas sei que você vai me contar. A vida do casal não é fácil, não. Não é mesmo, Malu? São pessoas diferentes que buscam caminhar juntas. Mas Jesus, pela graça do matrimônio, fica com eles. Dá coragem para os seguirem, para se levantarem após as quedas, para se perdoarem sempre que preciso, para carregarem o fardo um do outro e se amarem com um amor sobrenatural. Nossa, disse a Malu admirada. Deve ser por isso, então, que a minha mãe sempre fala, só por Deus, porque tudo depende dele. Exato, tudo depende da graça dele e da nossa abertura a essa graça. Deus está sempre nos ajudando, mas se fechamos nosso coração para ele, ele não pode entrar, porque ele não força, ele respeita a nossa vontade. Mas quando deixamos ele agir, vivendo toda a graça que os sacramentos nos dão, ele nos ajuda para que o amor e a fidelidade sejam sempre, e não até que eu mude de ideia e queira fazer as coisas de outro jeito. Por isso, é sempre muito importante rezar pelos casais, pelas famílias, para que possam viver o amor de Cristo a cada dia e a doação da vida um ao outro. É tudo tão lindo. Quero continuar aprendendo sempre mais, porque quando a gente entende tudo isso, a nossa fé aumenta e a gente vive muito melhor. Isso mesmo, Malu. Quando conhecemos, vamos também aprendendo a amar. Por isso, é tão importante cada uma das nossas conversas. Mas agora, acabamos de falar sobre os sacramentos e espero você na próxima semana para juntas aprendermos sobre outros presentes que o Senhor nos dá.
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5: Deus ama a pequenez e gosta de realizar grandes coisas mediante a pequenez, como testemunha Maria. 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
2: 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Rede Aparecida de Rádio e a hora certa.
10: 10 horas, horário de Brasília. Boa noite.
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10: Estamos de volta com o nosso programa Com a Mãe Aparecida, aqui pela Rede Aparecida de Rádio. Que alegria ter você com a gente nessa sintonia de fé, de oração e de devoção à Nossa Senhora Aparecida. Muito obrigado a você que nos acompanha através da 104.3, através do aplicativo Aparecida e também através das rádios parceiras, rádios que integram a Rede Aparecida de Rádio. Rádio Tucano FM na cidade de Tucano, na Bahia. Rádio Santana FM em Ponta Grossa, no Paraná. Rádio Manhuaçu FM na cidade de Manhuaçu, Minas Gerais. Entre outras, muitas e muitas outras rádios que integram a Rede Aparecida de Rádio e faz com que a gente chegue até você. Muito obrigado pelo seu carinho, pela sua companhia. Acolho você também aqui através do nosso WhatsApp 12-3104-1043. 12-3104-1043. Você pode mandar a sua mensagem, fazer o seu pedido, o seu agradecimento, colocar as suas intenções aos pés da Mãe Aparecida. Vamos rezar por você, pelos seus pedidos, pelas suas intenções. Intenções que chegam no nosso WhatsApp, né? E aquelas intenções que estão guardadas dentro do seu coração. Só você, Deus, Nossa Senhora Aparecida, sabem do seu momento de dor,

0: seu momento de angústia, de tristeza. Então sinta-se acolhido, sinta-se abraçado nesta grande família de devotos. Neste momento, a imagem da padroeira do Brasil nos recorda que não estamos sozinhos. Maria caminha conosco, intercede por nós e nos conduz até Jesus. Vamos juntos iniciar a oração do nosso Santo Terço. É tempo de confiar, de entregar as nossas intenções e de colocar tudo nas mãos de Nossa Senhora Aparecida. Muito prazer, eu sou o Zé Antônio, trabalho com a produção de Marcos Thiago, a coordenação da Paula Castro e a direção do padre Vanderlei Souza, missionário redentorista. Meu convidado especial é sempre você que está em casa. Convide quem está do seu lado, una-se a nós e vamos juntos rezar com o coração.
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0: Vamos iniciar a oração do Santo Terço invocando a Santíssima Trindade, cantando.

Divino Jesus, nós vos oferecemos este texto que vamos rezar, meditando nos mistérios da vossa redenção. Concedei-nos, por intercessão da Virgem Maria, Mãe de Deus e Nossa Mãe, as virtudes que nos são necessárias para bem rezá-lo e a graça de ganharmos as indulgências desta santa devoção. Oferecemos, particularmente em desagravo dos pecados cometidos contra o Santíssimo Coração de Jesus e o Imaculado Coração de Maria, pela paz do mundo, pela conversão dos pecadores e pelas almas do purgatório. Pelas intenções do Santo Padre o Papa Leão XIV, pelo aumento e santificação do clero, pela santificação das famílias, pelas missões e pelos doentes. Vamos juntos professar a nossa fé, cantando.

0: Pai nosso que estais no céu, santificado seja vosso nome. Venha a nós o vosso reino, seja feita a vossa vontade, assim na terra como no céu.
1: O pão nosso de cada dia nos dai hoje. Perdoai as nossas ofensas, assim como nós perdoamos a quem nos tem ofendido. E não nos deixeis cair em tentação, mas livrai-nos do mal. Amém.
0: Ave Maria, cheia de graça, o Senhor é convosco. Bendita sois vós entre as mulheres, e bendito é o fruto do vosso ventre, Jesus.
1: Santa Maria, Mãe de Deus, rogai por nós, os pecadores, agora e na hora de nossa morte. Amém.
0: Ave Maria, cheia de graça, o Senhor é convosco. Bendita sois vós entre as mulheres, e bendito é o fruto do vosso ventre, Jesus.
1: Santa Maria, Mãe de Deus, rogai por nós, os pecadores, agora e na hora de nossa morte. Amém.
0: Ave Maria, cheia de graça, o Senhor é convosco. Bendita sois vós entre as mulheres, e bendito é o fruto do vosso ventre, Jesus.
1: Santa Maria, Mãe de Deus, rogai por nós, os pecadores, agora e na hora de nossa morte. Amém.
0: Glória ao Pai, ao Filho e ao Espírito Santo, assim como era no princípio, agora e sempre. Amém. Acolho você que está em casa, mandando sua mensagem, colocando suas intenções aos pés da Mãe Aparecida através do nosso WhatsApp 12-3104-1043. Um abraço especial pro Geraldo lá da rodoviária, né? Sempre acompanhando a gente. Um abraço, viu, Geraldo? Deus abençoe, obrigado pelo carinho, pela companhia. A Maria Augusta de Salvador, na Bahia. O Antônio de Petrópolis, no Rio de Janeiro, rezando por ele e por toda a família. Geraldo de Guanhães, Minas Gerais. Zé, seja bem-vindo à minha casa, pedindo oração para família, amigos. Um abraço para você, viu, Geraldo? Obrigado pelo carinho, por estarmos juntos nesta noite. Um abraço também para a Guiomar, de Rodeio Bonito, no Rio Grande do Sul. Que Deus abençoe. Um abraço especial para a Regiânia Santos, rezando por ela, por toda a família. A Rosa de Tremembé, São Paulo. Um abraço para você, Rosa. Obrigado, viu, pela mensagem, pelo carinho, pela companhia. A Marlene e o Haroldo Gelinski, Fernandes Pinheiro, no Paraná, rezando, agradecendo, Deus abençoe. A Maria Costa, lá de Aporá, na Bahia, rezando por ela, por toda a família, colocando suas intenções. Acolhendo também o Marcos e a Elaine, de Iracemápolis, São Paulo. Um abraço especial para o Ricardo, rezando, agradecendo com a Mãe Aparecida. João Lopes, também aqui com a gente, um abraço para você, João. Meu amigo Marcos Aurélio, da cidade de Lorena, rezando por ele, para todos que estão neste momento acompanhando e rezando junto conosco. Um abraço especial para Vilca, um abraço, Vilca. Dona Amélia de Ponta Grossa, no Paraná. A Nenê de Bom Jesus da Lapa, na Bahia, um abraço para você, Nenê. Deus abençoe. Paulo Brito de São Sebastião do Passé, na Bahia, rezando por ele, por toda a família. Um abraço para você, Paulo Brito. Um abraço também pro Arios. Ariosto Ribeiro, né? Um abraço para você, meu querido. Acolho também com muito carinho Márcio André dos Santos, rezando por ele, por toda a família. Amém, meu irmão. Estamos em constante oração, viu? A Iracema também rezando por ela, pelo filho José Geraldo. Maria Isabel Kischmeier, junto conosco também, rezando e agradecendo. Acolhendo também a Alícia de Juiz de Fora, Minas Gerais. Um abraço também pro Valdir, rezando, agradecendo, colocando suas intenções junto com a Lu, né? Lá de Ponta Grossa, no Paraná. Um grande abraço para vocês, obrigado sempre pelo carinho e pela companhia. Acolhendo também nesta noite a Lúcia Helena de São Sebastião do Paraíso, Minas Gerais, também rezando por ela e por toda a família. Que Deus abençoe, que Nossa Senhora Aparecida interceda por cada pedido, cada intenção. Intenção que chega aqui no nosso WhatsApp, e aquelas intenções que estão guardadas dentro do seu coração. Só você, Deus, Nossa Senhora Aparecida, sabem do seu momento de dor, de tristeza, de angústia. Vamos juntos contemplar o nosso primeiro mistério da glória.

0: Tentei o contato com o Paulo Araújo, lá de Sabinópolis, Minas Gerais. Ô Paulo, tentei ligar para você, viu? Daqui a pouco eu tento novamente. Um grande abraço. Por enquanto, daqui a pouco a gente retorna a ligação pro senhor. Mas já tô na linha para rezarmos juntos o primeiro mistério, o Giovânio, lá de Senhor do Bonfim, na Bahia. Ô Giovânio, seja bem-vindo, meu amigo. Boa noite, tudo bem com você?
1: Boa noite, Antônio. Boa noite aos irmãos do Santo Terço. Salve Maria.
0: Salve Maria. Pode colocar as suas intenções, meu irmão?
1: Quero agradecer a Deus pela minha saúde, agradecer pelo dom da minha vida. Pedir por todos os meus familiares, eu rezo, por todos os irmãos dos teus. Quero rezar também pela paz no mundo, por você, Zé Antônio, por sua família, pelo Eduardo, pelo Evandro, pela família deles. Rezar também por todos os nossos irmãos, Paulo Brito, Amarildo, a Lu e o Valdir, Dona Nenê, Dona Raimunda, rezar por Dona Marita, rezar por a alma do seu Domingo, Dona Nenê, Dona Creuza, rezar por seu Milton Garcia, e rezar pela Almira, por todos os nossos irmãos que nesse momento estão com o texto na mão, orando, agradecendo a Nossa Senhora, pedindo as bênçãos de Deus para todos nós.
0: Amém. Que Deus abençoe, que Nossa Senhora Aparecida interceda pelos seus pedidos e pelas suas intenções. Vamos iniciar o nosso primeiro mistério. Pai nosso que estais no céu, santificado seja vosso nome. Venha a nós o vosso reino, seja feita a vossa vontade, assim na terra como no céu.
1: O pão nosso de cada dia nos dai hoje, perdoai as nossas ofensas, assim como nós perdoamos a quem nos tem ofendido. E não nos deixei cair em tentação, mas livrai-me do mal. Amém.
0: Ave Maria, cheia de graça, o Senhor é convosco. Bendita sois vós entre as mulheres, e bendito é o fruto do vosso ventre, Jesus.
1: Santa Maria, Mãe de Deus, rogai por nós, pecadores, agora e na hora de nossa morte. Amém.
0: Ave Maria, cheia de graça, o Senhor é convosco. Bendita sois vós entre as mulheres, e bendito é o fruto do vosso ventre, Jesus.
1: Santa Maria, Mãe de Deus, rogai por nós, pecadores, agora e na hora de nossa morte. Amém.
0: Ave Maria, cheia de graça, o Senhor é convosco. Bendita sois vós entre as mulheres, e bendito é o fruto do vosso ventre, Jesus.
1: Santa Maria, Mãe de Deus, rogai por nós, pecadores, agora e na hora de nossa morte. Amém.
0: Ave Maria, cheia de graça, o Senhor é convosco. Bendita sois vós entre as mulheres, e bendito é o fruto do vosso ventre, Jesus.
1: Santa Maria, Mãe de Deus, rogai por nós, pecadores, agora e na hora da nossa morte. Amém.
0: Ave Maria, cheia de graça, o Senhor é convosco. Bendita sois vós entre as mulheres, e bendito é o fruto do vosso ventre, Jesus.
1: Santa Maria, Mãe de Deus, rogai por nós, pecadores, agora e na hora de nossa morte. Amém.
0: Ave Maria, cheia de graça, o Senhor é convosco. Bendita sois vós entre as mulheres, e bendito é o fruto do vosso ventre, Jesus.
1: Santa Maria, Mãe de Deus, rogai por nós, pecadores, agora e na hora de nossa morte. Amém.
0: Ave Maria, cheia de graça, o Senhor é convosco. Bendita sois vós entre as mulheres, e bendito é o fruto do vosso ventre, Jesus.
1: Santa Maria, Mãe de Deus, rogai por nós, pecadores, agora e na hora da nossa morte. Amém.
0: Ave Maria, cheia de graça, o Senhor é convosco. Bendita sois vós entre as mulheres, e bendito é o fruto do vosso ventre, Jesus.
1: Santa Maria, Mãe de Deus, rogai por nós, pecadores, agora e na hora da nossa morte. Amém.
0: Ave Maria, cheia de graça, o Senhor é convosco. Bendita sois vós entre as mulheres, e bendito é o fruto do vosso ventre, Jesus.
1: Santa Maria, Mãe de Deus, rogai por nós, pecadores, agora e na hora de nossa morte. Amém.
0: Ave Maria, cheia de graça, o Senhor é convosco. Bendita sois vós entre as mulheres, e bendito é o fruto do vosso ventre, Jesus.
1: Santa Maria, Mãe de Deus, rogai por nós, pecadores, agora e na hora de nossa morte. Amém.
0: Glória ao Pai, ao Filho e ao Espírito Santo.
1: Assim como era no princípio, agora e sempre. Amém.
0: Ó meu Jesus,
1: perdoai-me, livrai-me do fogo do inferno, levai as almas todas para o céu, socorrei principalmente os que

0: mas precisarem da vossa infinita misericórdia.
1: Santa Luzia,
0: rogai por nós.
1: Nossa Senhora Aparecida, Rainha e Padroeira do Brasil,
0: rogai por nós que recorremos a vós. São José, rogai por nós. Valeu-me, São José.
1: Um abraço para você, viu, Giovanni? Obrigado pelo seu carinho, pela sua companhia. Boa semana para o senhor e até a próxima, se Deus quiser.
0: Eu que agradeço a oportunidade e agradeço a Deus por tudo nesse momento, por mim, por vocês e por todos os irmãos do texto. Que salve Maria, que Nossa Senhora nos abençoe.
1: Amém. Um grande abraço. Tchau, tchau, Giovanni.
0: Obrigado.
1: Acolho você que está em casa, rezando, agradecendo, colocando suas intenções aos pés da Mãe Aparecida. Deixa eu mandar um grande abraço aqui pro Reni Antônio Taliguiani, lá de Porto Amazonas, no Paraná, pedindo saúde para toda a família. Um abraço para Jandira, rezando por ela, pelas filhas Alice Machado, França, Eduarda Aparecida, e para ela também, lá de Ponta Grossa, no Paraná. Um abraço especial pro Raimundo, pro Geraldo Madeira, lá de Coronel Fabriciano, Minas Gerais, rezando pela alma do Vaguinho e pela paz do mundo. Amém, meu irmão. Um abraço, viu? Deus abençoe. Renato Medeiros, de Divinópolis, Minas Gerais, rezando por ele, pela família Ana Flávia, Pedro Henrique, lá de Divinópolis, Minas Gerais. Um abraço, viu, para essa família maravilhosa. Deus abençoe. Silvana Mani, de Belém do Pará, rezando por ela, por toda a família. A Dalgisa, de Barra dos Coqueiros, o Douglas, de Esmeralda, Minas Gerais. Um abraço pra Meire, né? Ô Meire, tudo bem, minha querida? Deus abençoe. É a Mari, né? A Mari, lá de Araucária, no Paraná. Aparecida Bassoli, de Juiz de Fora, Minas Gerais, rezando, agradecendo toda a família. Edê, Elvira, o Pedro, o Eduardo, o Egon. Deus abençoe, viu? O Edson, lá de Joinville, Santa Catarina. Um abraço também para Maria Aparecida Zagota, de Juiz de Fora, rezando por ela, pelos filhos, por toda a família. João Reis, de Brasília, um abraço para você, João, Deus abençoe, meu querido. Valdirene Oliveira, de Pindamonhangaba, também rezando por ela, pela família. Um abraço especial para Ju, né, que está aqui com a gente. Juliana, lá de Três Rios, um abraço para você, Ju. A Marília Moreira também aqui com a gente, um abraço para você, Marília, Deus abençoe hoje e sempre. Acolho também o Pedro Canuto de Souza, em Aracaju, no Sergipe, rezando por ele, por todos os desempregados e por toda a família. Maria das Dores Azárias também aqui com a gente, rezando e agradecendo, um abraço para você, Maria. Eu acolho também com muito carinho o Mário, lá de Piraquara, no Paraná, rezando por ele, por toda a família. Acolhendo também a Eliana, um abraço para você, Eliana. Rezando e agradecendo pelo esposo Jonas também, né? Um grande abraço, que Deus abençoe. Obrigado sempre pelo carinho e pela companhia. Deixa eu ver aqui quem mais também. O Renato Rodrigues, de Patos de Minas, Minas Gerais, também rezando por ele, por toda a família. Um abraço para você, viu, Renato? Que Deus abençoe você. Neste momento, vamos contemplar o nosso segundo mistério da glória. No segundo

0: para rezarmos juntos o segundo mistério. Convido com muito carinho Paulo Araújo, lá de Sabinópolis, Minas Gerais. Ô Paulo, tudo bem, meu querido? O WhatsApp deu um probleminha, mas nós conseguimos essa ligação através do nosso telefone. Deus abençoe você, viu? Obrigado pelo carinho e seja bem-vindo aqui na Rede Aparecida de Rádio.
1: Isso, todo muito obrigado. Obrigado por vocês entrarem aqui no meu lar, nosso lar aqui, tá?
0: Amém, meu querido.
1: Isso, para mim é uma dádiva de Deus, para mim é uma paz, assim, para mim, quando chega esse horário, esse dia, para esse momento, assim, né?
0: Sim.
1: E vou rezar também pelo Paulo Brito, lá em São Sebastião, no Pasté.
0: Sim.
1: A Val Souza, em Jacobina, Bahia.
0: Uhum.
1: Também para a família do Evandro Bruno e toda a tua família. Família do meu querido Pablo Soares. Né?
0: Uhum.
1: E enfim, todos também pela paz do mundo, pelo fim da guerra. Pelo Papa Francisco, ou melhor, pela alma do Papa Francisco, né? Pela alma do Papa Bento XVI, por nosso atual Papa Leão XIV. E enfim, para todos, a dona Maria, a dona Raimunda, né? E por alma do seu Domingos, né? Domingos. E enfim, vamos rezar, né?
0: Uhum. Amém, que Deus abençoe, que Nossa Senhora Aparecida interceda pelos seus pedidos, pelas suas intenções. Pai nosso que estais no céu, santificado seja vosso nome, venha a nós o vosso reino, seja feita a vossa vontade, assim na terra como no céu.
1: O pão nosso de cada dia nos dai hoje, perdoai as nossas ofensas, assim como nós perdoamos a quem nos tem ofendido. E não nos deixeis cair em tentação, mas livrai-nos do mal. Amém.
0: Ave Maria, cheia de graça, o Senhor é convosco. Bendita sois vós entre as mulheres, e bendito é o fruto do vosso ventre, Jesus.
1: Santa Maria, Mãe de Deus, rogai por nós, pecadores, agora e na hora de nossa morte. Amém.
0: Ave Maria, cheia de graça, o Senhor é convosco. Bendita sois vós entre as mulheres, e bendito é o fruto do vosso ventre, Jesus.
1: Santa Maria, Mãe de Deus, rogai por nós, pecadores, agora e na hora de nossa morte. Amém.
0: Ave Maria, cheia de graça, o Senhor é convosco. Bendita sois vós entre as mulheres, e bendito é o fruto do vosso ventre, Jesus.
1: Santa Maria, Mãe de Deus, rogai por nós, pecadores, agora e na hora de nossa morte. Amém.
0: Ave Maria, cheia de graça, o Senhor é convosco. Bendita sois vós entre as mulheres, e bendito é o fruto do vosso ventre, Jesus.
1: Santa Maria, Mãe de Deus, rogai por nós, pecadores, agora e na hora de nossa morte. Amém.
0: Ave Maria, cheia de graça, o Senhor é convosco. Bendita sois vós entre as mulheres, e bendito é o fruto do vosso ventre, Jesus.
1: Santa Maria, Mãe de Deus, rogai por nós, pecadores, agora e na hora de nossa morte. Amém.
0: Ave Maria, cheia de graça, o Senhor é convosco. Bendita sois vós entre as mulheres, e bendito é o fruto do vosso ventre, Jesus.
1: Santa Maria, Mãe de Deus, rogai por nós, pecadores, agora e na hora de nossa morte. Amém. Pela saúde, pelo meu cunhado Natan, que se encontra internado. Ele tem problema cardíaco, né? Então ele usa barrapaço e está internado, assim.
0: Sim.
1: E nós rezamos por ele, assim.
0: Vamos rezar por ele. Ave Maria, cheia de graça, o Senhor é convosco. Bendita sois vós entre as mulheres, e bendito é o fruto do vosso ventre, Jesus.
1: Santa Maria, Mãe de Deus, rogai por nós, pecadores, agora e na hora de nossa morte. Amém.
0: Ave Maria, cheia de graça, o Senhor é convosco. Bendita sois vós entre as mulheres, e bendito é o fruto do vosso ventre, Jesus.
1: Santa Maria, Mãe de Deus, rogai por nós, os pecadores, agora e na hora de nossa morte. Amém.
0: Ave Maria, cheia de graça, o Senhor é convosco. Bendita sois vós entre as mulheres, e bendito é o fruto do vosso ventre, Jesus.
1: Santa Maria, Mãe de Deus, rogai por nós, pecadores, agora e na hora de nossa morte. Amém.
0: Ave Maria, cheia de graça, o Senhor é convosco. Bendita sois vós entre as mulheres, e bendito é o fruto do vosso ventre, Jesus.
1: Santa Maria, Mãe de Deus, rogai por nós, pecadores, agora e na hora de nossa morte. Amém.
0: Glória ao Pai, ao Filho e ao Espírito Santo.
1: Assim como era no princípio, agora e sempre. Amém.
0: Ó meu bom Jesus,
1: rogai-nos, livrai-nos um pouco do inferno, levai as almas todas para o céu e socorrei, principalmente as que mais precisarem da vossa

0: infinita misericórdia.
1: Santo Afonso Maria de Ligório,
0: rogai por nós que recorremos a vós.
1: Nossa Senhora Aparecida, Rainha e Padroeira do Brasil,
0: rogai por nós que recorremos a vós.
1: Meu amigo São Sebastião, rogai por nós. Meu amigo São José, valeu São José.
0: Rogai por nós também.
1: Amém. Meu amigo Paulo Araújo, de Sabinópolis, Minas Gerais, obrigado pelo carinho, pela companhia. Deus abençoe
0: muito
1: você.
0: Muito obrigado.
1: E boa semana, viu, meu irmão?
0: Igualmente, para vocês também, tá? Todos
1: Amém.
0: Aí.
1: Amém. Um abraço.
0: Todos os Romeiros, né? Todos
1: com
0: em
1: certeza.
0: Questão aí.
1: Com certeza. Um abraço e até a próxima. Tchau,
0: até,
1: tchau.
0: Tchau, tchau.
1: Acolho você que está em casa, rezando, agradecendo, colocando suas intenções aos pés da Mãe Aparecida. Um grande abraço especial para Ceiça, rezando, agradecendo lá de Santa Rosa de Lima, no Sergipe. Luiz de Paranavaí, no Paraná. Um abraço para você, Luiz, para toda a sua família, esposa Ivone, a netinha Isis, as filhas Patrícia e Mariane. Deus abençoe, viu, meu irmão? Um abraço para os irmãos Ayrton, Reginaldo Félix e o Miguel Oscar Félix, de São José do Rio Preto, São Paulo. Um abraço para o Eduardo Zanini, também aqui com a gente. Um abraço, Eduardo. Deus abençoe, meu irmão. O Antônio Reis, de Boa Esperança, Minas Gerais, rezando por ele, por toda a família, rezando também pelo fim das guerras, amém. Um abraço especial para a Camila Vitória, de Porto Velho, Rondônia, rezando por ela, pela alma do pai dela, Paulo Roberto da Silva, irmão Natanael Rodrigues também. Deus abençoe você, minha amiga. A Maria Aparecida, de Maringá, no Paraná, rezando o Santo Terço conosco. Um abraço para você, Maria. Acolho também a Gisele e o Paulo de Mafra, Santa Catarina. Estamos sempre juntos, rezando, agradecendo. Deus abençoe vocês, viu? Maria Aparecida Francisco, de Campinas, também colocando suas intenções. O Marcos Aurélio de Lorena, também rezando, agradecendo. Um abraço especial para Luísa, de Prudentópolis, no Paraná, rezando o Santo Terço conosco. Um abraço também para o Sander, rezando também pela equipe da Pastoral do Batismo da Paróquia Cristo Redentor, em Porto Alegre. Um abraço para você que nos acompanha também aí no Rio Grande do Sul. Antônio Marcos, de Ponta Grossa, no Paraná, rezando sempre, juntos em oração, Zé. Amém, meu querido. Luzia Cândido, de Brumadinho, Minas Gerais, rezando por ela, pelo Carlinhos, a mãe dele, a Dorinha, a Eliana, a Lilian, todos lá de Ponte Nova, que Deus abençoe. Um abraço especial para Ivanilda, também rezando e agradecendo. Acolho também a Ivonete Santim, também rezando conosco. Um abraço especial para a Vilma, lá de Ponta Grossa, no Paraná. Acolhendo também a Margarida, de Campo Largo, no Paraná, rezando por ela e por toda a família. Que Deus abençoe, que Nossa Senhora Aparecida interceda por cada pedido, cada intenção que chega aqui no nosso WhatsApp e aquelas intenções que estão guardadas no seu coração. Vamos juntos contemplar o nosso terceiro mistério da glória. No terceiro

0: para rezarmos juntos o nosso terceiro mistério. Convido com muito carinho meu amigo Edivaldo Meira, lá de São Paulo. Alô, Edivaldo. Boa noite, meu querido.
1: Oi,
0: tudo bem?
1: Oi, Antônio. Boa noite, meu amigo.
0: Como é que você tá? Tudo certo?
1: Tô bem, graças a Deus. E você e família?
0: Maravilha. Tudo certo também. Tudo na Santa Paz, caminhando bem.
1: Ah, então tá ótimo.
0: Pode colocar as suas intenções, meu irmão.
1: Ó, eu peço pela minha esposa, minhas filhas, meus filhos, meus netos, minhas noras, especial pela minha cunhada Edith, que também é da família do Devoto, e Paulo Brito lá em São Sebastião do Passé, a dona Nenê Bom Jesus da Lapa, Célio Janice e Geraldo Madeira lá de Minas Gerais, de Coronel Fabriciano, que eles não esquecem de mim. E quem mais, meu Deus? Pra todos que estiver ouvindo o texto, né? Toda a família do Devoto. E vamos rezar.
0: Amém. Que Deus abençoe, que Nossa Senhora Aparecida interceda pelos seus pedidos, pelas suas intenções. Vamos iniciar o nosso terceiro mistério. Pai nosso que estais no céu, santificado seja vosso nome. Venha a nós o vosso reino, seja feita a vossa vontade, assim na terra como no céu.
1: O pão nosso cada dia nos dai hoje, perdoai as nossas ofensas, assim como nós perdoamos a quem nos tem ofendido. Não deixeis cair em tentação, mas livrai-nos do mal. Amém.
0: Ave Maria, cheia de graça, o Senhor é convosco. Bendita sois vós entre as mulheres, e bendito é o fruto do vosso ventre, Jesus.
1: Santa Maria, Mãe de Deus, rogai por nós, pecadores, agora e na hora de nossa morte. Amém.
0: Ave Maria, cheia de graça, o Senhor é convosco. Bendita sois vós entre as mulheres, e bendito é o fruto do vosso ventre, Jesus.
1: Santa Maria, Mãe de Deus, rogai por nós, pecadores, agora e na hora de nossa morte. Amém.
0: Ave Maria, cheia de graça, o Senhor é convosco. Bendita sois vós entre as mulheres, e bendito é o fruto do vosso ventre, Jesus.
1: Santa Maria, Mãe de Deus, rogai por nós, pecadores, agora e na hora de nossa morte. Amém.
0: Ave Maria, cheia de graça, o Senhor é convosco. Bendita sois vós entre as mulheres, e bendito é o fruto do vosso ventre, Jesus.
1: Santa Maria, Mãe de Deus, rogai por nós, pecadores, agora e na hora de nossa morte. Amém.
0: Ave Maria, cheia de graça, o Senhor é convosco. Bendita sois vós entre as mulheres, e bendito é o fruto do vosso ventre, Jesus.
1: Santa Maria, Mãe de Deus, rogai por nós, pecadores, agora e na hora de nossa morte. Amém.
0: Ave Maria, cheia de graça, o Senhor é convosco. Bendita sois vós entre as mulheres, e bendito é o fruto do vosso ventre, Jesus.
1: Santa Maria, Mãe de Deus, rogai por nós, pecadores, agora e na hora de nossa morte. Amém.
0: Ave Maria, cheia de graça, o Senhor é convosco. Bendita sois vós entre as mulheres, e bendito é o fruto do vosso ventre, Jesus.
1: Santa Maria, Mãe de Deus, rogai por nós, pecadores, agora e na hora de nossa morte. Amém.
0: Ave Maria, cheia de graça, o Senhor é convosco. Bendita sois vós entre as mulheres, e bendito é o fruto do vosso ventre, Jesus.
1: Santa Maria, Mãe de Deus, rogai por nós, pecadores, agora e na hora de nossa morte. Amém.
0: Ave Maria, cheia de graça, o Senhor é convosco. Bendita sois vós entre as mulheres, e bendito é o fruto do vosso ventre, Jesus.
1: Santa Maria, Mãe de Deus, rogai por nós, pecadores, agora e na hora de nossa morte. Amém.
0: Ave Maria, cheia de graça, o Senhor é convosco. Bendita sois vós entre as mulheres, e bendito é o fruto do vosso ventre, Jesus.
1: Santa Maria, Mãe de Deus, rogai por nós, pecadores, agora e na hora de nossa morte. Amém.
0: Glória ao Pai, ao Filho e ao Espírito Santo.
1: Glória ao Pai, ao Filho e ao Espírito Santo, como era no princípio, agora e sempre. Amém.
0: Ó meu Jesus.
1: Ó meu Jesus, perdoai-me, livrai-me do fogo do inferno, levai as almas todas para o céu, socorrei principalmente as que mais precisar da vossa infinita misericórdia. Nossa Senhora de Fátima, rogai por nós. São Judas Tadeu, rogai por nós. São Sebastião, rogai por nós. Santa Luzia, rogai por nós. Nossa Senhora da Aparecida, rogai por nós que recorremos a vós. São José, rogai por nós. Valei-me, São José.
0: Meu amigo Edivaldo de São Paulo, obrigado, meu querido, pela sua companhia.
1: Fica com Deus,
0: boa
1: meu
0: semana,
1: amigo.
0: Viu?
1: Vai na boa, Zé.
0: Vai na boa, Edivaldo.
1: Que Deus abençoe a sua semana.
0: Amém.
1: Tchau, tchau.
0: Até a próxima. Tchau, tchau. Acolho com muito carinho os devotos da Mãe Aparecida aqui no nosso WhatsApp. Deixa eu mandar um grande abraço pro Elidiomar, lá de Ponta Grossa, né? Rezando, agradecendo, colocando suas intenções. O Ângelo e a Nilza de Taubaté. Deus abençoe vocês, viu, meus queridos? A Luísa Regina Moreira, de Florianópolis, Santa Catarina, também aqui com a gente hoje. Um abraço pro Renato Rodrigues, lá de Patos de Minas, Minas Gerais. Edmar dos Santos, lá de Maracaju, no Mato Grosso do Sul. Vai na boa, Edmar. Um abraço, meu irmão. Acolho também a Hilda, de Itajubá, Minas Gerais. A minha amiga Eliete. Alô, Eliete, um abraço para você, minha querida. Que Deus abençoe, viu? Você, toda a família, todas as suas intenções. Marcelo Almeida também aqui com a gente, rezando, agradecendo. O Givaldo também aqui com a gente. Um abraço para você, Givaldo. Deus abençoe, meu irmão. Lá de Ponta Grossa, o Gilberto e a Margarida também rezando por ele, por eles, né? Por toda a família, a Margarida e o Gilberto. Um abraço pro Carlinhos lá em Santana.

Santana do Acaraú, no Ceará. Um abraço pra você, Carlinhos, e pra todos aí. A Flor do Potim, alô, Flor! Vai na boa, Flor! Um grande abraço pra você, minha querida. Que Deus abençoe hoje e sempre. Vamos juntos contemplar o nosso quarto mistério da glória.

0: rezarmos juntos o nosso quarto mistério. Convido com muito carinho a Dona Amélia, lá de Ponta Grossa, no Paraná. Dona Amélia, seja bem-vinda, boa noite, tudo bem com a senhora?
1: Boa noite, tudo bem, graças a Deus.
0: Maravilha, tudo na Santa Paz. Pode colocar as suas intenções, minha amiga.
1: Eu quero rezar por toda a minha família, né? Pedindo saúde e paz para toda a família. Uhum. E rezar por todos os amigos do terço, né? Por todos que rezam por mim. Que Deus abençoe. E rezar pela minha comunidade, por todos os doentes da comunidade. Uhum. E quero rezar pelos meus sobrinhos também, por todos os meus sobrinhos e sobrinhas, pedindo saúde e paz. E também quero rezar pela minha cirurgia amanhã, pedindo a Nossa Senhora Aparecida que interceda por mim junto a Jesus. E que dê tudo certo. Quero rezar por você também, por toda a tua família.
0: Amém.
1: Pelo Eduardo José também, uhum. Que Deus abençoe, pelo Evandro, uhum. E toda a família deles.
0: Com certeza.
1: Aí podemos rezar.
0: Que Deus abençoe, que Nossa Senhora Aparecida interceda pelos seus pedidos, pelas suas intenções. Vamos iniciar o nosso quarto mistério. Pai nosso que estais no céu, santificado seja vosso nome. Venha a nós o vosso reino, seja feita a vossa vontade, assim na terra como no céu.
1: O pão nosso de cada dia nos dai hoje, perdoai as nossas ofensas, assim como nós perdoamos a quem nos tem ofendido. E não nos deixeis cair em tentação, mas livrai-nos do mal. Amém.
0: Ave Maria, cheia de graça, o Senhor é convosco. Bendita sois vós entre as mulheres, e bendito é o fruto do vosso ventre, Jesus.
1: Santa Maria, Mãe de Deus, rogai por nós, pecadores, agora e na hora da nossa morte. Amém.
0: Ave Maria, cheia de graça, o Senhor é convosco. Bendita sois vós entre as mulheres, e bendito é o fruto do vosso ventre, Jesus.
1: Santa Maria, Mãe de Deus, rogai por nós, pecadores, agora e na hora da nossa morte. Amém.
0: Ave Maria, cheia de graça, o Senhor é convosco. Bendita sois vós entre as mulheres, e bendito é o fruto do vosso ventre, Jesus.
1: Santa Maria, Mãe de Deus, rogai por nós, pecadores, agora e na hora da nossa morte. Amém.
0: Ave Maria, cheia de graça, o Senhor é convosco. Bendita sois vós entre as mulheres, e bendito é o fruto do vosso ventre, Jesus.
1: Quero rezar também pela minha bisneta Emanuela, que sempre ouve esse horário, reza o terço, e pela Elaine, e pela mãe da Elaine também, pedindo saúde e paz. Santa Maria, Mãe de Deus, rogai por nós, pecadores, agora e na hora da nossa morte. Amém.
0: Ave Maria, cheia de graça, o Senhor é convosco. Bendita sois vós entre as mulheres, e bendito é o fruto do vosso ventre, Jesus.
1: Santa Maria, Mãe de Deus, rogai por nós, pecadores, agora e na hora da nossa morte. Amém.
0: Ave Maria, cheia de graça, o Senhor é convosco. Bendita sois vós entre as mulheres, e bendito é o fruto do vosso ventre, Jesus.
1: Santa Maria, Mãe de Deus, rogai por nós, pecadores, agora e na hora da nossa morte. Amém.
0: Ave Maria, cheia de graça, o Senhor é convosco. Bendita sois vós entre as mulheres, e bendito é o fruto do vosso ventre, Jesus.
1: Santa Maria, Mãe de Deus, rogai por nós, pecadores, agora e na hora da nossa morte. Amém.
0: Ave Maria, cheia de graça, o Senhor é convosco. Bendita sois vós entre as mulheres, e bendito é o fruto do vosso ventre, Jesus.
1: Santa Maria, Mãe de Deus, rogai por nós, pecadores.

0: pecadores, agora e na hora da nossa morte. Amém.
1: Ave Maria, cheia de graça, o Senhor é convosco. Bendita sois vós entre as mulheres, e bendito é o fruto do vosso ventre, Jesus.
0: Santa Maria, Mãe de Deus, rogai por nós, pecadores, agora e na hora da nossa morte. Amém.
1: Ave Maria, cheia de graça, o Senhor é convosco. Bendita sois vós entre as mulheres, e bendito é o fruto do vosso ventre, Jesus.
0: Santa Maria, Mãe de Deus, rogai por nós, pecadores, agora e na hora da nossa morte. Amém.
1: Glória ao Pai, ao Filho e ao Espírito Santo.
0: Assim como era no princípio, agora e sempre. Amém.
1: Ó meu Jesus,
0: perdoai-nos, livrai-nos do fogo do inferno, levai as almas todas para o céu e socorrei principalmente as que mais precisarem da vossa infinita misericórdia. E abençoai o Santo Padre, o Papa. Amém.
1: São Benedito,
0: rogai por nós.
1: Nossa Senhora Aparecida, Rainha e Padroeira do Brasil,
0: rogai por nós que recorremos a vós. Santo Antônio,
1: rogai por nós.
0: São José,
1: rogai por nós. Valei-me, São José. Dona Amélia, obrigado, viu, pelo carinho, pela companhia da senhora. Uma excelente semana e até a próxima, se Deus quiser.
0: Obrigado. Eu que agradeço você por você ter atendido o meu pedido. Que Deus te abençoe. Amém. Que você sempre seja feliz e que sempre tenha bastante saúde para rezar com nós, tá bom?
1: Amém, minha querida. Obrigado mesmo, viu? Até a próxima. A gente se encontra aqui novamente.
0: Até a próxima. Tchau, tchau. Deus abençoe.
1: Amém. Acolho com muito carinho os devotos da Mãe Aparecida aqui através do nosso WhatsApp. Deixa eu dar uma olhada aqui. Um grande abraço especial pro meu amigo Rafael Cunha e a Verinha lá de Itabaiana, no Sergipe. Um abraço para vocês. Ah, o Jonas Eliseu Gomes, lá de Ipatinga, Minas Gerais, também rezando, agradecendo, rezar pelo aniversário dele de 60 anos. Parabéns, meu querido. Muita paz, saúde. Que Deus abençoe você. Que seja um ciclo maravilhoso na sua vida, viu, meu irmão? Um forte abraço. Deus abençoe. Um abraço também para Lúcia de Guaratinguetá, pedindo oração pela Érica, que vai fazer uma cirurgia, né? E também para Dona Graça, que também vai fazer uma cirurgia. Que Deus abençoe, que Nossa Senhora Aparecida esteja sempre ao lado, ao seu lado, ao lado da Lúcia e da Dona Graça. Cubra com o manto sagrado a vida de vocês, viu? Um abraço especial para o Jonas, alô Jonas, lá de Votuporanga, São Paulo, rezando, agradecendo, colocando suas intenções pela esposa Alessandra e o filho Ian. Um abraço especial também para a Maria Rita Rocha, fala lá da zona rural de Riacho de Santana, pedindo proteção para a família e para todos. Amém, minha querida. Um grande abraço. Adriana de Franco da Rocha, São Paulo, rezando e agradecendo. Toninho Alves, lá de Eliodora Sul de Minas Gerais, rezando e agradecendo conosco. Marcelão Funileiro, lá de Aparecida do Taboado, no Mato Grosso do Sul. Deus abençoe você, meu querido. Um abraço especial também para o Rogério de Jales, rezando, agradecendo, colocando suas intenções. Né? Um abraço para você, viu, meu querido? Pode ter certeza que você não está sozinho. Nossa Senhora Aparecida sempre está ao seu lado. Sinta-se acolhido, sinta-se abraçado nesta grande família de devotos. Um abraço para minha amiga Nancy, lá de São Manuel, São Paulo. Ô Nancy, um abraço para você, minha querida. Que Deus abençoe, que Nossa Senhora Aparecida interceda pelos seus pedidos, pelas suas intenções. Grande Nancy, lá de São Manuel, São Paulo. Um abraço especial também para Josefina Reis Santos e para Irene da Cunha, rezando, agradecendo, também colocando suas intenções aos pés da Mãe Aparecida. Vamos juntos contemplar o nosso quinto mistério da glória.

0: para rezarmos juntos o nosso quinto mistério. Convida esse casal maravilhoso lá de Ponta Grossa, no Paraná, a Lu e o Valdir. Meus amigos, uma excelente noite, sejam bem-vindos.
1: Boa noite.
0: Tudo bem com vocês? Tudo certo?
1: Tudo bem, graças a Deus.
0: Maravilha. Pode colocar as intenções?
1: A dona Raimunda, dona Marita, dona Amélia, dona Maria do Carmo, dona Maria Márcia, Amarildo, seu Dirceu, Antônio Marcos, José Garcia, Paulo Brito, seu Sebastião, pela nossa família, pela sua família, pelas almas do purgatório.
0: Amém. Que Deus abençoe, que Nossa Senhora Aparecida interceda pelos seus pedidos, pelas suas intenções. Vamos juntos iniciar então o nosso quinto mistério. Pai nosso que estais no céu, santificado seja vosso nome. Venha a nós o vosso reino, seja feita a vossa vontade, assim na terra como no céu.
1: O pão nosso de cada dia nos dai hoje, perdoai as nossas ofensas, assim como nós perdoamos a quem nos tem ofendido, e não nos deixeis cair em tentação, mas livrai-nos do mal.
0: Ave Maria, cheia de graça, o Senhor é convosco. Bendita sois vós entre as mulheres, e bendito é o fruto do vosso ventre, Jesus.
1: Santa Maria, Mãe de Deus, rogai por nós, pecadores, agora e na hora de nossa morte. Amém.
0: Ave Maria, cheia de graça, o Senhor é convosco. Bendita sois vós entre as mulheres, e bendito é o fruto do vosso ventre, Jesus.
1: Santa Maria, Mãe de Deus, rogai por nós, pecadores, agora e na hora de nossa morte. Amém.
0: Ave Maria, cheia de graça, o Senhor é convosco. Bendita sois vós entre as mulheres, e bendito é o fruto do vosso ventre, Jesus.
1: Santa Maria, Mãe de Deus, rogai por nós, pecadores, agora e na hora de nossa morte. Amém.
0: Ave Maria, cheia de graça, o Senhor é convosco. Bendita sois vós entre as mulheres, e bendito é o fruto do vosso ventre, Jesus.
1: Santa Maria, Mãe de Deus, rogai por nós, pecadores, agora e na hora de nossa morte. Amém.
0: Ave Maria, cheia de graça, o Senhor é convosco. Bendita sois vós entre as mulheres, e bendito é o fruto do vosso ventre, Jesus.
1: Santa Maria, Mãe de Deus, rogai por nós, pecadores, agora e na hora de nossa morte. Amém.
0: Ave Maria, cheia de graça, o Senhor é convosco. Bendita sois vós entre as mulheres, e bendito é o fruto do vosso ventre, Jesus.
1: Santa Maria, Mãe de Deus, rogai por nós, pecadores, agora e na hora de nossa morte. Amém.
0: Ave Maria, cheia de graça, o Senhor é convosco. Bendita sois vós entre as mulheres, e bendito é o fruto do vosso ventre, Jesus.
1: Santa Maria, Mãe de Deus, rogai por nós, pecadores, agora e na hora de nossa morte. Amém.
0: Ave Maria, cheia de graça, o Senhor é convosco. Bendita sois vós entre as mulheres, e bendito é o fruto do vosso ventre, Jesus.
1: Santa Maria, Mãe de Deus, rogai por nós, pecadores, agora e na hora de nossa morte. Amém.
0: Ave Maria, cheia de graça, o Senhor é convosco. Bendita sois vós entre as mulheres, e bendito é o fruto do vosso ventre, Jesus.
1: Santa Maria, Mãe de Deus, rogai por nós, pecadores, agora e na hora de nossa morte. Amém.
0: Ave Maria, cheia de graça, o Senhor é convosco. Bendita sois vós entre as mulheres, e bendito é o fruto do vosso ventre, Jesus.
1: Santa Maria, Mãe de Deus, rogai por nós, pecadores, agora e na hora de nossa morte. Amém.
0: Glória ao Pai, ao Filho e ao Espírito Santo.
1: Como era no princípio, agora e sempre. Amém.
0: Ó meu Jesus,
1: perdoai-nos, livrai-nos do fogo do inferno, levai as almas todas para o céu e socorrei principalmente as que mais precisarem da vossa infinita misericórdia.
0: Nossa Senhora das Graças,
1: rogai por nós.
0: Nossa Senhora Aparecida, Rainha e Padroeira do Brasil,
1: rogai por nós que recorremos a vós.
0: Santo Expedito,
1: rogai por nós.
0: Lu, Valdir, obrigado pelo carinho, pela companhia. Deus abençoe vocês e boa semana.
2: Obrigado, nós. Boa semana pro senhor também.
0: Até a próxima, se Deus quiser.
1: Até a próxima. Dia 3 nós estamos aí de novo.
0: Dia 3 de julho?
1: Julho, se Deus quiser.
0: Maravilha, se Deus quiser, a gente se encontra aqui, se Deus quiser, tá bom? Vem visitar. Sim, eu tá aqui. Bom.

0: Vamos, sim. Se Deus quiser.
1: Um abraço. Tchau, tchau.
0: Tchau.
1: Infinitas graças vos damos, soberana rainha, pelos benefícios que todos os dias recebemos de vossas mãos liberais. Dignai-vos agora e para sempre tomar-nos debaixo de vosso poderoso amparo, e para mais vos alegrar, vos saudamos com uma salve rainha. Salve rainha, mãe de misericórdia, vida, doçura e esperança nossa salve, a vós bradamos os degredados filhos de Eva, a vós suspiramos, gemendo e chorando neste vale de lágrimas. Eia, pois, advogada nossa, esses vossos olhos misericordiosos a nós volvei. E depois deste desterro, mostrai-nos Jesus, bendito fruto do vosso ventre. Ó clemente, ó piedosa, ó doce e sempre Virgem Maria, rogai por nós, Santa Mãe de Deus, para que sejamos dignos das promessas de Cristo, assim seja. Amém. Meu querido irmão, minha querida irmã, você que rezou o Santo Terço conosco, você que nos escuta agora da sua casa, do seu trabalho, do carro, onde estiver, queremos te acolher neste momento tão especial de fé e de entrega. Chegou a hora de nos colocarmos sob o olhar amoroso de Maria, a Mãe Aparecida. Ofereçamos a ela nossa vida, nossas alegrias e dificuldades, as pessoas que amamos e também aquelas que mais precisam de oração. Com o coração cheio de confiança, vamos juntos fazer a nossa consagração.
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1: Ó Maria Santíssima, pelos méritos de nosso Senhor Jesus Cristo, em vossa querida imagem de Aparecida, espalhais inúmeros benefícios sobre todo o Brasil. Eu, embora indigno de pertencer ao número de vossos filhos e filhas, mas cheio do desejo de participar dos benefícios de vossa misericórdia, prostrado a vossos pés, consagro-vos o meu entendimento, para que sempre pense no amor que mereceis. Consagro-vos a minha língua, para que sempre vos louve e propague a vossa devoção. Consagro-vos o meu coração, para que depois de Deus vos ame sobre todas as coisas. Recebei-me, ó rainha incomparável, vós que o Cristo crucificado deu-nos por mãe, no ditoso número de vossos filhos e filhas. Acolhei-me debaixo de vossa proteção, socorrei-me em todas as minhas necessidades espirituais e temporais, sobretudo na hora de minha morte. Abençoai-me, ó celestial cooperadora, e com vossa poderosa intercessão, fortalecei-me em minha fraqueza, a fim de que, servindo-vos fielmente nesta vida, possa louvar-vos, amar-vos e dar-vos graças no céu por toda a eternidade. Assim seja. Amém. Entregamos todas as nossas intenções ao coração materno de Maria, confiantes na sua intercessão. Que a paz de Cristo, alcançada por esta oração, permaneça em nossos lares e em nossos corações. Em nome do Pai, do Filho e do Espírito Santo. Amém. E chegamos ao final de mais um momento especial aqui com a Mãe Aparecida. Foi uma alegria enorme ter você conosco em oração, partilha e muita fé. Agradecemos de coração por sua sintonia, por cada prece rezada e por essa corrente de devoção que une tantos corações espalhados pelo Brasil e pelo mundo. Seguimos confiantes sob o olhar amoroso de Nossa Senhora Aparecida, que intercede por cada um de nós diante do seu Filho Jesus. Muito obrigado sempre pelo carinho e pela companhia. O Santo Terço finalizou, mas a nossa missão continua até a meia-noite, com a primeira parte do programa com a Mãe Aparecida. E você também pode rezar o Santo Terço às 4 horas da manhã com Eduardo José, todos os dias aqui na Rede Aparecida de Rádio. Um rápido intervalo e é já que eu volto.
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7: 11 horas, horário de Brasília. Boa noite.
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1: Hoje, dia 14 de junho, nós vamos conhecer a história de Eliseu, o profeta do povo de Deus. A pedido de Deus, o profeta Elias chamou Eliseu para ser profeta em seu lugar. Diz a Bíblia o seguinte: Elias passou perto dele e lançou sobre ele o seu manto. Eliseu, abandonando seus bois, correu atrás de Elias. Depois houve o seguinte diálogo. Eliseu disse: deixa-me abraçar meu pai e minha mãe e depois te seguirei. Elias respondeu: vá, mas volte logo. Quem o está impedindo de ir? Eliseu foi, tomou uma junta de dois bois e imolou. Serviu-se da lenha do arado para cozinhar a carne, deu ao pessoal para comer numa festa de despedida e depois ele se levantou e seguiu Elias. E perto do fim da sua vida, Elias disse a Eliseu: peça o que quiser que eu farei por você antes de ser arrebatado da sua presença. E Eliseu respondeu: que me seja dado uma dupla porção do teu espírito. Naquele tempo, o filho mais velho recebia dos pais uma dupla porção de herança. Eliseu tinha consciência de ser o filho mais velho, o sucessor, que devia continuar a missão do pai Elias. E Elias respondeu: você pediu uma coisa difícil. Todavia, se me enxerga quando eu for arrebatado na sua presença, isso lhe será concedido. Elias foi arrebatado e Eliseu gritou: meu pai, carro e cavalaria de Israel. Foi mais ou menos como se ele dissesse assim: eu estou te vendo. Eliseu pegou o manto que Elias tinha deixado no chão e voltou. Bateu com o manto no Rio Jordão e gritou: onde está o Deus de Elias? E então o rio se abriu e Eliseu passou a pé, enxuto. E os irmãos profetas disseram: o espírito de Elias repousa sobre Eliseu. A Bíblia narra muitos milagres. Ele purifica a água contaminada de Jericó, ensina a viúva como pagar as dívidas, devolve a vida ao filho falecido de Sunamita, purifica a panela envenenada, provoca a multiplicação dos pães, cura a lepra, faz boiar o machado que caiu no rio. São histórias populares, muito bonitas, que não devem ser lidas ao pé da letra, porque elas são expressões da fé do povo no poder de Deus. Então, eis como o livro do Eclesiástico resume a vida de Elias e Eliseu. Nada era difícil demais para ele. E mesmo morto, ainda assim profetizou. E durante a vida, realizou prodígios e, depois de morto, suas obras foram maravilhosas.

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0: Barco à Vela, Eliana Ribeiro. Vamos juntos acompanhar Títulos Marianos. E daqui a pouco eu tô de volta.
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2: Nossa Senhora do Belo Ramo. Antes do descobrimento do Brasil, existia um santuário dedicado a Nossa Senhora no sul da França, chamado de Betarram, que em hebreu significa Belo Ramo. O nome Belo Ramo é justificado pela história de uma menina salva das águas. Colhendo flores nas margens do rio Gave, ela escorregou e foi arrastada pela correnteza. Desesperada, pediu socorro a Nossa Senhora e imediatamente viu perto de sua mão um galho. Segurando o galho, conseguiu chegar à margem, salvando assim a sua vida. Agradecida, a família da menina mandou fazer um ramo de ouro que colocou na mão de sua protetora. A partir de então, começa a devoção à Nossa Senhora do Belo Ramo. Em 1589, o santuário foi destruído pelo fogo. A imagem da Virgem, porém, foi levada pelos devotos para a Espanha. A tradição conta que na noite do incêndio, um fulgor emanava das ruínas do templo, impressionando a população que se empenhou em reerguer a casa de Maria Santíssima, a Virgem do Belo Ramo. Em 1616, ela foi reedificada e concluída em 1661. Hoje, Nossa Senhora continua a nos oferecer seu Filho Jesus, o nosso belo ramo que nos salva das tempestades, do mar da vida, nos livrando dos perigos do corpo e da alma. Nossa Senhora do Belo Ramo, rogai por nós.

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1: A você que nos acompanha aqui pela Rádio Aparecida, nossa saudação e também o nosso agradecimento pela sua sintonia. Sou irmão Joaquim, missionário redentorista e trabalho na coordenação das obras sociais redentorista da província Nossa Senhora Aparecida. As obras sociais redentoristas, o CAS, em suas atividades, trabalha o resgate da dignidade humana e integração com o seu meio, desenvolvendo projetos que defendam a vida da família, promovendo a inclusão social e melhoria da qualidade de vida, no sentido do resgate da dignidade humana. Lembramos assim da família, que segundo o Catecismo da Igreja Católica, a família é a célula originária da vida social. A autoridade, a estabilidade e a vida de relações no seio da família constituem os fundamentos da liberdade, da segurança, da fraternidade no seio da sociedade. A família é a comunidade onde se aprende todos os princípios e a fazer bom uso da liberdade. A vida da família é a iniciação à vida em sociedade. Tomando uma partilha de Dom Wilson, bispo de Taubaté, em São Paulo, no site da CNBB, onde ele fala da importância da família para a pessoa e a sociedade. Diz o texto: é na família que o ser humano recebe as primeiras e determinantes noções sobre o que é bom, justo e verdadeiro. É na família que aprende a respeitar e a ser respeitado, a amar e ser amado. É na família que alguém se constitui como pessoa e aprende a conviver em sociedade. E continua a sua colocação apontando agora para o Catecismo da Igreja Católica, no seu número 2224, que diz: sem famílias fortes na comunhão e estáveis no compromisso, os povos se enfraquecem. Na família, são assimilados, desde os primeiros anos de vida, os valores morais, espirituais, religiosos e culturais de cada pessoa. Nela se dá a aprendizagem das responsabilidades sociais e da solidariedade. Os direitos da família se encontram na própria natureza do ser humano e não nos reconhecimento do Estado. A família não está em função da sociedade e do Estado. Antes, é o Estado e a sociedade que deve estar em função da família. Em relação a este, deve valer o princípio da subsidiariedade, ou seja, a sociedade e o Estado não devem interferir naquilo que a família por si pode decidir e fazer. Esses dizeres de Dom Wilson fazemos uma ponte com o dizer do escritor Rui Barbosa: a família é a célula mater da sociedade. Em sua reflexão, ele continua: a família é de fato a primeira sociedade da qual se faz parte. Nela vivemos a maior parte da nossa existência, sendo a única que possui laços indissolvíveis, tornando-se assim o mais importante. Diante disso, destruída uma família, a sociedade se desfará automaticamente. Sabemos que ela é o centro do equilíbrio de tudo. Portanto, ame sua família. Oriente-os para que o caminho do caráter e da segurança também assim o seja, pois a verdadeira educação vem do exemplo que tomamos desde pequenos. Assim, o serviço prestado pelo CAS à comunidade local, onde está dentro da proteção social básica, na forma da Política Nacional da Assistência Social, todo o trabalho social busca assegurar espaços para encontros, promovendo a convivência familiar e comunitária. Dedica-se às obras da promoção social, visa o aperfeiçoamento humano, espiritual e material da coletividade em geral, principalmente dos mais carentes e necessitados, proporcionando-lhes a inclusão social e a formação integral da pessoa. Também criar, congregar, dirigir e auxiliar e manter outras obras e instituições da assistência social que visam a beneficência, a promoção humana, a cultura e a evangelização e a assistência social. Com isso, o objetivo geral é promover e desenvolver serviços socioassistenciais dirigidos à melhoria da qualidade de vida, à integração social das famílias em situação de vulnerabilidade e risco social, abrangendo assim os âmbitos social, educacional, profissional e espiritual. Encerramos por aqui, convidando a você a nos acompanhar e nos seguir em nossos meios de comunicação social. O nosso portal a12.com/cas e ainda o nosso Instagram @casobrassociaisredentoristas. Até a próxima.
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0: com a mãe Aparecida aqui pela rede Aparecida de rádio. Deixa eu mandar um grande abraço para meu amigo Rogério Barros, pro filho dele, o Davi, a esposa Geisa, um grande abraço para vocês. Paulo Roberto também aqui com a gente, pediu Terra Seca para você, tá bom, Paulo Roberto? Um grande abraço lá de Valença, no Rio de Janeiro. Nancy Ramos de São Manuel, beijo para você, Nancy. Obrigado pelo carinho, pela companhia de sempre. Paulo Roberto de Oliveira de Santa Rita do Jacutinga, também rezando, agradecendo, colocando suas intenções. Um abraço para você, meu irmão. A Rita de Guaratinguetá, também uma excelente noite para você, Rita. Deixa eu mandar um grande abraço aqui também pro Marcos. Alô, Marcos. Um abraço, meu irmão. Obrigado, viu? Pelo seu carinho, pela sua companhia. Grande Marcos, rezando, agradecendo, colocando suas intenções aos pés da mãe Aparecida. E vou mandar um abraço também pro Giovanni. Giovanni que tá com a gente, ele que é do Terço dos Homens lá de Guaianazes, rezando, agradecendo, e vamos colocar as suas intenções sempre aqui, viu, meu irmão? Deus abençoe e melhoras para você. Vamos agora acompanhar o nosso quadro Vida Santa, e daqui a pouco eu tô de volta.
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3: A alma da vida santa e perfeita é o amor. A alma da vida santa e perfeita é o amor. O amor se aprende e se educa em se educando a ideia, pois não podemos amar sem a ideia. Só podemos amar aquilo que conhecemos. O amor de complacência depende de conhecermos o quanto alguém ou alguma coisa merece nosso entusiasmo. Educar-se para o amor é desenvolver o conhecimento do bem. Colocar o bem sob as claras luzes da fé e da razão, para que em nós se acenda o entusiasmo que se chama de amor. Devemos saber o porquê do bem. Esse porquê nos mostra que o bem merece por si ser amado, mas também deve ser amado porque é bem para nós. Porque nos faz bem à luz da razão e da fé. Em Deus e em nós, o amor procede do conhecimento. Por isso, a verdade nos salva, porque nos leva ao amor.
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0: Sebastião Reis.
1: Hoje queremos apresentar o tema Viver a Copiosa Redenção. Ser profeta em um mundo tão difícil que nós estamos vivendo constitui o grande desafio para aquele que quer ser fiel a Deus, o que significa enfrentar condenação, rejeição, incompreensão e perseguição, envolvendo pessoas e grupos conservadores. Em nossa realidade histórica, somos chamados para realizar uma missão de doação e entrega ao reino de Cristo. É preciso alimentar no coração do povo neste momento a motivação para continuar a caminhada, guiados por esta luz e esperança de transformação da nossa história. Para a época de Santo Afonso, ele era esta luz que vem ao encontro das necessidades do seu tempo e também com seus seguidores, os discípulos missionários de Jesus, que atualiza nesta igreja a missão de Santo Afonso para fazer acontecer o reino neste mundo ferido. No processo de evangelização da congregação redentorista, se faz presente em mais de 70 países com a missão de levar a copiosa redenção para os corações feridos da nossa história. Afonso enfrentou muitas dificuldades no seu tempo, inclusive na sua própria família, rica e de grande prestígio no meio social da sua época. Para atender ao chamado de Deus e ouvir a voz do Espírito Santo, que o chamava para uma missão sublime na igreja, passou por diversas situações de constrangimento. Mas a graça de Deus foi mais forte do que os fracassos humanos e profissionais. Ainda jovem, já era um brilhante advogado de prestígio e respeito. Santo Afonso Maria de Ligório, além de ser o fundador da congregação do Santíssimo Redentor, é doutor e ilustre moralista da igreja de ontem e de hoje. É preciso ser o sinal do amor e da presença de Deus.
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1: Ouvintes da Rádio Aparecida, Rede Aparecida de Comunicação, do programa Você Também é Chamado. Mais uma vez, somos convidados a refletir sobre a vocação. A vocação como resposta ao chamado do Senhor, que nos convida a servir com alegria e fidelidade. O discípulo é aquele que se coloca a caminho, anunciando a vida nova em Cristo Jesus. Por isso, é a partir desse pensamento que nós vamos refletir hoje a proposta que Deus tem para cada um de nós, de sermos discípulos alegres, discípulos contentes e felizes, seguindo-o com alegria o seu chamado. E o primeiro ponto que quero refletir com você, a vocação e felicidade. Indagar-se sobre a própria vocação é muito mais do que pensar no que fazer com a própria vida. É, antes de tudo, reconhecer a vida como dom de Deus e que Ele, desde a nossa concepção, nos escolheu, abençoou e nos predestinou para darmos um sentido à nossa existência, vivendo conforme a vida de seu Filho Jesus, sendo capazes de amar e servir, conforme podemos ver lá na carta de Paulo aos Efésios, capítulo 1, versículo de 4 a 5. Portanto, questionar-se sobre a própria vocação é reconhecer que Deus é nosso Pai e que Ele tem um projeto de vida para nós. Da dinâmica fidelidade ao projeto divino dependerá a quantidade da nossa existência e da nossa felicidade. Vocação e felicidade são inseparáveis. Portanto, a vocação ao qual eu sigo, seja o matrimônio, seja a vida religiosa consagrada, seja a vida sacerdotal, seja a vida leiga missionária em nossas comunidades e paróquias, deve ser vivida com alegria, com felicidade, não com tristeza. Jesus é alegria, Jesus é felicidade, Jesus é amor. Por isso, Ele quer que nós abraçamos a nossa vocação com alegria, não com tristeza ou pessimismo. Como identificar os sinais de nossa vocação? Como podemos reconhecer para onde Deus nos chama? Eis a questão. É necessário reconhecer que não existe uma fórmula para se chegar à descoberta da própria vocação. Porém, as descobertas humanas são consequências de um processo de sinais. Os sinais são como balizas que nos apontam o caminho a seguir. Portanto, quais são os sinais vocacionais? O primeiro deles, a atração. O primeiro sinal de vocação é a inclinação que sentimos para assumir um determinado modo de vida. Essa atração se manifesta através do interesse pessoal para com uma determinada vocação. Se alguém não sente atração por uma determinada vocação, significa que não é chamado a abraçá-la. O outro ponto é a admiração. A atração tem como ingrediente a admiração pelo dinamismo daquela vocação. Quem é chamado a uma vocação específica passa a admirá-la por meio daqueles que assumiram. Quem deseja ser sacerdote admira o sacerdócio. E depois também o gosto. A atração e a admiração contribuem para que a pessoa goste daquilo que é típico de uma determinada vocação. Toda pessoa feliz em sua vocação gosta daquilo que faz e faz com que outras pessoas também se sentem animados a segui-lo. E depois também a sintonia. Toda vocação

0: tem suas exigências naturais, seu dinamismo, suas cruzes, suas renúncias, seus desafios próprios. Quem é chamado ao matrimônio viverá a vida matrimonial com alegria, assumindo suas exigências, mesmo que venham os ventos contrários. Quem opta pela vida sacerdotal acolhe os deveres próprios do sacerdócio, a vocação sacerdotal de seguir Jesus com alegria, sendo um bom pastor a serviço do povo de Deus. Quem escolhe a vida religiosa e consagrada assimila também suas exigências específicas. Deus dá a cada um os dons necessários para que viva em sintonia e com alegria a sua opção vocacional. Por isso, nada lhe será pesado se realmente a vocação a qual eu escolhi será vivida com alegria, com disposição, com sintonia ao Deus que nos chama a todo momento. Então vamos rezar mais uma vez, pedindo ao Senhor pelas vocações de nossa igreja, rezando por sua vocação de ser um vocacionado, uma vocacionada, um chamado por Deus a seguir com alegria a sua vocação, a qual você escolheu para a sua vida. Seja a vida religiosa consagrada, a vida matrimonial, ou a vida sacerdotal, ou a vida missionária em nossas comunidades. Por isso, mais uma vez, vamos rezar. Jesus, meu Redentor, vós me chamastes a ser continuador de vossa redenção, do vosso amor na missão de evangelizar, de sofrer por quem sofre, de amar a quem não é amado, de gritar por quem não tem voz, de lutar por quem não tem vez. Senhor, com auxílio e proteção da Mãe do Perpétuo Socorro, colaboradora vossa, peço-vos cada vez mais o ardor missionário que me anima sempre, lembrando-me de vossas palavras: vem e segue-me. Que assim seja, para a maior glória do Reino de Deus. Amém. E você que é jovem, adolescente e porventura está nos ouvindo neste momento, responda com amor o chamado de Deus, entrando em contato conosco através do portal a12.com/vocacional, e venha somar forças conosco, sendo missionário redentorista. Viva o chamado de Deus. Até o próximo programa, se Deus quiser. O nosso abraço, Deus abençoe.
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0: José. 11:50, horário de Brasília. Vamos juntos acompanhar os 5 minutos de Jesus.
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2: Quanta atenção e quanta confiança devemos colocar ao rezar a oração dominical quando chamamos Deus. Pai nosso que estás no céu, se tu prestas ouvido atento ao mais íntimo de tua alma, ouvirás a voz do Pai que te pede. Meu filho, dá-me teu coração, que teus olhos observem meus caminhos. O coração sacratíssimo de Jesus é teu melhor modelo para amar o Pai.
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0: Com a Mãe Aparecida, aqui pela Rede Aparecida de Rádio. Meus amigos, eu vou ficando por aqui, tá? Mas você fica bem acompanhado com ele, Eduardo José, em mais uma madrugada, meu irmão. Como é que você tá? Tudo bem?
3: Belezinha, Zé? Tudo tranquilo, graças a Deus. Prontinho para mais uma madrugada com a Mãe Aparecida, nessa caminhada de fé, de esperança. Vamos juntos até às 5 da manhã.
0: E claro, já convidando o pessoal às 4 horas, o Santo Terço, né? Para já começar o dia bem.
3: Isso mesmo, Santo Terço Mariano, às 4 da manhã, começando bem o nosso dia, começando agradecendo sempre.
0: Com toda a certeza. Então eu vou ficando por aqui. Fico com ele, Eduardo José, em mais uma madrugada aqui com a Mãe Aparecida. Meu irmão, bom programa pra você.
3: Obrigado, Zé. Bom descanso.
0: Obrigado.
3: Até a próxima, se Deus quiser.
0: Até a próxima, se Deus quiser. Um beijo grande no coração. Fico com ele, Eduardo José, nessa madrugada de fé, amor e devoção à Nossa Senhora Aparecida. Ninguém te ama como eu.

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4: Meia-noite, bom dia.
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4: Olá, bom dia com a Mãe Aparecida, Rede Aparecida de Rádio. Começando a segunda parte do programa com a Mãe Aparecida. Eu, Eduardo José, chegando para fazer companhia a vocês em mais uma madrugada. Nessa madrugada de caminhada, de fé, de esperança, com as bênçãos do Senhor Jesus, a proteção, a intercessão de nossa mãezinha querida, a mãe da divina graça, a mãe da esperança, a Senhora Aparecida. Obrigado a você, meu irmão, minha irmã, a você que nos acolhe na sua casa, aí no seu cantinho de oração, a você, meu irmão querido, pelas estradas do Brasil, irmãos e irmãs, pelas estradas do Brasil, louvando e agradecendo ao bom Deus por mais um dia, pedindo sempre bênçãos e graças, proteção à nossa Mãe Santíssima, por você, pela sua família, pelos colegas que estão na estrada também, aqueles que estão descansando, já ancorados, e por aqueles que também continuam no tapetão rodando, louvando e agradecendo. A você, meu irmão, que está aí também cumprindo a sua missão, trabalhando conosco em mais uma madrugada com a Mãe Aparecida. Como é bom tê-los aqui junto a nós, louvando e agradecendo por tudo que temos, por tudo que somos. Obrigado a você que nos acolhe também pelo aplicativo Aparecida e pelo a12.com/Rádio Aparecida. Como é bom poder estar junto de você, porque é bom, é muito bom estar onde a mãe está. Meia-noite, 3 minutinhos. O nosso WhatsApp é o 3104-1043 para você enviar a sua mensagem de fé, de amor, paz e esperança. E também as suas intenções para rezarmos juntos o Santo Terço às 4 da manhã. Hoje, dia 15 de junho de 2026, segunda-feira da graça de Deus. A coordenação de Paula Castro, a produção de Marcos Tiago, a coordenação e direção do Padre Vanderlei Souza, missionário redentorista. Hoje nós estamos celebrando, a Santa Mãe Igreja celebra, faz memória a São Vito, Santa Germana e Mica.

0: a ela, a quem nós pedimos a intercessão. 12:04, quem está chegando é o padre Vanderlei Souza, trazendo para nós esse momento de evangelização, de reflexão, com os ponteiros apontam para o infinito.
1: Concebeu do Espírito Santo. Ave Maria, cheia de graça, o Senhor é convosco. Bendita sois vós entre as mulheres, e bendito é o fruto do vosso ventre, Jesus. Santa Maria, Mãe de Deus, rogai por nós, pecadores, agora e na hora da nossa morte. Amém. Rogai por nós, Santa Mãe de Deus, para que sejamos dignos das promessas de Cristo. Oremos e infundi, Senhor, vos rogamos a vossa graça em nossos corações, para que nós que conhecemos pela anunciação do anjo a encarnação de Jesus Cristo, vosso Filho, cheguemos por sua paixão e morte de cruz à glória da ressurreição. Pelo mesmo Cristo nosso Senhor. Amém.
2: Olá, meu querido irmão, querida irmã, estamos no tempo comum, na liturgia da igreja, nesse momento especial que vai da Páscoa até a festa de Cristo Rei. Um tempo longo na liturgia, na qual nós somos convidados a incorporar em nosso dia a dia a palavra de Jesus, a mensagem da comunidade de fé e a experiência daqueles que vieram antes de nós. Então a liturgia vai nos oferecer a oportunidade de fazer uma grande reflexão, um grande retiro na nossa vida, trazendo para o hoje a riqueza que a palavra nos traz. Hoje continuamos a reflexão do Livro de São Cipriano, tratado sobre a oração do Senhor. São Cipriano, bispo do século III, foi martirizado. A nossa oração é pública e universal, é o tema da reflexão de São Cipriano. Antes do mais, o doutor da paz e mestre da unidade não quis que cada um orasse sozinho e em particular, como rezando para si só. De fato, não dizemos, meu Pai que está nos céus, nem meu pão dai-me hoje. Do mesmo modo, não se pede só para si o perdão da dívida de cada um, ou que não caia em tentação e seja livre do mal, rogando cada um para si. Nossa oração é pública e universal. E quando oramos, não fazemos para um só, mas para todo o povo, já que todo o povo forma uma só coisa. O Deus da paz, mestre da concórdia, que ensinou a unidade, quis que assim orássemos, um por todos, como ele em si mesmo carregou a todos. Os três jovens lançados na fornalha ardente observaram essa lei da oração, harmoniosos na prece e concordes pela união dos espíritos. A firmeza da Sagrada Escritura o declara, e narrando de que maneira eles oravam, apresenta-os como exemplo a ser imitado em nossas preces, a fim de nos tornarmos semelhantes a eles. Então, diz ela, os três jovens, como por uma só boca, cantavam um hino e bendiziam a Deus. Falavam como se tivessem uma só boca, e Cristo ainda não lhes havia ensinado a orar. Por isto a palavra foi favorável e eficaz para os orantes. De fato, a oração pacífica, simples e espiritual, mereceu a graça do Senhor. Do mesmo modo, vemos orar os apóstolos e os discípulos. Depois da ascensão do Senhor, eram perseverantes, unânimes na oração com as mulheres e Maria, a mãe de Jesus e seus irmãos. Perseveravam unânimes na oração, manifestando tanto pela persistência como pela concórdia de sua oração. Deus, assim, os faz habitar unânimes na casa, e só admite na eterna e divina casa aqueles cuja oração é unânime. De alcance prodigioso, irmãos diletíssimos, são os mistérios da oração dominical, mistérios numerosos, profundos, enfeixados em poucas palavras, porém ricos em força espiritual, encerrando tudo o que nos importa alcançar. Rezai assim, dize, Pai nosso que estais nos céus. O homem novo, renascido e por graça restituído a Deus, diz em primeiro lugar Pai, porque já começou a ser filho. Veio ao que era seu e os seus não o receberam, diz o Senhor. A todos aqueles que o receberam, deu-lhes o poder de se tornarem filhos de Deus. Quem, portanto, crê em seu nome e se diz filho de Deus, deve começar por aqui, isto é, por dar graças e por confessar-se filho de Deus, ao declarar ser Deus o seu Pai nos céus.
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São louvor e glória, momento santo. Meia-noite, 15 minutos, com a Mãe Aparecida, Rede Aparecida de Rádio. Caminhada de fé, esperança, paz, amor, sempre confiando na misericórdia do Pai, na intercessão de nossa mãezinha querida, a Senhora Aparecida, na nossa vida e na vida de todos os nossos também. Mandando um abraço lá para a Rádio Arca da Aliança FM, em Blumenau, Santa Catarina. Em Ubá, Minas Gerais, a Rádio Líder FM. Lá em Fernandópolis, interior de São Paulo. Dona Raimunda, beijo no coração. A Rádio Educadora FM, a 99.1. E o nosso momento é de oração. Pai amado, ao iniciarmos mais uma semana, colocamos diante de vós nossa vida, nossos projetos e todas as intenções que trazemos em nosso coração. Vosso Filho nos ensina a vencer o mal com o bem e a responder ao ódio com amor. Concedei-nos a graça de viver essa proposta exigente do Evangelho, cultivando a paciência, o perdão e a misericórdia. Livrai-nos dos sentimentos de rancor, egoísmo e indiferença. Tornai nosso coração semelhante ao de Cristo, capaz de acolher, compreender e amar, sem distinções. Acompanhai aqueles que enfrentam dificuldades, enfermidades ou tribulações. Que a força do vosso Espírito Santo os sustente e lhes conceda coragem para seguir adiante, sob o olhar materno da bem-aventurada Virgem Maria. Caminhamos confiantes rumo à santidade. Por Cristo, nosso Senhor. Amém.

0: Meu Senhor, anjos de resgate.
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0: Adriana Arides, teu amor, Senhor. Meia-noite, 25 minutos, com a Mãe Aparecida, Rede Aparecida de Rádio, abraçando os nossos irmãos queridos que rezam conosco em mais uma madrugada, louvando e agradecendo ao nosso bom Deus. A Elba, rezando conosco por ela e pela família. A dona Geni Silva, lá em Bauru, interior de São Paulo, rezando com a gente também. Os irmãos Félix em São José do Rio Preto, Ayrton e o Miguel. O seu Luiz Joaquim Gomes e dona Benedita, eles que estão em Nova Andradina, Mato Grosso do Sul, louvando e agradecendo sempre ao nosso bom Deus por tudo, né, seu Luiz? Beijo no coração, seu Luiz Joaquim Gomes. Dona Benedita tá lá também rezando conosco. O Renato Rodrigues em Patos de Minas, rezando por ele, pela família. A Maria Clara, a Maria Eduarda, a Luna e a dona Ana Paula, que é a que cuida desse povo todo. Graças a Deus, né, Renatão? Beijo no coração, viu? Rezando conosco também, louvando e agradecendo ao nosso bom Deus. Alê, isso mesmo, tá aqui mandando um oi, rezando com a gente, pedindo por ela e pela família. O Gilberto Weber, lá em Vila Velha, no Espírito Santo, pedindo as bênçãos da Mãe Aparecida por ele e pela família. Os nossos irmãos também rezando conosco, a Silvia, hoje pedindo a Mãezinha Aparecida, abençoe a Emma Xavier, minha netinha, muito amada. Hoje ela faz 9 anos, que a Rainha da Paz abençoe e proteja sempre. Que Deus nos abençoe a todos. E mandando aqui também a mensagem, pedindo por ela, pela família, por todos. Ô, minha querida Emma Xavier, parabéns, viu? Que Deus lhe abençoe, que a Mãezinha Aparecida lhe cubra com o seu manto sagrado. Muita saúde para você, viu? Muita alegria, muita paz na sua vida. 9 aninhos, que coisa linda. Parabéns, viu? É, a nossa vovó, a Silvia, tá lá rezando conosco, louvando e agradecendo pela vida dela, pela vida e saúde da família e pelo dom da vida da nossa Emma Xavier. 9 aninhos hoje. E através da Emma, parabenizando todos os aniversariantes do dia de hoje, deste dia 15 de junho de 2026. Segundona da graça de Deus.
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2: 12:32.
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2: Com a Mãe Aparecida e Rede Aparecida de Rádio, abraçando a você, meu irmão querido, minha irmã querida, vocês que rezam conosco durante toda a madrugada, nesta caminhada de fé, de esperança, de confiança na misericórdia do Pai, sempre com a intercessão dela, nossa mãe, a mãe do belo amor, a Senhora Aparecida. Continue enviando para gente as suas intenções para rezarmos logo mais às 4 da manhã. O Santo Terço, 3104-1043, é o nosso WhatsApp para você participar e rezar com a gente.
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0: Meia-noite, 38 minutos, Salete Ferreira, presença real. 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
2: Salmo 5. Atendei o meu gemido, ó Senhor.
3: Atendei o meu gemido, ó Senhor.
2: Escutai, ó Senhor Deus, minhas palavras. Atendei o meu gemido. Ficai atento ao clamor da minha prece, ó meu Rei e meu Senhor.
3: Atendei o meu gemido, ó Senhor.
2: Não sois um Deus a quem agrade a iniquidade. Não pode o mal morar convosco, nem os ímpios poderão permanecer perante os vossos olhos.
3: Atendei o meu gemido, ó Senhor.
2: Detestais o que pratica a iniquidade e destruís o mentiroso. Ó Senhor, abominais o sanguinário, o perverso e o enganador. Atendei o meu gemido, ó Senhor.
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1: Os que guardam a aliança de Deus serão abençoados abundantemente. Nesta oração busquemos mais uma vez a face do Senhor e a força para viver em sintonia com seus planos a nosso respeito. Lembro na oração de hoje de maneira especial os aniversariantes, a Fernanda de Lorena, o Ednei de Piracicaba e Dom João Inácio, arcebispo aqui de Campinas. Iniciemos esta oração invocando a Santíssima Trindade. Em nome do Pai, do Filho e do Espírito Santo. Amém. Senhor nosso Deus, nosso Pai, nós cremos em vós, nós esperamos em vós, nós vos amamos, nós vos agradecemos este dia e vos damos graças porque estamos com vida. Oferecemos este dia ao Senhor com todas as nossas alegrias e sofrimentos, com todos os nossos trabalhos e divertimentos. Guardai-nos do pecado e fazei de nós instrumentos de vossa paz e do vosso amor. Ajudai-nos a observar vossos santos mandamentos. Amém. Segunda-feira, dia 15 de junho. O trecho do Evangelho de hoje é escrito por Mateus, capítulo 5, versículos de 38 a 42. Anúncio do Evangelho de Jesus Cristo segundo Mateus. Naquele tempo disse Jesus aos seus discípulos: ouvistes o que foi dito, olho por olho e dente por dente. Eu, porém, vos digo, não enfrenteis quem é malvado. Pelo contrário, se alguém te dá um tapa na face direita, oferece-lhe também a esquerda. Se alguém quiser abrir um processo para tomar a tua túnica, dá-lhe também um manto. Se alguém te forçar a andar 1 quilômetro, caminha 2 com ele. Dá a quem te pedir e não vires as costas a quem te pede emprestado. Palavra da salvação. A chamada lei

0: do talião, do latim talio, que significa idêntico. É extremamente justa, pois consiste na rigorosa reciprocidade do crime e da pena, evitando retaliações e vinganças que excedam o mal praticado. Jesus, porém, vai além da justiça e da lógica humana e propõe a lei do amor, do perdão, em substituição à lei do talião. Essa é a grande novidade trazida por ele. Já não revela apenas o rosto do Deus justo do Antigo Testamento, mas mostra que Deus é justo e bom. É um Pai compassivo e misericordioso, um Pai cheio de amor pela sua criatura. A nova lei, portanto, propõe que o cristão, eu e você, imitemos a paciência e o respeito de Deus para conosco. Se alguém lhe bater na face direita, ofereça-lhe também a outra. Dê a quem lhe pede e não vire as costas a quem necessita da sua ajuda. Será que estamos prontos para aplicar tal lei na nossa vida? Estamos prontos a dar a quem nos pede e a perdoar incondicionalmente a quem nos ofende? Iniciando a semana, nos colocamos nas mãos de Deus. Colocamos também nossas alegrias, dificuldades e conquistas. Agradecemos juntos a Deus as oportunidades que Ele nos concede para praticarmos o bem e a justiça no nosso cotidiano. Invoquemos neste dia a bênção sobre o ambiente de trabalho. Ó Deus, nosso Pai, eis-nos aqui para iniciar uma nova semana de trabalho e exercer nossa profissão com dignidade, respeito, profissionalismo e amor. Oferecemos nosso suor, lutas, alegrias e dores. Agradecemos pelo emprego e pelo pão de cada dia. Pedimos em especial pelas pessoas também desempregadas. Faze com que superem com fé e esperança essa dificuldade momentânea. Senhor Deus, inspira-nos a sermos bons profissionais e justos com todos. Dá-nos saúde para trabalhar todos os dias e proteja-nos dos acidentes. Concede-nos e aos nossos colegas de trabalho uma jornada feliz e abençoada. Enquanto nós trabalhamos, guarda também a nossa família e a nossa casa na tua paz. Tu que és o mestre de todas as profissões, derrama a tua bênção sobre todos nós, trabalhadores, e pedimos a poderosa intercessão e proteção de sua mãe, Maria Santíssima, e de seu pai adotivo, São José. Que Deus Todo-Poderoso, fonte e origem de toda bênção, conceda a graça que você mais necessita no dia de hoje. Derrame sobre você suas bênçãos e o guarde são e salvo em todos os dias desta semana que se inicia. O Senhor esteja convosco, Ele está no meio de nós. Pela intercessão de São José Operário, desça sobre você, sobre seu trabalho, a bênção do Deus Todo-Poderoso. Pai, Filho e Espírito Santo. Amém. O abraço de hoje continua com o pessoal de Campinas. Um abraço para o Tiago, para a Valdevina, para a Viviane e para a Thaís. Um abraço também para a Marilza, de Sorocaba. Sou o padre Edmilson Moraes, salesiano de Dom Bosco, e moro atualmente em Campinas, no estado de São Paulo, no Colégio Liceu Salesiano Nossa Senhora Auxiliadora. Que Deus continue abençoando você e sua família. Abraço e até mais.
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0: Rosa de Saron, o meio e o fim. Meia-noite, 52 minutos.
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0: Padre Rubens Gomes de Carvalho, missionário redentorista, chegando.
2: Ouvintes queridos, paz e bênçãos para vocês. Estamos refletindo sobre sacramento da confirmação ou crisma. Crisma ou confirmação, sacramento da militância cristã. O que significa isso? São Paulo nos dá uma ideia na segunda carta dele a Timóteo, capítulo 4, versículos 1 a 8. Rogo a você, Timóteo, evangelizado por Paulo e seu companheiro na evangelização, e a todo cristão, diante de Deus e de Jesus Cristo, pela sua manifestação e por seu reino, proclame a palavra de Deus, insista no tempo oportuno e importuno, advertindo, reprovando e aconselhando com toda paciência e doutrina. Missão de anunciar, missão de conscientizar, missão de insistir no projeto de Deus, na palavra de Jesus, denunciar o mal, anunciar a esperança. Por isso São Paulo diz, né? Você cristão, proclame a palavra de Deus, insista no tempo oportuno e oportunamente, em todos os tempos, insista no anúncio da palavra, advirta e reprove aquilo que não está de acordo com a proposta de Jesus e aconselhe com paciência a doutrina de Jesus. Pois vai chegar o tempo, continua São Paulo a Timóteo, pois vai chegar o tempo em que não se suportará mais a doutrina de Jesus. E pelo contrário, os homens se rodearão de mestres a seu bel prazer, cada um a seu gosto, desviando seus ouvidos da verdade e os orientarão para as fábulas, doutrinas pessoais, falsas, individualistas, para a própria satisfação. Quanto a você, Timóteo, e a todo cristão batizado, seguidor de Jesus Cristo, seja sóbrio em tudo, suporte o sofrimento, faça o trabalho de um anunciador do Evangelho, realize plenamente o seu ministério, a sua vocação cristã. Eu, Paulo, combati o bom combate, Timóteo. Combati o bom combate, terminei a minha carreira, conservei a fé. Agora, Timóteo, só me resta a coroa da justiça que o Senhor, justo juiz, me entregará naquele dia, no dia final. Não somente para mim, mas também a todos aqueles que tiverem esperado com amor a manifestação do Senhor. Estaremos então na sua vinda gloriosa no final dos tempos. Ouvintes queridos, esse é o texto tão importante de São Paulo a Timóteo e a todos nós. Confirmar verdadeiramente a nossa fé, estando atento de não nos deixarmos enganar pelas mensagens falsas que o mundo apresenta, mas sermos fiéis, insistindo no anúncio da palavra de Deus. A doutrina da Igreja propõe que pelo batismo a pessoa é inserida na Igreja de Jesus, passa a fazer parte da Igreja, comunidade dos seguidores de Jesus. Assim, deve testemunhar Jesus e anunciar o seu evangelho de salvação. Esse evangelho de Jesus contém toda a proposta de Deus Pai em Jesus pela ação do Espírito Santo, que vai sendo praticado, construindo o reino de Deus, o jeito que Deus quer que sejamos, pois Jesus é o caminho, a verdade e a vida que restaura a dignidade da pessoa e lhe possibilita a vida em abundância e a conquistar o reino dos céus. Assim, pelo sacramento da crisma ou confirmação, a pessoa batizada e crismada assume conscientemente a missão como membro do corpo místico de Cristo, sendo igreja, realizando a missão da igreja, ajudando as pessoas a viverem e a realizarem a missão fundamental que Cristo deixou à sua igreja: evangelizar, anunciar o reino de Deus e santificar. Penetremos cada vez mais o sentido da nossa fé cristã nos sacramentos. Sobretudo, nos conscientizemos do nosso crisma. Se ainda não fomos crismados, vamos agora então, com muita alegria e com muita vontade, receber esse sacramento do Espírito Santo. Até mais, um abraço, tchau.
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7: Uma hora.
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7: Uma hora, um minuto, horário de Brasília, com a Mãe Aparecida juntinho de você, onde quer que estejas, viu? Louvando e agradecendo ao bom Deus por mais este dia em nossa vida, pedindo sempre a proteção e as bênçãos da nossa mãe, a mãe da esperança, a mãe da divina graça, a Senhora Aparecida. Semana começando e nós pedindo sempre ao nosso bom Deus que seja uma semana de muitas bênçãos e graças em nossa vida, para nossa família, para os amigos, vizinhos, conhecidos, por todo o povo de Deus. Que seja uma semana de muita alegria, amor, isso mesmo, amor, fraternidade, sempre estejam presentes em nossa vida. Agora, uma hora, dois minutos, deixa eu abraçar aqui algumas das nossas emissoras que integram a Rede Aparecida de Rádio. A Rádio Boa Nova FM em Iguatemi, no Mato Grosso do Sul. Os nossos irmãos em Guanhães, que nos ouvem pela Rádio Vida Nova FM, louvando e agradecendo. Tá lá o Geraldo Bacana, rezando conosco. Louvando e agradecendo a Deus também com os nossos irmãos em Machado, Minas Gerais, pela Rádio Difusora Live FM, a 107.7, e a todas as outras emissoras que integram a Rede Aparecida de Rádio. Uma hora, três minutinhos, continue ligando, participando. Temos mais amigos aqui mandando também a sua mensagem. Deixa eu ver aqui o nosso querido irmão Ayrton. Perdão, o Almir Castro de Jundiaí, rezando, pedindo as bênçãos da Mãe Aparecida e agradecendo por mais um ano de vida. 56 anos, o Ayrton está celebrando no dia de hoje. Parabéns, viu, meu irmão? Que Deus lhe abençoe, que a Mãe Aparecida o cubra com seu manto sagrado. Lá em Aracaju, rezando conosco, é a Lucita. É, rezando com a gente, pedindo as bênçãos da Mãe Aparecida. Na verdade, ela colocou lá, tem um nome lá no, na identificação, né, do WhatsApp, mas é a Ana, lá do, de Aracaju, pedindo bênçãos por ela e pela filha Shirlane. Rezando conosco também a Ana Reis, louvando e agradecendo pela vida e saúde dela, que a paz do Senhor tem nos concedido, que a paz do Senhor que ele tem concedido na minha casa, na minha família. Amém. Louvando e agradecendo sempre, né, Aninha? Obrigado, viu, minha irmã, pelo carinho. O Arlindo Olizete aqui em Taubaté, pertinho de nós, rezando conosco, trabalhando, louvando e agradecendo a Deus por tudo. O Manuel Batista lá em Blumenau também rezando com a gente através da Rádio Arca da Aliança, nossa parceiraça, louvando e agradecendo.
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1: Mulher missionária, missionários redentoristas cantando pra gente. 1:16 com a Mãe Aparecida, Rede Aparecida de Rádio. Missão, louvor, junto de você. Música, fé e missão, mulher missionária. Agora 1:16, quase 1:17.
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1: Gabi Pedroso chegando com a nossa crônica de hoje.
2: A verdadeira amizade. A verdadeira demonstração de sabedoria é investir naquilo que é virtuoso, colher amizades. Gustavo Zamproni. A amizade verdadeira não se compra e nem se alia a momentos de interesse material. Ela se compõe espontaneamente de cumplicidade, simplicidade, bondade, solidariedade e de puro amor. Pois o amor compartilhado é o amor mais puro que vem direto da alma. Mas para que tal amor aconteça, é preciso semear, cultivar e cuidar. É na experiência do cuidado que aprofundamos os relacionamentos. Cuidar é regar no tempo certo, nem de mais e nem de menos. É preciso encontrar o equilíbrio para não sufocar os sentimentos e assim permitir que cresçam na experiência da liberdade. Lembre-se, na ausência, a verdadeira amizade não se enfraquece e o sorriso e abraço sincero do amigo é o maior presente do reencontro. Então, procure semear, cultivar e cuidar da amizade. Pois esta é um grande dom que faz a vida bem mais bonita e cheia de cores. Frei Paulo Sérgio, Ordem dos Frades Menores.
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0: Banda Tipi Vox e Padre Fábio de Melo, Alma de Adorador. 1:23, Rádio Aparecida, Rede Aparecida de Rádio, Música, Fé e Missão. Onde quer que você esteja, rezando, louvando e agradecendo a Deus por tudo na sua vida, na vida da sua família.
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0: Chegando com a sua mensagem para o dia de hoje.
2: Dia desses, numa conversa com jovens, alguns já não tão jovens assim, começou aquele bate-papo nostálgico sobre o primeiro amor de cada um, o amor da infância.

0: Padre Zezinho, o que eu mais quero? 1:27. Obrigado a você que nos acompanha, você que está rezando conosco nesta madrugada.
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4: 1:31. 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
4: Com a Mãe Aparecida, Rede Aparecida de Rádio, juntinho de você, na sua casa, aí no seu cantinho de oração, louvando e agradecendo. Quem está rezando conosco, pedindo as bênçãos da Mãe Aparecida, deixa eu ver aqui, rezando pelos padres, diáconos de toda a diocese, pela saúde de Francisco Assis e família, Alcemir e família, Enio e família, louvando e agradecendo pela vida da Regina e família, pela Rádio Coração e Fundação Terceiro Milênio, Rádio Aparecida, louvando e agradecendo lá por todos em Dourados e toda a região, louvando e agradecendo, pedindo as bênçãos da Mãe Aparecida. Tá aqui, Lê, lá de Dourados, no Mato Grosso do Sul, rezando conosco. O Luiz Fernando, também em Taubaté, pedindo por ele e pela família, louvando e agradecendo a Deus. Alícia, de Juiz de Fora, louvando e agradecendo também pela vida e saúde dela, pela rádio, a nossa rádio Catedral FM em Juiz de Fora. A Laura, lá em Aracaju, rezando por ela, pela família. Também a dona Adelaide rezando conosco, louvando e agradecendo. Em Juiz de Fora também, a nossa querida Simone e o Júlio estão lá rezando conosco, pedindo por eles, pela família, por todos os nossos irmãos e irmãs que rezam conosco aqui no Com a Mãe Aparecida. E a você, meu irmão, que está aí pelo aplicativo Aparecida, rezando com a gente, pelo a12.com/RádioAparecida.
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Padre Marcelo Rossi, eu te amo tanto. 1:38. Com a mãe Aparecida, onde quer que você esteja.

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1: Elô Silvério chegando com esse momento sempre muito importante para nós, o nosso momento com a mãe.
0: Refletindo o tema, o cuidado de Maria com os aflitos. Vamos juntos começar o momento com Maria de hoje. Maria Santíssima é sinal vivo do amor de Deus que se inclina sobre os que sofrem. Desde as bodas de Caná até o pé da cruz, ela se mostra atenta às dores humanas e intercede por aqueles que estão aflitos. Seu coração materno não é indiferente ao sofrimento, mas se compadece e se aproxima com ternura. Assim como cuidou de Jesus em sua vida terrena, Maria continua cuidando de cada filho que a ela recorre em oração. Nos momentos de angústia, ela consola, fortalece a fé e aponta sempre para Cristo, fonte da verdadeira esperança. O cuidado de Maria não substitui a ação de Deus, mas conduz os fiéis a confiarem plenamente nele. Por isso, os aflitos encontram nela uma mãe que escuta, acolhe e acompanha com amor constante. 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

0: 1h43, Grupo Semear, o Sim do Teu Amor. 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
2: Irmão, irmã, façamos catequese. Entre o bem e o mal, a gente tem que pensar que escolheremos. A menina alta e bonita, de apenas 12 anos, que morava em Mianmar, foi vendida pela paupérrima família por 50 libras naquele tempo. O preço de uma vaca leiteira. Quem a comprou, jogou-a na bilionária indústria do sexo. Ela tornou-se prostituta infantil. Suportava 10 clientes por dia. Contraiu HIV e foi expulsa do bordel para morrer na rua. É mais uma entre as milhões de vítimas do prazer descartável feito do aqui agora. As prostitutas de classe A, B, C, a depender das aparências e de onde alguém vende o seu sexo. 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

0: Padre Zezinho, 1:54, canções que a fé escreveu.
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4: 2 horas, horário de Brasília.
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4: Com a Mãe Aparecida, Rede Aparecida de Rádio, juntinho de você, viu, meu irmão, minha irmã, você que está rezando conosco, louvando e agradecendo ao nosso bom Pai por mais um dia que ele nos concede. Que seja esta semana, este dia, dia de bênçãos e graças na nossa vida, uma semana de alegria, de fé, de esperança e amor, muito amor uns para com os outros, viu? 2 horas, 1 minutinho, deixa eu mandar um abraço aqui, lá para São José do Rio Preto, a Rádio Interativa FM, em Jeromoabo, na Bahia, a Rádio Vaza Barris FM, em Boa Vista, Roraima, a Rádio Monte Roraima FM, nossas parceiras na Rede Aparecida de Rádio, louvando e agradecendo a Deus também, compromisso com a evangelização.
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0: Grupo Semear abarca.
1: Senhor Jesus Cristo ressuscitado, dá-nos a graça de viver como ressuscitados, deixando para trás tudo o que nos afasta de ti e abraçando uma vida nova, marcada pela esperança e pela luz. Fortalece-nos para sermos testemunhas da tua ressurreição, levando a paz por onde formos, o amor e a fé. Que nossos corações se alegrem continuamente em ti e que nunca nos esqueçamos de que estás vivo e caminhas conosco todos os dias. Envia sobre nós o teu Espírito Santo para que vivamos unidos como irmãos e irmãs, firmes na fé, perseverantes na caridade e confiantes na promessa da vida eterna. Maria, Senhora Aparecida, Mãe do Ressuscitado, acompanha-nos com teu amor e guia-nos sempre ao encontro de teu Filho. Amém.
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0: Frei Décio e Érica para as águas mais profundas. 2:10 com a Mãe Aparecida, Rede Aparecida de Rádio, Música, Fé e Missão. Bom dia! Agora 2:10 em ponto. Às 4 nós rezamos o nosso Santo Terço e você, meu irmão, minha irmã, rezando com a gente. 3104-1043 é o nosso WhatsApp para você rezar com a gente e enviar também as suas intenções.
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0: Padre José Allen chegando com a sua mensagem.
2: A paz esteja com você. Falar de Maria sempre é um grande mistério do amor de Deus. Nunca vamos esgotar o assunto. Podemos passar a vida toda refletindo e vão sempre nos encantar, porque Maria expressa o mistério que é o ser humano, o verdadeiro sentido da vida e como crescer na graça e no conhecimento de Cristo. Esse é o símbolo de toda a nossa vida para todos os seres humanos. Aqueles que creem, aqueles que não creem, todos somos criados à imagem e semelhança de Deus e precisamos resgatar essa imagem e semelhança de Deus. Alguns conseguirão algo, alguns até um pouco mais, outros mais, e muitos talvez passem a vida sem vivê-la plenamente. Por isso é muito importante que a gente tenha humildade para reconhecer que a vida é mais do que aquilo que a gente faz dela, aquilo que a gente acha, que a gente pensa. E é preciso ter coragem para a gente tomar decisões, para mudar aquilo que é necessário, para que nós possamos crescer sempre mais. E é preciso também paciência, porque nem tudo se consegue de uma hora para outra. Nós temos que ir passando momento por momento para chegar à plenitude da vida. Façamos deste mês de maio uma oportunidade para tomar uma nova decisão. O que eu estou fazendo com a minha vida? Que tipo de ser humano eu sou? Como que eu tenho vivido a fé? Eu tenho consciência o que é ser igreja, que eu sou membro da igreja? Que tudo que eu faço de bem ou de mal afeta a igreja? Todo bem que eu faço torna a igreja mais santa. E todo mal que eu faço torna a igreja mais pecadora. Olhemos para Maria e aprendamos com ela na humildade que ela teve, a coragem que ela teve, a paciência para poder continuar no caminho. E todos nós, como peregrinos de esperança, temos confiança que a fé não decepciona, a esperança não decepciona. O amor, quando é verdadeiro, um dia produzirá muitos frutos. Que a graça de Deus nos acompanhe cada dia e que esse mês mariano faça o nosso coração vibrar de amor por Deus com
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0: Menina de Deus, 2:18, Johnny cantando pra gente, com a mãe Aparecida, juntinho de você, na sua casa, no seu trabalho, na estrada, onde quer, meu irmão, que você esteja nesse momento, rezando conosco, pedindo e agradecendo por tudo na sua vida.
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3: Ser pai é participar do poder eterno e infinito. Ser pai é uma grande vocação. Eternamente Deus predestinou este homem para se casar com aquela mulher que será sua esposa e com ela constituir a família, fonte e ninho. Ser pai é participar do poder eterno e infinito que chama à existência uma nova criatura, uma alma imortal, uma faísca que nunca mais se apagará, uma personalidade querida de Deus, uma gotinha a rebrilhar no arco-íris do sol divino. Com amor eterno, Deus amou a você, pai, e a seu filho, e os atrai para o abismo de infinita plenitude. Que responsabilidade! Pensar que seu filho existirá eternamente. Que ventura! Sonhar que seu filho será uma estrela da eternidade feliz. O poder de gerar não esgota toda a grandeza da dignidade paterna. O pai participa da providência que cuida dos filhos. A personalidade, a vivência e as palavras do pai devem ser o sinal visível da presença do Cristo para a alma do filho. Para a criança, o pai representa algo do infalível. A criança crê na palavra do pai. E é por esse canal de infalibilidade paterna que o Evangelho, verdade eterna, quer instalar-se e firmar na vida do filho.
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0: Cantores do Santuário Nacional, Silvio Lino, com a Orquestra Pensa, Mãe Aparecida, 2h28.
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0: 2h30. 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
0: Com a Mãe Aparecida, Rede Aparecida de

0: rádio juntinho de você, na sua casa, no seu trabalho. Obrigado, viu? A você que nos acolhe, nos recebe aí na sua casa, na sua igreja doméstica, junto à sua família, rezando conosco, louvando e agradecendo sempre. Sejamos gratos a todo momento. Agora 2:31. Já às 4 da manhã, o nosso Santo Terço Mariano. E você, meu irmão, minha irmã, rezando conosco. Rezando por você e pela sua família.
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0: Como é bom estar com meu amigo Belo e com vocês, louvando ao Senhor.
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0: Graça e Vitória, Padre Marcelo, com participação especial de Belo, 2:36. 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

2:42, Ministério de Música Shalom, Porta do Céu. Com a Mãe Aparecida, Rede Aparecida de Rádio Música.

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2: De fato, nós não pregamos a nós mesmos, mas a Jesus Cristo, o Senhor. Nós somos vossos escravos por amor de Jesus. 2 Coríntios 4:5. O argumento paulino tem razão de ser desde os tempos antigos, pois sempre houve e certamente haverá pregadores mais interessados em pregar a si mesmos do que em anunciar o Salvador Jesus Cristo. Porque, afinal, um conteúdozinho eles teriam de apresentar. Um discurso, qualquer que seja, tem de falar alguma coisa além de mostrar piruetas verbais e truques de linguagem. E Paulo não era um stand-up, aquele tipo de cômico sozinho no palco, a encarar a sua plateia, narrando uma história relacionada consigo mesmo. Passa dessa forma 30, 40 ou uma hora inteira divertindo o público. Nos tempos antigos, em que certas pessoas se arrogavam o título de deuses, tais como os imperadores romanos, era comum as pessoas se passarem por milagreiros ou até mesmo deuses. Paulo, se fosse um stand-up, teria muito o que dizer, mas ele não era. O foco da sua pregação não era ele mesmo, e sim Jesus Cristo, por amor do qual ele e seus colaboradores se tinham tornado escravos dos próprios coríntios. Nem sempre os ouvintes do evangelho são gratos a seus, por assim dizer, mestres. Às vezes é por causa de um cutucão da lei que ataca a ele ou a um dos membros de sua família. Outras vezes é a falta de aplicar a lei a um outro membro da congregação. De vez em quando é pura ingratidão mesmo, quando não uma secreta inveja da sua posição de liderança. De fato, é um tanto complicado exercer uma liderança espiritual. E nem sempre o líder acaba tomando a atitude mais correta. É uma tarefa difícil que requer muita sabedoria e muito tato. Solução, muita oração, de parte a parte, para ambos se encontrarem em Cristo Jesus. Senhor, ajuda-me nos meus encontros com os líderes da igreja. Amém.
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1: Os santos nos ensinam. Hoje, 15 de junho, celebramos o bem-aventurado Luiz Palazzolo. E eu, Padre André, daqui da Arquidiocese de Aparecida, estou com você, amigo e amigo ouvinte, para conhecermos um pouco a história deste grande santo. O homem de Deus que estamos nesse dia lembrando tornou-se para a igreja um modelo de sacerdote, pois exerceu seu ministério com heróica obediência, pobreza e humildade. Bem-aventurado Luiz Palazzolo nasceu em Bergamo, Itália, no ano 1827. Luiz ficou órfão de pai muito cedo, mas graças a Deus sua mãe conseguiu educá-lo no amor e na religião. Devido suas condições sociais e capacidade humana, poderia ter percorrido o caminho do profissionalismo, porém Jesus o chamou para ser um profissional só dele. Entrou para o seminário e foi ordenado sacerdote. Para se tornar um apóstolo moderno, Luiz teve grande consciência do papel do sacerdote. O padre deve amar e dar afeto, especialmente aos pobres, assim como fez Jesus. Aconteceu que diversas regiões da Itália sofriam com guerras, calamidades públicas, pestes e outras desgraças, principalmente em Bergamo, onde estava o santo de hoje. Por ele, a divina providência pôde socorrer a muitos. Grandes obras de caridade praticou em toda a sua vida, inclusive quando se desfez de uma herança familiar para ir ao encontro dos necessitados. Isto por meio da fundação da Congregação das Irmãs dos Pobres. Aos 59 anos de idade, entrou na bem-aventurança eterna. Rezemos hoje pelos sacerdotes para que se inspirem nas virtudes de São Luiz Palazzolo, que conforme as palavras do Papa João 23, foi um modelo de santidade sacerdotal pelo exercício heróico da obediência, da pobreza, da humildade, pelo amor à igreja na doação total ao povo cristão e sobretudo pela sua caridade ativa e operosa. Bem-aventurado Luiz Palazzolo, rogai por nós.
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0: Banda Tempo Eterno, agora 2:57, madrugada de segunda-feira da graça de Deus, 15 de junho, às horas. Bom dia!
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0: 3h, horário de Brasília.
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0: Onde quer que você esteja rezando conosco nesta madrugada linda, madrugada abençoada, madrugada de um novo dia, pedindo sempre as bênçãos do nosso Pai misericordioso, a intercessão de nossa mãezinha, a Senhora Aparecida. Abraçando a você, meu irmão, minha irmã, que está no seu trabalho, a você que está aí na sua casa, nos acolhendo, nos permitindo entrar na sua casa. Obrigado, viu, pelo carinho, pelo seu abraço, por este aconchego, viu? Obrigado mesmo, de coração. Obrigado a você, meu irmão, que está na estrada, você, minha irmã, que está trabalhando, motoristas, caminhoneiros, caminhoneiras, louvando e agradecendo a Deus por mais um dia, por mais uma jornada de trabalho. A todos vocês que nos ouvem pelas nossas rádios parceiras também, louvando e agradecendo em Bom Jesus da Lapa, pela rádio Bom Jesus FM, em Ponta Grossa, pela rádio Santana FM, lá no Paraná, louvando e agradecendo também em Tefé, no Amazonas, pela rádio Rural FM, em Manhuaçu, Minas Gerais, pela rádio Manhuaçu FM, louvando e agradecendo sempre, viu? E nós continuamos na nossa caminhada de fé, de esperança, sempre com as graças do nosso Pai misericordioso, as bênçãos e a proteção de nossa mãezinha, a Senhora Aparecida. Continue ligando para nós, no nosso WhatsApp, o 3104-1043, colocando as suas intenções, mandando também a sua mensagem de fé, de esperança, sempre, sempre. Obrigado, viu? A você que nos faz companhia.
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1: Olá, meu irmão, minha irmã. Graça e paz para você e sua família. No Evangelho hoje, Jesus mostra o caminho da verdadeira justiça mediante a lei do amor que supera a do talião, ou seja, olho por olho, dente por dente. O ensinamento novo de Jesus é jamais retribuir o mal com o mal, e sim fazer sempre o bem. Invoquemos a luz do Espírito Santo para que abra as nossas mentes e corações ao acolhimento da palavra do Senhor.

Ó Espírito Santo, tu que habitas, tu que falas, rezas e ages em mim, abra-me a palavra, que a minha mente e o meu coração sejam o terreno bom onde a semente da palavra possa germinar, crescer e frutificar, para que a minha vida seja transformada. Amém. Hoje, 15 de junho, a liturgia nos oferece o Evangelho de Mateus, capítulo 5, versículos 38 a 42. Ouvistes o que foi dito, olho por olho, dente por dente. Mas eu vos digo, não resistais ao mal. Ao contrário, se alguém te esbofetear na face direita, apresenta-lhe também a outra. Se alguém quiser te processar para tomar tua túnica, deixa-lhe também o manto. Se alguém te forçar a caminhar uma milha,

Filha, acompanha-o por duas. Aquele que te pedir, dá. E não voltes as costas àquele que deseja te pedir emprestado. Jesus continua dando novas interpretações aos preceitos da lei mosaica. Chegamos à lei do talião: olho por olho, dente por dente, pé por pé, queimadura por queimadura, ferida por ferida, golpe por golpe. Na elaboração da ética de Israel, a lei do talião já foi algum avanço, pois antes reinava a barbárie completa, a lei do mais forte. Ela, contudo, está muito distante da proposta ética de Jesus Cristo. A lei do talião propõe a reciprocidade, a equivalência entre o crime e a pena. O castigo é idêntico ao dano causado. A morte de Jesus e o perdão são completamente assimétricos. Jesus morreu por ímpios e pecadores. Ele não exige nada em troca. A lei do talião tem como fundamento o desejo de vingança. Há um ciclo vicioso de violência. O cristão deve interromper o ciclo do rancor e gerar perdão e tolerância. Jesus dá três exemplos: tapa na cara, tomar a túnica e ser forçado a caminhar uma milha. Criam-se os fundamentos para uma nova convivência, baseada no amor recíproco e na misericórdia. É assim que Deus age conosco. Às vezes, é preferível perder a razão para não perder a paz. Aquele que te pedir, dá. E não voltes as costas àquele que deseja te pedir emprestado. O Senhor nos convida a sermos praticantes da palavra. Neste momento, vamos dispor o nosso coração para a vivência de Sua palavra.

0: 3:17.
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2: Hoje, dia 15 de junho, nós vamos conhecer a história dos irmãos profetas, as confrarias proféticas do povo de Deus. Que desde os tempos de Samuel havia confrarias de irmãos profetas em Israel. Chegavam a dizer, até Saul está entre os profetas. Havia várias comunidades de irmãos profetas, em Ramá, em Betel, Jericó, na região montanhosa de Efraim. Alguns deles eram casados. Eram numerosos, pois um grupo de 50 irmãos profetas junto com Eliseu acompanhou Elias na sua última viagem até o Rio Jordão. E, pelo que parece, o grupo crescia, só crescia, pois o lugar onde alguns deles moravam já não dava mais para abrigar todos. E quem são esses irmãos profetas? Eles eram os animadores da fé do povo. Viviam ao redor daqueles pequenos santuários de romaria espalhados pelo país. Havia centros de romaria em Siquém, Hebron, Masfa, Betel, Jericó, Carmelo, Silo, em vários outros lugares também. Antes da chegada dos israelitas, havia ali, naquele mesmo lugar, os profetas de Baal. Mas o testemunho de Elias no santuário de Monte Carmelo venceu as pretensões do profeta de Baal e obteve grande aceitação popular. E ele fez com que nesses centros de romaria os profetas de Javé se reanimassem. Pela sua maneira de viver, os irmãos profetas então irradiavam fé. Levavam ao povo um novo compromisso com a própria fé, que se concretizava numa nova maneira de viver. E também de conviver com os outros. Como sugere o profeta Malaquias a respeito da ação do profeta Elias, eles procuravam reconduzir o coração dos pais para os filhos e dos filhos para os pais. Ou seja, eles procuravam refazer a vida familiar, a vida em comunidade. Uma expressão da fé renovada em Deus.

0: Marília Mello, 3h23, madrugada de segunda, com a mãe Aparecida. É bom estar onde a mãe está. Milagres e prodígios, Marília Mello cantou para nós. Logo mais às 4, o Santo Terço Mariano. Reze conosco, reze por você, pelos seus.
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2: Bem-vinda, bem-vindo à Escola de Maria, a melhor e mais perfeita discípula da palavra, que é o próprio Jesus. Vamos começar contando um caso real. Joana mora numa pequena cidade do interior de Minas, casada, com 2 filhos, 2 netos, trabalha num sítio, cuidando da casa, do galinheiro, dos cachorros. Ela é conhecida pela sua bondade com as pessoas que necessitam. Sempre que Joana ganha roupas e brinquedos, ela divide com os vizinhos e com as crianças mais pobres do povoado. Outro dia, eu vi Joana com uma máquina de cortar cabelo na mão. E ela me explicou: olha, irmão, é para cortar o cabelo do seu Manuel. Coitado dele, o seu Manuel trabalha muito, mas ele bebe demais, vive sozinho no seu barraco, deixa o cabelo crescer, não toma banho direito. Então, cada mês eu corto o cabelo dele e digo: Manuel, agora vai tomar banho. Ele vai. E quando o Manuel está com muita fome, disse a Joana, ele bate na porta e ela divide o mexidão da janta com o seu Manuel. Como Joana, muitas pessoas das nossas comunidades

0: quem partilhou a comida com necessitados, quem visitou os doentes e prisioneiros. Muitas vezes, nas nossas comunidades, valorizamos demais as devoções, as leis religiosas, a doutrina. Todas essas coisas têm o seu lugar na vida cristã. Mas o sinal decisivo para seguir a Jesus é caminhar na prática da solidariedade. Somente quem sente a dor do outro ou da outra como sua pode ser solidário. E hoje a solidariedade tem também um lado social. Não basta ajudar uma pessoa necessitada. Precisamos realizar ações comunitárias para combater as causas da pobreza e do sofrimento da maioria da população. Quando somos solidários, a gente se doa, mas também recebe graças e dons. E Maria? Maria exercitou muitas vezes a solidariedade como uma virtude. Isso é uma qualidade boa que faz parte da sua pessoa. No início da vida pública de Jesus, Maria exerce a solidariedade, pedindo ao seu filho para que a festa de casamento em Caná não acabasse antes da hora. Que Maria nos estimule a viver a virtude da caridade e da solidariedade. Amém.
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5: 3:36.
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5: Com a Mãe Aparecida, onde quer que você esteja rezando conosco nesta madrugada, louvando e agradecendo ao bom Deus por tudo na sua vida, na vida da sua família. A Conceição Tavares rezando conosco em Aracaju, pedindo por ela e pela família. A Maria de Brasília rezando conosco também pela vida e saúde dela, dos netos, da família e amigos também, né, Maria? Aí em Brasília, rezando conosco na capital federal. A Maria Yara em Aracaju, rezando por ela e pela família. O Silvio Barbeta lá em Massaranduba, Santa Catarina, rezando por ele e por todos nós. O nosso querido Jorge Pimenta, nosso amigo, tá lá em Águia Branca, no Espírito Santo, rezando por ele e pela família também. A Marlene, no bairro Santa Luzia, aqui em Aparecida, rezando por ela, por toda a família, pela amiga Cida, lá de Roseira também. O Antônio em São Paulo, se preparando para sair para o trabalho. Ele que mora lá na Vila Brasilândia, na capital paulista, rezando por ele, pelos familiares lá no Sergipe e por todos os colegas de trabalho. O Vander e Gino, rezando por ele, pela família. O nosso amigo também, o Dave Oliveira, rezando por ele e pela família. A Ilane em São Paulo, Paulo Brito em São Sebastião do Passé, rezando conosco também, louvando e agradecendo ao bom Deus por tudo na vida deles, na nossa vida e na vida dos familiares também.
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5: Adriana Gil canta pra gente, Bom Pastor. Bom dia com a Mãe Aparecida.

0: 42 minutos, Adriana Gil, Bom Pastor, com a Mãe Aparecida, Rede Aparecida de Rádio, juntinho de você, na sua casa, no seu trabalho, na estrada, onde quer que você, meu irmão, minha irmã, esteja neste momento, rezando conosco e se preparando para o Santo Terço Mariano, louvando e agradecendo ao nosso bom Deus.
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0: Elô Silvério novamente conosco.
2: Tua oração em algumas oportunidades tem de ser oração de comunhão, de arrependimento, de pranto por teus pecados, como quando te preparas para receber o sacramento da penitência. Assim, merecerás ser consolado pelo mesmo Jesus, que ao te oferecer o perdão, te dirá como Maria de Magdala: por que choras? E a consolação recebida do coração bondoso de Jesus encherá tua alma de paz e de alegria pascal.

0: E sempre caminhando com a mãe. Grupo Edipal, 3:47.
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2: Bom dia, meu amigo, minha amiga. Você leva seus sentimentos a sério? Grande parte das pessoas não costuma refletir sobre o que sente. Refletir sobre nossos sentimentos significa não apenas senti-los, mas perceber o que sentimos, dar nome a esse sentimento e pensar sobre a sua causa e consequência. Para crescermos em autoconhecimento, é preciso dar importância e atenção aos nossos sentimentos. Quando não gastamos tempo para refletir sobre o que sentimos, certamente gastaremos tempo lidando com as consequências disso, que nem sempre são agradáveis. Agora veja, se nem mesmo você que está sentindo algo não se dá a oportunidade de refletir sobre esse sentimento, por que é que outra pessoa levaria seus sentimentos a sério? Quando nos damos a oportunidade de avaliar nossos sentimentos, nós nos damos o devido valor. Com o tempo, passamos a ser capazes de avaliar quais coisas, situações e comportamentos nossos e alheios têm a força de desencadear sentimentos positivos ou negativos em nós. Também vamos nos tornando capazes de aceitar os estímulos que nos acarretam bons ou maus sentimentos, aceitando os bons e rejeitando os maus. Mais do que isso, vamos sendo capazes de perceber quais sentimentos são nossos e quais sentimentos são da outra pessoa com a qual estamos nos relacionando. Isso mesmo, quando não investigamos nossos próprios sentimentos, frequentemente misturamos o que é nosso com os sentimentos que são dos outros. Quer um exemplo bem prático e corriqueiro? Imagine que alguém na sua casa começou o dia de cara amarrada e muito calado. Quantas vezes acabamos entrando no clima pesado dessa pessoa sem perceber que, da nossa parte, não havia qualquer motivo para agir assim? Quando agimos dessa forma, estragamos o nosso dia e não somos capazes de ajudar ninguém. Você pode estar se perguntando, como fazer então para refletir sobre os meus sentimentos? A melhor técnica é o antigo exame de consciência. Para fazer o exame de consciência diário, basta parar um instante no final do dia, relembrar tudo o que passou, percebendo quais sentimentos predominaram em mim, relembrando também os fatos ou as situações que podem ter motivado tais sentimentos e identificar para quais atitudes concretas esses sentimentos acabaram me levando. Assim, ficamos com o que ajuda e vamos tentando mudar aquilo que está nos atrapalhando. Adotando essa prática, seremos cada vez mais conscientes do que somos hoje e do que queremos nos tornar amanhã. Isso é um exercício de liberdade. Pense sobre isso, tenha um ótimo dia e até o nosso próximo encontro.
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0: Sueli Façanha, bom dia.
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0: 4 horas.
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0: Com a Mãe Aparecida, Rede Aparecida de Rádio, 4 horas, horário de Brasília, horário de rezarmos o nosso Santo Terço Mariano, nessa última parte do nosso programa Com a Mãe Aparecida. Encerramos o Santo Terço, encerramos o nosso programa com a Mãe Aparecida, com a oração do Santo Terço. Louvando e agradecendo a Deus por tudo em nossa vida e pedindo sempre a proteção e as bênçãos de nossa Mãe Santíssima, a Senhora Aparecida, na minha vida, na sua vida, na vida de todos os nossos amigos, familiares, pessoas que neste momento estão em oração conosco. Rezando pelos nossos irmãos enfermos, pelos nossos irmãos desempregados, pelos nossos irmãos desabrigados, pelos nossos irmãos em situação de rua, por todos aqueles que precisam de nossas orações. Louvando e agradecendo a Deus por tudo em nossa vida, pela nossa saúde, pelo nosso trabalho, pela nossa família. E pedindo sempre a proteção e as bênçãos de nossa mãezinha querida, a Senhora Aparecida, que ela continue nos mostrando o caminho, que ela continue nos mostrando sempre a quem e unicamente devemos seguir, que é o seu filho, o Senhor Jesus. E que nós possamos aprender com a Virgem Maria, com nossa Mãe Santíssima, o que ela nos ensinou. Fazei tudo o que ele vos disser. Iniciemos o nosso Santo Terço, confiando na misericórdia do Pai, na intercessão da Mãe Aparecida em nossa vida.

0: Divino Jesus, nós vos oferecemos este terço que vamos rezar, meditando nos mistérios da vossa redenção. Concedei-nos, por intercessão da Virgem Maria, Mãe de Deus e Nossa Mãe, as virtudes que nos são necessárias para bem rezá-lo e a graça de ganharmos as indulgências desta santa devoção. Oferecemos particularmente, em desagravo dos pecados cometidos contra o Santíssimo Coração de Jesus e o Imaculado Coração de Maria. Pela paz do mundo, pela conversão dos pecadores, pelas almas do purgatório, pelas intenções do Santo Padre, o Papa Leão, pelo aumento e santificação do clero, pela santificação das famílias, pelas missões, pelas vocações, pelos doentes e por todo o povo brasileiro. Professemos a nossa fé. Creio em Deus Pai Todo-Poderoso, Criador do céu e da terra, e em Jesus Cristo, seu único Filho, nosso Senhor, que foi concebido pelo poder do Espírito Santo, nasceu da Virgem Maria, padeceu sob Pôncio Pilatos, foi crucificado, morto e sepultado, desceu à mansão dos mortos, ressuscitou ao terceiro dia, subiu aos céus, está sentado à direita de Deus Pai Todo-Poderoso, donde há de vir a julgar os vivos e mortos. Creio no Espírito Santo, na Santa Igreja Católica, na comunhão dos santos, na remissão dos pecados, na ressurreição da carne, na vida eterna. Amém. Rezemos, meus irmãos e irmãs, com confiança, amor, a oração que o próprio Cristo nos ensinou. Pai nosso que estais nos céus, santificado seja o vosso nome, venha a nós o vosso reino, seja feita a vossa vontade, assim na terra como no céu.
1: O pão nosso de

0: são, mas livrai-nos do mal. Amém.
1: Ave Maria, cheia de graça, o Senhor é convosco. Bendita sois vós entre as mulheres, e bendito é o fruto do vosso ventre, Jesus.
2: Santa Maria, Mãe de Deus, rogai por nós, pecadores, agora e na hora de nossa morte. Amém.
1: Ave Maria, cheia de graça, o Senhor é convosco. Bendita sois vós entre as mulheres, e bendito é o fruto do vosso ventre, Jesus.
2: Santa Maria, Mãe de Deus, rogai por nós, pecadores, agora e na hora de nossa morte. Amém.
1: Ave Maria, cheia de graça, o Senhor é convosco. Bendita sois vós entre as mulheres, e bendito é o fruto do vosso ventre, Jesus.
2: Santa Maria, Mãe de Deus, rogai por nós, pecadores, agora e na hora de nossa morte. Amém.
1: Glória ao Pai, ao Filho e ao Espírito Santo, como era no princípio, agora e sempre. Amém. Ó meu bom e amado Jesus, perdoai-nos, livrai-nos do fogo do inferno, levai as almas todas para o céu e socorrei principalmente aquelas que mais precisarem da vossa infinita misericórdia. E nós, na alegria, no amor, na paz, na esperança, sempre confiando na misericórdia do Pai, na intercessão de nossa Mãe Santíssima, a Senhora Aparecida, acolhemos a você, meu irmão, minha irmã, a você que reza conosco nesta madrugada, louvando e agradecendo ao bom Deus. Rezando conosco, o Edson lá em Ceilândia, Brasília, rezando por ele, pelo filho Alberto, que é caminhoneiro, por toda a família. O Arlindo Canal, em Cachoeiro de Itapemirim, rezando por ele, pelos filhos, netos, por toda a família, ele e dona Lucineide, a esposa, louvando e agradecendo a Deus também por tudo. O Osmair de Santa Bárbara do Oeste, rezando por ele e pela família. A Luzia Cândida em Brumadinho, louvando e agradecendo a Deus por tudo. O Luiz Carrilho também lá em Capivari, São Paulo. Só gratidão, né, Luiz? Amém. O Antônio Marcos em Ponta Grossa, no Paraná, vigilante, nosso irmão querido, rezando por ele, pelas filhas, pela esposa, por toda a família. Seu Jorge Teruel em Votorantim, rezando por ele e pela família também. O Marcelo Almeida reza conosco, louvando e agradecendo a Deus. O Marcelo está em Ponta Grossa, no Paraná, rezando por ele e por toda a família. Louvando e agradecendo a Deus também, o Haroldo Cruz de Virgínia, Minas Gerais, pedindo a proteção e as bênçãos da Mãe Aparecida, o nosso irmão Carlos Alberto, rezando por ele, pelos familiares, louvando e agradecendo. Ele está em Taubaté, rezando com a gente, aqui pertinho de nós. A Lucimara em Pindamonhangaba, reza por ela, pela família, pela netinha Maia, pela Jaqueline, que é a nora, pelo filho Mateus, por todos aqueles que precisam. Dona Benedita Lopes em Oeiras, rezando conosco também por ela e pela família. O nosso irmão Marcial em Pindamonhangaba, reza por ele e por toda a família também. Louvando e agradecendo ao bom Deus, o Leleu em, lá em Pedregulho, interior de São Paulo, pedindo por ele e pela família, louvando e agradecendo por tudo que o Senhor tem realizado na vida dele e na vida da família. E quem reza conosco este nosso primeiro mistério de hoje é a nossa irmã querida, nossa grande Dona Marita, rezando conosco, tá lá atendendo ao telefone, né, Dona Marita? Atendendo ao telefone para que ela possa rezar conosco. Mais uma noite, mais uma madrugada, perdão, começando bem o dia, começando bem a semana, pedindo as bênçãos da Mãe Aparecida por ela e por toda a família, louvando e agradecendo ao nosso bom Deus. Enquanto a Dona Marita atende o telefone, mandando também aquele abraço para a Maria Yara em Aracaju, o nosso querido amigo Júlio, aqui no bairro Itaguaçu, em Aparecida, rezando conosco também. Seu José Garcia, no Jardim Paraíba, também rezando com a gente. Dona Marita, bom dia!
3: Bom dia, Flor do Dia!
1: Tudo bem, graças a Deus!
3: E agora rezando, agradecendo e pedindo a Nossa Senhora, por mim, por você e pelas nossas famílias e a família dos nossos irmãos em Cristo.
1: Amém! E nós rezamos por quem hoje em especial, Dona Marita?
3: Hoje, Eduardo, em especial, eu rezo pela minha bisneta, Ana Gabriela, que está com depressão profunda. Ela tem apenas 19 anos. Até um ano atrás, ela era uma estudante maravilhosa, vestibular de medicina. Mas foi aí que o pai faleceu, ela deu para trás. Então, milagre, eu peço a Nossa Senhora e peço a todos vocês, meus irmãos, e você que é um pai orante, ore por Ana Gabriela, Miré Previteira.
1: Vamos rezar por ela. Por ela e por todos os nossos irmãos que estão passando por esse problema também, né? O mal desse tempo agora, que é a depressão, e que nós precisamos acolher. Não é brincadeira, não é frescura, é o mal que existe e que nós temos que encarar, nós temos que ajudar, acolher essas pessoas, né, Dona Marita? Vamos rezar.
3: Que Deus quiser.
1: Vamos rezar e agradecer a Deus pela sua vida, pela vida da Ana Gabriela, pela vida de todos os nossos irmãos que estejam nesse momento com esse problema também, com essa enfermidade, que o Senhor possa graças, bênçãos na vida de todos eles. Contemplemos.
3: Ela não come, Eduardo. Ela dorme de 1 hora da madrugada a 1 hora da tarde. É só dormir. É um milagre, é um milagre. Eu não sei mais o que é que eu faço. Só Deus sabe.
1: E sabe. Mas daí ele na hora certa, tudo vai se resolver, viu, Dona Marita? Vamos continuar rezando, confiando na misericórdia do Pai, pedindo a intercessão da Mãe Aparecida na vida da Ana Gabriela. Contemplemos o nosso primeiro mistério. Sim.

0: Pai nosso que estais nos céus, santificado seja o vosso nome, venha a nós o vosso reino, seja feita a vossa vontade, assim na terra como no céu.
1: O pão nosso de cada dia nos dai hoje, perdoai as nossas ofensas, assim como nós perdoamos a quem nos tem ofendido. E não deixeis cair em tentação, mas livrai, Senhor, do mal. Amém.
0: Ave Maria, cheia de graça, o Senhor é convosco. Bendita sois vós entre as mulheres, e bendito é o fruto do vosso ventre, Jesus.
1: Santa Maria, Mãe de Deus, rogai por nós, pecadores, agora e na hora de nossa morte. Amém.
0: Ave Maria, cheia de graça, o Senhor é convosco. Bendita sois vós entre as mulheres, e bendito é o fruto do vosso ventre, Jesus.
1: Santa Maria, Mãe de Deus, rogai por nós, pecadores, agora e na hora de nossa morte. Amém.
0: Ave Maria, cheia de graça, o Senhor é convosco. Bendita sois vós entre as mulheres, e bendito é o fruto do vosso ventre, Jesus.
1: Vou rezar pela minha saúde, Eduardo, pela sua saúde e por todos os meus irmãos em Cristo. Por mim que rezei o primeiro mistério e os outros que vão dar continuidade. Santa Maria, Mãe de Deus, rogai por nós, pecadores, agora e na hora de nossa morte. Amém.
0: Ave Maria, cheia de graça, o Senhor é convosco. Bendita sois vós entre as mulheres, e bendito é o fruto do vosso ventre, Jesus.
1: Santa Maria, Mãe de Deus, rogai por nós, pecadores, agora e na hora de nossa morte. Amém.
0: Ave Maria, cheia de graça, o Senhor é convosco. Bendita sois vós entre as mulheres, e bendito é o fruto do vosso ventre, Jesus.
1: Santa Maria, Mãe de Deus, rogai por nós, pecadores, agora e na hora de nossa morte. Amém.
0: Ave Maria, cheia de graça, o Senhor é convosco. Bendita sois vós entre as mulheres, e bendito é o fruto do vosso ventre, Jesus.
1: Santa Maria, Mãe de Deus, rogai por nós, pecadores, agora e na hora de nossa morte. Amém.
0: Ave Maria, cheia de graça, o Senhor é convosco. Bendita sois vós entre as mulheres, e bendito é o fruto do vosso ventre, Jesus.
1: Santa Maria, Mãe de Deus, rogai por nós, pecadores, agora e na hora de nossa morte. Amém.
0: Ave Maria, cheia de graça, o Senhor é convosco. Bendita sois vós entre as mulheres, e bendito é o fruto do vosso ventre, Jesus.
1: Santa Maria, Mãe de Deus, rogai por nós, pecadores, até na hora de nossa morte. Amém.
0: Ave Maria, cheia de graça, o Senhor é convosco. Bendita.

0: Sois vós entre as mulheres, e bendito é o fruto do vosso ventre, Jesus.
1: Santa Maria, Mãe de Deus, rogai por nós, pecadores, agora e na hora de nossa
0: morte. Amém. Glória ao Pai, ao Filho e ao Espírito Santo. Assim como era no princípio, agora e sempre. Amém. Ó meu bom e amado Jesus, perdoai-nos, livrai-nos do fogo do inferno, levai as almas todas para o céu e socorrei principalmente aquelas que mais precisarem da vossa infinita misericórdia. Nossa Senhora do Perpétuo Socorro, rogai por todos nós. Santa Dulce, rogai por nós. Nossa Senhora da Saúde, rogai por todos nós. Senhora Aparecida, Mãe, Rainha e Padroeira do Brasil, rogai por nós que recorremos a vós. A ligação da Dona Marita caiu, mas Dona Marita, muito obrigado por ter rezado conosco, viu? Um dia abençoado para a senhora, para toda a família, uma semana abençoada para todos. Fique com Deus. Salve Maria.

0: Acolhendo a você, meu irmão, a você, minha irmã, que está rezando conosco aí na sua casa, no seu cantinho de oração, louvando e agradecendo a Deus por isso. Quem reza conosco, pedindo as bênçãos da Mãe Aparecida, é o Zico, lá em Jales, interior de São Paulo, nos ouvindo pela Rádio Assunção FM. O Leleu em Pedregulho, rezando pelos filhos Mateus e Tiago, pela irmã dele, a Lourdes, e os filhos dela, e por todos os irmãos do Santo Terço. Quem reza conosco agora, tá lá esperando atender o telefone, a Dona Maria de Jesus Passos, lá em Ribeirópolis, rezando conosco. A Nilva Militão, em Juiz de Fora, rezando por ela e pela família. Quem reza conosco também, a Mariluce, ela que é cuidadora, tá rezando conosco, pedindo as bênçãos da mãezinha querida, por ela e por todos da família dela. A Gorete em Baipendi, rezando com a gente também, pedindo por ela e pela família, louvando e agradecendo a Deus. O Mauro Batista da Rocha, rezando conosco, ele que está pedindo as bênçãos da mãezinha querida, por todos, todos, todos que estão rezando nesse momento. E ele diz que no dia 17 agora, próximo, daqui a 2 dias, ele vai estar aqui na casa da mãe, louvando e agradecendo, tocando olhares com a mãezinha querida, né, meu irmão? Valeu, viu, Mauro? Obrigado por essa notícia abençoada. A Mônica em Porto Velho, Rondônia, nos ouvindo pela Rádio Caiaria FM, rezando por ela, pela família, por todos que estejam em sintonia. O Sebastião Silva, lá em Carmo de Minas, rezando conosco no bairro dos Campos, pedindo por ele e por todos os amigos e amigas. O José João em Palhoça, Santa Catarina, ele e a esposa rezam conosco. O Jauri em Matinhos, também rezando por ele e pela família, louvando e agradecendo a Deus. O Rui Tomé tá lá rezando conosco. A Ivete rezando com a gente, pedindo as bênçãos da Mãe Aparecida. Na verdade, é o Edson Moncaio. Ele está rezando, louvando e agradecendo, pedindo as bênçãos da Mãe Aparecida e a intercessão por todos os irmãos que rezam. E ele reza também pela alma da cunhada dele, que voltou no dia de ontem para a casa do pai. Ela sim, a Ivete, de 97 anos. Meus sentimentos, viu, meu irmão? Que Deus console toda a sua família, os amigos mais próximos, né? Da dona Ivete, voltou para a casa do pai, 97 anos. Vamos louvar e agradecer, né, meu irmão Edson, por esse tempo que a dona Ivete passou conosco aqui e agora está lá, junto ao pai. A Gisele em Capela, no Sergipe, rezando por ela e pela família, louvando e agradecendo a Deus por isso, pedindo sempre a intercessão de nossa mãezinha querida, a Senhora Aparecida. Quem reza conosco também, pedindo as bênçãos e a proteção da Mãe Aparecida, são os nossos irmãos queridos, o a Márcia e o Paulo Sérgio e a Márcia, lá em Franca, rezando por eles, pelas filhas, por todos os nossos irmãos e irmãs que neste momento estejam em sintonia conosco, pedindo as bênçãos da Mãe Aparecida por eles também. Paulo Sérgio, que já está se preparando para sair para o trabalho, louvando e agradecendo a Deus por isso, né, Paulo Sérgio? Tá lá rezando com a gente, pedindo por ele, por todos os amigos e amigas que rezam conosco. E quem reza com a gente agora é a Dona Maria de Jesus Passos, reza conosco, pedindo as bênçãos da Mãe Aparecida por ela e por toda a família. Dona Maria, bom dia.
1: Bom dia, Eduardo. Que bênção, que é dois que o senhor chama e esse telefone não chega aqui direitinho, mas vai dar certo. Graças a Deus.
0: Agora chegou, né, Dona Maria? Graças a Deus.
1: Graças a Deus. Então, primeiramente, agradeço a Nossa Senhora por mais uma noite que passei. Rezo por toda a minha família, vivos e falecidos, pelas vocações sacerdotais, por todos os padres do Brasil, pelo nosso padre Edivaldo. Rezo por Dona Inês de Campina.
0: Por que
1: Dona
0: mais?
1: Inês de Campinas, Adelmo Serra do Machado com a família, Dona Yara na Veneza, pela saúde de Dona Bernadette, seu Evaristo, por Rosa, que eu não sei, Eduardo, onde é que ela é aí, a semana foi hoje de hoje que ela rezou por mim, agradeço pelas palavras tão bonitas que ela me desejou, que Jesus dê muita saúde a ela. Júlia no Matador, Madinha Marlene, pela saúde de seu Domingo em Aracaju, seu Betebergo, Dona Terezinha do Alecrim, Dona Maria do Carmo, que não posso esquecer dela, pela saúde de Eusa e Jaquinho. Seu Carlos Ferreira de Terra Nova e Dona Zélia, Heraldo Fonseca, Francisco da Gameleira, que Deus dê muita saúde à mãezinha dele também, Vavá em Carmópolis, Dona Valdice em Queimadas, seu Paulo Antônio e Maria Helena, seu Nilo Quirim Ladaí, pela paz do mundo, professora Deta em Siriri, seu Paulo Brito, seu Pedro Canuto em Aracaju, que não é na cultura que ele fala, mas é aqui por mim, pela paz do mundo, por todos os doentes, todos os caminhoneiros, Rosa Maria e Santa Rosa de Lima.
0: Amém.
1: Todos aqueles que acompanham esse santo texto, esse horário, especialmente por você, que Jesus dê muita paz e muita saúde para toda a sua família, Aparecida da Fazendinha.
0: E vamos rezar.
1: E todos que estão acompanhando esse santo texto.
0: Amém. Vamos rezar e agradecer a Deus por tudo, tudo, tudo. E por esse povo, graças a Deus. Pai nosso que estais nos céus, santificado seja o vosso nome, venha a nós o vosso reino, seja feita a vossa vontade, assim na terra como no céu.
1: O pão nosso de cada dia nos dá hoje, perdoai as nossas ofensas, assim como nós perdoamos aos nossos devedores. Não nos deixeis cair em tentação, livrai-me do mal. Amém.
0: Ave Maria, cheia de graça, o Senhor é convosco, bendita sois vós entre as mulheres, e bendito é o fruto do vosso ventre, Jesus.
1: Santa Maria, Mãe de Deus, rogai por nós, pecadores, agora e na hora de nossa morte. Amém.
0: Ave Maria, cheia de graça, o Senhor é convosco, bendita sois vós entre as mulheres, e bendito é o fruto do vosso ventre, Jesus.
1: Essa Santa Maria, vou rezar por Adalgisa. Adalgisa, Jesus lhe dê muita saúde, não posso esquecer dela. Santa Maria, Mãe de Deus, rogai por nós, pecadores, agora e na hora de nossa morte. Amém.
0: Ave Maria, cheia de graça, o Senhor é convosco. Bendita sois vós entre as mulheres, e bendito é o fruto do vosso ventre, Jesus.
1: Santa Maria, Mãe de Deus, rogai por nós, pecadores, agora e na hora de nossa morte. Amém.
0: Ave Maria, cheia de graça, o Senhor é convosco. Bendita sois vós entre as mulheres, e bendito é o fruto do vosso ventre, Jesus.
1: Santa Maria, Mãe de Deus, rogai por nós, pecadores, agora e na hora de nossa morte. Amém.
0: Ave Maria, cheia de graça, o Senhor é convosco. Bendita sois vós entre as mulheres, e bendito é o fruto do vosso ventre, Jesus.
1: Santa Maria, Mãe de Deus, rogai por nós, pecadores, agora e na hora de nossa morte. Amém.
0: Ave Maria.

0: esposa, minhas amigas. Santa Maria, Mãe de Deus, rogai por nós, pecadores, agora e na hora de nossa morte. Amém.
1: Ave Maria, cheia de graça, o Senhor é convosco. Bendita sois vós entre as mulheres, e bendito é o fruto do vosso ventre, Jesus.
0: Santa Maria, Mãe de Deus, rogai por nós, pecadores, agora e na hora de nossa morte. Amém.
1: Ave Maria, cheia de graça, o Senhor é convosco. Bendita sois vós entre as mulheres, e bendito é o fruto do vosso ventre, Jesus.
0: Essa Santa Maria Eduardo, rezo pelo Senhor, que Nossa Senhora lhe acompanhe, livre tudo quanto for ruim, para o Senhor e toda a sua família. Santa Maria, Mãe de Deus, rogai por nós, pecadores, agora e na hora de nossa morte. Amém.
1: Ave Maria, cheia de graça, o Senhor é convosco. Bendita sois vós entre as mulheres, e bendito é o fruto do vosso ventre, Jesus.
0: Santa Maria, Mãe de Deus, rogai por nós, pecadores, agora e na hora de nossa morte. Amém.
1: Glória ao Pai, ao Filho.
0: É o Filho, é o Espírito Santo, assim como era no princípio, agora, do sempre e dos séculos. Amém. O meu Jesus, perdoar-me, livrar-me do fogo do inferno, levai as almas todas para o céu e socorrer-se, principalmente aquelas mais precisadas. Abençoai o nosso Pai e aumentai a nossa fé.
1: Nossa Senhora do Carmo,
0: rogai por nós. Nossa Senhora da Aparecida,
1: rogai por nós que recorremos a vós.
0: Sagrado Coração de Jesus, Sagrado Coração de Maria,
1: nós temos confiança em vós.
0: Rogai por nós.
1: Minha querida Maria de Jesus Passos, Dona Maria, obrigado por ter rezado conosco. Uma semana abençoada, um dia abençoado para a senhora, viu? Fique com
0: Amém.
1: Deus.
0: Amém para nós todos, que Jesus lhe acompanhe de tudo quanto for ruim.
1: Amém a todos nós. Salve Maria.
0: Salve Maria. No

0: acolhendo a você, meu irmão, a você, minha irmã, que está rezando conosco, na sua casa, no seu trabalho, na estrada, onde quer que você esteja. O Francisco Freire, nosso irmão querido em Passos, Minas Gerais, caminhoneiro, rezando por ele, pela família, louvando e agradecendo a Deus por tudo. Também reza pela beatificação do venerável Padre Vitor Coelho de Almeida, ele que está a... ele está lá na terra dele, em Sacramento, e nos ouvindo pela rádio Sacramento FM, louvando e agradecendo. Dito Delaro em Poços de Caldas, o Rubens Aparecido lá em Itapurã, rezando também por ele e pela família, o nosso irmão José Antônio, louvando e agradecendo a Deus em Santana do Paraíso, Minas Gerais, a Auricele Vasconcelos em Portugal, o seu João Reis em Brasília, Distrito Federal, rezando conosco também, a Conceição Tavares em Aracaju, o Paulo Sapateiro em Nova Russas, no Ceará, o nosso irmão querido em Matozinhos, rezando conosco, o Ronaldo de Castro, por ele e pela família, o Cláudio em Tremembé, rezando por ele, pela Gorete em Baipendi, pelo filho dela, o Pedro, Pedro Cursino em Lagoinha, rezando conosco também, o Rafael Cunha em Itabaiana no Sergipe, por ele e pela Verinha, louvando e agradecendo a Deus, a Celeste em São João del Rei, rezando por ela e por toda a família, a nossa irmã querida também que reza conosco, pedindo as bênçãos da Mãe Aparecida, a Joelma, pedindo por ela e pela família, lá em Alexânia, Goiás, rezando conosco. A Márcia, o Sérgio Lucas, o seu Paulo e a dona Lúcia, lá em Daial, Santa Catarina, rezando por eles e pela família. A Marta de Valinhos também reza conosco, pedindo por ela e pela família, louvando e agradecendo. O Sandro, de Itaim Paulista, São Paulo, capital, rezando por ele, pela família, pela dona Janete, pelos filhos Bruno e Breno, louvando e agradecendo ao bom Deus. E quem reza conosco é a nossa irmã aqui pertinho da gente, em Taubaté, Aparecida Fátima. Aparecida, bom dia.
1: Bom dia, Eduardo.
0: Tudo bem, graças a Deus?
1: Graças a Deus, tudo ótimo, maravilha.
0: Que maravilha. E hoje nós rezamos

0: Por quem, minha irmã?
1: Primeiramente, agradecer a Deus pela minha vida, né? Por acordar, pelo dia de hoje. Obrigado, Senhor, por estar aqui.
0: Sim.
1: E também eu quero rezar para você, para toda a sua família.
0: Amém.
1: Rezo para Lucimar de Pinda, para a saúde da nora dela, Jaqueline, que vai fazer a cirurgia, né?
0: Sim.
1: Queria tudo certo a cirurgia dela. Rezo também para o meu filho Leandro, Hernani e família, meu filho Luciano e meus sete netos, quatro netos e três netas. Rezo também para todos os deficientes visuais.
0: Sim.
1: E rezo pela alma do meu irmão, José Roberto da Cruz, que hoje está fazendo um mês do falecimento dele, que Deus descanse eterno para a alma dele. E pro Vander Guedi também, aqui de Taubaté, falecido. E rezo pra dona Marieta também, pela neta dela, é a Ana Gabriela, que
0: isso.
1: Falar pra ela que tudo vai dar certo, que ela tenha fé, e eu vou estar aqui na oração dela, que ela vai ser curada dessa depressão, em nome de Jesus.
0: Amém.
1: Rezo também pra Luzia, de Minas Gerais, que ofereceu o terço aqui das 10, semana passada. Rezo pro seu Joaquim, a dona Raimunda. Ah, e para minha amiga Nirce Rodrigues, aqui de Taubaté, que hoje está fazendo aniversário.
0: Parabéns.
1: Aí para todos que estão com o terço na mão nesse momento.
0: Tá bom. Vamos rezar, minha irmã. Agradecer pela sua vida, pela sua saúde, a vida e saúde de toda a sua família, de todos os nossos irmãos e irmãs. Pai nosso que estais nos céus, santificado seja o vosso nome. Venha a nós o vosso reino, seja feita a vossa vontade, assim na terra como no céu.
1: O pão nosso de cada dia nos dai hoje, perdoai as nossas ofensas, assim como nós perdoamos aqueles que nos têm ofendido. E não os deixeis cair em tentação, mas, Senhor, livrai-nos do mal. Amém.
0: Ave Maria, cheia de graça, o Senhor é convosco. Bendita sois vós entre as mulheres. E bendito é o fruto do vosso ventre, Jesus.
1: Santa Maria, Mãe de Deus, rogai por nós, pecadores, agora e na hora de nossa morte. Amém.
0: Ave Maria, cheia de graça, o Senhor é convosco. Bendita sois vós entre as mulheres, e bendito é o fruto do vosso ventre, Jesus.
1: É Santa Maria, vou rezar pro padre Ferdinandes, daí de Aparecida. Santa Maria, Mãe de Deus, rogai por nós, pecadores, agora e na hora de nossa morte. Amém.
0: Ave Maria, cheia de graça, o Senhor é convosco. Bendita sois vós entre as mulheres, e bendito é o fruto do vosso ventre, Jesus.
1: Santa Maria, Mãe de Deus, rogai por nós, pecadores, agora e na hora de nossa morte. Amém.
0: Ave Maria, cheia de graça, o Senhor é convosco. Bendita sois vós entre as mulheres, e bendito é o fruto do vosso ventre, Jesus.
1: Santa Maria, Mãe de Deus, rogai por nós, pecadores, agora e na hora de nossa morte. Amém.
0: Ave Maria, cheia de graça, o Senhor é convosco. Bendita sois vós entre as mulheres, e bendito é o fruto do vosso ventre, Jesus.
1: Eu rezo meu cunhado Felipe de Andrade, que está na cama e tem 83 anos, pela minha irmã Maria Paula da Cruz. Deus, força para ela cuidar dele. Santa Maria, Mãe de Deus, rogai por nós, pecadores, agora e na hora de nossa morte. Amém.
0: Ave Maria, cheia de graça, o Senhor é convosco. Bendita sois vós entre as mulheres, e bendito é o fruto do vosso ventre, Jesus.
1: Santa Maria, Mãe de Deus, rogai por nós, pecadores, agora e na hora de nossa morte. Amém.
0: Ave Maria, cheia de graça, o Senhor é convosco. Bendita sois vós entre as mulheres, e bendito é o fruto do vosso ventre, Jesus.
1: Santa Maria, Mãe de Deus, rogai por nós, pecadores, agora e na hora de nossa morte. Amém.
0: Ave Maria, cheia de graça, o Senhor é convosco. Bendita sois vós entre as mulheres, e bendito é o fruto do vosso ventre, Jesus.
1: É Santa Maria, eu rezo por Ricardo Alcântara, que é locutor, e pelo Pedro Luiz Benício e Rafael Ramos e família. Santa Maria, Mãe de Deus, rogai por nós, pecadores, agora e na hora de nossa morte. Amém.
0: Ave Maria, cheia de graça, o Senhor é convosco. Bendita sois vós entre as mulheres, e bendito é o fruto do vosso ventre, Jesus.
1: Santa Maria, Mãe de Deus, rogai por nós, pecadores, agora e na hora de nossa morte. Amém.
0: Ave Maria, cheia de graça, o Senhor é convosco.

0: Bendita sois vós entre as mulheres, e bendito é o fruto do vosso ventre, Jesus.
1: Por todos os deficientes visuais, igual eu. Santa Maria, Mãe de Deus, rogai por nós, pecadores, agora e na hora de nossa morte. Amém.
0: Glória ao Pai, ao Filho
1: e ao Espírito Santo, assim como era no princípio, agora e sempre. Amém. Ó meu bom amado Jesus, perdoai-nos, livrai-nos do fogo do inferno, levai as almas todas para o céu, socorrei principalmente aquelas que mais precisar da vossa infinita misericórdia. Sagrado Coração de Jesus,
0: nós temos confiança em vós.
1: Nossa Senhora Aparecida,
0: rogai por nós que recorremos a vós. Minha querida Aparecida, de Aparecida Fátima, obrigado, viu, por ter rezado conosco. Uma semana abençoada, um dia abençoado a você, a toda a família. Fique com Deus, minha irmã.
1: Obrigado, obrigado por estar na minha casa, tá bom, Eduardo?
0: Amém.
1: Deus abençoe também.
0: Salve Maria.
1: Salve Maria.
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0: Nosso irmão Fábio Pedro rezando conosco, pedindo as bênçãos da Mãe Aparecida por ele, através da Rádio Assunção FM, lá em Jales, nossa parceira, rezando por ele, pela família e por uma graça também para o irmão dele, ao Fabiano, pela saúde da mãezinha dele, Dona Maria Aparecida, e pela alma do pai, o seu Mário Pedro de Oliveira. Quem reza conosco, louvando e agradecendo, o nosso Almir Castro, hoje completando mais um ano de vida, louvando e agradecendo a Deus por tudo na vida, por todos esses anos que o Senhor tem concedido a ele. Rezando conosco de Goiânia, Goiás, pedindo as bênçãos da Mãe Aparecida, a Dirce Oliveira, rezando por ela e pela família. A velhinha Itabaiana no Sergipe, rezando por ela e pela família também. A Rosa em Nimutaba, rezando por ela e pela família, pedindo as bênçãos da Mãe Aparecida. A nossa irmã querida, rezando conosco, a Yara, pedindo por ela e pela família, pedindo as bênçãos do Senhor Jesus também. O Dásio José, lá em Diadema, São Paulo, pedindo por ele, pela família, louvando e agradecendo a Deus por tudo. O Paulo Corretor reza por ele, pela família, em Lagoa Santa, Minas Gerais. O nosso irmão querido rezando conosco, pedindo as bênçãos da Mãe Aparecida. A nossa irmã, a Rita Dias, rezando por ela e pela família, pelos filhos, netos, por todos aqueles que precisam. Rezando com a gente também, louvando e agradecendo ao bom Deus, a Marlene. A Marlene reza com a gente. Estou aqui no meu local de trabalho, rezando o Santo Terço. Rezando hoje pela minha neta Gabriela, que vai fazer uns exames. Peço oração por ela e por nós, por todos, todos, todos, de Curvelo, Minas Gerais. A Marlene rezando conosco. Obrigado, viu, Marlene, pelo carinho, pelas suas orações também conosco aqui, rezando, louvando e agradecendo ao bom Deus por tudo que temos, por tudo que somos. Quem reza com a gente também, pedindo as bênçãos da Mãe Aparecida, o nosso irmão querido lá em, no Ceará, em Bela Cruz, é o Amauri, rezando por ele e por toda a família, louvando e agradecendo a Deus por tudo na vida dele e de todos os nossos irmãos e irmãs. E quem reza conosco pedindo as bênçãos da mãezinha querida é o seu Joaquim, lá em Franca, rezando por ele e pela família. Seu Joaquim Pereira, bom dia, meu irmão.
1: Ô, Eduardo, bom dia.
0: Tudo
1: a paz de Jesus e Maria esteja com todos nós.
0: Amém. Tudo certinho, graças a Deus.
1: Tudo bem, graças a Deus, um pouquinho de frio, mas tá bom, né? Faz parte.
0: Faz parte. E hoje nós rezamos por quem, seu Joaquim?
1: Eduardo, primeiramente quero agradecer a Deus, né? Por mais um dia de vida que ele está nos concedendo essa graça, pedir pela minha família, minha esposa, meus filhos, meus netos, pedir pelos meus irmãos devotos da Mãe Aparecida, que são tantos espalhados por esse Brasil, né? O mundo inteiro, né? Que a gente reza esse terço que chega aonde que

0: Deus propõe para que seja salvo todos aqueles que precisam das nossas orações. E agradecer a Deus, né? Pelo Brasil, pelos países que a gente vive, que haja paz, que haja amor, harmonia, que os nossos governantes tenham muita consciência daquilo que eles estão plantando, né? E que a resposta será dada por Deus. E que Jesus tenha compaixão e misericórdia de todos nós, que abençoe você, sua família, sua esposa, seus filhos, seus netos, né? Que Jesus tenha compaixão e misericórdia de todos nós e daqueles que já passaram por nós e que já foram para a vida eterna, os nossos filhos, né? Que já faleceram, que voltaram à casa do Pai.
1: Amém. Amém. Vamos rezar. Louvar e agradecer por tudo. Pai nosso que estais nos céus, santificado seja o vosso nome, venha a nós o vosso reino, seja feita a vossa vontade, assim na terra como no céu.
0: O pão nosso de cada dia nos dai hoje, perdoai as nossas ofensas, assim como nós perdoamos a quem nos tem ofendido, e não os deixeis cair na tentação, mas livrai-nos do mal. Amém.
1: Ave Maria, cheia de graça, o Senhor é convosco. Bendita sois vós entre as mulheres, e bendito é o fruto do vosso ventre, Jesus.
0: Santa Maria, Mãe de Deus, rogai por nós, pecadores, agora e na hora de nossa morte. Amém.
1: Ave Maria, cheia de graça, o Senhor é convosco. Bendita sois vós entre as mulheres, e bendito é o fruto do vosso ventre, Jesus.
0: Santa Maria, Mãe de Deus, rogai por nós, pecadores, agora e na hora de nossa morte. Amém.
1: Ave Maria, cheia de graça, o Senhor é convosco. Bendita sois vós entre as mulheres, e bendito é o fruto do vosso ventre, Jesus.
0: Santa Maria, Mãe de Deus, rogai por nós, pecadores, agora e na hora de nossa morte. Amém.
1: Ave Maria, cheia de graça, o Senhor é convosco. Bendita sois vós entre as mulheres, e bendito é o fruto do vosso ventre, Jesus.
0: Santa Maria, Mãe de Deus, rogai por nós, pecadores, agora e na hora de nossa morte. Amém.
1: Ave Maria, cheia de graça, o Senhor é convosco. Bendita sois vós entre as mulheres, e bendito é o fruto do vosso ventre, Jesus.
0: Santa Maria, Mãe de Deus, rogai por nós, pecadores, agora e na hora de nossa morte. Amém.
1: Ave Maria, cheia de graça, o Senhor é convosco. Bendita sois vós entre as mulheres, e bendito é o fruto do vosso ventre, Jesus.
0: Santa Maria, Mãe de Deus, rogai por nós, pecadores, agora e na hora de nossa morte. Amém.
1: Ave Maria, cheia de graça, o Senhor é convosco. Bendita sois vós entre as mulheres, e bendito é o fruto do vosso ventre, Jesus.
0: Santa Maria, Mãe de Deus, rogai por nós, pecadores, agora e na hora de nossa morte. Amém.
1: Ave Maria, cheia de graça, o Senhor é convosco. Bendita sois vós entre as mulheres, e bendito é o fruto do vosso ventre, Jesus.
0: Santa Maria, Mãe de Deus, rogai por nós, pecadores, agora e na hora de nossa morte. Amém.
1: Ave Maria, cheia de graça, o Senhor é convosco. Bendita sois vós entre as mulheres, e bendito é o fruto do vosso ventre, Jesus.
0: Santa Maria, Mãe de Deus, rogai por nós, pecadores, agora e na hora de nossa morte. Amém.
1: Ave Maria, cheia de graça, o Senhor é convosco. Bendita sois vós entre as mulheres, e bendito é o fruto do vosso ventre, Jesus.
0: Santa Maria, Mãe de Deus, rogai por nós, pecadores, agora e na hora de nossa morte. Amém.
1: Glória ao Pai, ao Filho e ao Espírito Santo.
0: Assim como era no princípio, agora e sempre. Amém. Ó meu bom Jesus, perdoai-nos, livrai-nos do fogo do inferno, levai as almas todas para o céu e socorrei principalmente aquelas que mais precisarem da vossa divina misericórdia. Santa Rita de Cássia,
1: rogai por todos nós.
0: Nossa Senhora de Fátima,
1: rogai por nós.
0: Santo Antônio,
1: rogai por nós. Senhora Aparecida,
0: Nossa Senhora Aparecida, padroeira do Brasil, que derrame todas as suas bênçãos sobre todos nós.
1: Amém. Rogai por nós que recorremos a vós. Seu Joaquim, meu querido irmão.

0: Um abraço a Dona Maria Divina, uma semana abençoada a vocês. Fique com Deus.
1: Amém, Eduardo, e para você também, todos os seus familiares.
0: Amém. Salve Maria.
1: Amém. Salve Maria.

0: E nós acolhemos a você, meu irmão, a você, minha irmã, você que está rezando conosco, louvando e agradecendo a Deus por tudo na sua vida, na vida da sua família, pedindo sempre a proteção e as bênçãos do Senhor Jesus por você, por todos que estão colocando as suas intenções. Não é possível falar o nome de todos, mas sintam-se todos acolhidos no braço da mãe, no colo de nossa mãezinha querida, a Senhora Aparecida. A Janine, lá em Ponta Grossa, reza conosco, também por ela e por toda a família. E a Cláudia Silva, lá em Salvador. Bom dia, Cláudia.
1: E Eduardo.
0: Tudo bem, graças a Deus, minha irmã.
1: Graças a Deus. Tudo
0: bem. E hoje nós rezamos por quem, Cláudia?
1: Rezo por os amigos do texto, reza pela alma dos pais e irmãos, e as festas que estão viajando, Deus. Nossa Senhora Aparecida acompanha ele. Rezo para os amigos todos, Paulo Brito, Maria, Dona Marita, Carlos Ferreira, todos os irmãos, você e sua família.
0: Amém.
1: E todos que estão precisando
0: de oração
1: nesse momento.
0: Vamos rezar então, agradecer a Deus pela sua vida, pela vida do seu Sérgio que está na estrada, do Serginho, da Nora, de todos.
1: Está na estrada não, já está na, tá em Roraima.
0: Ah, já está em Roraima, trabalhando.
1: Trabalhando.
0: Graças a Deus.
1: Dele lá, graças a Deus.
0: Vamos lá rezar então, pedindo a proteção e as bênçãos da Mãe Aparecida. Pai nosso que estais nos céus, santificado seja o vosso nome. Venha a nós o vosso reino, seja feita a vossa vontade, assim na terra como no céu.
1: O pão nosso de cada dia nos dai hoje, perdoai nossas ofensas, assim como nós perdoamos aqui nos nossos pedidos. Deixei cair a tentação, mas livrai-nos do mal. Amém.
0: Ave Maria, cheia de graça, o Senhor é convosco. Bendita sois vós entre as mulheres. E bendito é o fruto do vosso ventre, Jesus.
1: Santa Maria, Mãe de Deus, rogai por nós, pecadores, agora e na hora de nossa morte. Amém.
0: Ave Maria, cheia de graça, o Senhor é convosco. Bendita sois vós entre as mulheres. E bendito é o fruto do vosso ventre, Jesus.
1: Santa Maria, Mãe de Deus, rogai por nós, pecadores, agora e na hora de nossa morte. Amém.
0: E nesse mistério estamos rezando também pelo seu Walter, fotógrafo, e a esposa dele, a dona Vani, completaram ontem 46 anos de matrimônio. Que a Mãe Aparecida abençoe, viu, seu Walter, dona Vani, recadinho aqui da Maria Márcia, louvando e agradecendo a Deus.
1: Bênção.
0: Ave Maria, cheia de graça, o Senhor é convosco. Bendita sois vós entre as mulheres, e bendito é o fruto do vosso ventre, Jesus.
1: Santa Maria, Mãe de Deus, rogai por nós, pecadores, agora e na hora de nossa morte. Amém.
0: Ave Maria, cheia de graça, o Senhor é convosco. Bendita sois vós entre as mulheres, e bendito é o fruto do vosso ventre, Jesus.
1: Santa Maria, Mãe de Deus, rogai por nós, pecadores, agora e na hora de nossa morte. Amém.
0: Ave Maria, cheia de graça, o Senhor é convosco. Bendita sois vós entre as mulheres, e bendito é o fruto do vosso ventre, Jesus.
1: Santa Maria, Mãe de Deus, rogai por nós, pecadores, agora e na hora de nossa morte. Amém.
0: Ave Maria, cheia de graça, o Senhor é convosco. Bendita sois vós entre as mulheres, e bendito é o fruto do vosso ventre, Jesus.
1: Santa Maria, Mãe de Deus, rogai por nós, pecadores, agora e na hora de nossa morte. Amém.
0: Ave Maria, cheia de graça, o Senhor é convosco. Bendita sois vós entre as mulheres, e bendito é o fruto do vosso ventre, Jesus.
1: Santa Maria, Mãe de Deus, rogai por nós, pecadores, agora e na hora de nossa morte. Amém.
0: Ave Maria, cheia de graça, o Senhor é

0: convosco. Bendita sois vós entre as mulheres, e bendito é o fruto do vosso ventre, Jesus.
1: Santa Maria, Mãe de Deus, rogai por nós, pecadores, agora e na hora de nossa morte. Amém.
0: Ave Maria, cheia de graça, o Senhor é convosco. Bendita sois vós entre as mulheres, e bendito é o fruto do vosso ventre, Jesus.
1: Santa Maria, Mãe de Deus, rogai por nós, pecadores, agora e na hora de nossa morte. Amém.
0: Glória ao Pai, ao Filho e ao Espírito Santo.
1: Como era no princípio, agora e sempre. Amém.
0: Ó meu bom e amado Jesus,
1: perdoai-nos, livrai-nos do fogo do inferno, levai as almas todas para o céu e socorrei as que mais precisarem da vossa infinita misericórdia.
0: Santa Dulce dos Pobres,
1: rogai por nós.
0: Santa Rita de
1: Santo Antônio,
0: rogai por nós.
1: Foi um festão aqui ontem, que ela era devota, né, de Santo Antônio.
0: Amém.
1: Santa Dulce, amém. Santa Rita de
0: Cássia. Santa Rita de Cássia, rogai por nós. Senhora Aparecida, Rainha e Padroeira do Brasil,
1: rogai por nós que recorremos a vós. Jesus, manso e humilde de coração,
0: fazei o nosso coração semelhante ao vosso. Cláudia Silva, uma semana abençoada, um dia abençoado a você, a toda a família. Fique com Deus, minha irmã.
1: Amém, Eduardo, para você também e toda a sua família. E salve Maria.
0: Salve Maria. E nós queremos agradecer a nossa Mãe Santíssima por tudo que a mãezinha tem reservado pela sua intercessão a cada um de nós. Nós queremos, Mãe, saudá-la com a Salve Rainha. Salve Rainha, Mãe de Misericórdia, vida, doçura e esperança nossa salve. A vós bradamos os degredados filhos de Eva, a vós suspiramos gemendo e chorando neste vale de lágrimas. Eia, pois, advogada nossa, esses vossos olhos misericordiosos a nós volvei, e depois deste desterro mostrai-nos Jesus, bendito fruto do vosso ventre. Ó clemente, ó piedosa, ó doce sempre Virgem Maria, rogai por nós, Santa Mãe de Deus, para que sejamos dignos das promessas de Cristo. Assim seja. Amém. Nos consagremos a nossa mãezinha querida, a Senhora Aparecida. Ó Maria Santíssima, pelos méritos de nosso Senhor Jesus Cristo, em vossa querida imagem de Aparecida, espalhais inúmeros benefícios sobre todo o Brasil. Eu, embora indigno de pertencer ao número de vossos filhos e filhas, mas cheio do desejo de participar dos benefícios de vossa misericórdia, prostrado a vossos pés, consagro-vos o meu entendimento para que sempre pense no amor que mereceis. Consagro-vos a minha língua para que sempre vos louve e propague a vossa devoção. Consagro-vos o meu coração para que depois de Deus vos ame sobre todas as coisas. Recebei-me, ó Rainha incomparável, vós que o Cristo crucificado deu-nos por mãe no ditoso número de vossos filhos e filhas. Acolhei-me debaixo de vossa proteção, socorrei-me em todas as minhas necessidades espirituais e temporais, sobretudo na hora de minha morte. Abençoai-me, ó celestial cooperadora, e com vossa poderosa intercessão fortalecei-me em minha fraqueza, a fim de que, servindo-vos fielmente nesta vida, possa louvar-vos, amar-vos e dar-vos graças no céu por toda a eternidade. Assim seja. Obrigado a você, meu irmão, a você, minha irmã, a vocês que rezaram conosco. Nós estivemos e continuaremos sempre unidos. Em nome do Pai, do Filho e do Espírito Santo. Amém. Fiquem todos com as bênçãos do Senhor Jesus, a proteção e a intercessão de nossa mãe, a Senhora Aparecida. Nos encontramos na próxima madrugada, se Deus quiser.

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5: 5 horas, horário de Brasília.
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0: Chegando naquele jeitão de sempre que você já conhece com muita música sertaneja, alegria e diversão pra gente começar bem essa semana, porque hoje é segunda-feira, dia 15 de junho de 2026. Agradecendo sempre o seu carinho e a sua companhia. É bom demais saber que você escolheu a Rádio Aparecida pra juntos começarmos essa semana e daquele jeitão que a gente gosta, ao som de muito sertanejo de qualidade. E o programa Acorda Brasil tem a direção geral do missionário redentorista Padre Vanderlei Souza. Na coordenação nós temos a Paula Castro e nos trabalhos técnicos comandando a máquina de som da Rádio Aparecida, eles, meus amigos Leonardo Mota, o Leozinho, Marcos Prado, o Marcão e o Patrick Carvalho, o MC Trick. E aí, vocês estão bom? Firmes e fortes, bom pra arrebentar mesmo, animados pra mais essa semana que só tá começando. Então tá bom. E aí, como é que vocês acharam da estreia do Brasil no último sabadão? Na mais ou menos, né? Poderia ser melhor, mas tá ruim, mas tá bom. Tá valendo, né? 1-1 contra Marrocos. Agora o próximo jogo vai ser sexta-feira, dia 19 de junho, às 9:30 da noite contra o Haiti. Aí tem que ganhar, e não tem essa de empate, não. Aí sexta-feira que vem, ou ganha ou ganha. É ou não é, meu amigo e minha amiga? Senão não dá. Esse negócio de empate, derrota, deixa pra lá. Sexta-feira, se Deus quiser, a primeira vitória vem. Quem é que vai começar na máquina de hoje? É você. MC Trick, vamos começar atendendo o pedido musical, então? Já liga o microfone e deixa o nosso amigo seu Zé soltar a voz aqui no Acorda Brasil. Fala comigo, José Ribeiro.
1: Bom dia, Bruno. Eu, José Ribeiro, quero pedir uma música Feitãozinho Chororó, Fio de Caveira, oferecendo todos os meus amigos.
0: Valeu, meu amigo seu Zé, tá querendo curtir Fio de Cabelo. Já vai preparando pra ele aí Fio de Cabelo com Chitãozinho e Chororó. Lembrando que ainda hoje a gente abre a votação da música da semana. Ainda hoje também tem o quadro Mensagem Sertaneja e aquela moda boa pros caminhoneiros. Tudo isso no programa de hoje. E mandando aquele abraço carinhoso e especial aos amigos e amigas que nos sintonizam pelas emissoras de rádios que integram a rede Aparecida de Rádio, entre elas a Rádio Cidade FM em Martins Soares, Minas Gerais, terra do nosso amigo Marcos José de Souza, o Marquinhos Black Fone. Temos a Rádio Difusora em Casa Branca, São Paulo, a Rádio Coração FM em Dourados, no Mato Grosso do Sul, e a Rádio também Diocesana FM em Campanha, Minas Gerais. Essas que são algumas das várias emissoras que integram a rede Aparecida de Rádio. Agora sim, meu amigo MC Trick, simbora! Abriu o programa de hoje atendendo o pedido do nosso amigo José Ribeiro, ao som de Chitãozinho e Chororó e o Fio de Cabelo.

0: Maria Luísa de Guaratinguetá, o Daniel e o paizão dele, o seu José Camilo, cantando Meu Reino Encantado. Ei, modão de qualidade. E como eu disse, fazia uns dias que eu tava devendo pra nossa amiga Maria Luísa, que todos os dias tá ligada aqui no Acorda Brasil, na nossa cidade vizinha de Guaratinguetá. Eu vou pro intervalo bem rapidão, primeiro intervalo desta segundona, e na sequência eu volto pra gente abrir a votação da música da semana e também eu trago a mensagem sertaneja. Eu volto já.
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0: 5h25, horário de Brasília.
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0: Já estamos de volta para dar sequência ao Acorda Brasil desta segunda-feira, dia 15 de junho de 2026. Mandando aquele abraço carinhoso a mais amigos e amigas que nos sintonizam pelas emissoras de rádios que fazem parte da rede Aparecida de Rádio, entre elas a Rádio Brasil em Campinas, São Paulo, a Rádio Regional Esperança FM em Lins, São Paulo, a Rádio Rural FM em Tefé, no Amazonas, e a Rádio Interativa FM em Espírito Santo do Pinhal, São Paulo. Essas que são algumas das várias emissoras que sempre levam a nossa programação cada dia mais longe. Fica aqui o abração do Bruno Anaia e o nosso agradecimento. E agora

0: código de área ou DDD é o 12 e o número 31041043. Código de área ou DDD é o 12 e o número 31041043. E agora tá chegando esse quadro que eu gosto demais.
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0: E no quadro Mensagem Sertaneja de hoje eu trago um poema que é mais ou menos assim. Vivo na simplicidade, meu castelo é minha tapera, a minha vida na roça é de paz e não de guerra. A providência divina só do céu que se espera. Sou só meio combinado, nem futuro e nem passado, sou presente nessa terra. Um dia bem diferente, algo aconteceu, uma visita em casa de repente apareceu. Uma senhora cansada, outra história Deus me deu, um descanso para o pé e um copo de café, sua voz intercedeu. Me contou sua história, que era de ouro fino, pagava uma promessa de um milagre tão divino. E a pé pra Aparecida, esse era seu destino, outro estouro de boiada, a história recontada da cura de seu menino. Ficou até o almoço e levantou pra ir embora, tinha promessa a pagar, então vou-me sem demora. Obrigadinho por tudo e também por sua hora, deixe então em seu presente pro futuro em sua frente, bênção de Nossa Senhora. Retirou de uma bolsa uma imagem tão bonita, eu fiquei meio sem jeito e a ela muito agradecida. Minha mãe em uma imagem na prata foi esculpida, mais verdadeiro tesouro, sua fé maior que ouro e seu destino Aparecida.

0: cantando Jeitão de Caboclo, fechando mais um bloco do Acorda Brasil desta segunda-feira, 15 de junho de 2026. E agora tá chegando aquele momento onde o amigo do campo fica bem informado com as principais notícias e informações do mundo agropecuário.
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3: Produtos como pitaia, atemoia, lixia e mangostão têm chamado a atenção de produtores e consumidores. O mercado de frutas exóticas segue em expansão, principalmente em grandes centros urbanos e no mercado internacional. O valor agregado desses produtos costuma ser maior do que o de culturas tradicionais, o que desperta o interesse de produtores que buscam diversificar a renda. O desafio está no manejo e também no acesso a mercados específicos.

0: especializados.
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Você está começando um novo dia e eu quero caminhar nesse dia com você espiritualmente. Peço que você reze por mim e eu quero rezar por todos aqueles que estão nos acompanhando pela Rádio Catedral de Juiz de Fora. Reze comigo, reze por mim, eu rezo com você e por você. Peço a Deus que ajude, sobretudo nos momentos mais difíceis. E peço a Deus que abençoe o seu dia para que ele não tenha momentos difíceis. Mas se aparecerem, que você, que nós tenhamos muita força e confiança no Senhor. Reze comigo agora o Salmo 30, que é uma prece que a gente faz diante de Deus, sobretudo quando está em alguma aflição. Se você não tem uma aflição, certamente muitas pessoas que você não conhece, ou às vezes até que você conhece, pode estar em estado de aflição. Se a oração, portanto, for mais para o outro do que para você, faça comunhão com ele. É momento de praticar o amor ao próximo, sobretudo com aqueles que mais sofrem. Senhor, eu ponho em vós minha esperança, que eu não fique envergonhado eternamente. Porque sois justo, defendei-me, libertai-me, inclinai o vosso ouvido para mim, apressai-vos, ó Senhor, em socorrer-me. Sede uma rocha protetora para mim, um abrigo bem seguro que me salve. Sim, sois vós a minha rocha e fortaleza. Por vossa honra, orientai-me e conduzi-me. Retirai-me da rede traiçoeira dos inimigos, porque sois o meu refúgio protetor. Em vossas mãos, Senhor, entrego o meu espírito. Põe em vós a minha esperança, porque vós me salvareis, ó Deus fiel.

0: detestais os que adoram deuses falsos, quanto a mim é ao Senhor que eu me confio. Vosso amor me faz saltar de alegria, pois olhastes para as minhas aflições e conhecestes as angústias de minha alma. Não me entregastes entre as mãos dos inimigos, mas colocaste os meus pés em lugar amplo. Glória ao Pai, ao Filho e ao Espírito Santo, como era no princípio, agora e sempre. Amém. Que Deus nos ampare nesse dia, nos dê força, seja para nós a rocha firme, protetora, seja para nós um abrigo bem seguro, seja para nós ajuda para todos os momentos. E que Deus nos alegre o coração, mesmo quando aconteçam aflições, dificuldades. Tudo passa nessa vida. Hoje pode estar ruim, amanhã tudo pode estar melhor. Depende da nossa paciência e depende da nossa confiança em nosso Senhor. Que Ele abençoe o seu dia. E vamos agora pedir também a Nossa Senhora que nos ajude. Vamos pensar no momento da encarnação, louvando Maria Santíssima e depois recebendo a bênção deste dia. O anjo do Senhor anunciou a Maria, e ela concebeu do Espírito Santo. Ave Maria, cheia de graça, o Senhor é convosco, bendita sois vós entre as mulheres. Bendito é o fruto do vosso ventre, Jesus. Santa Maria, Mãe de Deus, rogai por nós, pecadores, agora e na hora da nossa morte. Amém. Eis aqui a escrava do Senhor. Faça-se em mim segundo a tua palavra. Ave Maria, cheia de graça, o Senhor é convosco. Bendita sois vós entre as mulheres, e bendito é o fruto do vosso ventre, Jesus. Santa Maria, Mãe de Deus, rogai por nós, pecadores, agora e na hora da nossa morte. Amém. E o Verbo de Deus se fez carne e habitou entre nós. Ave Maria, cheia de graça, o Senhor é convosco. Bendita sois vós entre as mulheres, e bendito é o fruto do vosso ventre, Jesus. Santa Maria, Mãe de Deus, rogai por nós, pecadores, agora e na hora da nossa morte. Amém. Rogai por nós, Santa Mãe de Deus, para que sejamos dignos das promessas de Cristo. Oremos, infundi, Senhor, em nossas almas a vossa graça, para que, conhecendo pela anunciação do anjo a encarnação do Verbo, cheguemos por sua paixão e cruz à glória da ressurreição, por Cristo Senhor nosso. Amém. Vamos agora pedir a Deus que nos abençoe. O Senhor esteja convosco, Ele está no meio de nós. Abençoe-vos Deus Todo-Poderoso, Pai, Filho e Espírito Santo.
1: Vamos hoje benzer o quarto do casal. O quarto do casal deve ser sempre abençoado. Então vamos pedir ao nosso Senhor que afaste desse quarto todas as coisas malignas e possa o casal viver em paz de dia e de noite. A nossa proteção está no nome do Senhor, que fez o céu e a terra. O Senhor esteja convosco, Ele está no meio de nós. Oremos. Abençoai, Senhor, este aposento, a fim de que o casal que nele reside viva na vossa paz e permaneça na vossa vontade, e depois de envelhecer e de multiplicar-se ao correr de uma longa vida, possa enfim chegar ao reino do céu, por Cristo nosso Senhor. Amém.

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3: Moçada bonita, bom dia, bom dia. Excelente manhã de segunda-feira para você, hoje 15 de junho de 2026. Está começando o nosso programa Manhã de Bênçãos, que tem o oferecimento do Sacolão da Economia, que há mais de 30 anos atende com tradição e qualidade. 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A partir de agora tem música, informação e também sua participação. Fica à vontade para interagir conosco. Para você que não me conhece, muito prazer, sou Priscila Bahia, sua companhia, mas pode me chamar de Pri Bahia. Vamos ficar juntos nessa manhã de segunda-feira, mas agora, aumente o seu volume e vem comigo.
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3: Quem encara a vida com positividade sempre se sente mais feliz e leve. Quem encara a vida com positividade nunca se deixa abater, nunca baixa a cabeça e nunca é derrotado. Então, se você ainda não faz parte do time dos otimistas, que tal começar a praticar nessa nova semana que se inicia? Você vai ver que tudo vai melhorar. Pense nisso, reflita e faça desse dia o melhor da sua vida.
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3: Se prepare para ouvir e acompanhar o melhor da música cristã até às 7 da manhã, 6:30 tem Vinde Verde, a leitura orante da palavra de Deus com Padre Dontzi. E pra gente começar muito bem, tem Felipe Araújo e a canção Deus Coloca o Chão. 6:14, bom dia.

Isaías 55. Porque os meus pensamentos não são os vossos pensamentos, nem são os vossos caminhos os meus caminhos, diz o Senhor. Porque como os céus são mais altos do que a terra, deste modo são os meus caminhos mais altos do que os vossos caminhos, e os meus pensamentos são maiores do que os vossos pensamentos. Não existe nada mais extraordinário na vida do que descobrir que existe um Deus no céu que se importa comigo e com você. Entre milhares de verdades que são passageiras, uma

é que nós somos amados, amados por Jesus de maneira sobrenatural. E por mais que você seja criativo, por mais que você seja inteligente, os seus planos são pequenos demais perto daquilo que Deus tem para você. Os nossos planos são pequenos, os nossos planos são frágeis, mas os planos do Senhor são extraordinários. Os planos do Senhor são maiores do que os nossos. Os planos do Senhor vão além da nossa capacidade. Por isso, a minha palavra sobre você aqui nesse lugar é: coloque o pé.

Abrasador, eu sou com o Jean. 6h23, lindo dia pra você, iluminada semana pra todos nós. Em instantes tem o Vim de Verde, a leitura orante da Palavra de Deus com Padre Dondzi. Fique ligado, acompanhe atentamente o nosso programa que está apenas começando. Agora tem Salete Ferreira, Presença Real. 6h24, bom dia.

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Em nome do Pai, do Filho e do Espírito Santo. Amém. Espírito Santo de luz, dai-nos o dom da sabedoria para distinguir o bem do mal e a verdade da mentira. Guiai-nos a cada passo, em cada dia, para que sigamos o caminho do Evangelho com a ajuda de Maria, por Cristo nosso Senhor. Amém. Vinde, vinde, nossa leitura orante da Santa Palavra, nosso encontro com Deus de cada dia. Estamos concluindo hoje esse belo texto das bem-aventuranças, é uma abertura desse livro, né? Onde Jesus ensina o que Deus quer mesmo de nós, o que ele veio pedir mesmo de nós, né? No centro desse anúncio estará aquela palavra tão bonita do livro de Tobias: faça sempre ao outro o que você gostaria que fizesse a você mesmo. Então, as bem-aventuranças é um caminho não compreendido pela ganância do mundo, pela pressa do mundo, mas é um caminho construído passo a passo no seguimento de Jesus, de mansidão, de humildade, de expectativa e espera na graça divina, de confiança na graça divina, de esperança na graça divina, que não falha, que não nos deixará na mão, que tenhamos coragem de trocar passageiras e falsas alegrias por esta felicidade eterna e duradoura que nos faz feliz, que faz os outros felizes e que nos conduz à felicidade. Só esta felicidade, esta que Jesus anuncia aqui, que é mais do que felicidade, é uma bem-aventurança, só esta bem-aventurança que Jesus nos anuncia é que podemos acreditar. Agora façamos a última, hoje, Mateus 5, 1 e 2, versículos 11 e 12. A última bem-aventurança é maior e Jesus muda. Até aqui ele falava para todo mundo, agora fala para você e para mim. A bem-aventurança da perseguição nos faz Jesus anunciar que nós seremos perseguidos por causa dele, para a gente não ter medo, não abrir mão do caminho do amor que Jesus nos deixou. Só esse caminho vale a pena que o testemunhemos com coragem e alegria cada dia, começar o nosso coração acolhendo o amor de Deus.

é começar aí na sua casa, acolhendo e experimentando o amor de Deus uns com os outros, né? As crianças dão um exemplo tão bonito do amor de Deus por causa da disponibilidade, da alegria, né? Aqui estou me lembrando da Maria Cecília, que ainda é uma criança e gosta de ouvir o Vide Verde lá na família dela. Então mando um abraço todo especial para Maria Cecília, que Deus te abençoe e faça seu coração cada vez mais parecido com o de Jesus, com o de Maria. Hoje acolhemos então Mateus 5, 1 e 2, 11 e 12. Mateus 5, 1 e 11 e 12. Você sabe que a nossa tradução é a tradução da Bíblia da CNBB. Mateus 5, 1 e 2 e 11 e 12. Ouçamos agora a Santa Palavra. E felizes sois vós quando vos injuriarem e perseguirem, e mentindo disserem todo o mal contra vós por causa de mim. Alegrai-vos e exultai, porque é grande a vossa recompensa nos céus, pois foi deste modo que perseguiram os profetas que vieram antes de vós. Felizes sois vós quando vos injuriarem e perseguirem, e mentindo disserem todo o mal contra vós por causa de mim. Alegrai-vos e exultai, porque é grande a vossa recompensa nos céus, pois foi deste modo que perseguiram os profetas que vieram antes de vós. Então, feliz é você, feliz somos nós, cada um de nós, quando, por causa de Jesus, mentindo, falarem mal de nós. Então, por causa de Jesus, somos capazes de suportar tudo, por causa de Jesus. Então, a palavra-chave aqui é por causa de Jesus. Quando não compreenderem nossa mansidão, nossa constante promoção da paz, nossa busca constante pela justiça, nosso amor entranhado, né? Entranhado porque aquele amor haramim, aquele amor uterino, aquele amor das entranhas, nosso amor não é uma fachada, nosso amor é aquele entranhado profundo. Então, quando não entenderem esse nosso amor, né? Aqui me recordo São Damião de Molokai, né? Esse santo belga tão querido, que foi lá cuidar dos leprosos lá em Molokai, naquela ilha de leprosos, né? Havia essa ilha na região do Havaí, né? Ele lá viveu com os leprosos, evangelizando, cuidando, melhorando as situações, e se torna leproso. E quando ele se torna leproso, mais ainda, ele pôde amar a Deus, porque Deus fez com que ele identificasse até o final com aqueles ali que Deus ama, aqueles leprosos. O mundo não entendeu como ele vai deixar a Bélgica, né? Todo um futuro brilhante para dedicar sua vida e morrer ali, mas ficou o testemunho. Então o mundo não compreendeu, não entendeu o amor entranhado de São Damião de Molokai, mas quem segue a Jesus entende esse amor, e assim tantos santos e santas, Santa Teresa de Calcutá, Santa Dulce dos Pobres, né? A Beata Inhaxica, tantos e santos, o Beato quase Padre Vitor, né? Um santo homem, né? Então, eu podia passar aqui o dia falando uma lista imensa de homens e mulheres que viveram o amor entranhado de Deus e não foram entendidos no seu momento. Foram maltratados, perseguidos, caluniados, mas por causa de Jesus suportaram tudo, né? Me lembro de São Geraldo, caluniado de forma terrível, né? São Geraldo era um menino, hoje um menino, um adolescente, né? Mas ele no silêncio suportou por Jesus, sem levantar a voz. Assumiu as punições sem levantar a voz, e era uma calúnia, mas por Jesus. Então, por Jesus somos capazes de, não por nós, não por mim, não por você, não por uma pessoa, nem por uma causa, por Jesus sim. Se Jesus pedir que a gente dê estes sinais do amor entranhado até o fim, que possamos fazer com toda a coragem e alegria, mesmo perseguidos e não entendidos, né? Por Jesus. A gente deve se alegrar e exultar se estiver assim. Devemos ter cuidado com os falsos e frágeis e baratos aplausos, né? Então, muito cuidado com aplausos e elogios, né? Porque eram assim que eles elogiavam os falsos profetas.

nós. Precisamos seguir o caminho de Jesus com coragem e determinação, exultar e alegrar. Se acontecem dificuldades, se tudo não está indo bem, isso são provações para você ficar firme no caminho do Senhor. Buscar cada vez mais o caminho do Senhor, corrigir-se se acaso na sua atitude, na sua ação esteja algo fora do propósito de Jesus, mas por causa dele ir até o fim, não desanimar, porque os falsos profetas, os verdadeiros profetas também foram assim perseguidos e caluniados e continuaram, cumpriram a missão, marcaram a história. Feliz é você, feliz somos nós quando o mundo não nos entende, nos persegue mentindo, calunia. E nós continuamos firmes por causa de Jesus, e isso aprofunda e dá à nossa missão o mesmo caráter, o mesmo quilate da missão dos verdadeiros profetas, que também sofreram, né? Especialmente Isaías e Jeremias sofreram muito, né? Na tradição, até há um martírio de Isaías sendo cerrado, né? O meio, né? A essa tradição do martírio dele, uma tradição popular entre os judeus, e Jeremias jogado na cisterna, tirado da cisterna, perseguido de tantas formas, caluniado, mas continuou firme, porque se Deus falou, até o pessoal falou: cala a boca, Jeremias, não fala mais nada. E ele diz: como não falar? Se essa palavra está entranhada em mim, então que esteja entranhado no nosso osso, no mais profundo de nós mesmos, a palavra do Evangelho, e que com mansidão e construindo a paz, nós a anunciemos determinadamente, solicitamente, constantemente, como Maria, que a nossa vida seja espelhada na de Maria, que cumpriu a sua missão de forma perfeita, que nós e a igreja também cumpramos essa missão sem ter medo das perseguições, em nome de Jesus, seguindo os passos dos grandes profetas e verdadeiros profetas. E é por isso que damos glória ao Pai, ao Filho e ao Espírito Santo, como era no princípio, agora e sempre. Amém. Colhemos a bênção. Ó Pai de bondade infinita, que venha sobre nós a bênção do vosso amor. Que não deixemos, Pai de bondade, que a vaidade e o orgulho nos extraviem do caminho do vosso Filho Jesus. E que seguindo o caminho possamos exultar e alegrar-nos nas perseguições e dificuldades, sabendo que elas nos aprofundam e nos fazem ter mais confiança em vós, confiança no Santo Evangelho, porque essa é a pauta, a única pauta da nossa vida, e que nessa pauta tenhamos toda alegria, toda exultação, em nome do Pai e do Filho e do Espírito Santo. Amém.

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0: Dunga, realiza um milagre em mim para encerrar o Fé e Melodia desta segunda-feira. Tá na hora agora de ficar bem informado. Você acompanha, portanto, o Jornal Notícias em 30. Logo depois tem o Catedral Notícia, primeira edição. Na sequência, a oração da manhã com o Padre Reginaldo Manzotti. 8 horas tem momento de fé com o Padre Marcelo Rossi. Fique ligado e atento e acompanhe toda a nossa programação.
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1: Segunda-feira, 15 de junho de 2026. Um bom dia para você. Começa agora a edição de número 2361 do Notícias em 30, uma produção da Rede Aparecida de Rádio em parceria com a Cygnis Brasil. Eu sou Mário de Paula, comigo Leandro Rodrigo nos trabalhos técnicos, a equipe Master Web na transmissão multimídia e Ana Maria Reis na apresentação. Ana, bom dia.
2: Olá, Mário, um ótimo dia para você, um bom dia, excelente semana a você que nos acompanha pelas emissoras de inspiração católica em todo o país, em especial pela Rádio Estância em São Lourenço, Minas Gerais, pela Rádio Catedral em Juiz de Fora, também em Minas. Você pode nos assistir também, tem imagens ao vivo na transmissão pelo Facebook, pelo YouTube da Rádio Aparecida, pelo aplicativo Aparecida e no portal a12.com/rádio. Vamos aos destaques de hoje.
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1: Hoje você confere que pautas bombas avançam no Senado e podem impactar o orçamento federal nos próximos anos.
2: Estados Unidos e Irã acertam um acordo de paz e negociam reabertura do Estreito de Hormuz.
1: E ainda no Dia Mundial de Conscientização da Violência contra a Pessoa Idosa, conheça as ações da igreja diante do problema.
4: Política.
1: Pouco antes da pausa para a Copa do Mundo e Festa Junina, o Senado aprova pautas bombas que podem custar milhões aos cofres públicos nos próximos anos. As informações com Rafael Rodrigues.
5: O termo pauta bomba se refere a um projeto que cria despesas de valores altos e pressiona os cofres públicos. Medidas que acabam trazendo um impacto negativo nas contas do governo, forçando até uma possível violação da lei de responsabilidade fiscal. E em ano eleitoral, pode ser que traga também desgaste na imagem do governo do presidente Lula. O avanço de propostas que ampliam gastos públicos do Congresso Nacional tem provocado embates no Palácio do Planalto. Segundo o cientista político Dr. Magno Cal, a aprovação dessas matérias representa uma derrota para o governo, que tenta impedir novos impactos no orçamento federal.
6: O avanço dessas pautas é uma derrota para o governo, porque neste momento o governo desejava frear o avanço dessas matérias. O governo usa a justificativa do equilíbrio fiscal, porque são matérias que custam muitos recursos públicos, atendem, em geral, um determinado setor da sociedade, uma classe profissional, e quem paga a conta acaba sendo todos os brasileiros. O Congresso Nacional, que durante os últimos 4 anos tentou empunhar, de certa forma, em alguns momentos, a bandeira da responsabilidade fiscal, acaba se revelando em momentos assim, quando há força de lobbies, de setores específicos.

0: específicos para avançar interesses de classes profissionais específicas e abandona a bandeira da responsabilidade fiscal. Ao mesmo tempo, o governo, que não teve tanto compromisso com a responsabilidade fiscal assim nos últimos anos, desejava fazer com que esses gastos não entrassem no orçamento e é derrotado.
1: Nos últimos dias, tanto na Câmara como no Senado, houve aprovação de pautas com essas características, entre eles a negociação de dívidas rurais, um novo piso salarial para médicos e dentistas e a aposentadoria especial para agentes de saúde. E para entender por que o Executivo encontra cada vez mais dificuldade para barrar iniciativas no Legislativo, é preciso observar as mudanças na relação entre os poderes. De acordo com o cientista político Dr. Magno Cal, o fortalecimento das emendas parlamentares ampliou a independência de deputados e senadores.
0: O Congresso tem ampliado significativamente a sua autonomia nos últimos anos, em geral derivado do aumento das emendas parlamentares. Com as emendas, os parlamentares são bastante independentes no sentido de obter recursos para levar aos seus distritos eleitorais. Então, sendo os deputados e senadores independentes, ele negocia menos com o executivo. E aí o executivo tem menos armas para fazer com que deputados e senadores defendam as suas bandeiras.
1: Mesmo diante das discussões sobre responsabilidade fiscal, propostas que beneficiam categorias específicas costumam avançar com facilidade no Congresso. Segundo o cientista político Dr. Magno Cal, isso acontece porque grupos organizados exercem forte pressão política e têm maior capacidade de mobilização eleitoral.
0: Esse tipo de proposta costuma ganhar força porque ela é a concessão de um benefício para um grupo em geral organizado, por exemplo, os médicos, os profissionais da saúde, em detrimento do resto da sociedade. Ele custa para a sociedade muitos recursos, mas leva benefícios diretamente a uma classe muito organizada. Então, para quem paga, custa apenas alguns centavos por ano. Há pouco incentivo para prestar atenção no que está acontecendo, mas para quem recebe, que recebe valores volumosos diretamente para o seu grupo, para a sua classe, são matérias de muita importância. Então, faz sentido para os políticos capitanearem esse tipo de iniciativa, porque grupos organizados tendem a trazer mais votos porque recebem esses benefícios diretamente.
1: Os projetos aprovados até agora e outros que ainda estão em tramitação podem gerar impacto de até 111 bilhões de reais nas contas públicas. Rafael Rodrigues, para a Rede Aparecida de Rádio e Signos Brasil.
2: Esse é o tema do editorial de hoje com o jornalista Felipe Zangari. Bom dia.
3: Olá, muito bom dia para vocês aí no estúdio. Um abraço para você que me acompanha em todo o país, pela Rede Aparecida de Rádio, pelas associadas Signos Brasil, dentro do Notícias em 30. Uma semana feliz e abençoada para todos nós. Complexa essa situação das pautas financeiras que vem sendo aprovadas pelo Congresso Nacional, mas como diz o ditado popular, o presidente Lula pode fazer desse limão uma limonada, e eu explico o porquê. Primeiramente, porque ele pode utilizar dessas aprovações para recalibrar a sua relação, especialmente com o presidente do Senado, Davi Alcolumbre, que vem abalada desde a rejeição do nome de Jorge Messias para o Supremo Tribunal Federal. Desde aquele momento, o diálogo entre Lula e Alcolumbre está estremecido, e tanto da parte do Planalto quanto da parte do presidente do Senado já se enxerga a necessidade de uma reaproximação e da retomada desse diálogo institucional. Por outro lado, Lula conta, pelo menos até agora, com o suporte de Hugo Mota, presidente da Câmara dos Deputados. E, portanto, essas pautas que comprometem de maneira muito drástica o orçamento e que foram aprovadas no Senado, pelo menos por enquanto, não devem prosperar na Câmara dos Deputados, o que dá ao governo algum fôlego. E ainda existe uma outra possibilidade de visão em relação a esse assunto, que é justamente a parte do discurso. Por quê? O presidente Lula tem a oportunidade agora, diante dessas aprovações, de colocar a opinião pública para pensar em relação ao papel do Senado e trazer para o lado do populismo a pergunta. Afinal de contas, por que o Senado tem tanta pressa em aprovar benefícios para os grandes agricultores e pecuaristas do Brasil, mas não tem a mesma pressa para defender os trabalhadores e pautar o fim da escala 6x1? É uma das perguntas que podem fazer com que o presidente Lula module o discurso a seu favor em relação a essas pautas. Se ele vai fazer isso e se isso vai ter efetivamente resultado, aí a gente vai ter que seguir acompanhando para descobrir. Um grande abraço, até a semana que vem.
4: E o presidente Lula embarcou ontem para a França. Ele vai participar da reunião de líderes dos países do G7 marcada para amanhã. O governo trabalha com a possibilidade de um encontro entre Lula e o presidente americano Donald Trump durante a reunião da cúpula, mas não há reunião previamente marcada entre os dois presidentes. A estratégia do Palácio do Planalto é garantir que o presidente brasileiro esteja presente hoje, primeiro dia do evento, diante da possibilidade de Trump participar apenas da abertura da reunião, repetindo o que aconteceu no encontro do G7, realizado no Canadá no ano passado. Não houve uma orientação de Lula para que seus auxiliares pedissem uma reunião bilateral com Trump. Também não houve nenhuma solicitação de encontro por parte da Casa Branca. A falta de pedidos formais dos dois lados, no entanto, não é vista como um impeditivo para uma possível reunião.
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2: Os Estados Unidos e o Irã chegaram a um acordo para encerrar a guerra e reabrir o Estreito de Hormuz. Os detalhes desse acordo não foram divulgados imediatamente. O Paquistão, que é o principal mediador, afirmou que a assinatura vai ocorrer na sexta-feira, dia 19, na Suíça. Questões como o programa nuclear iraniano devem ser abordadas posteriormente. O presidente Donald Trump confirmou que um acordo havia sido alcançado e disse ter autorizado o fim do bloqueio naval americano aos portos iranianos no Estreito de Hormuz, que foi imposto em retaliação ao controle do Irã sobre essa importante via navegável, por onde passa grande parte do petróleo mundial. Os Estados Unidos já haviam declarado que iriam aliviar o bloqueio aos portos iranianos com a reabertura do estreito e que concordariam em flexibilizar as sanções para permitir que o Irã vendesse mais petróleo e fortalecesse a sua economia debilitada.
4: O Irã afirmou que a previsão de reabertura do Estreito de Hormuz é de até 30 dias. A informação é da agência MER, ligada ao regime iraniano. O vice-ministro das Relações Exteriores do Irã confirmou o acordo na televisão estatal, mas afirmou que o Irã não começaria a implementá-lo até que fosse assinado na sexta-feira. Ele disse ainda que a previsão é de um acordo final em um prazo de até 60 dias. Após o anúncio do acordo de paz entre os Estados Unidos e o Irã, com a reabertura do Estreito de Hormuz, o preço do barril do petróleo caiu.
2: Enquanto isso, na América Latina, a disputa eleitoral no segundo turno das eleições presidenciais no Peru está acirrada. Falta menos de 1%, cerca de 1%, para a conclusão do resultado da corrida entre o esquerdista Roberto Sanches, do partido Juntos pelo Peru, e a candidata da direita Keiko Fujimori, do partido Força Popular. Porém, o resultado pode mudar a qualquer momento. A professora do curso de Relações Internacionais do Instituto Mauá de Tecnologia, doutora Flávia Loz de Araújo, comenta as peculiaridades das eleições peruanas e o motivo de tanta demora.
6: A principal dificuldade é a desesperança dos cidadãos e cidadãs em relação à democracia no Peru. Então o pessoal anda muito desanimado mesmo, assim como tem acontecido em outros países. Então você teve até uma baixa participação nas eleições, você teve muita ausência de eleitores e eleitoras, e isso tudo prejudica o processo eleitoral. Além disso, é uma sociedade muito polarizada, exemplo do que tem acontecido em outros países da América do Sul, assim como no Brasil, muita divisão ideológica entre as pessoas e, claro, os partidos aproveitam disso para fomentar aí suas bases, mas acaba gerando um impasse, né? A sociedade fica totalmente dividida. E no caso peruano é ainda mais acirrada essa disputa. A gente está falando de uma diferença de votos hoje de 1.000 votos entre o primeiro e o segundo candidato. Então isso reflete muito essa somatória de fatores, de desesperança, de problemas muito complicados que os peruanos não têm esperança que o sistema político vai resolver, como a violência, a corrupção, e uma sociedade muito polarizada ideologicamente.
2: O contexto das eleições no Peru é diferenciado pelo sistema político instável. Desde 2016, dois presidentes renunciaram e quatro foram destituídos.

0: pelo parlamento peruano, como comenta a especialista.
1: E aí, pelo modo como ele é configurado, os instrumentos jurídicos, por exemplo, para o impeachment lá, são diferentes daqui e são mais fáceis. Isso acaba gerando com que o Congresso possa destituir os presidentes com mais rapidez. Tanto é que a gente, caso o próximo eleito seja declarado logo, serão 9 presidentes em menos de 10 anos. Então, a gente teve uma instabilidade muito grande nesse sistema político. Uma mudança interessante é que agora, em 2026, o sistema político peruano será bicameral. Então, agora eles vão ter o Congresso também. O Senado dentro do Congresso. Antes só tinha a Câmara de Deputados, agora vai ter o Senado junto compondo o Congresso, assim como é no Brasil. Isso é importante porque é uma tentativa de dar mais estabilidade para esse sistema, justamente para evitar mais impeachments, para evitar também o que aconteceu com o ex-presidente Pedro Castillo. Ele que pediu a destituição do Congresso, foi o contrário, e aí causou mais uma crise política muito grande no país. Então, agora, com esse Congresso bicameral, uma tentativa de mais estabilidade para esse sistema.
0: Diante das dificuldades nas eleições no Peru, a eficiência do sistema eleitoral brasileiro deve ganhar destaque, embora ainda haja possibilidade de questionamentos dos resultados em 2026.
1: Acho que um dos pontos positivos para o Brasil nessa comparação é o nosso sistema eleitoral e principalmente as urnas eletrônicas, que têm sido tão questionadas aí nos últimos anos e que comprovam aí a sua eficiência e rapidez na divulgação desses resultados. Além da organização, o Brasil é um país muito maior do que o Peru e o nosso sistema eleitoral, o modo como as eleições são organizadas é muito mais eficiente. Então, acho que é um ponto positivo para o Brasil nesse sentido, de como nós organizamos as eleições e a transparência que nós temos também. No Peru, a gente não vê isso, e o que tem acontecido é que as pessoas não confiam também no resultado eleitoral, tanto que os partidos costumam questionar o vencedor. Então, a gente espera que isso aconteça agora em 2026, e sempre que o sistema eleitoral é questionado dessa forma, sem provas, só com acusações sem fundamentos, isso prejudica a democracia como um todo. Então, essa é uma lição importante para o Brasil. A gente tem um sistema confiável, a gente tem um sistema eleitoral que é acompanhado por delegações da União Europeia, por delegações da Organização dos Estados Americanos. Então, tem que ter mais confiança nesse sistema. No Peru, eles têm até voto impresso, e vejam que isso não resolve a questão da confiabilidade. E lá também tem delegações da União Europeia e da OEA acompanhando. Mesmo assim, os resultados são sempre questionados e espera-se que isso aconteça, infelizmente, novamente em 2026.
0: Doutora Flávia Loz de Araújo é professora do curso de Relações Internacionais do Instituto Mauá de Tecnologia, e essa diferença entre os dois candidatos no Peru está diminuindo. De acordo com os dados do Escritório Nacional de Processos Eleitorais, 98,46% das urnas foram apuradas. À 1 da manhã de domingo, os candidatos têm pouco mais de 18 mil votos de diferença. Keiko Fujimori tem 50,05% dos votos e Roberto Sanches 49,95%.
2: E nós vamos agora conhecer um pouco mais sobre os apoiadores do jornalismo. Na sequência, você confere que no Dia Mundial de Conscientização da Violência contra a Pessoa Idosa, você conhece as ações da igreja diante do problema. A gente volta já.
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0: 7h20.
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0: Já voltamos e aproveito para registrar a audiência dos ouvintes que nos acompanham pela Web Rádio Migrantes em São Paulo, capital, também pela Web Rádio em Sintonia com Deus em Goianésia, Goiás, além de todas as emissoras da Rede Aparecida de Rádio e Signes Brasil.
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3: As autoridades do Rio de Janeiro divulgaram o nome das vítimas da ocasião de queda de 2 helicópteros no Recreio dos Bandeirantes. 6 pessoas morreram, entre elas o cantor americano Oliver Tree e o youtuber argentino Gaspi. O Corpo de Bombeiros foi acionado ontem às 8h59 da manhã para a ocorrência. Segundo testemunhas, as aeronaves se chocaram no ar e caíram em um pátio repleto de carros estacionados no Recreio dos Bandeirantes, a zona sudoeste da capital carioca. O terreno pertencia a uma igreja abandonada e havia sido alugado pela montadora BYD. O espaço ocupa o quarteirão da Avenida das Américas com as ruas Bete Lago e Rivadavia Campos. O helicóptero que levava Oliver, Gaspi e os produtores explodiu ao atingir o solo. As chamas se alastraram pelos veículos elétricos, o que causou mais explosões. A coluna de fumaça podia ser vista a quilômetros de distância. O outro não pegou fogo e caiu com um trem de pouso para o alto. O piloto morreu preso às ferragens. Fuselagens ficaram espalhadas em um raio de pelo menos 100 metros.
0: O mês de junho é de conscientização sobre a violência contra a pessoa idosa e 20 mil agentes de pastoral da igreja realizam visitas casa a casa e reforçam as ações neste período. Rafaela Oliveira.
4: A campanha Junho Violeta busca alertar a sociedade sobre os diferentes tipos de violência que afetam essa população, como abandono, negligência, agressões físicas, psicológicas e financeiras. Para falar sobre o tema, vamos conversar com a doutora Dione Maria Mens, ela que é a coordenadora nacional da Pastoral da Pessoa Idosa. Doutora, neste mês de junho, a Pastoral da Pessoa Idosa realiza também ações especiais que envolvem a questão do combate à violência contra a pessoa idosa?
5: Para a gente ter ideia, Rafaela, nós temos então 20 mil líderes na pastoral da pessoa idosa, e esses 20 mil líderes visitam a cada mês 100 mil pessoas idosas. E neste mês de junho, nós estamos especialmente atentos a violência física, a violência psicológica ou moral, a violência financeira e patrimonial, né? Que às vezes nem é percebida, mas a gente encontra pessoas idosas que não são mais donas da sua aposentadoria, ou elas são vítimas de golpes, né? A negligência, que por vezes está relacionada a um discurso

0: cuido, físico, de alimentação, de hidratação, de envolvimento com o sistema de saúde, né? Abandonos, como algumas pessoas idosas que perderam completamente os seus laços e estão isoladas, violência institucional, e também uma coisa que para a gente é um grande desafio nos últimos anos, que é a discriminação, em especial o idadismo, né? Essa coisa de entender que a pessoa idosa não tem mais condições, que ela não é mais capaz e, portanto, reduzi-la a uma idade. E o nosso entendimento é que a idade não é um problema, que a idade, na verdade, é a possibilidade de acumular experiências. E o tema deste ano, né, que nós trabalhamos no nosso Junho Violeta, é que nós queremos que as marcas sejam somente as marcas dos anos e não as marcas do maus-trato, da desconsideração, da desqualificação, da invisibilidade.
1: Doutora Dione, para a gente finalizar, é importante falar também sobre a denúncia, a pastoral que tem orientado também sobre os canais de denúncia, tanto para os agentes quanto para a comunidade de fé, que perceba ali que um idoso está sendo vítima de violência. Qual a orientação para a denúncia?
0: Essa é uma questão bem importante, bastante delicada. Quando observamos essas violências que eu trouxe antes, a orientação é sempre que o líder se reporte ao seu coordenador paroquial ou estadual, leve essa situação para que ela possa ser melhor avaliada. E quando a gente considera que de fato se trata de uma situação de violência, a gente articula inclusive com o Disque 100.
1: Ouvimos a coordenadora nacional da Pastoral da Pessoa Idosa, doutora Dione Maria Mendes, Rafael Oliveira, para a Rede Aparecida de Rádio Signis Brasil.
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3: Hora de falar do Mundial, Renato Dias da TV Aparecida comenta agora com a gente a estreia do Brasil na Copa do Mundo no jogo contra o Marrocos no último sábado. Renato, bom dia.
4: Muito bom dia, Mário, para você, bom dia aí para Ana Maria, para você que nos acompanha aqui nesse comecinho de semana na Rede Aparecida de Rádio. Olha, muita gente assustada ainda, né, com a estreia do Brasil na Copa do Mundo, esse empate com o Marrocos em 1-1. Olha, falar para vocês, eu achava que ia ser difícil a estreia, porque o Marrocos vem muito bem desde 2022, quando ficou em quarto lugar na Copa do Mundo, foi vice-campeão ano passado na Copa Africana de Seleções, tem jogador do Real Madrid, tem o Hakimi, que é o melhor lateral direito do mundo, bicampeão da Champions League, da Liga dos Campeões da Europa, pelo PSG. É uma seleção muito boa mesmo. Mas aqueles primeiros 25 minutos ali foram impressionantes. Tanto que o Danilo, lateral da seleção que entrou no segundo tempo, disse que o Brasil deu sorte de ir com empate para o intervalo. E foi para o empate, graças a uma linda jogada do Vinícius Júnior. Fez uma bela jogada individual e empatou o jogo em 1-1 para o Brasil. No segundo tempo, com as alterações do técnico Ancelotti, o Brasil melhorou, jogou melhor que a Turquia, jogou melhor que o Marrocos, porém quase perdeu o jogo no finalzinho ainda, né? Quando o Alisson salvou o Brasil com duas defesas na sequência. E deu para notar realmente que todo o time estava chateado com o resultado. O Ancelotti, então, muito bravo. Ele saiu muito bravo do jogo, na coletiva, ele sempre é muito tranquilo, muito calmo, visivelmente irritado com a atuação da seleção brasileira. Os jogadores da seleção também muito nervosos na estreia. E eu acho que esse bate-papo no vestiário foi isso. E o Ancelotti disse na coletiva que precisa melhorar e que pensava em mudar o time. Eu acho que ele vai fazer alterações realmente, porque o time, o Brasil pega o Haiti na próxima sexta-feira, jogou às 9:30 da noite, e tem que ganhar o jogo. Precisa ganhar. Muita gente falando, ah, tem que ganhar de goleada. O Haiti perdeu para a Escócia de 1-0 e não é essa molezinha que todo mundo tá achando, não. Fez um jogo difícil contra a Escócia. Portanto, o Brasil tem que vencer o jogo, tem que ganhar e, claro, apresentar um futebol melhor do que foi contra o Marrocos. O Brasil tem todas as condições de vencer o Haiti. Aí sim, eu não imagino outro resultado que senão a vitória do Brasil. Não sei por goleada, mas o Brasil vai vencer esse jogo com o Haiti, precisa

0: Paulista e a Alemanha fez 7-1 e nós brasileiros sabemos bem o que é perder de 7-1 para a Alemanha, né? Não. Bom, uma ótima semana para vocês. A gente volta a falar aqui ainda sobre Copa do Mundo com as notícias da seleção brasileira nesta semana aí. Uma ótima semana para todo mundo então e até lá.
1: E assim nós encerramos o Notícias em 30, que volta amanhã às 7 horas. Trabalhos técnicos de Robson Marcelo, Leandro Rodrigo, a equipe Master Web nas transmissões pelas redes sociais. Fique conosco, bem informado aqui na nossa programação. Ótimo dia, até mais.
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1: 7:32. Bom dia, Roberto Oliveira.
2: Bom dia, Pri Bahia. Bom dia a você, amigo ouvinte da Rádio Catedral. Segunda-feira, 15 de junho de 2026. Confira os destaques de hoje. Prefeitura anuncia para hoje a reabertura do Acesso Norte após quase 4 meses interditado.
1: Hemominas realização especial em homenagem ao Dia do Doador de Sangue.
2: Começa hoje o modelo semi-expresso na linha de ônibus que atende Chapéu-Duvas. 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

0: Uma cratera foi aberta no local em 19 de fevereiro, entre os bairros Barbosa, Laje e Araújo.
1: As obras incluíram a limpeza e desobstrução do trecho do córrego que atravessa a via, além da retirada da estrutura metálica tipo ármico, que desabou do sistema... estrutura metálica tipo ármico do sistema de canalização do córrego Santa Cruz, que colapsou durante o período chuvoso. Caso vocês não estejam recordando, foi uma chuva que aconteceu no dia 19 de fevereiro, 4 dias antes da tragédia da chuva. Foram mais de 70 milímetros de chuva em pouco mais de uma hora na Zona Norte. O córrego Santa Cruz aumentou a vazão, a estrutura não aguentou, colapsou e abriu a cratera. Nas obras de reparo, houve também a instalação de aduelas de concreto armado para a construção da nova travessia de veículos, para mais segurança e durabilidade da estrutura. Após a liberação do tráfego, não significa que as obras acabaram. De acordo com a prefeitura, vão seguir agora os trabalhos para a conclusão das alas de lançamento e o aterramento das margens. O investimento total é de R$ 2.356.783,51. Os recursos são da Defesa Civil Nacional.
0: O Hemocentro Regional de Juiz de Fora promove hoje uma ação especial em comemoração ao Dia Mundial do Doador de Sangue, celebrada em 14 de junho.
1: Rosane Martins, do setor de captação de hemominas de Juiz de Fora, destaca a origem do Dia Mundial do Doador.
2: Nesta segunda-feira, 15 de junho, estaremos comemorando o Dia Mundial do Doador, que este ano caiu no domingo 14. Essa data é muito importante porque é nela que é comemorado o aniversário de Karl Landsteiner, o pesquisador que descobriu o sistema ABO e os fatores RH, o que ajudou muito a facilitar as transfusões de sangue, evitando rejeições e óbitos. Então, com todo esse esforço para salvar a vida, a gente convida as pessoas que podem ajudar a salvar vidas para comparecerem ao Hemocentro na segunda-feira, participarem desse dia comemorativo, doarem sangue, e todos que participarem e vierem candidatos à doação de sangue vão ganhar uma camisa da causa para vestir a causa, afinal é o Dia Mundial do Doador, e vão receber também uma lembrança alusiva à causa oferecida por um parceiro.
1: Os doadores que comparecerem vão receber, como a Rosane contou, essa camisa e esse brinde. A atividade faz parte da programação do Junho Vermelho, que é dedicada à conscientização sobre a importância da doação de sangue, como destaca a Rosane Martins.
2: E aí a gente convida para participarem. Aqueles que preferirem o agendamento podem fazer nos sites da Hemominas, podem fazer no aplicativo MGPP Cidadão e podem ligar para a Hemominas e fazer o agendamento por telefone. Os que preferirem a demanda espontânea, a diferença é que vão ter que seguir a ordem de chegada. Já os agendados são atendidos nos seus horários.
1: O Hemocentro enfrenta uma queda significativa no número de doadores. Nas duas primeiras semanas de junho, a média diária de comparecimento foi de 60 pessoas. A meta é de 150 candidatos à doação por dia para os estoques ficarem razoáveis. Segundo Rosane Martins, a queda é comum em razão do aumento de doenças respiratórias.
2: A gente agradece aqueles que colocarem a solidariedade nas veias, porque estamos num momento de queda no comparecimento, devido ao frio que está fazendo, as gripes, doenças respiratórias que impedem a doação. Então, é momento, sim, que as pessoas que estão com saúde e podendo doar sangue, coloquem mesmo a solidariedade nas veias, sigam o convite, porque todos os grupos sanguíneos estão abaixo do desejável e é importante garantir o atendimento tranquilo dos pacientes que precisam de sangue para sobreviver. Sempre agradecendo à Rádio Catedral por nos dar voz e aos ouvintes que sempre entendem a mensagem, aceitam o convite e aderem à causa e doam sangue. Um abraço a todos e muito obrigada.
1: O Hemocentro Regional de Juiz de Fora é responsável pelo abastecimento de 62 hospitais distribuídos em 33 municípios da região, além de atender pacientes que necessitam de transfusões sem internação hospitalar. Por isso, a manutenção dos estoques é fundamental para garantir o atendimento de emergências, cirurgias e tratamentos diversos. Para doar, é necessário apresentar documento oficial com foto, estar em boas condições de saúde, pesar mais de 50 quilos, ter dormido bem na noite anterior e não estar em jejum. Também existem outros critérios específicos relacionados a procedimentos médicos, tatuagem e idade dos candidatos, que é

0: 7:33.
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2: Quase 4 meses após a interdição, será reaberto hoje trânsito no acesso norte de Juiz de Fora.

0: Informado previamente, você pode consultar também no site da Hemominas, onde pode ser feito o agendamento. Ou também pelo aplicativo MGAPP Cidadão ou pelos telefones do Hemocentro. Essas informações todas daqui a pouquinho estão no nosso site, radiocatedraljf.com.br.
1: Já começou a Copa do Mundo e, embora o torneio costume ser sinônimo de aumento nas vendas, muitos comerciantes vivem um cenário de preocupação. A concorrência das compras pela internet, a mudança no comportamento dos consumidores tem reduzido o movimento nas lojas físicas, frustrando as expectativas de parte do setor.
0: Produtos tradicionais do período, como camisas, bandeiras, cornetas e outros adereços ligados ao futebol, ainda atraem clientes, mas em volume menor do que em edições anteriores. Muitos empresários relatam uma queda significativa nas vendas e apontam que os consumidores têm optado por plataformas online em busca de preços mais baixos e maior variedade. Bares e restaurantes também apostam na transmissão dos jogos e em promoções especiais para atrair o público. Ainda assim, comerciantes reconhecem que o cenário é desafiador e que a Copa por si só já não garante o mesmo aquecimento econômico observado em anos anteriores. Em meio às expectativas e às incertezas, a comerciante Rosemary Adriano, da Lojas Brasil, fala sobre a expectativa deste ano e o impacto do comércio online.
2: Em relação à Copa, a gente já trabalha com produtos que nós já temos, né? E assim, esse ano a gente não trouxe novidades porque realmente a expectativa de venda está baixa, mas a gente tem vendido muita bandeira, muito chapéu, o que a gente está vendendo, né? Então isso colabora sim com a venda, melhora um pouco, mas não o suficiente. Porque as vendas ultimamente têm, né, estado muito baixas, o comércio em si, né, não está prosperando tanto quanto antes. Principalmente pelas vendas online, essas coisas assim. Então, as lojas físicas abertas estão perdendo muita venda nesse quesito.
0: E o Brasil tem que ajudar também, né? A estreia, como vocês ouviram, acompanharam no fim de semana, ouviram agora no Notícias em 30, o Brasil empatou na estreia contra o Marrocos e volta a campo na sexta-feira, dia 19, às 9:30 da noite, contra o Haiti. Vai que se o Brasil vencer, o pessoal não fica empolgado e não passa no comércio no dia seguinte.
1: Mais de 6.800 cartões do Passe Livre Estudantil já foram emitidos em Juiz de Fora e já começou a distribuição diretamente nas instituições de ensino. Uma nova lista com os nomes dos estudantes contemplados já está disponível no site da Prefeitura.
0: As credenciais são entregues, bloqueadas e precisam ser ativadas por meio do cadastramento da biometria facial realizado pelo aplicativo Atlas Mob. O procedimento é obrigatório antes do início da utilização do benefício. Os estudantes que já possuem o cartão também devem ficar atentos para garantir a continuidade da gratuidade no transporte coletivo no atual período letivo. É necessário atualizar o cadastro na plataforma online da Prefeitura ou em uma unidade do DIGA utilizando o comprovante de matrícula referente ao ano vigente. Em caso de dúvidas, os usuários podem procurar a Astransp na Rua Espírito Santo 296, no Poço Rico, ou entrar em contato pelo telefone da Secretaria de Mobilidade Urbana 2104-8531. O formulário para novos pedidos continua aberto e as solicitações seguem sendo analisadas. A lista de novos usuários cadastrados e o formulário de inscrição você confere em nosso site radiocatedraljf.com.br.
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1: Continua hoje a programação esportiva da inauguração da reforma do campo do Cerâmica na zona norte de Juiz de Fora. O tradicional espaço da várzea foi revitalizado para ampliar as oportunidades de prática esportiva, lazer e convivência comunitária, beneficiando moradores de diferentes faixas etárias.
0: Hoje as partidas começam às 6:30 da noite com o jogo da categoria sub-13 entre River Plate e Predestinados. Depois estão previstos os jogos entre os veteranos da Câmara e do Delurbe e a partida entre os times adultos Dallas e Família Progresso. A programação vai até sexta, dia 19, com participação de equipes nas categorias sub-9, sub-11, sub-13, sub-15, sub-17, sub-20, adulto e veteranos. A partir de hoje, ainda de acordo com a prefeitura, o espaço abriga uma escola de futebol voltada para crianças e adolescentes a partir de 9 anos. Também será utilizado para a prática de atividade física. Todo o gramado foi reformado com implantação de grama sintética, atendendo aos critérios e especificações internacionais. O campo possui marcações internas para futebol de criança e também é uma área de convivência, com bar, 4 vestiários para os atletas, vestiários para árbitros, banheiro para o público, área de convivência e 2 arquibancadas com capacidade para 200 pessoas. O campo possui estrutura para a realização de partidas oficiais do futebol amador, jogos recreativos e atividades em formatos variados, desde as partidas tradicionais com 11 atletas até jogos com equipes reduzidas. O campo receberá partidas dos campeonatos de várzea, da Liga de Futebol Amador, da Copa Prefeitura e outras competições, e também estará disponível para aluguel no período da noite. Os jogos amadores podem ser marcados mediante agendamento prévio, conforme a disponibilidade de horário. As orientações estão no site da Prefeitura e você vai conferir ainda hoje no nosso site radiocatedraljf.com.br.
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0: 7:44. No próximo bloco, a previsão do tempo.
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0: 7:45.
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1: A previsão para hoje na Zona da Mata é de manhã e tarde com muitas nuvens com pancadas de chuvas isoladas. Tarde com muitas nuvens com pancadas de chuvas e trovoadas isoladas. A temperatura máxima prevista é de 25 graus e a mínima de 15.
0: Em Juiz de Fora, a previsão é de manhã, tarde e noite com sol com algumas nuvens. Chove rápido durante o dia e a noite. Máxima prevista de 24 e mínima 16 graus.
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1: Entra em vigor a partir de hoje o modelo semi-expresso na linha 714, que atende a comunidade de Chapéu Duvas. A medida tem como objetivo reduzir o tempo de viagem, aumentar a eficiência dos deslocamentos e proporcionar mais conforto aos passageiros.
0: Agora, a linha passa a integrar o grupo de 5 itinerários rurais que já contam com atendimento semi-expresso, que já tem as linhas 712 Dias Tavares, 726 Igrejinha, 729 Paula Lima e 740 Humaitá. No sentido centro-bairro, o embarque continuará permitido em todos os pontos, mas o desembarque vai ser realizado apenas após a passagem de nível do bairro Miguel Marinho. Já no sentido bairro-centro, o embarque pode ser feito até o último ponto antes da passagem de nível e o desembarque só será permitido ao longo do trajeto na região central. Os ônibus semi-expressos estarão identificados por placas amarelas no para-brisa e também pelo letreiro luminoso, facilitando o reconhecimento pelos passageiros.
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1: Termina na quarta, dia 17, o prazo para inscrição para os concursos do curso de formação de soldados e do curso de formação de oficiais do Corpo de Bombeiros Militar de Minas Gerais. Ao todo serão oferecidas 342 vagas para atuação em diversas regiões do estado, 321 oportunidades para soldados e 21 para oficiais.
0: As inscrições seguem pelo site da banca organizadora, que é o IDECAM. Entre os requisitos para participar estão ter ensino superior completo, carteira de habilitação categoria B ou permissão para dirigir, além de aptidão física, avaliação psicológica e idoneidade moral. Para o curso de formação de oficiais, o CFO, a taxa de inscrição é de R$ 230,00 e a prova será no dia 19 de julho. Ao final do curso, o salário para tenente formado será de R$ 11.547,00. Já para o curso de formação de soldados, a taxa de inscrição é de R$ 126,00, com prova marcada para o dia 26 de julho. O salário para soldado formado será de R$ 5.332,00. Para o curso de oficiais, é exigida graduação em bacharelado ou licenciatura sem restrição diária. Já para o curso de soldados, serão aceitos cursos superiores de bacharelado, licenciatura, tecnólogo ou sequencial. O processo seletivo adota ampla concorrência, sem divisão de vagas por gênero. No entanto, os testes físicos seguem critérios diferentes para homens e mulheres, respeitando o princípio da isonomia. 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
0: 7:48. 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
1: É só o amor. Bom dia, querido povo de Deus. É só o amor. É o amor que realmente faz a diferença em nossas vidas. Ressalta exatamente a paz e a luz que dá sentido à nossa existência. Hoje, segunda-feira, vamos juntos pedir, suplicar e dizer: Senhor, eu te consagro cada minuto desta semana e fazei-me amar, Senhor, em nome do Pai, do Filho e do Espírito Santo. Amém. Jesus misericordioso, eu confio e professo na tua misericórdia. E é movido por este desejo que apresento neste momento de oração minhas preces, súplicas, mas principalmente minha ação de graças. Graças recebidas, não por ser merecedor, pois tenho consciência que não sou digno, mas fruto de tua bondade e tua infinita misericórdia, Jesus. Louvado sejas por todas as bênçãos derramadas. Jesus, o dia começa. E entrego todo este dia pedindo a vossa misericórdia. Fortalece-me, ajude-me no discernimento e mesmo nos momentos de dificuldades, que a vossa misericórdia seja maior que os problemas. Quero colocar, Senhor, este dia diante de teus olhos. Quero apresentar minhas queixas, dificuldades, sofrimentos, unindo-me a todas as pessoas que sofrem e que confiam no teu poder misericordioso. Jesus, movido pela misericórdia, acolheste as multidões. Tomado de compaixão, atendestes a todos e a cada um, libertando-os, curando-os. É por isso, Jesus, que coloco o dia de hoje, cada passo, cada decisão, cada agir, movido pela mesma compaixão, Senhor. Atenda as minhas preces, escute os meus apelos. Jesus, acolhe de modo particular os doentes, os acamados, os que vão para a cirurgia, os que se recomendaram às orações. Misericórdia, Jesus, para com os desempregados. Misericórdia, Jesus, para os que estão em crise de matrimônio. Misericórdia, Jesus, para os que estão depressivos. Jesus, eu confio na vossa misericórdia. Pai nosso, que estais no céu, santificado seja o vosso nome, venha nosso o vosso reino, seja feita a vossa vontade, assim na terra como no céu. O pão nosso de cada dia nos dai hoje, perdoai-nos nas nossas ofensas, assim como nós perdoamos a quem nos tem ofendido, e não nos deixeis cair em tentação, mas livrai-nos do mal. Amém. Jesus, eu confio na vossa misericórdia. Bom dia a todos.
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0: noite. Eu vou fazer isso com o Dunga. Mário, eu postei, né? A gente tava, já estamos fora do ar, né? Eu postei, bem forte, você vê que eu dei um negrito mais forte, né? O outro menos, né? Então, a cor que a gente coloca, então são 6 posts. Eu começo, você continua, tá?
1: Vamos lá.
0: O mal pode fingir ser bom e gentil, mas pessoas boas e gentis não pode fingir ser más.
2: Então, quando você vir um comportamento maligno em alguém, acredite, é quem eles realmente são.
0: Virando, são 6 posts. Quem é bom erra, reconhece e tenta mudar.
2: Quem é mau erra, arruma desculpa e faz de novo.
0: Caráter não aparece nos discursos, aparece nos conflitos.
2: É quando algo sai errado que leva a pessoa se revela.
0: Todo mundo consegue ser educado quando tudo está bem.
2: O problema é ver quem a pessoa se torna quando é contrariada.
0: Gente, quanta verdade aqui, meu Deus. Não confunda atitudes agradáveis com coração bom.
2: Tem gente que só age bem quando isso traz vantagem.
0: Pandinha, conhece alguém assim, Pandinha?
3: Ah, conheço, padre. Um monte.
0: Misericórdia, você mostrava, Pandinha. E por fim, quando alguém mostra quem é, leve isso a sério.
2: Ignorar sinais quase sempre custa caro.
0: Quantas pessoas acabam casando, fazendo coisas, já mostrou lá que você já viu, mas você quer insistir. Preste atenção nessa letra. Escute essa música nova.

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1: Pílula 67. Tem momentos que sinto meu coração como uma pedra. Nem me emocionar com coisas tocantes me faz chorar. É uma promessa de Deus para você em Ezequiel 36, 26, 27. Eu vos darei um coração novo, em vós, porém um espírito novo. Tirarei de vosso peito o coração de pedra e vos darei um coração de carne. Dentro de vós, colocarei o meu espírito, fazendo que obedeçais às minhas leis e sigais e observeis os meus preceitos.
0: E antes de pôr as dois, que Mário, eu prometo que vou postar, separei dois vídeos na rede social, eu não assisti o jogo, tá? É, confesso que quando eu soube 7-1 da Alemanha, eu falei, já fiz aqui.
1: Virou meme. Virou meme ao vivo, viu, Padre?
0: Não, então eu falei, nossa, eu tenho meu misericórdia, 7-1 não, até doeu. Só que coisa linda, gente. Então, algo como a gente tem que ter. Eu confesso que não queria nem ver. Aí eu fui, peguei, foi na rede social, acabei olhando, e porque aquilo me chama a atenção, acabou o jogo, os atletas, vários se reuniram, da Alemanha, principalmente da Alemanha, e foram lá com coração, no centro, e aquilo me chamou a atenção, falei, por que eles foram fazer? 7-1, coração, e a coisa mais linda, eles foram agradecer a Deus, nós somos cristãos, tá em alemão, tá, eu tenho entrevista, vou ver se eu posto na rede social. E ter a tradução, tá? Ele dizendo, e nós viemos aqui para... Foi um jogo, mas a maior honra e glória é a Jesus. E aí, essa mesma pessoa que dá a entrevista, até foi a TV, a Casa TV, e aí eu peguei também lá. Tem ele marcando o primeiro gol dele. Ele vai, marca o gol, comemora, e aí ele vai, se ajoelha, a coisa mais linda. É, tem uma emoção aqui. Ele tira a coroa, como se fosse uma coroa da cabeça, coloca no chão, se ajoelha em forma de adoração e aponta para o céu. E depois ele fala, gente, toda honra e glória a Jesus. Então ele teve uma oportunidade de evangelizar para milhões de pessoas que estão vendo. Então, eu confesso a você, eu não queria nem ver esse 7-1 que eu lembrei do 7-1, né, lá do Brasil. Mas o futebol que pode levar a pessoa, sendo bem usados, né? Gente, eu sou formado em educação física. Eu sempre dizia isso aos meus alunos. Futebol não é uma competição. Ah, uma competição. Mas quem quer ser o melhor, não vai encontrar. O melhor, se sejamos melhores. Isso foi um exemplo do que a fé faz. Nossa, foi realmente... Eu vou postar para vocês esses dois vídeos, acabando o programa, e vocês vão ver que coisa linda. A entrevista vem, a tradução está em alemão. Pode, você fala alemão? Auf Wiedersehen, só uma coisa, tá? Tchau. Isso que eu tenho, que eu tive alguma coisa lá que eu lembro um pouquinho, tá? But, só as duas coisas que eu sei. Mas tem a tradução, então fica mais fácil. E agora sim, Mário. Entrevista.
2: Me fizeram mal. É pílula 30. Me fizeram mal e quero me vingar. O que devo fazer? Leia Romanos capítulo 12, versículos 17 a 19a. Não pagueis a ninguém o mal com o mal. Aplicai-vos a fazer o bem diante de todos os homens. Se for possível, quando depender de vós, vivei em paz com todos os homens. Não vos vingueis uns dos outros. Meu filho, minha filha, nunca pagueis com o mal. Ao contrário, faça o bem até para o seu inimigo. Deus vai te honrar e te proteger. Seja como Jesus, que sabia que o Judas o trairia, e mesmo assim foi bom com ele. Chegou até a lavar os pés dele, porque o mal não estava nele. Escolha ser como Jesus e faça sempre o bem.

0: Falando em playlist, Mário, atenção, atenção. É, vou ter viagem e pela primeira vez em 59 anos de idade. Calma, eu sempre orei, tá, Mário? Sempre orei, tá? Mas confesso a vocês, vai ser a primeira vez. É, e aí eu preciso da ajuda de vocês. Eu até rimou, tá? Mário, Pandinha, bom dia, boa tarde, boa noite. É o seguinte: amanhã então tem o programa. Bom, hoje tem o batismo de fogo, é ao vivo. Acabou o batismo de fogo, então eu vou tentar. Não tem jeito. Qualquer jeito, já vou dormir amanhã, né? Bem, amanhã é amanhã. Bom, aí eu tenho amanhã o programa. Após o programa, eu não vou fazer 7 da manhã no YouTube, tá? Eu vou fazer pós o programa, tá? Okay. E aí vem a proposta, então eu preciso que vocês me ajudem, tá? O YouTube, vocês têm mais, tá, contato, e eu preciso tô aprendendo. E a vida é isso, você vai aprendendo. Então, a importância de você se inscrever no canal, por quê? E colocar o Lapadinha, como que faz? Porque assim, ó, eu vou estar com vocês já viajaram de carro até Juiz de Fora? Alguns dos dois já foram?
1: Eu já fui, mas eu era criança, padre, eu nem me lembro.
2: Não,
1: eu
2: nunca fui, padre.
0: O Chicão falou, nós já fomos duas vezes. Tá, e o Chicão já falou, perdeu a conta, segundo ele falou, né? Porque o Dunga fala 9 horas e fala, não, 7 horas. E no novo aplicativo realmente deu, daqui tá dando umas 6 horas e pouco, tá? Então vai ser o seguinte, eu gostaria de mostrar, compartilhar com vocês vários momentos da nossa oração, tá? Então você pode pegar, vai ter momentos do texto, onde tem sinal, né? Depende da operadora. Eu fiz uma brincadeira, também aqui não vou brincar não, né? Mas de cada operadora, né? Depende do sinal, né? Tem operadora que o sinal não pega, conforme o local que você tá, da estrada, né? Nós estamos na estrada.
2: Onde eu moro eu passo por esse problema, meu padre.
0: Então você tá confortável, sinal não tem. Então, e mesmo que se cai, aguenta um pouquinho, a gente vai voltar. Então como que eu faço, Pandinho e Mário, para a pessoa saber que eu tô ao vivo? Tá? Vai ser notificada.
1: Isso, é só clicar no sininho. Você primeiro se inscreve, tem que se inscrever. Se inscreve, tem lá, tem o vídeo e logo embaixo tem inscrever-se. Você clica em inscrever-se e você já está inscrito. E aí clica no sininho, porque daí toda vez que o padre for entrar no ar, vai notificar a pessoa no celular, vai aparecer. Padre Marcelo Rossi está ao vivo neste momento.
0: Ó, tem alguma pessoa que mandou aqui um lugar. Para primeiro tem que se cadastrar, né? A pessoa tem que fazer parte tá junto, né? No canal. Aí, qual é o canal, padre? É verdade. @ Padre Marcelo Rossi Oficial. Tá no YouTube? Esse é o canal. @ Padre Marcelo Rossi Oficial, tá? A gente fazer coração aberto. Então, eu preciso relembrar. É igual bicicleta. A gente vai um pouquinho, vai colocando. Aí você vai lá, ativa o sininho. É isso?
1: Isso é só clicar no sininho. Quando vai ter o sininho, é só clicar nele, deixa ele clicado, porque daí toda vez que o senhor for entrar no ar, vai acionar e vai mostrar pra pessoa.
0: O programa que eu tenho feito às 7 da manhã chama-se Coroa de São Miguel Arcanjo, tá? Esse agora eu vou chamar assim, Formiguinhas de Jesus, tá? Formiguinhas de Jesus. Então já sabe quando. Pô, Formiguinhas de Jesus. É o momento. E, padre, o que você vai rezar? O texto contra as forças infernais que eu faço no sábado. Eu vou rezar o rosário, uma parte do rosário. Vou estar rezando o São Miguel Arcanjo. Tá? Vou estar rezando o rosário que a gente faz, a coroa. Vou estar rezando. Ensinar para vocês o sangue de Jesus que nós já fazemos muitas vezes aqui. Eu rezo também a. Vocês vão ver um modo que a gente reza. Tá? Só que é o seguinte, para ficar bem claro, Mário e Pandinha. O Chicão tá dirigindo. Okay, certo?
1: Certo.
0: E eu não posso tirar a atenção dele. Mas eu vou estar com o Mário Duarte vai estar lá. Opa. O cover vai estar lá.
1: Opa.
0: Então eu vou fazer de tal modo que. Que o Chicão não atrapalhar o Chicão, tá? Então o Chicão vai ficar totalmente fora. O senhor tá focado, tá? Ele vai estar rezando lá no coração dele, pode até falar, orando em voz alta, mas está focado. É prudência, tá? Discernimento e sabedoria. Mas é porque o carro, você conhece qual que é o carro, né? Vocês Sim. vão ver agora amanhã. É assim, só dá o Rui e olha lá. O Rui atrás do Chicão. Que é atrás de mim.
1: Não vai
0: gente,
1: ninguém.
0: Não cabe ninguém.
1: Não
0: gente,
1: vai ninguém.
0: Não, é um Onix, tá? Então não cabe ninguém, tá? Então, ainda. E eu medo dos melhores carros que tem, tá? Porque é popular, simples como eu gostava, era o antigo Palio, né, pra mim. Tá? Então eu vou pra. Você pode. Quem é alto sabe o que eu tô falando. tá? Não incomoda, não tem aquele console que atrapalha a perna, é horrível, tá? Então, bom, para viajar, e a gente vai rezar, tá? Então, vocês vão poder, vou compartilhar em 59 anos de vida e quase um mês, que eu tô em rumo aos 60, chegando, né? Vai ser uma experiência diferente. Então, guarde aí, já vai se inscrevendo, vai colocando, ative aí. Você tem aí você tá inscrito, Mário?
1: Tô, claro, padre.
0: Pandinha, você tá inscrito também?
2: Tô inscrito e eu recebo automaticamente, porque quando você se inscreve, padre, automaticamente você já recebe, porque o sino já vai ficar ativado. Então, o importante é se inscrever no canal.
1: Clica naquele inscrever-se. Assim que você acessar o canal do padre, tem lá inscrever-se, logo embaixo. Clica nele e pronto, pessoal.
0: Vai, me ajudem ensinando. Vocês querem. Porque as pessoas falam, pô, padre, quero rezar com você. Que legal saber que eu tô rezando, estando, compartilhando. E ficou claro que é o do Chicão, né? Ficou. Porque é uma prudência que vai ter gente que vai falar, Chicão tá dirigindo. Não, o Chicão vai estar focado. Claro. Eu vou grudar o celular lá, já arrumamos uma. Funcionou, eu fiz
1: um. Não vai cair, não caiu, não, padre.
0: Ficou tremendo um pouquinho, né? Mas aí é o Chicão, né? Então, arrumei um jeito agora, ficou melhor ainda, tá? E vai ser uma bênção, com certeza. E saberemos na quarta-feira. Temos um ouvir, vocês vão me contar. Então, hoje é segunda, tá? Temos um programa amanhã. Bom, intervalo, gente. Ah, não, esse intervalo é só lembrar. Peraí. Espera só um pouquinho. Eu estou indo para onde, Mário?
1: Juiz de Fora, Independência Shopping. O pessoal lá tá todo mundo muito feliz, viu, padre? Mandar um beijão para Roberta, que tá lá na Rádio Catedral. E tá muito feliz, tá com a gente, viu? Essa é do time, viu, padre?
0: É Rádio Catedral, né?
1: Rádio Catedral, gente. De Juiz de Fora.
0: A última vez foi 2015 também, né?
1: Foi, e ela teve com o senhor.

0: lá, Roberta, viu, padre?
1: Nossa, então prepare-se que vai ser. Olha a música, eu vou testemunhar.
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1: No final, o juiz embora, era pra ter ido já. Foi o mês de fevereiro, né?
0: É, e deu aquela chuva forte, né? Deu aquela tragédia.
1: E eu prometi que eu ia voltar. E depois, ó, é minha última dedicatória. Por quê, padre? Porque veio política, veio aí agora a parte política, prudência, minha sabedoria. A Igreja Católica é a partidária, não me meto em política. Fique bem claro isso. Vocês virem qualquer coisa com minha fotografia, não sou eu, tá?
0: Ainda mais agora com o IA, hein, pessoal?
1: É, isso muito eu falar. Cuidado, padre, hein, gente? Eu sou padre, tá?
0: Muito cuidado, pessoal.
1: A Igreja Católica Apostólica Romana, ela é a partidária.
0: Se aparecer qualquer vídeo do padre falando sobre política, pode ter certeza que é IA, gente.
1: Não é, eu, incrível que é IA. Gente, até tá demais eles estão. Fiquem espertos, tá? Infelizmente as pessoas não têm essa noção. E ela fica uma fotografia, parece que você tá do lado, tirando foto com a pessoa, e não é verdade, tá? Então, misericórdia. Mas Deus abençoe essas pessoas, acabamos de ler isso. Deus, elas vão ter o acerto delas. Minha missão é fazer o bem, não importa quem. E.

0: é o que nós vamos escutar após o intervalo.
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0: Nosso Senhor mostrava fortemente batismo no Espírito. Faz tempo que nós não fazemos e essa semana vamos fazer toda, aliás, vamos fazer mais vezes, página 17. Mário, por favor.
1: Vamos lá. Jesus, eu te consagro a minha saúde mental. Vem caminhar comigo nestas emoções que me paralisam. Vem me fazer ter uma nova visão, novos pensamentos, uma nova fase na minha vida. Submeto todo o meu ser, pensar, meu físico, emocional, espiritual, psicológico ao senhorio de Jesus. Que através dessas meditações e orações eu entenda o poder da oração e da leitura da Bíblia e que eu tenha um novo estilo de vida para a tua glória. Um estilo de vida que o Senhor sonhou para mim, com pensamentos bons. Que meus pensamentos sejam transformados pelo poder do teu Santo Espírito em mim e serei uma nova pessoa. Eu aceito o senhorio de Jesus em minha vida, nos meus pensamentos, nos meus sentimentos. Amém.
0: E atenção para o telefone, operadora prefixo 11
1: 989-680447.
0: Já fiz hoje na oração, eu fiz essa pergunta. Como foi o final de semana na sua casa? Quem teve confusão na sua casa? Mário, que semana? Choveu.
1: Nossa,
0: aqui, tá?
1: Padre,
0: confusão na sua casa.
1: Não foi na minha casa, mas eu presenciei uma confusão na porta da casa da minha mãe que eu fiquei assustado, viu?
0: Não,
1: eu
0: tô falando que você que teve confusão, você que viu, passou ou na sua casa, ou em volta, no entorno. Então, nós estamos as pessoas que estavam precisando de muita oração, tá? E nessa hora, aquela frase é a melhor que tem: eu sou vitorioso pelo sangue de Jesus, cuidado, tá? Por quê? Você blinde. Porque não vale a pena brigar. Se a pessoa quer brigar, a briga só acontece quando os dois querem. Quando você não quer brigar, não existe, não tem briga, tá? Então sai. Eu sou vitorioso pelo sangue de Jesus. E tenha certeza, o Senhor vai e Ele age. E, Mário, vamos para o primeiro testemunho?
1: Vamos lá. Aqui.
2: Padre Marcelo, bom dia, boa tarde, boa noite. Hoje eu quero agradecer a Deus por uma graça muito especial que recebi. Há alguns anos, por causa da minha depressão, cheguei a um ponto em que tinha medo até de pegar um ônibus. Senti uma incapacidade enorme, um receio de sair de casa e enfrentar situações simples do dia a dia. Muitas vezes me sentia pequena diante dos desafios da vida. Quem tem depressão sabe do que eu estou falando. Mas ontem Deus me deu uma oportunidade de experimentar sua presença de uma forma muito concreta. Precisei buscar minha mãe na rodoviária. Tomei coragem, peguei o ônibus cheio, trem lotado e durante

0: sombras, porque eu sou teu Deus. E foi exatamente assim que me senti, sustentada pela mão de Deus. Quero deixar uma mensagem para quem está me ouvindo, que se identifique com o meu testemunho. Talvez você esteja enfrentando a depressão, a ansiedade, o pânico, o medo de sair de casa ou qualquer outra dificuldade que pareça impossível de vencer. Entregue-se a Deus, confie nele, dê o primeiro passo, mesmo que seja pequeno. Foi assim comigo. Um dia eu tinha medo. Ontem eu estava dentro de um ônibus lotado, em paz, feliz e me sentindo protegida, sentindo a presença do Senhor ao meu lado. Se Deus fez isso por mim, ele também pode fazer por você. Não desista. Segura na mão de Jesus e caminhe. Você não está sozinho. Deus está com você. E preciso dizer também que o momento de fé faz parte da minha vida desde 2022. O programa foi a sementinha plantada no meu coração. E hoje está um lindo jardim. Muito obrigada, Padre Marcelo, por fazer parte das minhas manhãs e noites. Que Deus os abençoe muito para continuar essa linda missão de nos levar ao colo de Jesus.
1: E olha a música que Deus me colocou ontem. Eu vou testemunhar.

0: Deus vai operar. Podemos falar o nome dela, Mário?
1: Pode, Padre Eli Barreira de São Paulo. Lindo testemunho. Venceu o medo, venceu o
0: pânico. Quantos que passam? Eli, já tem um nome lindo, né? Nossa, o nome de Eli, a tua mãe te deu. E poder de Deus, ele age, ele atua, ele transforma. E é passo a passo, é dia a dia. E obrigado por esse momento de fé. Sabe uma coisa linda, Mário Podinha? Que eu falo tanto da importância de ter um cantinho de oração.
1: Sim.
0: Aqui é o nosso cantinho de oração.
1: Amém, Padre.
2: Amém, viu, Padre?
1: Amém, Padre.
0: Não,
1: amém.
0: Porque muitas vezes a gente não consegue achar um espaço em casa. É importantíssimo ter o seu cantinho de oração na sua casa. Mas o momento de fé tem sido esse cantinho de oração, graças a Deus.
2: Até para nós, né, Mário?
1: Sem dúvida
2: alguma,
1: nós, Padre. Sem dúvida alguma, Padre.
0: Não, mas o que a gente para tudo, faz tudo.
2: Eu falo
0: tudo. E estamos dando tempo para nós, tá?
2: É o momento de parar tudo. O senhor falou tudo mesmo agora, meu Padre. Né, Mário?
1: É isso aí.
2: Porque a correria é grande e a gente não tem esse tempo de parar. E aqui nós paramos para orar, para agradecer.
0: Não, isso
1: é que a gente consegue ficar focado.
0: E sem isso. É o nosso oxigênio, tá? É o que nos dá força para poder caminhar nesse mundo que estamos vivendo. Nós não somos desse mundo, nós somos do céu. E nós temos que ter intimidade. Bendito momento de fé
1: que nos leva essa intimidade. Em pé.
0: Tá? Hoje vai ser importantíssimo, na oração vai ter muita interação. Vamos direto no intervalo, prepare-se. Só que estou mostrando fortemente você que. Qual é a sua preocupação? O que anda tirando a tua paz, porque com preocupação, a primeira coisa que acontece conosco é tirar a paz. Então, o que anda tirando a sua preocupação? Voltando com a palavra de Deus, em oração, já vou, se prepare.
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6: Vamos cantar juntos essa música. Quem é o nosso caminho? Quem é a nossa verdade? Quem é a nossa vida é? Eu não vi, é? E com certeza, tendo como mestre da nossa vida, Senhor da nossa vida, maravilhas vão acontecer, já estão acontecendo. Por isso que com muito carinho e com o coração, cantemos juntos. A minha vida é mestre.

estou com a palavra de Deus aqui e eu fiz um post com a minha irmãzinha. É a coisa mais linda, tá? Assim, necessidades humanas básicas. E tem um ostensório do lado, tá? Tudo que realmente precisamos, Deus já nos deu. E aí são quatro elementos: oxigênio para viver, água para hidratar, eucaristia para alimentar a alma e escritura, sustento de nossa vida. E com a escritura em mãos, estou aqui com o tablet e aberto em Filipenses capítulo

0: 4, versículo 6. Não se preocupem com nada, mas em todas as orações peço a Deus o que vocês precisam. Mas aqui está um segredo. E orem sempre com o coração agradecido. Em nome do Pai, e do Filho, e do Espírito Santo. Amém. Primeira coisa, nossa, me lembro da minha volta. Quando comecei a educação física, uma das primeiras coisas, as primeiras aulas que eu tive, pelo menos, foi aprender a respirar. Inspirar e expirar. A primeira coisa que o profissional de educação física tem que aprender, ensinar os seus alunos, é saber respirar. Porque senão todos os movimentos não vão funcionar. Inspirar. Expirar. E nós vivemos num mundo que as pessoas estão ansiosas. Pode perceber, prestar atenção. Quando você está angustiado, angustiada, você não respira direito. E se você faz isso, o seu cérebro não é oxigenado. E aí mais ainda atrapalha. Então, vamos fazer uma oração. Na oração, que eu estou em oração, inspira pelo nariz. Padre, eu estou gripado. Mas quem não está gripado, por favor, pelo nariz, inspira. Inspira, porque é correto pelo nariz. E expira. Obrigado, Senhor, por esse momento de fé, que nos mantém de pé, porque é o nosso oxigênio. Se faltar oxigênio, a pessoa morre. Como é que é? Sem oxigênio nós morremos. Nós precisamos, a vida precisa o ar, o oxigênio. E as pessoas estão morrendo, estou usando agora uma analogia verdadeira, porque estão sem oxigênio, estão sem vida. Hoje mesmo, rezando, quem acompanhou comigo a coroa de São Miguel Arcanjo no YouTube, eu orava e falava, o Senhor mostrava pessoas desanimadas como o mundo agora também. Hoje é segunda-feira e você passou um final de semana não agradável e você está desanimado, desanimada. Mário, fica atento aí. Eu quero saber, você que está desanimado, desanimada, hoje é segunda-feira, mas você acordou desanimada, desanimado. Fica atento aí, Mário. Desanimado, desanimado. Quando você sentir que tem alguma coisa, dá um toque. Obrigado, Senhor Jesus, porque nós estamos entregando nossos problemas, mas a falta de ânimo. E aqui, queridos, eu entendi até hoje. Depois de meses, eu não escutei o Senhor. Eu acordei, o Senhor não falou comigo, mas eu sei por que Ele não falou comigo. Porque Ele me fez falar comigo, Ele me fez lembrar de que, na verdade, Ele falou comigo, eu não dei tempo. Eu acordei preocupado de fazer o programa no horário certo, até acordei cedo, mas eu não dei o tempo. Eu confesso, todos os dias Ele fala comigo. E Ele sempre falou, fui eu que não dei atenção. Mas tudo concorre para o bem daqueles que amam a Deus. Deus permitiu para que eu falasse às 7 da manhã e agora. Toda vez quando acordo, Deus, no meu coração, para criar coragem para levantar, Ele me disse, já faz, não completou um ano, mas são meses, essas frases, coragem. Eu estou contigo. Que bom que aconteceu isso comigo, porque eu posso agora compartilhar com vocês. Olha que lindo. O Senhor permitiu. Eu até falei, não, nem me lembrei. O Senhor, nossa. E o Senhor tem um propósito. Obrigado, Jesus, porque eu posso compartilhar e tem pessoas precisando escutar. Eu posso compartilhar e tem pessoas precisando escutar. Preste atenção. Coragem. Não estou lendo, não. Deus está falando na minha alma. Coragem. Eu estou contigo. Esse eu é Jesus, tá? Não sou eu, não. Eu estou contigo. Não tenhas medo. Até me emociono. Não tenhas medo. Não te preocupes. Nada irá te atingir, nada. Eu te protejo, te abençoo, te fortaleço, sempre e em tudo. A única coisa que Deus quer é teu coração, e o meu também. No mundo em que as pessoas pensam que Deus é um comércio, isso mesmo, queridos, perdão, mas eu tenho que falar. Deus não se compra. Deus é misericórdia. O que é misericórdia? Misericórdia é quem está caído. É o amor ágape, incondicional. Ele nos amou primeiro. Quem estava na missa ontem, Romanos capítulo 5, versículo 6, fala claramente sobre isso, que Jesus nos amou, Deus nos amou primeiro, enviou seu Filho unigênito, e pelo sangue dele nós somos salvos e justificados. Por isso, eu sou vitorioso pelo sangue de Jesus.
1: Eu sou vitorioso pelo sangue de Jesus.
0: Falava ontem e mais uma vez eu falo agora. Vou usar uma comparação. Eu confesso para vocês que nunca tive a experiência de ver isso, tá? Meu papai, quando estava mal, eu vi, ele tinha um oxigênio, tá? Teve um momento que Deus sabe, eu vi, ele teve que usar o oxigênio.
2: Eu vi, viu, padre? Eu vi. Eu vi uma pessoa, eu vou testemunhar, eu vi a minha mãe com falta de oxigênio, usou balão de oxigênio e a falta do ar não deixava ela nem tomar água.
0: Então, então meu pai é a mesma coisa, ele só conseguia dormir com oxigênio, né? Então, eu também passei por isso. Então, eu confesso, eu não experimentei, mas eu vi, tá? E como faz falta. Naquele momento, debilitado pela química que ele estava fazendo. Então, por que você está falando isso, padre? Porque Deus está tocando. Nesse momento, essas frases, quando você a repete, eu sou vitorioso pelo sangue de Jesus, você está, é o oxigênio que vai entrando. Não brigue, não adianta brigar com os pensamentos, você vai perder. É a mesma coisa, você está sem falta de ar, você precisa de oxigênio. Essa frase, ela age no plano espiritual. Olha o poder. Que eu falo, a maioria das enfermidades, tem várias pessoas, agora vou usar, perdão, de ter que falar uma linguagem mais técnica, e aqui eu tenho profissionais me acompanhando. Tem médicos de corpos, médicos de mente, psiquiatras, e eles devem ter estudado, eles sabem muito bem o que eu estou falando. A maioria das enfermidades, isso já é dito desde do milênio passado, século passado, são psicossomáticas. O que é isso, padre? Começa na mente. Não é que não seja uma verdadeira enfermidade, mas começa na mente. E isso a palavra de Deus já fala. Provérbios, capítulo 4, versículo 23. Tenha cuidado com seus pensamentos, pois sua vida é dirigida por eles. Pois, bom, 3.000 anos atrás, tá? Voltando. Eu vou além. É pneuma psicossomática, porque é em grego, tá, essa frase. Pneuma é espírito, porque não dá para separar espírito, mente e corpo. É um tripé. E quantas pessoas estão enfermas no corpo e um afeta o outro? Você pode ver que quando você não está bem fisicamente, vai afetar muitas vezes a sua mente e também espiritualmente. Por isso a importância de orar pelas pessoas que estão fracas. E nesse momento Deus toca nas três áreas. E o nosso oxigênio, essa frase, ela tem um poder. Os neurocientistas já falaram, isso aqui é provado, você entra em qualquer, tem estudos feitos com dados de pensamentos negativos que passam pelo dia, mais de 80%. São inúmeros pensamentos negativos que não vão se realizar. A nossa mente

0: vai, são que invadem. Só que eles não sabem que existem as forças do mal. Eles não vão falar sobre isso. E o anjo se comunica, o mundo espiritual, através de sugestão. Sugestões. Então, de repente, você está, do nada vem algo na sua mente. Você fala, ah, é da sua mente. Sim, mas quem te disse que não é uma força do mal que está lá te atormentando? Por isso, faça a experiência. Não custa nada. Eu sou vitorioso pelo sangue de Jesus. Quando você estiver numa crise ou numa dúvida que vem na sua mente para te destruir, uma culpa que vem para te derrubar, faça essa frase. Comece. Eu sou. Vamos lá. Eu sou vitorioso pelo sangue de Jesus.
1: Eu sou vitorioso pelo sangue de Jesus.
0: Ao fazer isso, nós submetemos tudo ao Senhorio de Jesus, tá? Eu sou vitorioso pelo sangue de Jesus.
1: Eu sou vitorioso pelo sangue de Jesus.
0: Eu sou vitorioso pelo sangue de Jesus.
1: Eu sou vitorioso pelo sangue de Jesus.
0: Uma experiência minha, que eu faço. E aqui fica uma sugestão. Antes de dormir, eu tenho a Sagrada Face. Eu pego o texto como se fosse o texto bizantino que eu já ensinei a vocês. Resto do dia da Rede de Vida, o texto bizantino. O que é o texto bizantino, o cicote? Você pegar uma frase e você repeti-las. E aí eu rezo o texto inteiro. Eu faço a cruz sagrada seja minha luz, e aí depois, por 10 vezes, e aí eu vou tematizando. Se eu renuncio a todo medo, eu renuncio a tudo aquilo que está me atormentando, e uso essa frase, contemplando Jesus. Gente, como faz bem. Que remédio. Eu sou vitorioso pelo sangue de Jesus.
1: Eu sou vitorioso pelo sangue de Jesus.
0: Eu sou vitorioso pelo sangue de Jesus.
1: Eu sou vitorioso pelo sangue de Jesus.
0: É como se você estivesse agora recebendo oxigênio. O seu corpo que está fraco, que está necessitando. Primeira coisa, quando a pessoa saiu de um acidente ou de já é colocado no oxigênio. Por quê? O oxigênio vai dar vida para a pessoa. Essa frase nos devolve a vida, o ânimo. Eu sou vitorioso pelo sangue de Jesus.
1: Eu sou vitorioso pelo sangue de Jesus.
0: E obrigado, Senhor, porque justamente estou nesse jubileu de Naca, pegando as nossas feridas. Deus fazendo isso. E quanto maior a ferida, maior a bênção será. Porque o Naca transforma a ferida em pérola preciosa. O sangue de Jesus transforma nossas dores em vitória. Eu sou vitorioso pelo sangue de Jesus.
1: Eu sou vitorioso pelo sangue de Jesus.
0: E aquele refrãozinho da música que Deus me deu ontem.

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De uma terra seca, num deserto, Deus transforma no oásis. 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

E lembrando, hoje nós temos o batismo de fogo na Rede Vida. Padre, não tem como acompanhar a Rede Vida? Vai pelo YouTube da Rede Vida, vai ser uma bênção, tá? Abençoar, santificar e exorcizar, Senhor, essa água. Lembrando também que eu vou fazer depois, né, no canal do YouTube, né, o coroa de São Miguel Arcanjo amanhã, tá? Então é nas 7 horas, não tem. Em nome do Pai, será depois do programa, do Filho e do Espírito

0: você que acordou desanimado, desanimada, o nosso oxigênio, o momento de fé que nos mantém em pé. Eu sou vitorioso pelo sangue de Jesus.
1: Eu sou vitorioso pelo sangue de Jesus.
0: Coragem.

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3: Bom dia, bom dia. Segundamos. É mais uma semana que está começando. 9:05. Hoje, 15 de junho de 2026. Bom dia para você, meu amigo. Bom dia para você, minha amiga. E aí, tá tudo certo? Como foi o final de semana? Descansou? Relaxou? Energias renovadas para começar essa nova semana? Eu espero que sim, viu? Então, vamos encarar aí a vida com positividade, porque é assim que a gente precisa começar, né? Pra tudo fluir, ficar mais leve, mais tranquilo. Então, começar aí a semana com um pensamento positivo, gratidão a Deus, faz toda a diferença. Que seja uma semana produtiva, alegre, feliz e muito abençoada para todos nós. Você acompanha aqui o nosso programa Manhã de Bênçãos, recheado de atrações. Você sabe bem que tem espaço para mandar abraço, desejar bom dia, então faça bom uso desse espaço. Pode mandar o seu abraço, parabenizar aquela pessoa que hoje completa mais um ano de vida. Se você simplesmente quiser receber um abraço forte aqui da Pri Bahia, pode ficar à vontade para deixar o seu recadinho lá no nosso WhatsApp. Ah, você não tem ainda o nosso WhatsApp? Não é possível. Vou passar para você agora. DDD 32 98897 6570. Aí você participa com a gente, não se esqueça de se identificar, ou seja, já começa colocando seu nome, seu bairro, a cidade de onde estiver falando, para que a gente possa mandar aquele abraço bem apertado para você. Eu faço questão. E fique atento, viu? Você fica bem informado, direto da redação, a Roberto Oliveira chega trazendo os detalhes. 9:40, tem o nosso Bom Apetite para esta segunda-feira, uma receita super prática e gostosa. Gratinado de carne moída com brócolis. Essa é a nossa receita do quadro Bom Apetite de hoje. Se interessou? Então reserva tudo. Papel, caneta, caderno de anotações, deixa tudo ok. É mais uma receitinha daquelas que não pode faltar aí, sabe? Porque quando pintar aquela falta de criatividade, já tem essa receita prática. E ela é a cara da segunda-feira, né? Na segunda a gente está colocando as coisas no lugar, precisa ganhar mais tempo e precisa de uma receita prática, mas saborosa. E é o caso aqui, viu? Então, gratinado de carne moída com brócolis vai ser a receita do nosso quadro Bom Apetite de hoje. Deixa tudo ok. E claro, continue na escuta para poder acompanhar tudo que preparamos e reservamos para esta segunda. 97, bom dia.

0: Maria Bethânia, eu preciso de você para encerrar aqui a sequência. Daqui a pouco tem beijos e abraços. Se você ainda não participou, já corre no WhatsApp, deixa seu nome, seu bairro, a cidade, onde estiver falando, porque daqui a pouco eu vou te mandar aquele abraço forte.
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9: Muito bem. Fico feliz demais de saber que toda a cidade sintoniza 102.3. Acompanha, portanto, nosso programa Manhã de Bênçãos. Para você que não me conhece, muito prazer. Sou Priscila Bahia, sua companhia, mas pode me chamar de Pri Bahia. Nós vamos continuar juntos nessa manhã de segunda-feira, viu? Muita coisa já passou e aconteceu, mas ainda tem muito por vir. E a gente conta, inclusive, com a sua participação e interação. Eu amo poder abraçar você e do outro lado, retribuir esse carinho. Você que me faz companhia diariamente, saiba que é uma alegria muito grande para mim poder te abraçar, viu? Por isso, participe com a gente. O nosso WhatsApp é o 98897-6570, o DDD é 32. Vamos lá, vamos passar aqui pelo nosso WhatsApp para poder abraçar essa turma bonita que participa, que interage com a gente. Mas antes, deixa eu mandar um abraço aqui todo apertado, carinhoso e especial para Maria de Lourdes Gomes do Carmo, do Barbosa Laje. A Maria de Lourdes é uma amiga colaboradora. Nesse 15 de junho completa mais um ano de vida. Então, parabéns para você, Maria. Tudo de bom, saúde, paz e alegrias. Que Deus siga te cobrindo com ricas bênçãos, tá? Feliz aniversário. E obrigada por ser amiga colaboradora. Aliás, o nosso muito obrigado a todos aqueles que abraçaram aqui esse projeto de evangelização. Você aí do outro lado, é um amigo colaborador? É uma amiga colaboradora? Então, aquele abraço bem apertado para você. Sinta-se abraçado nessa manhã. O nosso carinho especial e a nossa gratidão. A sua ajuda faz total diferença para a gente continuar com esse trabalho aqui tão bonito de evangelização, tá bom? E quem ainda não é, pode se tornar, claro. 3257-3500 é o telefone para mais detalhes e informações. E mais uma vez, para Maria de Lourdes Gomes, do Carmo, do Barbosa Laje, o nosso carinho especial e o nosso abraço forte. Agora sim, vamos passar pelo nosso WhatsApp. O Weber de Santa Terezinha, abençoada semana para você, obrigada pela companhia. Miriam de Santa Rita, um beijo, abençoada semana. Tem aqui também ele que participa com a gente do bairro Santa Rita, o Lelei. Abençoada semana para você também, obrigada pela companhia. Ele tá dizendo, vem aí Padre Marcelo Rossi, é verdade, tá chegando. Um abraço forte para você. Vilma do São Geraldo, abraçando aí o Miguel do Aracito, fazendo 5 aninhos hoje, o filho da Renata. Parabéns, Miguel, tudo de bom para você. Deus abençoe sua vida, príncipe. Te conceda aí muitas alegrias, saúde, paz, muitos e muitos anos de vida para você, tá bom, Miguel? Um abraço, Vilma. Agora eu vou dar uma passadinha lá em Pouso Alegre, em São José do Vale do Rio Preto. Tem cafezinho fresquinho por aí, Rosa? Me conta. Um abraço para você, para todos aí de Pouso Alegre. Obrigada pela escuta. Eu vou aproveitar que tô em São José do Vale do Rio Preto. Agora eu vou sair de Pouso Alegre e vou ir lá na comunidade Morro Grande. Aparecida tá ligada com a gente. Aparecida, já tem cafezinho por aí? Tem, não tem? Um abraço para você, pro seu irmão Jorge, pro esposo José Francisco. Obrigada pela escuta e pela companhia. Vou retornar agora para Juiz de Fora e vou lá no bairro Araci. Evanilda tá ligadinha com a gente, abraçando aí o sobrinho Miguel, que está completando mais um ano de vida hoje. Então, felicidades para você, Miguel, mais uma vez. Ela também tá deixando abraço, eu não compreendi bem, eu acho que é a Lana. Então, parabéns, felicidades, tudo de bom. Deus abençoe também e conceda muitas alegrias, tá bom? A Valesca, uma amigona, tá ligada com a gente. Ela e a sua mamãe, um beijo para vocês. Obrigada pelo carinho de sempre, pela companhia.

mandou aqui uma figurinha, viu aí? Vi, tô vendo. Um beijo pra você, Alan, pra mamãe Helena, que estão aí sempre na escuta. Obrigada mesmo pela companhia de vocês. Abençoada semana, tá bom? Se você quiser participar com a gente também, pode ficar à vontade. Tô aqui aguardando, hein? O WhatsApp, mais uma vez, é o 988976570. Eu vou mandar aquele abraço bem apertado, carinhoso. E um abraço de urso, sabe? Aquele fofinho, gostoso, quentinho. Pode contar aqui. A gente faz questão de abraçar você que sintoniza a nossa programação. 9:30. Já já informações direto da redação. Daqui a pouco a nossa receita de hoje, o quadro Bom Apetite. Você sabe bem que eu faço questão de escolher as receitas mais práticas e gostosas, não sabe? Então, é isso. Vou compartilhar com você um gratinado de carne moída com brócolis. Eu sempre digo aqui, é verdade, carne moída é coringa na cozinha. A gente prepara tanta coisa com carne moída, não é? Então, a receita de hoje vai carne moída, vai brócolis, é aquele gratinado prático, você mistura tudo, coloca ali pra poder gratinar e rapidinho tá pronto. Aí prepara depois só aquele arroz branquinho, gente, não precisa de mais nada, pra quê? Já é um banquete tanto. Essa é a receita do nosso Bom Apetite de hoje. Já tá tudo reservado por aí? Ah, então tá bom. Já já eu trago a receita.

0: Camila Fernandes, amanhecer 9h38, já tem informações direto da redação e também a nossa receita e o quadro Bom Apetite. Fica ligadinha aí pra não perder nadinha, viu?
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11: Futebol, não sei o quê, mas o básico do futebol todo mundo entende. Você passa a bola pro seu coleguinha.
0: Sim.
11: Aí, pra surpresa de todos, geralmente o coleguinha tá usando a mesma roupa que você.
0: Isso.
11: Né? No sábado, a gente não tinha como muito confundir, porque eram 11 coleguinhas, melhor, 10, né? Porque o goleiro é diferenciado. 10 coleguinhas de amarelo contra 10 coleguinhas de vermelho. E por alguma razão que transcende a nossa opinião, os coleguinhas de amarelo estavam dando as bolas pro coleguinha de vermelho.
0: Tava um pouco complicado de entender,
11: né? Aí eu tô assim,
0: né?
11: Gente do céu, eles não contaram pra eles, não. Eles não foram participados, que isso aí já tá valendo, Copa do Mundo, não. Eu não tô acreditando que Ancelotti ficou treinando esta cambada pra fazer isso.
0: É.
11: Até porque Ancelotti já pegou cambadas muito piores, né? Real Madrid, numa época que o Real Madrid tava todo mundo querendo se matar no vestiário, Ancelotti veio e prometeu a paz mundial e saiu varrendo tudo quanto é título. Aí eu tô assim, eu não tô acreditando que o primeiro fracasso do Ancelotti vai ser a seleção brasileira, porque parecia que o povo se encontrou dentro do campo.
0: É.
11: Nunca se viu antes.
0: Eu vou te falar uma coisa.
11: O meio campo era formado por Pluft, Fantasminha e Gasparzinho, não tinha ninguém ali.
0: Eu confesso pra vocês que quando saiu o primeiro gol de Marrocos, eu pensei assim, Jesus,

0: Jesus toma conta, vai vir uma goleada aí. Eu fiquei com medo.
1: Eu pensei só assim, pois é, Santo Antônio.
0: Tô traumatizada.
1: Você foi morar em Marrocos, olha o que tá dando aqui.
0: É, tô traumatizada, o 7-1.
1: Acho bom alguém ir lá falar pro Santo Antônio que ele tá indo pro lado errado.
0: O 7-1 me traumatizou de uma forma, eu pensei que já vinha uma goleada, mas aí, graças a Deus.
1: Eu achei, o empate foi um bom resultado.
0: Sim.
1: Porque Marrocos mandou e desmandou no primeiro tempo. Aí depois que o Fabinho entrou, especialmente, ele entrou fazendo o que o primeiro campo lá, o Plufit e o Gasparzinho não fizeram. Ele entrou fazendo o que a Cristiane, que tava comentando na Globo, eu vi o jogo na Globo com o Everaldo, a Cristiane e o Maestro Júnior. A Cristiane tá falando, gente, tem que chegar, tem que mostrar que tá marcando. Porque ninguém tava marcando ninguém, né? Se me colocasse lá, sedentária, míope, sem pique, era capaz de eu dar butinada mais do que aquele meio campo fantasma tava dando.
0: Ai, gente, que isso. Né?
1: E eu tinha acabado de falar com a minha mãe, o Alisson tá jogando adiantado, o Alisson tá jogando adiantado, porque esse time não tá sabendo fazer nada lá na frente. Aí desce o atacante do Marrocos, igual um foguete entre a defesa que tava assim, olha, tá vendo aquela lua que brilha lá, não tem lua. E aí quando olharam, o cara já tava lá comemorando o gol. Aí pois eu tô assim, e é mulher que não entende futebol. Mas aí depois o Vini Júnior, acho que o Vini Júnior ficou numa reiva. Sabe aquela reiva da Juma Marruá?
0: Uhum.
1: Ele só faltou dar tiro pro alto. Ficou numa reiva, ele chutou aquela bola com uma raiva que eu não sabia se ele tava chutando a bola.
0: Quase furou a
1: reiva. Os coleguinha,
0: né?
1: Marrocos, quem xingou ele. Ele chutou com a raiva, entrou. Ótimo. E depois foi aquele festival, né, do empate que não sai. No final do jogo, o Alisson fez duas defesas, a queima-roupa maravilhosas, porque senão hoje a gente já tá muito mais bravo.
0: Nossa!
1: E só vou avisar uma coisinha, tá? Não vai achando que a Haiti é moleza, não, porque teoricamente a Haiti é mais fraco. Mas sábado eles deram uma canseira na Escócia.
0: Deu trabalho.
1: Eu acho que o tocador de gaita saiu até sem fôlego. Porque então, era um tal de corre todo mundo pra lá, corre todo mundo pra cá. Escócia ganhou de 1-0, mas não faltou emoção naquele jogo lá, porque tava uma beleza.
0: Uhum.
1: Não tô falando de técnica, não. Tô falando de vontade. Porque os dois estavam com vontade. Ao contrário daqueles 30 fatídicos primeiros minutos do primeiro tempo, que tinha só o Marrocos jogando, né? Era Marrocos contra Sombras.
0: Pois é.
1: O Sombras sabe. E a gente tá assim, gente, oi. Psiu. Ô, Fih, é assim que você quer ganhar o Hexa desse jeito? Pode desistir, cara.
0: Desse
1: jeito
0: confesso,
1: aí não ganha nem abraço.
0: Eu confesso que eu esperava, sim, um resultado magro. Eu sabia que não seria fácil, mas quando saiu o primeiro gol do Marrocos, eu falei, pronto, acabou.
1: Não, eu olhei Marrocos com aquela vontade de ganhar e o Brasil com aquela vontade de perder. Eu falei, isso vai dar ruim.
0: Pois é, menina, a gente tá meio traumatizado com 7-1. E falando no 7-1...
1: Antes de Curaçao, só uma coisinha. Eu, Roberto Oliveira, que entendo apenas teoria, teria colocado no segundo tempo o Luiz Henrique na ponta e o Hendrick no meio e falar, defesa de Marrocos que lute.
0: É.
1: Porque eles estavam todos preocupados com o Vini Júnior, porque o lado de lá era inoperante. O Rafinha tava fazendo vários nadas em seguido do lado do outro lado. Aí quando ele foi pro centro do ataque, ele continuou fazendo vários nadas no centro do ataque. Então tacava o Hendrick e o Luiz Henrique. O Luiz Henrique é maluquinho. Pra ele ficar rodando com aquela bola lá e deixar os marroquinos tontos, menos custa. E o Hendrick tá com uma fome de fazer gol. Eu falava assim, gente, eu ponho esses dois mais o Vini Júnior, você ia ver se a defesa do Marrocos ia se criar.
0: Pois
1: eles
0: é.
1: Eles iam ter três dores de cabeça pra cuidar.
0: O Hendrick tá com fome de fazer gol e eu tô com fome de gritar gol.
1: E o Ancelotti não tá entendendo nada pra gente.
0: É.
1: Enfim. Mas ontem, voltando, né? Agora passando pra ontem. Ontem eu vi duas partidas. Eu acabei perdendo Holanda e Japão, que dizem que foi bem jogo de doido. Holanda sai na frente, ganhei, vem o Japão e empata. E aí fica todo mundo o lado laranja do estádio com cara de fuê. Porque tava no grupo da Alemanha. A Alemanha que mais uma vez. Ô, Alemanha.
0: Então.
1: Poxa. Gente. Cadê a caridade, Alemanha?
0: Não tem, né?
1: Cadê o respeito pelo coleguinha, Alemanha?
0: Tá faltando, né?
1: Todo mundo já sabia que você ia ganhar de Curaçao, mas precisava
0: não,
1: ser 7-1.
0: Vamos combinar que foi assim, um gatilho coletivo.
1: Eu tava lá manifestando minha solidariedade, carinho à torcida e aos jogadores de Curaçao. Porque ao contrário dos nossos, eles fizeram tudo o que eles podiam.
0: Uhum.
1: O nosso naquele jogo lá dos gols que era parecia replay, o time virou um festival de barata tonta depois desinfetante. Saiu o terceiro gol, você já não sabia quem era quem.
0: Não gosto nem de lembrar,
1: o
0: gente.
1: O povo já tava, um cotô, um covinho, um pão covô e um alemão fazendo gol. E a gente passando raiva.
0: E dá ligou.
1: Ontem não, cara. Curaçao lutou. Fez o que pôde, no máximo que pôde.
0: E foi 7-1? Imagina se tivesse lutado.
1: E foi 7-1.
0: Meu Deus.
1: Mas Curaçao deu uns sufoquinhos lá. Podia ter sido 7-2, sabe? Mas o
0: podia, pra quê, né?
1: É, Manuel Neuer.
0: Esse
1: ontem
0: gatilho
1: tava
0: foi terrível.
1: Tá, Manuel Neuer ontem tava afim de mostrar que panela velha é que faz comida boa. Pelo menos no gol da Alemanha.
0: Ai, ai.
1: E de noite eu vi Costa do Marfim e Equador, que também foi bem animado. Tava assim, aquele 0-0 que eu tô, cara, como é que... Aliás, eu preciso saber. É, pessoal de Costa do Marfim, por gentileza, compartilhe aqui com a torcida do Botafogo quem venceu a sua trave. Porque o Equador meteu acho que 2 ou 3 bolas na trave.
0: Aquela
1: que o goleiro não ia sair na foto.
0: Gente.
1: A bola foi na trave, eu tô assim, urgente descobrir quem benzeu a trave de Costa do Marfim para usar para o Botafogo. Prioridades. Cara, que jogo legal.
0: É, eu perdi.
1: Eu gosto de ver esse jogo, às vezes nem é técnica, nem é jogaço, nem é nada, mas eu gosto de ver jogo de gente mostrando vontade.
0: É, não, aí é bom, né?
1: Porque Curaçao, com aquele uniforme maravilhoso, azul, que eu tô, gente, uniforme lindo, tava com muito mais gana, mesmo tomando 7-1, do que aquele Brasil anêmico, xoxo, capenga, com aquele amarelo horroroso, que eu tô assim, gente, tá faltando cor nesse Brasil, não é possível. Alguém joga um amarelo canário, mas bem canário mesmo, pra esse povo olhar e falar onde que a gente tá?
0: Um marca-texto?
1: É, não, não é marca-texto, é um amarelo mais forte. Porque aquele amarelo tá muito... Ah, tá parecendo eu quando acordo de manhã desanimado, fico assim, ah, mas tem que ir isso mesmo.
0: Ah, eu confesso que eu nem reparei nesse amarelo.
1: Não, eu não gostei, assim, a camisa ficou bonita, ficou, eu achei que ia ficar pior, achei, mas nessa hora eu olhei antes, cara, olha o... A cor de Marrocos vibrante, o Brasil com aquele jeito, julgando daquele jeito. Eu tô, gente, que tédio esse negócio. Alguém tem que animar. Aí o Vini fez um gol. Aí nós ficamos.
0: Graças a Deus, né?
1: E o, pra quem não tá acompanhando aí, né, pelas redes sociais, o pessoal da Cazé TV ressuscitou um vídeo da bancada da Cazé, do Cazé com os outros integrantes, num jogo que tava difícil, eu não sei qual partida que era, que eles começaram a cantar primeiro Erguei as Mãos, do Padre Marcelo, depois eles cantaram Noite Traiçoeiras, aí saiu o gol. Aí uma família domingo, sábado, achou que era uma boa ideia fazer isso, começou a cantar, não é que...
0: Deu
1: no
0: certo.
1: Meio de Noite Traiçoeira saiu o gol do Vini.
0: Olha
1: então
0: só.
1: Então você já sabe o que fazer na sexta-feira.
0: Dá-lhe Noite
1: Um grande coral de Noite Traiçoeira.
0: Ai, vamos torcer muito, né?
1: Porque se depender... da seleção, a gente vai cantar muita Noite Traiçoeira. Ou então aí a gente já faz uma playlist e coloca também do Padre Manzotti, A Tempestade Vai Passar. Porque inabalável a gente não tá.
0: É. Enfim.
1: E hoje estreia a Espanha, vamos ver, né?
0: Vamos ver.
1: Enquanto isso, a Itália tá feliz. Porque o Lewis Hamilton ganhou a Fórmula 1, já que a Itália não foi pra Copa. A Itália já olhou, falou assim, pensando bem, melhor ficar em casa, né?
0: Isso aí.
1: Pra que passar vergonha?
0: É preferível, né?
1: Se o Brasil devia ter feito a Itália. Pensando bem, não é uma boa ideia, não, né?
0: Ah, não, mas não. Tomara que se recuperem, né? Porque, ó, vou te contar um negócio.
1: Eu não sei, assim, fiquei com uma intuição que o Ancelotti não gostou muito que viu, não.
0: É, eu também acho.
1: Sabe, a entrevista dele pós-jogo, ele tava com cara, sabe aquela cara de mãe... que vira e fala, se eu tiver que ir aí, você vai ver?
0: Decepcionante.
1: Ele estava com esta cara. Aí eu já imaginei o Ancelotti com aqueles 200 mil chicletes que ele come, que ele mastiga, porque ele não pode fumar. Então ele vai com chiclete. E pensando, sabe aquele chinelo?
0: Uhum.
1: Voador da mãe?
0: Sim.
1: Eu tava pensando nisso. Eu tô assim, eu acho que os brasileiros hoje vão aprender palavrão italiano.
0: Eu acho que as coisas vão melhorar.
1: Eu acho que vou ouvir muitas palavras de amor, afeto, carinho, respeito e incentivo.
0: Isso, precisando de incentivo, né?
1: Em todo caso, se alguém tiver aí, a gente pode embarcar, né? Uma comitiva de mães devidamente aparelhadas e colocar
0: isso,
1: no estádio.
0: Mandar pra lá, né?
1: Soltar as mães da gente no vestiário pra você ver se esse Brasil não vai correr.
0: Pra ter uma conversa,
1: contra,
0: né?
1: Contra o Haiti. Uma conversa assim.
0: Ao pé do ouvido.
1: Tipo de Viterbo. Sabe? Aquela diplomacia de Viterbo. Ou daquele rei lá que a gente contou semana passada. Você vai mandar o jogador. Vou não, fecha a fábrica. Então tá.
0: Isso aí. É simples assim. É disso que estão precisando.
1: É disso que tá precisando. Do incentivo adequado.
0: Exatamente. Mas vamos torcer e ao longo da semana a gente vai conversando e trazendo mais notícias sobre a Copa.
1: Amanhã me lembra de falar do Lewis Hamilton.
0: Então tá. Bora trazer informação.
1: Bora.
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0: O FJF divulga edital do Vestibular de Música 2027. As informações com a Roberto Oliveira.
1: Serão oferecidas 35 vagas para o curso de bacharelado e outras 35 para curso de licenciatura no campus de Juiz de Fora.

0: No bacharelado, as habilitações são canto, flauta, flauta transversal, piano, violão, violino, violoncelo, cravo e composição. Já a licenciatura oferece habilitação e educação musical escolar. O processo seletivo é em formato híbrido. Utiliza as notas do Enem para aprovação e classificação. As vagas destinadas ao participante do PISM possuem outro edital específico. O fato é que todo mundo antes tem que passar por uma prova de habilidades específicas em duas etapas, as duas eliminatórias. O pedido de isenção da taxa de R$90 pode ser feito a partir de amanhã até 26 de junho para candidatos inscritos no CadÚnico ou estudantes que tenham cursado todo o ensino médio em escola pública ou como bolsistas integrais. Outras informações estão no site da UFJF e ainda hoje você confere no nosso site, Rádio Catedral. JF.com.br. Roberta Oliveira, direto da redação.
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2: Bora simbora com a nossa receita de hoje. Antes, deixa aqui mandar um abraço apertado pra Rita. Tá dizendo que tá com brócolis lá na mão. Ela tava sem saber o que ia fazer com ele. Então agora já tem aí uma dica excelente pra poder utilizar o seu brócolis e fazer a receita de hoje. Ela tá dizendo que acompanha sempre aqui a nossa programação. Sempre tá nos ouvindo. A mim, Magno. E ela quer se tornar uma amiga colaboradora. Olha, a gente vai entrar em contato com você. Ela disse que o telefone está indisponível, mas a gente entra em contato com você, tá bom, Rita? Desde já, muito obrigada. Um forte abraço pra você aí e valeu pela companhia. Pois não?
0: Ah, não, eu confundi, esquece.
2: Meu Deus do céu.
0: Outra coisa, eu ia fazer um comentário, mas não tem nada a ver com coisa alguma. Recolho-me a minha insignificância culinária. Tenha um bom dia.
2: Ela faz essas coisas na hora que eu tenho que me virar sozinha, gente. Eu dou conta disso. Vamos à nossa receita de hoje, Rita. Um beijo pra você, tá? Hoje tem gratinado de carne moída com brócolis. O que você vai precisar? De 0,5 quilo de carne moída, 0,5 litro de leite, 3 pães umedecidos, 50 gramas de queijo ralado, 1 creme de leite, sal e pimenta do reino a gosto, brócolis e 200 gramas de mussarela ralada grossa, tá? Estes são os ingredientes aí para nossa receita de hoje, um gratinado de carne moída com brócolis. Vou repetir para você que não conseguiu anotar. 0,5 quilo de carne moída, 0,5 litro de leite, 3 pães umedecidos, 50 gramas de queijo ralado, 1 creme de leite, sal e pimenta do reino a gosto, brócolis e 200 gramas de mussarela ralada grossa. Agora vamos preparar, vamos colocar a mão na massa. Você vai bater no liquidificador o leite e o pão. Você vai umedecer ali o pão no leite e agora vai bater no liquidificador, tá? Coloque em uma panela e mexa até engrossar esse caldo. Misture metade do queijo ralado e o creme de leite e reserve. Agora refogue a carne moída usando sal, a pimenta do reino. Agora em um refratário você vai espalhar a carne moída. Misture aí já o brócolis cozido, a mussarela e por fim você vai colocar o creme preparado e reservado. Polvilhe o restante do queijo ralado e leve aí ao forno ou micro-ondas por 15 minutos. Depois de pronto é só saborear. Bom apetite! Essa é a nossa receita de hoje, um gratinado de carne moída com brócolis. Se você perdeu, não conseguiu anotar, pode acessar o nosso site www.radiocatedraljf.com.br. radiocatedraljf.com.br é o nosso site. Acessa que a receita está disponível para você lá, tá? E o mesmo acontece em nosso Instagram, @radiocatedraljf. Se você ainda não segue, não acompanha, é um convite. Bom, a semana tá só começando, né? Amanhã, às 9h40, trago mais uma receita prática e gostosa para você.
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2: Vamos encerrar essa parte do programa com beijos e abraços, porque em instantes tem Experiência de Deus com o Padre Reginaldo Manzotti. Abração para Solange de Granjas Betel, dizendo bom dia, Pri, Roberta e toda a família Catedral. Meninas, vou falar uma coisa. Sábado fiquei com o coração apertado com o primeiro gol de Marrocos. Haja coração brasileiro. Foi o que aconteceu comigo, Solange. Eu confesso que eu pensei assim, vai dar ruim. Não querendo ser pessimista, né? Mas já sendo... Depois de 7-1, minha filha. Enfim, beijo, Solange. Obrigada pela companhia, tá? Abraço também pra Beth do Bairu, desejando aí uma excelente semana pra todos nós, pedindo orações pra sua mamãe. Elas estão nesse momento lá na Santa Casa, mas ela está bem, então graças a Deus a gente vai rezar por ela, vai colocar ela aqui em oração, tá bom, Beth? Um beijo pra você, pra toda aí do Bairu, também pra sua mamãe. Boa recuperação. O Weber de Santa Terezinha tá dizendo, eu já vi. Sim, o Magno preocupado com sinais. Você viu, né, lá na filmagem. Ele tava mais preocupado do que eu. Eu vou te contar uma coisa. É um medo, né? Pode confiar, gente. Que isso? Nunca vi tanto medo assim. Um abraço pra você, Weber. Obrigada pelo carinho e pela companhia. Abraço também pro José Carlos do Bom Pastor, meu querido. Um abraço. Abençoada semana pra você também. Valeu pela escuta e pela companhia. Acho que eu abracei todo mundo, né? Obrigada a você que tirou esse tempinho pra participar com a gente. A sua participação é sempre especial e abrilhanta aqui o nosso programa Manhã de Bênçãos. Agora você fica com o programa Experiência de Deus com o Padre Reginaldo Manzotti.
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1: Louvado seja nosso Senhor Jesus Cristo, para sempre seja louvado. Queridos irmãos e irmãs, como é que foi seu final de semana? Espero que tenha sido maravilhoso. E com certeza foi, se foi a missa. Porque domingo com a missa é semana com a graça de Deus. Desejo a todos uma excelente semana. Desejo a todos uma abençoada semana. Hoje nós continuamos a novena de Santo Antônio, sétimo dia. Santo Antônio, rogai por nós. Santo Antônio, curai as feridas sentimentais. Rogai por nós. Filhos amados, povo querido de Deus, quero saudar a todos a partir da Rádio Evangelizar, de onde tudo começa. Saudar as rádios irmãs, cujos nomes cito neste momento.
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1: Saúdo a você pela TV Evangelizar, sinal digital em todo o país, em várias cidades, canal aberto. Pelo YouTube, Padre Manzotti Oficial, e pelos aplicativos da Associação Evangelizar é Preciso e as plataformas digitais. Hoje nós vamos começar a leitura orante de primeira carta de São Paulo aos Coríntios. Terminamos no sábado o livro de Jó. E começamos uma nova leitura orante, primeira carta de São Paulo aos Coríntios. Queridos irmãos e irmãs, juntos, em nome do Pai, do Filho e do Espírito Santo. Amém. Naquele tempo, disse Jesus a seus discípulos: ouvistes o que foi dito, olho por olho, dente por dente. Eu, porém, vos digo.

0: não enfrenteis quem é malvado. Pelo contrário, se alguém te dá um tapa na face direita, oferece-lhe a esquerda. Se alguém abrir um processo para tomar a tua túnica, dá-lhe também o manto. Se alguém te forçar a andar um quilômetro, caminha dois com ele. Dá a quem te pedir. E não vires as costas a quem te pede emprestado. Ouvistes o que foi dito, e esta era a lei de talião. Parece uma lei um tanto abusiva, mas já na história das civilizações já era algo comedido. Não faça uma vingança desproporcional. Eles tinham, de alguma forma, evoluído. Olho por olho, dente por dente. Mas Jesus vai além, muito além. Vai além da lei de talião, que já era uma evolução. E diz, com o objetivo de salvar o perdido, resgatar o desviado, trazer de volta a ovelha perdida. Por isso, Jesus coloca: não retribua o mal com o mal. Isto leva à violência. Senhor, dá-nos compreender estas verdades. E hoje, sendo segunda-feira, abrindo a semana, manda teus anjos, Senhor, sobre nós, cada segundo do dia, cada minuto, cada instante, manda teus anjos, Senhor. Você que está dirigindo, em alguns lugares, um sol para cada pessoa, outros, nublado, chuva, como aqui. Não importa onde você está, se está fora do Brasil, manda teus anjos, Senhor. No ambiente de trabalho, manda teus anjos, Senhor. No meu ambiente de trabalho, e dissipa a discórdia, as desavenças, as brigas, as contendas. Manda, Senhor, teus anjos dentro da minha casa, que a harmonia reine. Manda teus anjos, Senhor, todos os cômodos da minha casa, para nos guiar, Senhor. Senhor Deus, manda teus anjos em todos os nossos compromissos desta semana. Peça, venha, anjos de Deus, nos iluminar, nos proteger, nos guardar, para te louvar e glorificar. Manda teus anjos, Senhor. Vai pedindo. Pense, alguém que saiu cedo, saiu meio triste, desanimado. Você que está em casa, para baixo, abatido, final de semana, foi um final de semana triste. A Copa já não deu muita alegria, né? Um a um, podia ser melhor, padre. É, meu filho, todo mundo acompanhando. Manda teus anjos, Senhor. Manda teus anjos sobre os doentinhos, as doentinhas, os cuidadores dos doentes. Confie em vós, Senhor. Revele tua face para nós. Anjos de Deus, vem em nosso auxílio. Arcanjos do Senhor, vem em nosso socorro. Põe teu escudo sobre nós. Vai pedindo, filho. Quer levantar tua mão? Levante. Em direção a toda a tua casa, na porta de entrada. Manda teus anjos, Senhor, e coloque o arcanjo Miguel na porta de entrada, que nenhum mal entre. Coloca teus arcanjos, Senhor, na sala. Coloca teus arcanjos na cozinha, no quarto, nos quartos. Coloca teus arcanjos e peça muito no ambiente de trabalho, que tem que ser de harmonia e não de disputa, de desavença e discórdia. Manda teus anjos, Senhor. Esta música nós lançamos na sexta-feira, gravado num clipe que aconteceu no Maracanãzinho, no Rio de Janeiro. Tá no YouTube, Padre Manzotti. Volte comigo, voltamos já.
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0: Queridos filhos e filhas, escute este testemunho que foi deixado na plataforma.
1: Olá, Padre Reginaldo Manzotti, eu me chamo Fernando, sou aqui de Juazeiro do Norte, Ceará. Quero aqui deixar registrado o meu testemunho pela minha graça alcançada na novena de Santa Rita de Cássia. Estava com uma

0: umas dívidas que eu não conseguia quitá-la com a agiota, e eu não conseguia quitar, tava me tirando a paz, o sono, mas sempre fazendo novenas e novenas, e como o senhor diz, de novena em novena,
1: graças e bênçãos são derramadas.
0: E hoje, no nono dia da novena de Santa Rita de Cássia, para honra e glória de Jesus das Santas Chagas, eu consegui me libertar, eu consegui quitar a dívida com o agiota. Graça recebida é graça testemunhada. Como eu sempre quis dizer isso, toca o sino, sacristão.
1: Amém, toca o sino, sacristão. Meu abraço, Fernando. E de fato é isso, graças e bênçãos são derramadas. Fernando lá de Juazeiro do Norte, Sergipe, onde temos em Juazeiro TV Evangelizar, canal 39.1, toca a corneta, sacristão. Também a Rádio Padre Cícero FM, Padre Fábio Luciano, Dom Magnus Henrique Lopes, da Diocese de Crato. Filhos amados, eu quero agradecer a Deus, obrigado Deus, por tudo que o Senhor me deu. Quero agradecer a todos os colaboradores da sétima edição que aconteceu do Arraiado Seu Vigário. Louvado seja Deus, porque chegamos aos 100% da meta do Arraiado Seu Vigário, que consistia no mote, no pedido, de termos um sistema de monitoramento das 77 RTVs que fazem parte da obra Evangelizar é Preciso. 22 capitais, ao total, 77 RTVs. Este monitoramento que vai nos favorecer acompanhar a qualidade do sinal, problemas que vão acontecendo nos desligamentos ou avarias. Por isso, muito obrigado a todos que colaboraram. Deus retribua infinitamente mais. Obrigado, louvado seja Deus, por todos que colaboraram, todos que participaram, momentos importantíssimos, emocionantes, e concluímos com adoração com o Santíssimo Sacramento. Quem perdeu e quiser acompanhar, está no YouTube Padre Manzotti, YouTube Padre Manzotti. Daniele, que a paz de Jesus esteja com você.
2: Bom dia, padre, sua bênção.
1: Deus abençoe, de onde você fala?
2: Eu falo de Foz do Iguaçu, no Paraná.
1: Foz do Iguaçu, Paraná, como que você me acompanha?
2: Pelo YouTube.
1: Minha saudação, YouTube, ali também tem a Rádio Cultura AM, diga lá, Daniele.
2: Padre, eu tô ligando para pedir sua oração e a oração dessa multidão que te acompanha pra gente levantar um clamor pelo meu matrimônio.
1: Tá. Que aconteceu?
2: Eu sou casada há quase 11 anos e tem 2 meses que meu marido pediu o divórcio. Porque eu não sou uma pessoa muito fácil de conviver, ele me pediu muitas vezes para mudar. E eu não consegui.
1: Entendi.
2: E aí ele cansou.
1: Entendi, filho. E vocês estão separados há quanto tempo?
2: 2 meses.
1: E como foi o processo? Você falou, foi um desgaste. Você mesmo disse, eu não sou uma pessoa fácil. Ele pediu para mudar. Quais eram os pontos? Você consegue lembrar?
2: Padre, eu sou uma pessoa muito crítica, sempre fui muito reclamona, por vezes amarga. E não sou muito carinhosa. Eu acabo... A gente acaba vivendo no automático, né?
1: Entendi. Filha, eu lamento, sinto isso que você partilha comigo. E hoje você vê perspectiva de retorno? Alô?
2: Não, padre. Se eu olhar para a circunstância, não. Eu tô olhando

0: Deus e tô ajoelhada desde que ele me pediu o divórcio. Se eu olhar para as circunstâncias, não.
1: Sim. O que você deseja? O que você quer pedir a Deus?
0: Olha, em primeiro lugar, que ele mude meu coração.
1: Certo.
0: É pra eu ser uma pessoa mais amável, mais carinhosa, né? E também pra ele tirar a dureza do coração do meu marido, pra ele poder dar outra chance pra eu mudar.
1: Daniele, às vezes você tomar consciência de que é isto já é um grande passo. Mas sim, precisa de ajuda.
0: Sim.
1: Precisa de ajuda. Eu diria, na espiritualidade, de uma cura interior, mas dialogar com alguém, e de preferência um profissional, é muito importante. Não é gastar dinheiro, é investir na sua felicidade.
0: Sim, eu tô indo na psicóloga, tem um mês.
1: Certo, e tentar perceber o que é que te faz ser assim. Certamente você se compreender. E depois,
0: certo,
1: procurar um grupo de oração ajudaria bastante. Como vai tua vida espiritual?
0: Padre, eu tava bem perdida em pecado. Quando ele me pediu o divórcio, eu percebi que eu precisava voltar para Deus.
1: Tá.
0: Eu confessei e eu voltei a procurar a igreja. Eu tava fazendo visitas diárias ao Santíssimo, né?
1: Estava ou está?
0: Estava. Eu passei 30 dias indo diariamente no Santíssimo.
1: Desanimou?
0: Não, padre. É que com a vida de trabalho, às vezes fica difícil ir todos os dias.
1: Sim. Se não der para ir todos os dias, vá menos dias, mas não deixe. E peça pra, exatamente para esse Jesus trabalhar a sua vida. Claro, nós vamos rezar, vamos colocar por intercessão de Santo Antônio, que eu falo que Santo Antônio dá cura das feridas emocionais, e levar para as 24 horas em oração, onde o centro, o coração de Jesus, como você disse, curar o seu e o dele.
0: Isso.
1: Insista no trabalho psicológico, filha. Insista.
0: Certo.
1: Insista em voltar a sua história e ver por que você tem essas atitudes de crítica, fechamento, amargura, falta de carinho. Sim. Tentar se debruçar sobre isto, porque você se dá conta que precisa mudar, não é?
0: Sim.
1: Tá certo. Reza comigo, Jesus. Reza comigo,
0: Jesus.
1: Pelo seu coração manso e humilde.
0: Pelo seu coração manso e humilde.
1: Eu peço uma graça.
0: Eu peço uma graça.
1: Um milagre.
0: Um milagre.
1: Ajude-me, Jesus.
0: Ajude-me, Jesus.
1: A curar o meu passado.
0: A curar o meu passado.
1: Onde se instalou em mim.
0: Onde se instalou em mim.
1: Traumas.
0: Traumas.
1: Ressentimentos.
0: Ressentimento.
1: Que me dificulta expressar o amor.
0: Que me dificulta expressar o amor.
1: Ajude-me, Senhor.
0: Ajude-me, Senhor.
1: E restaure o meu casamento.
0: E restaure o meu casamento.
1: Jesus das Santas Chagas.
0: Jesus das Santas Chagas.
1: Restaure o meu casamento.
0: Restaure o meu casamento.
1: Eu vou para o intervalo, eu volto já. Sinta-se colocado em oração.
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Eu falava com a Daniele e de Foz do Iguaçu, minha saudação. Acompanha pelo YouTube, mas temos a Rádio Cultura AM, Nelson Rodrigues, Dom Sérgio de Deus Borges, da Diocese de Foz do Iguaçu. Pois bem, e aquilo que falamos é a mais pura verdade, a tomada da consciência, o primeiro passo. Por isso temos insistido muito, casais, no diálogo. E quando alguém começa a verbalizar, não estou feliz, mude seu temperamento, eu não estou a colocando na berlinda, por favor, filha. Mas sempre temos que ver o grau de satisfação dentro do matrimônio. Nunca subestimar uma palavra. Porque exatamente isso. Vai chegando e de repente transborda. Não é o transbordar, é que estava cheio. Vai murchando e seca. Vai desgastando. Então isso vale para todos, homens e mulheres. Sempre atento à percepção do que o outro tem. Aquela frase que eu dizia esses dias, a coragem, e é preciso coragem, de um marido chegar para a esposa e dizer: eu te faço feliz? Você está feliz ao meu lado? Mas não é isso no momento de briga. É ter coragem de fazer essa pergunta com serenidade e sem atropelar com uma segunda pergunta. Espere a resposta. Esteja preparado para acolher. Também a mulher: marido, você é feliz ao meu lado? Eu te faço feliz? Tem que ter coragem e disposição. Mas fugir de uma pergunta ou fugir de uma resposta é um processo lento de declarar a falência. Tenha coragem. Gente, o diálogo é muito importante. E quando se percebe e se toma consciência, procura ajuda. Procura ajuda com psicólogo, se preciso, com psiquiatra. Não tenha vergonha, procurar ajuda não é sinal de fraqueza, é de força. É sinal de coragem.

0: a Deus para curar e salvar o meu sobrinho.
1: Escuta, de novo, sacristão, pausa. Atenção, senhoras, senhores, filhos e filhas. Escute. E quando eu falo do inabalável, que é uma releitura de Jó, gente, há indicações e indicações. E eu estou indicando a leitura do livro Inabalável. Agora você vai entender o porquê. Um dos motivos é este, escute.
0: Renata de Bambuí, Minas Gerais. Meu testemunho é em relação ao meu relacionamento com Deus. Há mais de 15 anos eu guardava uma raiva, uma mágoa muito grande, porque eu pedia tanto a Deus para curar e salvar o meu sobrinho, que na época ficou enfermo, e depois ele veio a falecer. Só que nesse intervalo eu não via a dor que eu escondia dentro de mim. E ao ouvir o padre Reginaldo, quando ele começou a ler o livro de Jó, eu me senti igual a esposa de Jó, que foi contra, e eu me senti muito amargurada, muito mal. Só que quando o padre começou a ler a leitura de Jó, o primeiro capítulo, o segundo capítulo, eu fiquei apaixonada. Me apaixonei tanto com a palavra, consegui voltar para a igreja, consegui ir fazer uma boa confissão, fazer as pazes com Deus, porque era eu que estava machucada. Mas eu não tinha a proporção de tão mal que estava me causando durante todos esses anos ter me virado contra Deus. E foi maravilhoso. O livro de Jó é uma experiência fantástica. Graça alcançada, graça testemunhada.
1: Louvado seja Deus, Renata. Gente, esse é o objetivo. Refazer as pazes com Deus. E fazer este processo de compreender os fatos, mas a partir de um olhar diferenciado sobre Deus. Renata de Bambuí, sua partilha de grande importância. Minas Gerais, lá tem a Rádio Canastra FM. Robson de Castro, Bispo Dom José Aristeu Vieira, da Diocese de Luz. A fé não é ausência da dor, é saber onde ancorar, apesar, contudo, apesar das dificuldades, minha fé em Deus é inabalável. Vamos lá, filhos. Bíblia aberta, cartilha de oração.

0: no pensamento.
1: Carta de São Paulo à comunidade de Corinto. Chamamos a primeira, são duas. A primeira carta de São Paulo aos Coríntios. Antes, faço-lhes uma contextualização. Paulo escreveu esta carta a Corinto porque Corinto estava passando por vários problemas. Vários problemas tinham aparecido na comunidade de Corinto. Quem fundou a igreja de Corinto? Foi Paulo. Na sua segunda viagem missionária, quando ficou 18 meses naquela cidade, vários problemas tinham surgido a respeito de doutrinas, problemas na vida cristã. A comunidade tinha se dividido em grupos e Paulo escreve esta carta para tentar fazer as devidas correções, tenta ajudar a vencer as diferenças. Por isso, esta carta, ela não é muito amistosa, ela é um pouco direta demais. Paulo recebe as intenções, Paulo recebe as reclamações, é-lhes colocado os

0: problemas e ele responde a primeira carta exatamente corrigindo, admoestando e colocando as coisas no devido lugar. Este é o contexto. Eu volto do intervalo e já faço a primeira leitura orante. Capítulo 1, 1 seguintes. Eu volto já.
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E na continuidade da leitura orante, 1 Coríntios capítulo 1, versículo 1. Eu, Paulo, fui chamado pela vontade de Deus a ser apóstolo de Jesus Cristo. Escrevo, junto com meu irmão Sóstenes, esta carta à Igreja de Deus que está na cidade de Corinto. Quais são os primeiros destinatários da carta? A comunidade ao Corinto. Mas, preste atenção, escrevo aos que pela união com Cristo Jesus foram chamados para pertencerem ao povo de Deus. Então não está só destinada à comunidade de Corinto, mas está

0: está destinada a todos nós, esta carta. É também para aqueles que em todos os lugares, está aí, ó, adoram o Senhor Jesus Cristo, Senhor deles e nosso. E aí vem a saudação que é própria. Que a graça e a paz de Deus nosso Pai e do Senhor Jesus estejam com vocês. Então vou desejar essa paz de novo. Que a graça e a paz de Deus nosso Pai e de nosso Senhor Jesus Cristo estejam com vocês. E Paulo continua: eu sempre agradeço ao Deus por causa da graça que ele tem dado a vocês por meio de Jesus Cristo, por estarem unidos com Jesus Cristo. Vocês foram enriquecidos em tudo, tanto no dom de anunciar o evangelho como no dom da sabedoria espiritual. Cristo, versículo 8, vai conservá-los firmes até o fim, para que no dia da volta de nosso Senhor Jesus Cristo, vocês não tenham culpa de nada. Versículo 9, abertura da carta: Deus é fiel e chamou vocês para que vivam em união com seu Filho Jesus Cristo, nosso Senhor. Termino por aqui hoje. Fiz o introito, a contextualização da carta e os primeiros versículos, capítulo 1, de 1 a 9. É muito importante essa contextualização. Inclusive, você que perdeu agora, tem às 10 da noite. E também no YouTube Padre Manzotti, você tem um recorte que é leitura orante. Agora, gente, eu estava olhando lá, que pena, deu uma atenção para o dia, para os dias, os finaizinhos do livro de Jó, finaizinhos do livro de Jó, 11, 12 e 13, está aí fora de ordem, mas 11, 12 e 13. Hoje, escute, não dá 10 minutos cada leitura orante. Dê atenção, YouTube Padre Manzotti. Os dias 11, 12 e 13 do livro de Jó, o arremate do livro de Jó. Fica a dica. Jaison, que a paz de Jesus esteja com você.
1: Amém, Padre, que sua bênção.
0: Deus abençoe. De onde você fala?
1: Eu falo de Arapiraca, Alagoas.
0: Meu abraço, Arapiraca, Alagoas. E como que você me acompanha?
1: É, Padre, eu escuto o senhor pela o sinal digital, né? Pela antena digital.
0: Tá, parabólica digital, tá certo.
1: Eu digo que escuto porque eu não enxergo, né? Aí eu escuto.
0: Entendi. Tá certo, minha solidariedade. Você teve um problema recente dos olhos ou já de nascença?
1: Não, é de nascença, né?
0: Ah, tá.
1: Mas
0: certo.
1: O que me vem ligar hoje para o programa é pedir oração e dizer que eu sou. Hoje eu estou vivendo um pouco de Jó na minha vida, sabe? Porque a minha esposa, dia de Corpus Christi, ela teve um, passou mal aqui em casa, e eu tive que levar ela para o hospital.
0: Sim.
1: E ela está entubada em uma UTI, a sua insulina deu um pico e não tem como, o pessoal está controlando a base de insulina, mas só que o corpo dela está resistindo à insulina.
0: Oh, meu Deus.
1: E é uma paciente gravíssima, né? Seu coração está fraco, seus batimentos. de

0: desenvolver uma pneumonia. E eu estou sendo hoje um pouco de Jó, porque de tudo eu venho passando, provações sobre provações.
1: Entendi.
0: E eu tenho que ser pai, tenho que ser profissional, já que eu sou massoterapeuta. Entendi. E tenho que ser cozinheiro. Entendi. Tenho que pagar contas, tenho que tudo fazer na minha vida e tenho que me virar nos 30 para chegar lá e não passar, deixar transparecer cansaço, que eu tô só o pó da canoa, que nem diz o outro.
1: Entendi.
0: Mas é Deus na minha vida e eu venho pedir oração por isso.
1: Claro.
0: Por esse momento que passa.
1: Compreendo perfeitamente, filho. Momento difícil e o momento que mais do que nunca eu lhe digo, Deus está do seu lado. Você se colocou, estou na situação de Jó. Por isso eu falava para as pessoas não deixar de ouvir os três últimos episódios da leitura orante de Jó, porque Jó, se você lembrar, ele disse no final: antes eu só ouvia falar de ti, agora eu te vejo, posso te ver. Então, certamente essa experiência, capítulo 32, versículo 5, você pode sentir a presença de Deus, porque Deus está contigo, Jailson. Deus está te sustentando. Você pode dizer o nome da sua esposa para que rezemos por ela?
0: Com todo prazer, Elielma.
1: Como?
0: Brandão.
1: Perdão.
0: Elielma.
1: Elielma.
0: Brandão.
1: Tá.
0: Souza de Oliveira.
1: Tanto eu quanto os intercessores vão rezar na intenção. E rezar por você, para que você continue tendo essa força interior, que você continue tendo essa presença de Deus, como você disse, para ser pai, trabalhador, cozinheiro, esposo, e que a fé te sustente. Tá certo, Jailson?
0: Ô, padre, mas olha assim, eu posso dizer, sou testemunha viva do que essa obra tem feito na minha vida, porque, né, com aquela pandemia eu quase que endoideço, porque eu não gosto de ficar em casa nem parado, mas isso o tempo é curto, mas eu quero dizer ao senhor o seguinte, padre, nunca desista, porque essa obra, o senhor não tem ideia no mundo, nem na vida, não tem dinheiro que pague o que essa obra fez e faz por cada um da gente.
1: Amém. Deus seja louvado, Jailson. Deus seja louvado. Eu vou pro intervalo, eu volto já, volte comigo, povo de Deus.
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louvado seja Deus e que bom falar com você. E o objetivo da obra evangelizar é isso, ajudar as pessoas a terem forças nos momentos difíceis, voltar para Deus quando se perdem e buscar a santidade como todos nós devemos. Força para você, meu filho. Lá de Arapiraca, Alagoas, Parabólica Digital, canal 329, Voz do Povo FM, Rejane Barros, Dom Valdemir Ferreira dos Santos, de Penedo, arcebispo que faz aniversário hoje, Dom João Inácio Milha, da Arquidiocese de Campinas, São Paulo, arcebispo Dom Vitor Agnaldo Menezes, da Arquidiocese de Vitória da Conquista, Bahia, Três Lagoas, Mato Grosso do Sul, completando 110 anos, onde temos TV Evangelizar, canal 18.1. Aniversário da Rádio Clube FM, União de Minas, Minas Gerais, Interativa FM, Astorga, Paraná, Massa FM, Porto Velho, Rondônia, Navegantes FM, Rosana, São Paulo, Tropical FM, Condor, Rio Grande do Sul, Vale Azul FM, Itaquiraí, Mato Grosso do Sul, Vale Verde FM, Peixoto de Azevedo, Mato Grosso, Infix Telecom, Timbó, Santa Catarina. Amado povo de Deus, domingo agora, dia 21 de junho, estarei em Limeira, jubileu de ouro da Diocese de Limeira, estádio Limeirão, abertura às 13 horas. Estarei presente às 15h30, tem missa solene com Dom José Roberto Fortes Palau, às 15h30. Às 17h30, show de encerramento, Padre Reginaldo Manzotti, coroação da imagem de Nossa Senhora das Dores, queima de fogos. Tudo isso você pode acompanhar pela TV Evangelizar, YouTube Padre Manzotti. Mas povo de Limeira, faz tempo que eu não vou no Limeirão, hein? Tenho lembranças maravilhosas. Domingo, nós temos um encontro marcado a partir das missas 15h30. 17h30, show de encerramento, coroação da imagem. Espero por você. E dia 27 e 28, sábado e domingo, 24 horas na presença do Senhor. Organize sua caravana, venha conosco celebrar dia 27 e 28. No sábado e domingo, começam às 19 horas, missa às 19, missa meia-noite, missa às 6 da manhã, missa às 8, às 9, às 11, à tarde, o dia, à noite, e termina com a missa às 18 horas,

0: com a coroação da imagem de Sagrado Coração de Jesus. Atenção, filhos e filhas, amado povo de Deus, nós estamos no livro ouro. Você gostaria que seu nome estivesse no livro ouro? Então, estamos na 18ª parcela. E temos muitas pendências ainda que nós não fechávamos 100% de todos os meses. Por favor, nos ajude nessa reta final. Nos ajude nesta reta final. E seu nome vai estar no livro ouro, que será colocado na pedra fundamental. Acesse livrouro.com.br. Escolha um valor. Baixe, escreva o nome. Estou vendo ali Maria da Penha, Justino da Silva, de João Pessoa, Paraíba. Sirlene Maria da Silva Sales Narciso, de Varginha, Minas Gerais. Paulo Ferreira Silva, de Presidente Prudente, São Paulo. Imagine quantos terços, missas, adorações serão feitos, mesmo que nós já não estivermos vivos. Missas, terços, adorações em favor dos benfeitores. Faça sua adesão hoje. 18ª parcela do livro ouro. Filhos queridos, Santo Antônio, rogai por nós.
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0: Santo Antônio, curai as feridas da vida sentimental. Santo Antônio, curai as feridas da vida sentimental.
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0: Santo Antônio, recorremos a vós, porque sabemos que o casamento é uma vocação abençoada por Deus. É o sacramento do amor comparado ao amor com que Cristo amou a igreja. Abençoai todos aqueles que são chamados ao matrimônio. Santo Antônio, ajudai que o namoro seja alicerçado na sinceridade e na verdade. Coloque no coração dos namorados e dos casais sentimentos de afeto verdadeiro. Fazei que contemplem um ao outro e busquem uma união abençoada por Deus e sejam capazes de vencer as possíveis provações. Também rezamos pelos casais que devem ser eternos namorados. Senhor, por intercessão de Santo Antônio, curai as feridas sentimentais. Ó glorioso Santo Antônio, que tiveste a sublime dita de abraçar e afagar o menino Jesus, alcançai a graça que vos imploro, Santo Antônio. Vós que tendes sido tão bondoso para com os pecadores, não olhai para os poucos méritos que agora vos imploro. Santo Antônio, proteja todos os casais, curai as feridas sentimentais. Santo Antônio, rogai pelos namorados. Santo Antônio, rogai pela família. O Senhor esteja convosco, Ele está no meio de nós. Abençoai, Senhor, a água, a roupa dos enfermos, as fotos de família, os remédios e a semana que começa. Por intercessão de Nossa Senhora do Carmo, São Pio de Pietreutina, nos méritos das Santas Chagas, Pai, Filho, Espírito Santo, amém. Eu te peço 2 minutinhos. Curta, assista, YouTube Padre Manzotti, o clipe. Manda seus anjos. 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
1: 11 horas e 3 minutos. Bom dia, Roberto Oliveira.
2: Bom dia, Pri Bahia. Bom dia a você, amigo ouvinte da Rádio Catedral. Segunda-feira, 15 de junho de 2026. Confira os destaques de hoje. Papa Leão XIV no Ângelus. Deus vê as feridas das guerras e o vazio do consumismo.
1: Penitência, fé e oração. Paróquia Santa Luzia realiza cerco de Jericó e jejum de Daniel nesta semana.
2: Fiéis em Juiz de Fora mostram a força da devoção ao Sagrado Coração de Jesus. 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
2: 11 horas 4 minutos.
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1: O Papa Leão XIV destacou que o Evangelho ressalta que o Filho de Deus olha para as pessoas, olha para a humanidade.
2: Durante o Ângelus, neste domingo, o pontífice disse que Deus está atento aos sofrimentos do homem e sofre com ele. Tendo feito-se nosso irmão, o Filho de Deus olha para as pessoas, olha para a humanidade, vê a opressão que subjuga e a violência que tira as forças, vê a ferida das guerras e o vazio do consumismo. Ele vê os rostos reduzidos a máscaras, famílias destruídas pelo mal e jovens iludidos por falsos ideais. Jesus vê e ama. Ele ama e sofre por nós e conosco. Sua compaixão expressa nova, não apenas proximidade fraterna, mas também a vontade de redenção. Ele, com efeito, disse o Papa, conhece o nosso coração e cuida dele. Diante de tantas pessoas que são como ovelhas sem pastor, Cristo dedica-se a todas elas, enquanto bom pastor e na qualidade.

0: vontade de Senhor da Messe. Envia trabalhadores para o campo do mundo. E assim, acrescentou o Papa, que o olhar de Jesus transforma a realidade. A sua iniciativa cheia de amor dá vida a um povo novo, a Igreja, chamada a continuar a missão dos apóstolos. Recebestes de graça, dai de graça. A Igreja, portanto, é convocada a dar continuidade a essa obra. A tarefa de evangelizar nasce do dom de Deus que em Cristo se torna perdão para o mundo, serviço aos mais pequenos e pobres e empenho pela justiça. Diz o pontífice, peçamos a ajuda da Virgem Maria, cheia de graça, a fim de respondermos com alegria e coragem à missão para a qual Jesus nos chama. E ao final do Ângelus, na Praça São Pedro, no Vaticano, o Papa Leão XIV falou sobre novos beatos, entre eles o padre Nazareno Lanciotti. As informações no boletim da Rádio Vaticano, Vatican News, direto de Roma.
1: Ao final do Ângelus, o Papa Leão quis recordar alguns novos beatos.
2: I sacerdoti diocesani Venceslao Drobla e Giovanni Bulla della Moravia e Giovanni Schwierz e otto compagni sacerdoti salesiani polacchi.
1: E 8 companheiros sacerdotes salesianos poloneses.
2: Tutti sono stati beatificati come martiri perché vittime delle persecuzioni di regimi totalitari a motivo della loro fedeltà a Cristo.
1: Todos foram beatificados como mártires porque foram vítimas das perseguições dos regimes totalitários devido à sua fidelidade a Cristo. Em seguida, o Santo Padre recordou que neste sábado, no Mato Grosso, no Brasil, foi beatificado o padre Nazareno Lanciotti, sacerdote romano e missionário.
2: Anche ele mártire, porque em nome do Vangelo difendeva i più poveri. L'esempio e l'intercessione di questi coraggiosi testimoni sostengano la missione dei presbiteri e di tutta la Chiesa.
1: Ele também foi mártir porque em nome do Evangelho defendia os mais pobres. Que o exemplo e a intercessão desses corajosos testemunhas sustentem a missão dos presbíteros de toda a Igreja. Padre Nazareno Lanciotti atuou em Jauru, no Mato Grosso, a partir de 1972, onde fundou a paróquia Nossa Senhora do Pilar e ficou conhecido pelo trabalho evangelizador e social. Denunciou crimes como exploração de menores, prostituição e tráfico de drogas. Foi assassinado em 2001, após ser baleado em casa. A cerimônia de beatificação neste sábado foi presidida pelo cardeal João Brás de Avis, prefeito emérito do Dicastério para os Institutos de Vida Consagrada e Sociedades de Vida Apostólica.
3: Santo do Dia.
4: Hoje a Igreja celebra a bem-aventurada Albertina Berkenbrock, primeira mártir brasileira.
0: Ela nasceu em 11 de abril de 1919, no município de Imaruí, em Santa Catarina. Era uma das 9 filhas de um casal de agricultores. Recebeu a primeira comunhão em 16 de agosto de 1928. Desde cedo vivia na oração, no amor à família e ao próximo. Unia-se ao crucificado por meio de penitências. Jovem, centrada no mistério da Eucaristia, ela tinha uma vida sacramental, penitencial e de oração. Em 15 de junho de 1931, Albertina cuidava do rebanho do pai, que pediu a ela que fosse procurar um boi que se extraviou. No caminho, ela encontrou um homem que trabalhava para a família e perguntou se ele sabia onde estaria o boi perdido. Ele indicou um lugar distante. Lá, ele tentou estuprá-la, mas não conseguiu. Albertina resistiu porque não queria pecar. Por isso, ele a matou. O homem acusou outra pessoa, que acabou sendo presa imediatamente. Mas no velório, quando ele se aproximou do caixão, o corte começou a sangrar. Ele fugiu, foi preso e confessou o crime. Em 1952, na mesma capela onde Albertina recebeu a primeira comunhão, houve a reunião do Tribunal Eclesiástico da Arquidiocese de Florianópolis para dar início ao processo de beatificação. Devido a várias circunstâncias, em 1959 o processo foi interrompido e retomado no ano 2000. Em 20 de outubro de 2007, Albertina Berkenbrock foi beatificada em cerimônia na Catedral de

0: Diocesana de Tubarão.
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0: 11 horas e 11 minutos, a seguir, penitência, fé e oração. Paróquia Santa Luzia realiza cerco de Jericó e jejum de Daniel nesta semana.
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0: 11 horas, 11 minutos.
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2: Fortalecer a fé e focar na oração e em Deus, começou o Cerco de Jericó 2026 na paróquia Santa Luzia, em Juiz de Fora.
0: O tema desse ano do Cerco de Jericó é Adorando e Jejuando, as Muralhas Cairão. O pároco, padre Fabiano Admiral, destacou que o jejum de Daniel convida as pessoas à penitência, à oração e a buscar Deus.
3: O jejum de Daniel é inspirado principalmente em duas passagens do livro do profeta Daniel, o capítulo 1 e também o capítulo 10. O que diz essas passagens? Né? É um período de penitência em que o profeta Daniel se abstém de carnes, vinho e alimentos mais agradáveis. Hoje, muitas comunidades cristãs adaptam essa prática como tempo de oração, penitência e busca de Deus. Não apenas pela alimentação, mas também pela renúncia a distrações que nos afastam da vida espiritual. O nosso jejum de Daniel, no caso, dentro do nosso cerco de Jericó, vai ser adaptado para 7 dias. Qual o objetivo? Fortalecer a vida espiritual, unir oração, jejum e caridade.
0: Padre Fabiano orienta como que as pessoas podem participar do jejum de Daniel e, além da alimentação, os participantes também podem se abster de distrações.
3: O que é permitido? Frutas, legumes, verduras, grãos, arroz, mandioca, batata, batata doce, castanhas e sementes, água à vontade, chá sem açúcar, sucos naturais sem açúcar. O que evitar para você realizar bem esse jejum de Daniel? Refrigerantes, doces, sobremesas, bebidas alcoólicas, fast food, alimentos ultraprocessados, carnes, fica opcional, conforme a capacidade de cada um. Mas também é muito importante, além do jejum da alimentação, ligar ao jejum das distrações. Então, escolhe uma renúncia nesses 7 dias. Ou diminuição, por exemplo, do tempo nas redes sociais, séries, filmes, jogos eletrônicos, o excesso de televisão, de telas, o excesso de reclamações, fofocas.
0: Padre Fabiano convida que as pessoas levem a participação do jejum de Daniel e do cerco de Jericó para o dia a dia.
3: Faça, meu irmão, minha irmã, um programa espiritual para este cerco de Jericó, para você não participar só aqui na igreja, só na missa, só no momento de adoração, mas você vivê-lo intensamente estes 7 dias, 24 horas por dia.
0: As missas do Cerco de Jericó durante a semana são no Santuário Santa Luzia, na Rua Ibitiguaia, 440, em 2 horários, às 15h e às 19h.
2: A Igreja Católica celebrou na última sexta-feira, 12 de junho, a Solenidade do Sagrado Coração de Jesus, uma das mais importantes datas do calendário litúrgico. A celebração recorda o amor, a misericórdia e a compaixão de Cristo pela humanidade.
0: Em Juiz de Fora, as comemorações foram ao longo do dia do Santuário Arquidiocesano do Bairro Sagrado Coração. No bairro Santuário Arquidiocesano do Sagrado Coração de Jesus, no bairro Bairu, reunindo numerosos fiéis em momentos de oração e devoção. A programação especial em honra ao padroeiro contou com missa, adoração ao Santíssimo Sacramento e outros momentos de espiritualidade. Entre os fiéis presentes nas celebrações, a devoção e a gratidão marcaram o dia. A devota Aline Perissol destacou a alegria de participar da solenidade no Santuário do Sagrado Coração de Jesus, definindo a experiência como um momento de profunda fé e agradecimento pelas graças recebidas.
4: Nossa, estar aqui hoje no santuário é estar de coração aberto, agradecendo por todas as graças, e é uma emoção assim imensa, é uma coisa que a gente não consegue

0: nem descrever direito. É muito emocionante. É um momento de muito.
1: A celebração também contou com a participação de voluntários que dedicam parte da vida ao serviço da comunidade. Integrante de diversas pastorais do santuário, Maria Tereza Barbosa disse que servir a igreja é uma missão de vida.
0: É a nossa missão de vida, que é uma honra, uma bênção servir a nosso Senhor Jesus Cristo, a Nossa Senhora. A gente fica muito honrado e feliz de estar aqui, né, no santuário. Nós pertencemos à comunidade, somos do bairro, né? Nós entramos no sacramento do matrimônio em 2010 e nós começamos a atuar desde então. Nós somos da pastoral de festas e eventos, coordenadores, somos da pastoral familiar, coordenadores também, eu sou leitora, eu sou da pastoral da oração, sou da pastoral do dízimo, sou coordenadora da pastoral litúrgica e, assim, a nossa missão de vida é servir a Jesus Nossa Senhora, que é o nosso amor, a nossa razão de ser.
1: Para o fiel e voluntário Arilson Pessoa, a participação neste ano superou as expectativas da comunidade. Segundo ele, desde o início da novena, o santuário recebeu grande número de fiéis, demonstrando a força da devoção ao Sagrado Coração de Jesus.
2: A expectativa esse ano está superando o que a gente aguardava, né? A gente está com a novena desde quarta-feira passada, foi bastante gente veio. Hoje a gente também já começou o dia bem, com os fiéis chegando mais cedo. A expectativa hoje vai ser da igreja bem cheia durante o dia, principalmente na missa das 19 horas, né, que vai ser com o arcebispo e logo seguida da procissão. Então a gente fica satisfeito de ver os fiéis vindo, né, contemplando o Sagrado Coração de Jesus.
1: Para o reitor do Santuário Arquidiocesano do Sagrado Coração de Jesus, Monsenhor Eduardo Almeida da Rocha, a data é marcada pela grande participação dos devotos que comparecem para manifestar a fé naquele que, para os católicos, é fonte de amor e misericórdia para toda a humanidade.
3: Primeiramente, né, quero saudar a todos os ouvintes da Rádio Catedral. E a nossa expectativa é uma expectativa grande, porque ao longo deste dia certamente teremos a presença de tantos fiéis aqui no nosso santuário, Sagrado Coração de Jesus, que aqui virão para manifestar, né, sua devoção, sua fé no Sagrado Coração de Jesus, que é fonte de amor, que é fonte de misericórdia para todos nós.
1: Monsenhor Eduardo Almeida falou ainda sobre a comunhão vivida entre os sacerdotes da Forania Santa Teresinha durante a solenidade. Segundo ele, padres fiéis participaram juntos de momentos de confraternização, da celebração da Eucaristia e da adoração ao Santíssimo Sacramento, em uma experiência especial de encontro com o amor misericordioso de Jesus.
3: Todos os padres da nossa Forania, para vivermos três momentos: um momento de confraternização sacerdotal entre nós, depois uma bonita concelebração eucarística. Eucaristia é a fonte de toda a vida cristã, celebramos este mistério da nossa salvação juntos, numa bonita concelebração, e logo após a missa tivemos também um momento de adoração ao Santíssimo Sacramento, um momento muito bonito. Podemos ter vivido juntos como presbitério esse dia, juntamente com os fiéis, juntamente com a comunidade que aqui estava presente. Certamente um momento particular, onde cada um que aqui estava pôde fazer essa experiência do amor misericordioso de Jesus por cada um de nós.
1: A solenidade do Sagrado Coração de Jesus é celebrada sempre na sexta-feira seguinte a Corpus Christi. Convida os cristãos a renovarem a confiança em Deus, reforçando valores como a caridade, o perdão e o amor ao próximo. Monsenhor Eduardo Almeida da Rocha deixa uma bênção especial aos ouvintes da Rádio Catedral.
3: Deus de amor e de bondade, derramai as vossas infinitas bênçãos sobre todos os ouvintes da Rádio Catedral. Dai a cada um ouvidos e coração bem abertos para acolher o Evangelho anunciados através da Rádio Catedral. Abençoe-vos Deus Todo-Poderoso, Pai, Filho e Espírito Santo.

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1: 11:21.
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1: E o próprio sangue, nas suas funções vitais, é um símbolo eloquente. Não olha para a cor da pele, nem para a pertença étnica ou religiosa de quem o recebe, mas entra humildemente onde pode, procurando chegar correndo através das veias a cada parte do organismo para lhe levar energia. É assim que age o amor. No mês em que se celebra o Dia Mundial do Doador, em 14 de junho, e também ao Junho Vermelho, os hemocentros lutam contra a queda de comparecimento e reflexo nos estoques. Por isso, a gente trouxe no editorial de hoje esta reflexão do Papa Francisco como tema para o Padre Camilo.
2: As pessoas que pudessem doar sangue seria muito importante, porque é um ato cristão doar o sangue. O sangue, ele não conhece etnia, não conhece questão geográfica, basta doar o sangue que chega às pessoas e salva vidas. O sangue, ele é o símbolo do amor, porque o amor não desconhece o outro, porque tem uma condição social diferente, ou porque vive em um país diferente ou porque tem uma cor diferente. Então, se nós pudéssemos doar sangue, a pessoa que pode doar, deve doar sempre, a igreja apoia e faz parte da nossa espiritualidade.
1: Horas e 22 minutos, termina aqui o Jornal Boa Nova, produção e apresentação Roberta Oliveira, com apresentação e operação técnica de Pri Bahia. Um bom dia para você. Música.

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6: 11:25, estamos chegando ao finalzinho aqui do nosso programa Manhã de Bênçãos. Um abraço bem apertado pro Pedro Paulo Sebastião, lá do Dom Bosco. Tá ligado com a gente, acompanhando a nossa programação do trabalho.

trabalho. Bom trabalho para você. Obrigada pela escuta. Aproveito também para abraçar aqui com muito carinho a Zeli Ferreira da Silva de Santa Efigênia. A Zeli fez aniversário na sexta-feira. Ela é uma amiga colaboradora. A gente até mandou um abraço para ela, mas ela não ouviu. Ela estava viajando, então um abraço vai hoje, Zeli. Tudo de bom para você. Felicidades. Que Deus te cubra com ricas bênçãos. Parabéns pela passagem do seu aniversário, tá bom? Zeli de Santa Efigênia, um abraço forte aqui de toda a nossa equipe para você. Assim a gente chega ao final do nosso programa Amanhã de Bênçãos, que tem o oferecimento do Sacolão da Economia, que há mais de 30 anos atende com tradição e qualidade. 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Agradeça você, amigo ouvinte, pelo carinho, pela companhia e reforço. Amanhã, bem cedo, a gente volta a falar novamente com mais uma edição do nosso programa. Fique ligado, em instantes tem Encontro com Deus com o Padre Expedito. Abraço de urso e até mais. Bye!

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0: e faço aquele convite para que você reze comigo a oração da Salve Rainha. Vamos entregar aos cuidados de Nossa Senhora, a intercessão da Mãe de Deus e Nossa Mãe, todos os projetos que temos, iremos realizá-los ao longo desta semana que inicia. Você agora se prepara para rezar junto comigo a oração da Salve Rainha.
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0: Salve Rainha, Mãe de Misericórdia, vida, doçura e esperança nossa, salve. A vós bradamos, os degredados filhos de Eva. A vós suspiramos, gemendo e chorando neste vale de lágrimas. Eia, pois, advogada nossa, esses vossos olhos misericordiosos a nós volvei, e depois deste desterro mostrai-nos Jesus, bendito fruto do vosso ventre. Ó clemente, ó piedosa, ó doce sempre Virgem Maria, rogai por nós, Santa Mãe de Deus, para que sejamos dignos das promessas de Cristo. Amém. Nossa Senhora das Dores, rogai por nós.

Queridos irmãos e queridas irmãs, você que agora está sintonizado na Rádio Catedral FM, hoje dia 15 de janeiro, todo dia 15, na paróquia Nossa Senhora das Dores, no bairro Grama, nós celebramos a Missa da Padroeira. Faço convite a você. A missa hoje será às 7:30 da noite na Igreja Matriz do bairro Grama, Rua Rio de Janeiro, número 10. Um lugar de fácil acesso, um local muito bem preparado para acolher todos os devotos de Nossa Senhora das Dores. Confiemos a Nossa Senhora das Dores, aquelas intenções especiais que trazemos no silêncio de cada coração. Hoje, de modo especial, vamos pedir a Nossa Senhora que interceda por todas as famílias, especialmente pelos pais e mães que passam por alguma aflição.

Eu quero partilhar com vocês, no início do programa de hoje, nesta segunda-feira, estamos iniciando mais uma semana, o Salmo 70. É o Salmo da Liturgia das Horas, na hora terça desta segunda-feira. Sede alegres por causa da esperança, fortes nas tribulações. Carta de São Paulo aos Romanos, capítulo 12, versículo 12. Eu procuro meu refúgio em vós, Senhor, que eu não seja envergonhado para sempre. Porque sois justo, defendei-me e libertai-me. Escutai a minha voz, vinde salvar-me. Sede uma rocha protetora para mim, um abrigo bem seguro que me salve, porque sois a minha força e meu amparo, o meu refúgio, proteção e segurança. Libertai-me, ó meu Deus, das mãos do ímpio, das garras do opressor e do malvado, porque sois, ó Senhor Deus, minha esperança. Em vós confio desde a minha juventude. Sois meu apoio desde antes que eu nascesse, desde o seio maternal, o meu amparo. Para vós, o meu louvor eternamente. Muita gente considera-me um prodígio, mas sois vós o meu auxílio. Meu auxílio poderoso. Vosso louvor é transbordante de meus lábios, cantam eles vossa glória o dia inteiro. Não me deixeis quando chegar minha velhice, não me falteis quando faltarem minhas forças. Porque falam contra mim os inimigos, fazem planos os que tramam minha morte e dizem: Deus o abandonou, vamos matá-lo. Agarrai-o, pois não há quem o defenda. Não fiqueis longe de mim, ó Senhor Deus. Apressai-vos, ó meu Deus, em socorrer-me. Que sejam humilhados e pereçam os que procuram destruir a minha vida. Sejam cobertos de infâmia e de vergonha os que desejam a desgraça para mim. Glória ao Pai, ao Filho e ao Espírito Santo, como era no princípio, agora e sempre. Amém. Em vós confio, ó Senhor, desde a minha juventude.

Eu quero partilhar com vocês, queridos irmãos e queridas irmãs, a grande alegria do dia de ontem, dia 14 de junho. Nós tivemos a oportunidade de celebrar em comunidade, recebendo muitas pessoas de outras comunidades, de outras paróquias, a festa de Inhá Chica. Na Vila Montanhesa, em Grama, nós temos uma comunidade de Inhá Chica. Na casa que nos acolhe para as celebrações eucarísticas, mensais, também celebrações da palavra, quinzenais,

na casa da família Borges. Uma família muito especial para todos nós da paróquia Nossa Senhora das Dores. A casa da família Borges, ela se transforma numa igreja doméstica, quando acolhe irmãos e irmãs para a celebração eucarística e para a celebração da palavra. É uma família que acolhe muito bem. E ontem nós tivemos a oportunidade de celebrar nesta comunidade em Axica a festa da padroeira. Em Axica, grande sinal da presença de Deus no meio de nós. Mulher pobre, alfabeta, mulher simples, nela estava a presença de Deus. Grande devota de Nossa Senhora. Ela sempre dizia: os meus pedidos são atendidos porque eu rezo com fé. Bonito demais, não é verdade? Eu quero agradecer a família Borges, do bairro Vila Montanhesa, no Grama, pelo acolhimento. Uma festa bonita, uma festa verdadeira em comunidade. As pessoas que iam chegando, sendo acolhidas com um sorriso. Sorriso de cada membro da família. O Dadá, que é uma pessoa que para despedir tem um carinho muito grande. Dadá é uma pessoa muito especial. Ele adora mostrar para o padre Expedito a camisa do Flamengo. É, ninguém é 100%, não é verdade? Eu brinco dizendo assim, talvez a mais difícil de todas as missões que eu tenho em Grama é a conversão do Dadá, irmãos e irmãs. Porque a família também é uma família flamenguista. Mas que é muito bom estar junto com eles. Obrigado, família Borges, que Deus abençoe vocês. Obrigado por todo o carinho ao receber a comunidade e transformar a casa de vocês numa igreja doméstica. Um exemplo muito bonito. E peçamos a intercessão de Axica para que continuemos a nossa caminhada tendo a certeza dessa presença amorosa de Deus, carinhosa, principalmente aqueles mais simples.

11:45. Quero enviar uma bênção especial para os nossos ouvintes, sempre ligadinhos conosco. Eunice em Dias Tavares, Regina Nascimento, lá no bairro Parque Independência, minha paroquiana. Aleine, também no Parque Independência. A Tiane, ligadinha conosco em Três Ilhas, desejando uma ótima semana a todos. Para você também, Tiane, um abraço carinhoso. Abençoada semana para você e para todos da comunidade Três Ilhas, onde eu tive a oportunidade de já conhecer quando eu estive em São José das Três Ilhas. São duas comunidades próximas, mas São José das Três Ilhas é uma comunidade Três Ilhas, outra comunidade. Também quero enviar um abraço para o Ricardo, a Neide, Mário e toda a família. São amigos da Rádio Catedral. Rezam sempre pelos homens do terço, também rezam pelos padres. É uma família muito bacana. Quero partilhar com vocês que eu ganhei um presentão que o Padre Expedito ganhou sexta-feira passada. Eu tive a graça de presidir a missa onde nós reunimos todos os padres da Forania Santa Terezinha, do Santuário do Sagrado Coração de Jesus.

Um momento muito especial, depois tivemos uma hora santa, adoração ao Santíssimo Sacramento. Um momento muito bonito, de muita unidade entre nós padres, diáconos e também com o povo de Deus, sem dúvida alguma. E no final da hora santa eu recebi um presente. Foi um pinguim, pinguim de geladeira. Pois bem, esse pinguim já deu, como o pessoal diz aqui, principalmente na zona rural, deu pano para manga, porque um dia eu disse que eu gostava de pinguim, né? Um pinguim na geladeira. Aí eu disse que eu lembrava lá da casa da minha avó, em Piau. Minha avó tinha um pinguim em cima da geladeira, e quando criança eu ficava fascinado com aquele pinguim em cima da geladeira. É muito distante de nós, né? Essa realidade, mas pinguins, mas. Me fascinava. E um dia eu disse aqui na rádio, alguns anos atrás, já tem alguns anos, eu disse aqui na rádio sobre o pinguim da geladeira, mas deu pano para manga. E não é que eu ganhei dois pinguins, que depois a Cida, que é funcionária minha, não, funcionária da paróquia, a Cida quebrou os dois pinguins. Quebrou os dois pinguins. Aí na sexta-feira, melhor dizendo, eu ganhei um pinguim. Eu quero agradecer aqui. O Ricardo, a Neide, o Mário e toda a família. E quero agradecer assim o carinho, porque é um carinho sem igual, confesso a vocês. Eu fiquei muito feliz. E digo a eles: ó, já está aqui em cima da geladeira da casa do Padre Expedito, ok? Muito obrigado pelo carinho. Que Deus continue abençoando vocês. São muito especiais. São marcas que ficam na vida da gente e que eu gosto de partilhar, sabe por quê? Porque essa partilha. Ela é bonita para mostrar a simplicidade, o carinho, o amor das pessoas para com os nossos sacerdotes.

0: Aldair do bairro Catamata, sempre ligadinho na Rádio Catedral, sempre ligadinho no programa Encontro com Deus, está aqui mandando aqui uma reação, sorrindo do pinguim. Aldair, eu duvido, pode ser que eu erre, talvez eu erre, né? Mas eu duvido que na sua casa, quando você criança, lá em Pequeri, não tinha um pinguim em cima da geladeira. Aliás, eu gostaria de perguntar, quem dos ouvintes aí tem um pinguim em cima da geladeira? É um pinguim de louça, geralmente é de louça, praticamente era de louça, né? O que eu ganhei é de louça, lindo. É, eu tenho certeza que tem um monte, mas muitas pessoas agora, ouvintes da Rádio Catedral, que tem os pinguins em cima da geladeira.
1: Eu penso em Jesus, ó, sim, no seu imenso amor por nós.
0: Eu quero aqui, eu vou agora aqui, eu vou ser dedo duro na rádio. O Jesus, amigo nosso, do Jesus Colchões Magnéticos, o Jesus tem pinguim em cima da geladeira na casa dele, tá? Olha só, hein?

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1: 11:51. 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
3: Olha o que foi, meu bom José.
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11 horas e 55 minutos. O tempo passa rápido, não é verdade? Uma bênção especial para a Regina Célia e o José, seu esposo, no bairro Fontesville. Dia 12, agora completaram 22 anos de casamento. Parabéns para vocês, tá? Parabéns, parabéns, ok? Pois bem, olha só. Aldaí acabou de me responder dizendo assim: os pinguins ainda, o pinguim ainda está lá, em cima da geladeira. Eu tenho uma promessa do almoço lá, sabe? Em Pequeri, esperando essa promessa se cumprir. Eu vou tirar uma foto desses pinguins lá, ok? Então daqui a pouquinho você recebe aquela bênção especial, que é a bênção do alimento, a bênção também da refeição. Daqui a pouquinho, já preparo água para colocar ao lado do rádio?

Nesse momento você vai receber a bênção da água e a bênção da refeição. Oremos. Senhor Deus, fonte de toda a vida, abençoai esta água que vamos beber. Purificai nossos corações, aliviai nossas canseiras e ao bebê-la em fé, fazei-nos lembrar que de vós jorra a água viva que sacia nossa sede de amor. Nós os pedimos por Cristo, Senhor nosso. Amém. O alimento que está à mesa, que bênção, não é verdade? Livro do Gênesis, capítulo 1, versículo 29. Disse Deus: eis que dou a vocês todas as plantas que nascem em toda a terra e produzem sementes, e todas as árvores que dão frutos com sementes, elas servirão de alimento para vocês. Oremos. Senhor, estamos à mesa. Unimos nossos corações em gratidão pela refeição que nos foi concedida. Que essa refeição não apenas nutra nossos corpos, mas também fortaleça os laços de amor e amizade que nos unem. Que cada alimento seja um lembrete das bênçãos que recebemos. E que a vulnerabilidade de sermos alimentados esteja sempre ligada à nossa capacidade de servir aos outros. Que nossos encontros sejam cheios de alegria, aprendizado e gratidão. Que a bênção do Deus que nos dá o pão de cada dia, a graça de Cristo, pão descido do céu, e a unção do Espírito Santo, fonte de água viva, esteja sobre vós e sobre esta refeição, agora e sempre. Amém. Por intercessão de Nossa Senhora e de São José, desça sobre você, sua família, sobre o seu local de trabalho, e permaneça a bênção de Deus Todo-Poderoso, Pai, Filho e Espírito Santo. Amém.

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1: Neuza Maria da Silva, proclamadora da palavra aqui da Catedral, falecida no último dia 11. Hoje celebramos aniversários de Marlene e os 46 anos de Daniela. Irmãos e irmãs, conscientes de que nada podemos em nossa fraqueza, confiemos-nos à graça e à misericórdia do Senhor. Ele é favorável ao nosso apelo. Com fé e alegria, vamos celebrar, recebendo o presidente dessa celebração, Padre Danilo.

0: Em nome do Pai. Em nome do Pai e do Filho e do Espírito Santo, vamos celebrar. Deus está aqui, meus irmãos e irmãs. Que a graça de nosso Senhor Jesus Cristo, o amor do Pai, a comunhão do Espírito Santo esteja convosco.
1: Bendito seja Deus que nos reuniu no amor de Cristo.
0: Deus é misericórdia, perdão. Por isso, nesse momento da celebração, vamos pedir a Ele que nos purifique com a sua misericórdia, que tenha compaixão de nós. Cantando, vamos pedir para nós perdão para nós.

0: Deus de misericórdia, tenha compaixão de nós. Perdoe os nossos pecados, nos purifica, nos conduza todos para, juntos para a vida eterna.
1: Amém.
0: Oremos, irmãos e irmãs, vamos rezar por todos que nos ajudaram a caminhar nesta festa de Santo Antônio. Oremos. Ó Deus, força daqueles que vós esperam. Atendei nosso apelo e fazei-nos por vossa inspiração pensar o que é certo e realizá-lo com a vossa ajuda, por nosso Senhor Jesus Cristo, vosso Filho, que é Deus, e convosco vive e reina na unidade do Espírito Santo por todos os séculos dos séculos.
1: Amém.
0: Amém.
1: Liturgia da Palavra.
2: Sou.
1: Irmãos e irmãs, a palavra de Deus nos alimenta, nos motiva e nos encoraja a entrar no seguimento de Jesus. Ouçamos com profunda atenção.
2: Testando som.
3: Leitura do primeiro livro dos Reis. Naquele tempo, Nabote de Jezreel possuía uma vinha em Jezreel, ao lado do palácio de Acabe, rei de Samaria. Acabe falou a Nabote: sede minha tua vinha, para que eu transforme numa horta, pois está perto da minha casa. Em troca eu te darei uma vinha melhor, ou, se preferires, pagarei em dinheiro o seu valor. Mas Nabote respondeu a Acabe: o Senhor me livre de te ceder a herança de meus pais. Acabe voltou para casa aborrecido e irritado por causa dessa resposta que lhe deu Nabote em Jezreel. Não te concedei a herança de meus pais. Deitou-se na cama com o rosto voltado para a parede e não quis comer nada. Sua mulher Jezabel aproximou-se dele e disse-lhe: por que está triste e não queres comer? Ele respondeu.

0: respondeu: porque eu conversei com Nabote de Jezreel e lhe fiz uma proposta que me cedesse a sua vinha pelo seu preço em dinheiro, ou se preferisse, eu lhe daria em troca outra vinha. Mas ele respondeu que não me cede a vinha. Então a mulher Jezabel disse-lhe: bela figura de rei de Israel que está fazendo. Levanta-te, toma alimento e fica bom, de bom humor, pois eu te darei a vinha de Nabote de Jezreel. Ela escreveu então cartas em nome de Acabe, selou-as com o selo real e enviou-as aos anciãos e nobres da cidade de Nabote. Nas cartas estava escrito o seguinte: proclamai um jejum e fazei Nabote sentar-se entre os primeiros do povo, e subornai dois homens perversos contra ele, e que dei esse testemunho: tu amaldiçoastes a Deus e ao rei. Levantai depois para fora e apredejai-o até que morra. Os homens da cidade, anciãos e nobres, concidadãos de Nabote, fizeram conforme a ordem recebida de Jezabel, como estava escrito nas cartas que lhes tinha enviado. Proclamaram um jejum e fizeram Nabote sentar entre os primeiros do povo. Chegaram os dois homens perversos, sentaram-se diante dele e testemunharam contra Nabote, diante de toda a assembleia, dizendo: Nabote amaldiçoou a Deus e ao rei. Em virtude disso, levaram-no para fora da cidade e mataram-no a pedradas. Depois mandaram notícia para Jezabel: Nabote foi apredejado e morto. Ao saber que Nabote tinha sido apredejado e estava morto, Jezabel disse a Acabe: levanta-te e toma posse da vinha que Nabote de Jezreel não quis ceder por preço em dinheiro, pois Nabote já não vive, está morto. Quando Acabe soube que Nabote estava morto, levantou-se para descer até a vinha de Nabote Jezreel e dela tomar posse. Palavra do Senhor.
1: Graças a Deus.
2: Vamos todos.

Escutai, ó Senhor Deus, minhas palavras. Atendei o meu gemido. Ficai atento ao clamor da minha prece, ó meu Rei e meu

sois um Deus a quem agrade a iniquidade. Não pode o mal morar convosco, nem os ímpios poderão permanecer perante os vossos olhos.

Naquele tempo, disse Jesus a seus discípulos: ouvistes o que foi dito, olho por olho e dente por dente. Eu, porém, vos digo: não enfrenteis quem é malvado. Pelo contrário, se alguém te dá um tapa na face direita, oferece-lhe também a esquerda. Se alguém quiser abrir um processo para tomar a tua túnica, dá-lhe também o manto. E se alguém te forçar a andar um quilômetro, caminha dois com ele. Dá a quem te pedir, e não vires as costas quem te pede emprestado.

0: Louvado seja nosso Senhor Jesus Cristo.
1: Para sempre seja louvado.
0: Santo Antônio,
1: rogai por nós.
0: Aqui na catedral hoje nós vamos abençoar novamente o pãozinho de Santo Antônio Sagrado. E vocês que nos acompanham, rezando conosco com tanta fé através da Rádio Catedral, coloque aí na sua mesa, aproveita, que no final da missa nós vamos abençoar os pães de Santo Antônio. Coloca aí os alimentos, o arroz, o feijão, o óleo. Nós vamos abençoar os alimentos aí na sua casa também, tá? E o pãozinho em cima da sua mesa. Olha, meus irmãos e irmãs, Jesus nos ensina através de todo o capítulo. Você pode conferir depois e ler umas três vezes. Todo o capítulo 5 de Mateus está dentro do Sermão da Montanha, das Bem-aventuranças. Jesus nos ensina qual é a medida certa do nosso relacionamento com o próximo. Qual é o critério para a nossa, para a convivência com todos? Usar sempre de mansidão e amor em todos os nossos relacionamentos, em casa, nas comunidades, na escola, no nosso trabalho. Ele fala no versículo 41: se alguém te obrigar a carregar-lhes a mochila por 1 quilômetro, leve-a por 2. Contra a chamada lei de talião, olho por olho, dente por dente, Jesus propõe a gratuidade como medida e não a vingança. Deus abomina o sanguinário, Deus abomina o perverso, Deus abomina o homem e a mulher enganadores, diz o salmista no nosso salmo de hoje. Um critério novo, baseado em relações novas com tudo e com todos. Esta é a novidade, meus irmãos e irmãs, do Evangelho. Por isso que o Evangelho é uma boa notícia, uma boa nova. Jesus ensina-nos, irmãos e irmãs, que se alguém te bate na face, ofereça a outra. Se alguém te pede o manto, dá também a túnica. Claro que Jesus não está, evidentemente, meus irmãos e irmãs, que Jesus não está ensinando a aceitar a violência, os maus tratos de ninguém. Ser bom não significa ser bobo, nem escravo de nada. O que ele está ensinando

é pelo contrário, é valorizar aquilo que realmente tem valor. Não pode ser o orgulho mesquinho e o egoísmo a editar as normas e os critérios de nossa vida. A nossa conduta não pode ser friamente pautada na lei de causa e efeito. Nosso coração precisa ser maior do que isso. Nossa fé precisa alargar esses horizontes para os nossos critérios surgirem enraizado na experiência da nova vida, de fé. Por isso, meus irmãos e irmãs, a gente reza pedindo a Jesus: Jesus, manso e humilde de coração, fazei o nosso coração semelhante ao vosso. Vamos pedir juntos? Jesus, manso e humilde de coração, fazei o nosso coração semelhante ao vosso. Agora, não é pedir da boca para fora, é pedir e fazer todo o esforço possível para ser uma pessoa assim, mansa e humilde. Irmãos e irmãs, Jesus rompe com o formalismo que exclui, que alimenta a vingança, transvestindo-a de falsa justiça. Valorizar a nossa vocação enquanto humanidade, que é vocação ao cuidado com a vida, é forjar novos conceitos e referencial. E a referência é Jesus e o Evangelho. Ao perdermos esta referência, só resta violência, ódio e o mal. Agora vai, Jesus pede, agora vai, e nos pede com todo carinho, com toda confiança em nós. Agora vai e faz a mesma coisa que eu fiz. Vamos repetir? Agora vai e faz a mesma coisa que eu fiz. Foi lá no lava-pés, na última ceia, ele pediu para fazer a mesma coisa que ele fez. Ele sempre agiu com misericórdia e compaixão. Assim somos capazes de vencer até mesmo o nosso orgulho, a nossa autorreferencialidade, isto é, deixar de apontar apenas para si mesmo, a fronteira de costumes que nos deve responder, rompendo com a fronteira de costumes que não nos levam à caridade. Preste atenção, meus irmãos e irmãs, preste atenção, a proposta do Evangelho escandaliza justamente porque vai ao encontro de valores estabelecidos que geram competição, que estimulam cada um pensar em si em primeiro lugar. A boa notícia é que o nosso Deus ama antes de julgar, perdoa antes mesmo de o merecermos. Por isso que ele diz: felizes os misericordiosos, porque alcançarão misericórdia. Vamos repetir? Felizes os misericordiosos, porque alcançarão a misericórdia. Irmãos e irmãs, Jesus olha para a nossa humildade, ele exalta a simplicidade e a boa vontade, a disposição e a caridade. Vamos glorificar ao Senhor com nosso sim diário aos seus ensinamentos, fazendo da vida uma total entrega, uma total doação. O mundo tem sede, meus irmãos e irmãs. O mundo tem grande sede de pessoas pacíficas, pessoas mansas, promotores da paz, que promovem a justiça, que sejam misericordiosos, puros de coração, mansos e humildes. Seja você esta pessoa. Vamos fazer os pedidos assentados e junto que estão aqui na mesa, neste cestinho, todos colocaram aqui com tanto carinho os pedidos que a gente trouxe da nossa família, nessa segunda-feira, da nossa casa, no nosso trabalho. Vamos cantando o nosso canto das ofertas, cada um oferecendo ao Senhor o dom da vida.

0: Deus, esses dons, alimentais nossa vida e renovais pelo sacramento. Concedei-nos, vos pedimos, que nunca falte esse auxílio ao nosso corpo e à nossa alma, por Cristo nosso Senhor.
1: Amém.
0: O Senhor esteja convosco.
1: Ele está no meio de nós.
0: Corações ao alto.
1: Nosso coração está em Deus.
0: Demos graças ao Senhor nosso Deus.
1: É nosso dever e nossa salvação.
0: Na verdade, é digno e justo, é nosso dever e salvação dar-vos graças sempre em todo lugar. Senhor Pai Santo, o vosso amado Filho Jesus Cristo, Ele é a vossa palavra pela qual tudo criastes. Ele é o nosso Salvador e Redentor, que se encarnou pelo Espírito Santo e nasceu da Virgem Maria. Ele, para cumprir a vossa vontade e adquirir para vós um povo santo, estendeu os braços na hora da sua paixão, a fim de vencer a morte e manifestar a ressurreição. Por isso, com os anjos e todos os santos, proclamamos a vossa glória, rezando a uma só voz: Santo, Santo, Santo, Senhor Deus do universo, o céu e a terra proclamam a vossa glória. Hosana nas alturas, bendito que vem em nome do Senhor. Hosana nas alturas. Na verdade, ó Pai, vós sois santo, fonte de toda santidade. Santificai, pois, estas oferendas, derramando sobre elas o vosso Espírito, a fim de que se torne para nós o corpo e o sangue de nosso Senhor Jesus Cristo.
2: Enviai vosso Espírito Santo.
0: Estando para ser entregue, abraçando livremente a paixão, Jesus tomou o pão, pronunciou a bênção de ação de graças, partiu e o deu a seus discípulos, dizendo: Tomai todos e comei. Isto é o meu corpo, que será entregue por vós.

Do mesmo modo, no fim da ceia, ele tomou o cálice em suas mãos e, dando graças novamente, o entregou a seus discípulos, dizendo: tomai todos e bebei, este é o cálice do meu sangue, o sangue da nova e eterna aliança, que será derramado por vós e por todos para a remissão dos pecados. Fazei isto em memória de mim.

Celebrando, pois, o memorial da morte e ressurreição do vosso filho, nós os oferecemos, ó Pai, o pão da vida, o cálice da salvação, e vos agradecemos porque nos tornastes dignos de estar aqui na vossa presença e vos servir.

0: suplicantes os pedimos, e participando do corpo e sangue de Cristo, sejamos reunidos pelo Espírito Santo num só corpo.
1: O Espírito nos una num só corpo.
0: Lembrai-vos, ó Pai, da vossa igreja que se faz presente pelo mundo inteiro, que ela cresça na caridade, em comunhão com o Papa Leão XIV, com o nosso bispo Marco Aurélio, aos bispos do mundo inteiro, os presbíteros, os diáconos, todos os ministros e ministras do vosso povo.
1: Lembrai-vos, ó Pai, da vossa igreja.
0: Lembrai-vos também na vossa misericórdia dos nossos irmãos e irmãs que adormeceram na esperança da ressurreição. Neuza Maria da Silva, que partiu ontem, no dia 11 de junho, que Deus lhe dê a ressurreição e a vida eterna. Todos os nossos parentes e amigos, e de todos que partiram desta vida, acolhei-os junto a vós, na luz da vossa face.
1: Concedei-nos, ó Senhor, a luz eterna.
0: Enfim, nós os pedimos, tende piedade de todos nós. Dai-nos participar da vida eterna com a Virgem Maria, Mãe de Deus, São José, o seu esposo, os apóstolos, nosso glorioso padroeiro Santo Antônio e todos os santos que neste mundo viveram na vossa amizade, a fim de os louvarmos e glorificarmos, por Jesus Cristo, vosso Filho.

0: O banquete da Eucaristia é sinal de reconciliação, vínculo de união fraterna. Unidos como irmãos e irmãs, rezemos juntos como o Senhor nos ensinou. Pai nosso, que estais nos céus, santificado seja o vosso nome. Venha a nós o vosso reino. Seja feita a vossa vontade, assim na terra como no céu. O pão nosso de cada dia nos dai hoje. Perdoai-nos as nossas ofensas, assim como nós perdoamos a quem nos tem ofendido. Não nos deixeis cair em tentação, mas livrai-nos do mal. Livrai-nos de todos os males, ó Pai. Dai-nos hoje a vossa paz, ajudados pela vossa misericórdia. Sejamos sempre livres do pecado e protegidos de todos os perigos, enquanto aguardamos a feliz esperança e a vinda do nosso Salvador, Jesus Cristo.
1: Vossa é o reino, o poder e a glória para sempre.
0: Senhor Jesus Cristo, disseste aos vossos apóstolos: eu vos deixo a paz, eu vos dou a minha paz. Não olheis os nossos pecados, mas a fé que anima a vossa igreja. Dai-lhe, segundo o vosso desejo, a paz e a unidade. Vós que sois Deus com o Pai e o Espírito Santo.
1: Amém.
0: A paz do Senhor esteja sempre convosco.
1: O amor de Cristo nos uniu.
0: Vamos dizer um para o outro: vamos ser misericordiosos como Jesus é misericordioso. Cada um fala por: vamos ser misericordiosos como Jesus é misericordioso. Amém. A paz. E agora cantemos, irmãos e irmãs.

0: Fazei, Senhor, que a sagrada comunhão dos vossos mistérios, sinal da nossa união convosco, realize a unidade da vossa igreja, por Cristo nosso Senhor.
1: Amém.
0: Depois, se estiver presente, nossa irmã Marlene e Daniela, eu vou dar a bênção, depois da bênção final. O Senhor celebra hoje o dom da vida. Fazer a bênção do pãozinho de Santo Antônio e na sua casa também, tá? O nosso auxílio está no nome do Senhor,
1: que fez o céu e a terra.
0: O Senhor esteja convosco.
1: Ele está no meio de nós.
0: Rogai por nós, Santo Antônio, para que sejamos dignos das
1: promessas de Cristo.
0: Rogai por nós, Santo Antônio,
1: para que sejamos dignos das promessas de Cristo.
0: Senhor, Pai Santo, Deus eterno e Todo-Poderoso, abençoai estes pães pela intercessão de Santo Antônio, que por sua pregação e exemplo distribuiu o pão da palavra aos fiéis. Que esses pães recordem os que com devoção os comerem ou distribuírem o pão que o vosso filho multiplicou no deserto para a multidão faminta. E recorde o pão eucarístico que o próprio Cristo, pão da vida, que dais no mistério da Eucaristia. Fazer que esses pães lembrem a todos o compromisso da solidariedade para com os irmãos e irmãs necessitados do alimento espiritual e corporal. Fazer que em nenhuma mesa falte o pão de cada dia, como mandaste rezar. O pão nosso de cada dia nos dai hoje. Vamos rezar? O

0: pão nosso de cada dia nos dai hoje.
1: Já vou abençoar daqui os objetos e a água, tá? Porque hoje tem a distribuição do pão, ninguém fica sem levar o pãozinho de Santo Antônio. Santo Antônio, rogai por nós. Cantemos. Intercedei a Deus. Cantemos.

0: Espírito Santo.
1: Amém.
0: Amém. Santo Antônio,
1: rogai por nós.
0: Vamos rezar agora um Ave Maria, 30 segundos, que graças a Deus teve o primeiro passo, ainda falta mais uns 10, mas o primeiro passo pela paz lá, meus irmãos e irmãs, lá na, entre Estados Unidos, Israel e também ali naquela cidade. Vamos pedir no Irã, porque essa paz estabeleça, não só agora, mas seja selada para sempre. Ave Maria, cheia de graça, o Senhor é convosco.
1: Bendita sois vós entre as mulheres.
0: Bendito é o fruto do vosso ventre, Jesus. Santa Maria, Mãe de Deus,
1: rogai por nós, pecadores,
0: agora e na hora de nossa morte. Amém. Nossa Senhora, Mãe da Paz,
1: rogai por nós.
0: Senhor esteja convosco.
1: Ele está no meio de nós.
0: Vamos pedir todos juntos. Ó glorioso Santo Antônio,
1: rogai, glorioso Santo Antônio,
0: abençoai minha vida.
1: Abençoai minha vida.
0: Meu trabalho.
1: Meu trabalho.
0: Minha casa.
1: Minha missão.
0: Minha missão. E a bênção de Deus Todo-Poderoso, pela intercessão de Santo Antônio, Deus que é Pai, Filho e Espírito Santo.
1: Amém.
2: Alegrai-vos sempre no Senhor. Ide em paz, que o Senhor sempre vos acompanhe.
1: Graças a Deus. E a você que nos acompanhou pela Rádio Catedral, uma santa e abençoada semana.
0: Está presente a Marlene e a Daniele. Vem cá, faz aniversário hoje. Está aí presente a Marlene.
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Em nome do Pai, do Filho e do Espírito Santo. Amém. Espírito Santo de luz, dai-nos o dom da sabedoria para distinguir o bem do mal e a verdade da mentira. Guiai-nos a cada passo, em cada dia, para que sigamos o caminho do Evangelho com a ajuda de Maria, por Cristo nosso Senhor. Amém. Vinde, nossa leitura orante da Santa Palavra, nosso encontro com Deus de cada dia. Estamos concluindo hoje esse belo texto das Bem-aventuranças, é uma abertura desse livro, né? Onde Jesus ensina o que Deus quer mesmo de nós, o que ele veio pedir mesmo de nós, né? No centro desse anúncio estará aquela palavra tão bonita do livro de Tobias: faça sempre ao outro o que você gostaria que fizesse a você mesmo. Então, as bem-aventuranças é um caminho não compreendido pela ganância do mundo, pela pressa do mundo, mas é um caminho construído passo a passo no seguimento de Jesus, de mansidão, de humildade, de expectativa e espera na graça divina, de confiança na graça divina, de esperança na graça divina, que não falha, que não nos deixará na mão, que tenhamos coragem de trocar passageiras e falsas alegrias por esta felicidade eterna e duradoura que nos faz feliz, que faz os outros felizes e que nos conduz à felicidade. Só esta felicidade, esta que Jesus anuncia aqui, que é mais do que felicidade, é uma bem-aventurança, só esta bem-aventurança que Jesus nos anuncia é que podemos acreditar. Agora façamos a última, hoje, Mateus 5, 1 e 2, versículos 11 e 12. A última bem-aventurança é maior e Jesus muda. Até aqui ele falava para todo mundo, agora fala para você e para mim. A bem-aventurança da perseguição nos faz Jesus anunciar que nós seremos perseguidos por causa dele, para a gente não ter medo, não abrir mão do caminho do amor que Jesus nos deixou. Só esse caminho vale a pena que o testemunhemos com coragem e alegria cada dia. Começar o nosso coração acolhendo o amor de Deus é começar aí na sua casa acolhendo e experimentando o amor de Deus uns com os outros, né? As crianças dão um exemplo tão bonito do amor de Deus por causa da disponibilidade, da alegria, né? Aqui estou me lembrando da Maria Cecília, que ainda é uma criança e gosta de ouvir o Vinde Vede lá na família dela. Então mando um abraço todo especial para Maria Cecília, que Deus te abençoe e faça seu coração cada vez mais parecido com o de Jesus, com o de Maria. Hoje acolhemos então Mateus 5, 1 e 2, 11 e 12. Mateus 5, 1 e 11 e 12. Você sabe que a nossa tradução é a tradução da Bíblia da CNBB. Mateus 5, 1 e 2 e 11 e 12. Ouçamos agora a Santa Palavra. E felizes sois vós quando vos injuriarem e perseguirem e mentindo disserem todo o mal contra vós por causa de mim. Alegrai-vos e exultai, porque é grande a vossa recompensa nos céus, pois foi deste modo que perseguiram os profetas que vieram antes de vós. Felizes sois vós quando vos injuriarem e perseguirem e mentindo disserem todo o mal contra vós por causa de mim. Alegrai-vos e exultai, porque é grande a vossa recompensa nos céus, pois foi deste modo que perseguiram os profetas que vieram antes de vós. Então, feliz é você, feliz somos nós, cada um de nós, quando, por causa de Jesus, mentindo, falarem mal de nós. Então, por causa de Jesus, somos capazes de suportar tudo, por causa de Jesus. Então, a palavra-chave aqui é por causa de Jesus.
quando não compreenderem nossa mansidão, nossa constante promoção da paz, nossa busca constante pela justiça, nosso amor entranhado, né? Entranhado porque aquele amor haramim, aquele amor uterino, aquele amor das entranhas, nosso amor não é uma fachada, nosso amor é aquele entranhado profundo. Então, quando não entenderem esse nosso amor, né? Aqui me recordo São Damião de Molokai, né? Esse santo belga tão querido que foi lá cuidar dos leprosos lá em Molokai, né? Aquela ilha de leprosos, né? Havia essa ilha na região do Havaí, né? Ele lá viveu com os leprosos, evangelizando, cuidando, melhorando as situações e se torna leproso. E quando ele se torna leproso, mais ainda, ele pôde amar a Deus, porque Deus fez com que ele identificasse até o final com aqueles ali que Deus ama, aqueles leprosos. O mundo não entendeu como ele vai deixar a Bélgica, né? Todo um futuro brilhante para dedicar sua vida e morrer ali, mas ficou o testemunho. Então o mundo não compreendeu, não entendeu o amor entranhado de São Damião de Molokai, mas quem segue a Jesus entende esse amor, e assim tantos santos e santas, Santa Teresa de Calcutá, Santa Dulce dos Pobres, né? A Beata Inhaxica, tantos e santos, o Beato quase Padre Vitor, né? Um santo homem, né? Então, eu podia passar aqui o dia falando uma lista imensa de homens e mulheres que viveram o amor entranhado de Deus e não foram entendidos no seu momento. Foram maltratados, perseguidos, caluniados, mas por causa de Jesus suportaram tudo, né? Me lembro de São Geraldo, caluniado de forma terrível, né? São Geraldo era um menino, hoje um menino, adolescente, né? Mas ele no silêncio suportou por Jesus, sem levantar a voz. Assumiu as punições sem levantar a voz e era uma calúnia, mas por Jesus. Então, por Jesus somos capazes de, não por nós, não por mim, não por você, não por uma pessoa, nem por uma causa, por Jesus sim. Se Jesus pedir que a gente dê esses sinais do amor entranhado até o fim, que possamos fazer com toda a coragem e alegria, mesmo perseguidos e não entendidos, né? Por Jesus. A gente deve se alegrar e exultar se estiver assim. Devemos ter cuidado com os falsos e frágeis e baratos aplausos, né? Então, muito cuidado com aplausos e elogios, né? Porque eram assim que eles elogiavam os falsos profetas. Precisamos seguir o caminho de Jesus com coragem e determinação, exultar e alegrar. Se acontecem dificuldades, se tudo não está indo bem, isso são provações para você ficar firme no caminho do Senhor. Buscar cada vez mais o caminho do Senhor, corrigir-se se acaso na sua atitude, na sua ação esteja algo fora do propósito de Jesus, mas por causa dele ir até o fim, não desanimar, porque os falsos profetas, os

Verdadeiros profetas também foram assim perseguidos e caluniados e continuaram, cumpriram a missão, marcaram a história. Feliz é você, feliz somos nós quando o mundo não nos entende, nos persegue mentindo, calunia. E nós continuamos firmes por causa de Jesus, e isso aprofunda e dá à nossa missão o mesmo caráter, o mesmo quilate da missão dos verdadeiros profetas, que também sofreram, né? Especialmente Isaías e Jeremias sofreram muito, né? Na tradição, até há um martírio de Isaías sendo cerrado, né? O meio, né? A essa tradição do martírio dele, uma tradição popular entre os judeus, e Jeremias jogado na cisterna, tirado da cisterna, perseguido de tantas formas, caluniado, mas continuou firme, porque se Deus falou, até o pessoal falou: cala a boca, Jeremias, não fala mais nada. E ele diz: como não falar? Se essa palavra está entranhada em mim, então que esteja entranhado no nosso osso, no mais profundo de nós mesmos, a palavra do Evangelho, e que com mansidão e construindo a paz, nós a anunciemos determinadamente, solicitamente, constantemente, como Maria, que a nossa vida seja espelhada na de Maria, que cumpriu a sua missão de forma perfeita, que nós e a igreja também cumpramos essa missão sem ter medo das perseguições, em nome de Jesus, seguindo os passos dos grandes profetas e verdadeiros profetas. E é por isso que damos glória ao Pai, ao Filho e ao Espírito Santo, como era no princípio, agora e sempre. Amém. Olhamos a bênção. O Pai de bondade infinita, que venha sobre nós a bênção do vosso amor, que não deixemos, Pai de bondade, que a vaidade e o orgulho nos extraviem do caminho do vosso Filho Jesus, e que seguindo o caminho possamos exultar e alegrar-nos nas perseguições e dificuldades, sabendo que elas nos aprofundam e nos fazem ter mais confiança em vós, confiança no Santo Evangelho, porque essa é a pauta, a única pauta da nossa vida, e que nessa pauta tenhamos toda alegria, toda exultação, em nome do Pai e do Filho e do Espírito Santo. Amém.

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7: Celebramos a segunda-feira da 11ª semana do tempo comum. A cor litúrgica é o verde. Ouvi, Senhor, a voz do meu apelo. Tende compaixão de mim e atendei-me. Vós sois meu protetor. Não me deixeis, não me abandoneis, ó Deus, meu Salvador. A primeira leitura do primeiro livro dos Reis, capítulo 21, versículos 1 ao 16. Naquele tempo, Nabote de Jezreel possuía uma vinha em Jezreel, ao lado do palácio de Acabe, rei de Samaria. Acabe falou a Nabote: cede-me a tua vinha para que eu a transforme numa horta, pois está perto da minha casa. Em troca, eu te darei uma vinha melhor, ou, se preferires, pagarei em dinheiro o seu valor. Mas Nabote respondeu a Acabe: o Senhor me livre de te ceder a herança de meus pais. Acabe voltou para casa aborrecido e irritado por causa desta resposta que lhe deu Nabote de Jezreel: não te cederei a herança de meus pais. Deitou-se na cama com o rosto voltado para a parede e não quis comer nada. Sua mulher, Jezabel, aproximou-se dele e disse-lhe: por que estás triste e não queres comer? Ele respondeu: porque eu conversei com Nabote de Jezreel e lhe fiz a proposta de me ceder a sua vinha pelo seu preço em dinheiro, ou, se preferisse, eu lhe daria em troca outra vinha. Mas ele respondeu que não me cede a vinha. Então sua mulher, Jezabel, disse-lhe: bela figura de rei de Israel estás fazendo. Levanta-te, toma alimento e fica de bom humor, pois eu te darei a vinha de Nabote de Jezreel. Ela escreveu então cartas em nome de Acabe, selou-as com o selo real e enviou-as aos anciãos e nobres da cidade de Nabote. Nas cartas estava escrito o seguinte: proclamai um jejum e fazei Nabote sentar-se entre os primeiros do povo, e subornai dois homens perversos contra ele, que deem este testemunho: tu amaldiçoaste a Deus e ao rei. Levai-o depois para fora e apedrejai-o até que morra. Os homens da cidade, anciãos e nobres, com cidadãos de Nabote, fizeram conforme a ordem recebida de Jezabel, como estava escrito nas cartas que lhes tinha enviado. Proclamaram o jejum e fizeram Nabote sentar-se entre os primeiros do povo. Chegaram os dois homens perversos, sentaram-se diante dele e testemunharam contra Nabote diante de toda a assembleia, dizendo: Nabote amaldiçoou a Deus e ao rei.

E disto levaram-no para fora da cidade e mataram-no a pedradas. Depois mandaram a notícia a Jezabel. Nabote foi apedrejado e morto. Ao saber que Nabote tinha sido apedrejado e estava morto, Jezabel disse a Acabe: levanta-te e toma posse da vinha que Nabote de Jezreel não te quis ceder por seu preço em dinheiro, pois Nabote já não vive, está morto. Quando Acabe soube que Nabote estava morto, levantou-se para descer até a vinha de Nabote de Jezreel e dela tomar posse. Em resposta a essa palavra, meditamos o Salmo 5.

0: E ao Filho e ao Espírito Santo, como era no princípio, agora e sempre. Amém. O Evangelho de Mateus, capítulo 5, versículos 38 ao 42. Naquele tempo disse Jesus aos seus discípulos: ouvistes o que foi dito, olho por olho e dente por dente. Eu, porém, vos digo, não enfrenteis quem é malvado. Pelo contrário, se alguém te dá um tapa na face direita, oferece-lhe também a esquerda. Se alguém quiser abrir um processo para tomar a tua túnica, dá-lhe também o manto. Se alguém te forçar a andar um quilômetro, caminha dois com ele. Dá a quem te pedir e não vires as costas a quem te pede emprestado. Rezemos, irmãos e irmãs, ao Senhor. Ó Deus, força daqueles que esperam em vós, seja favorável ao nosso apelo, e como nada podemos em nossa fraqueza, dai-nos sempre o socorro da vossa graça, para que possamos querer e agir conforme vossa vontade, seguindo os vossos mandamentos. Por nosso Senhor Jesus Cristo, vosso Filho, na unidade do Espírito Santo. Amém. Que o Senhor nos abençoe e nos guarde, meu irmão, minha irmã, fique com Deus. E até amanhã, se Deus quiser.
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8: Do Evangelho de São Marcos, capítulo 8, versículo 29. E vós, quem dizeis que eu sou? É no interior desta palavra que vamos caminhar hoje. Nós, cristãos e cristãs, somos colocados constantemente diante dessa pergunta de Jesus: e vós, quem dizeis que eu sou? Ela não é uma curiosidade apenas, é uma decisão. E talvez por isso o mundo viva tão cheio de olhares ansiosos sobre Jesus, e não raro, olhares deturpadores. A pergunta se impõe diante do cinema, das revistas sensacionalistas e das divulgações fáceis, mas se impõe também diante dos que anunciam Jesus mágico, domesticado, transformado em produto, muitas vezes mais interessado em dinheiro e poder do que no Evangelho. Só que a vida cristã não se define pelo espetáculo. Ela se caracteriza pela vivência do amor que Jesus ensinou e pela fraternidade que salva a todos. Salva a todos de tudo e de si mesmos. Não é o poder, nem a fama, nem o dinheiro que ditam as regras do Evangelho. É o coração simples. São os pés descalços e caminhantes. É a beleza de uma vida coerente. O jovem rico foi embora triste porque possuía muitos bens. E a pergunta que fica é incômoda. Talvez, se não os tivesse, teria permanecido e alegre. Porque há coisas que a gente carrega que não são posses. São pesos. E Jesus não veio colocar mais peso, ele veio libertar. O mundo está cheio de nãos, a não para o pobre, para o fraco, para as mulheres, para as crianças, para os desempregados, para os doentes, para os idosos, para quem vive em filas e filas de esperas. Um não espalhado por todo lado, e o sim parece escondido ou ausente. Então, precisamos nos converter a quê? Estamos precisando nos converter ao outro.

0: a sua necessidade de escuta, de palavra, de atenção. Precisamos pregar a paciência, a demora, a meditação. Precisamos de menos cálculos e mais olhares, menos números e mais pessoas. E talvez aí esteja um belo ponto de partida para responder à pergunta de Jesus. Porque é no interior da palavra que aprendemos que confessar Jesus Cristo não é repetir o nome, é viver do jeito dele.
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0: 2:15, boa tarde, JF, boa tarde, Minas Gerais, boa tarde, Brasil, amigas, amigos, ouvintes da nossa querida Catedral FM. Hoje é segundona, dia 15 de junho de 2026. Deus permitiu e aqui estou mais uma vez. Cheguei aqui no Alto dos Passos, aqui nos estúdios da Rádio Catedral FM. Deus permitiu também, está permitindo, na verdade, a sua audiência, o seu carinho com a nossa rádio. Esteja você em sua residência, no seu trabalho ou no seu veículo, ouvindo pela internet em 102.3 e também no aplicativo do seu celular. E o importante aí é estarmos juntos mais uma vez. Como foi aí o final de semana de vocês? Foi bem? Foi legal? Não foi tão bem assim? Vai ficar em breve, tá bom? É isso aí, então vamos juntos na fé, né? Em todos os momentos, vamos juntos aí, tá bom? Mais uma semana, estamos aí meiando o mês de junho de 2026. E claro, você que está aniversariando hoje, na data de hoje, dia 15 de junho, já abraço e parabenizo a todos, completando mais um ano de vida hoje, dia 15. Que Deus ilumine e abençoe a vida de cada um de vocês hoje e sempre. A nossa amiga colaboradora, a Maria de Lourdes Gomes do Carmo. Ela é moradora do bairro Barbosa Laje, conhecido como BL, Zona Norte de Juiz de Fora. Um abraço aí para a nossa amiga aí do Maria de Lourdes Gomes do Carmo, do Barbosa Laje, Zona Norte de Juiz de Fora. Um abraço a todos vocês aí, minha querida aí, Maria de Lourdes Gomes do Carmo. Que Deus abençoe você hoje e sempre, tá bom? Aquele abraço aí de toda a equipe aqui da Rádio Catedral FM. Silvia Carvalho já está aqui comigo também, para desejar boa tarde a vocês, amigos ouvintes. Silvia Carvalho está de blusa, não sei porquê, mas ela está de blusa. Você está bem, Silvia? Boa tarde.
1: Boa tarde, Adriano. Boa tarde a todos os nossos ouvintes. Tudo bem, Adriano? Eu estou de casaco. Eu estou com frio.
0: Você está com frio, Silvia?
1: Eu estou. Ah. Mas não está frio hoje, não, né? Engraçado, né? Até a previsão do tempo, o tempo está tão doido que até a previsão do tempo também está maluca. Eu estava pensando, hoje, chegando aqui, pensando, né, no final de semana, que ia ter vendaval, tempestade, e nada disso nós tivemos, né?
0: É,
1: por isso que é uma previsão.

0: Isso. Por isso que se prevê, né? Senão se... Não, o pessoal fala assim, nossa, o pessoal é doido, falou que vai ter isso, vai ter aquilo, não teve nada.
1: Só se ela está atrasado, né? Pode chegar ainda no atraso.
0: Pois é,
1: né?
0: Não, isso tem previsão realmente aí de chuva para esses dias e também frio, mas é porque é uma previsão, o tempo muda, as coisas mudam muito rápido.
1: Juiz de fora então, nem se fale, né?
0: Aqui é difícil de ter uma previsão certa mesmo, viu? É. Mas enfim, realmente eu tô de casaco, porque de manhã tá um pouquinho frio. Depois a gente fica parado. Bom, é a dona de casa que fica mexendo, anda pra lá, anda pra cá. Não sente. Final de semana eu não sinto frio, porque eu fico mexendo, mas quando a gente tá parado,
1: então você,
0: a gente sente frio, né?
1: Você tá igual aquele filme, então. Tira casaco, bota casaco.
0: Isso aí.
1: Tira casaco, bota casaco.
0: É isso aí mesmo. E então até falou em Barbosa Laje, BL, não sabia dessa coisa do BL, do Barbosa Laje.
1: É, BL lá, um pessoal chama de BL, vou ali no BL.
0: Falando em BL, o Acesso Norte, depois de quase, março, abril, maio, junho, quase 4 meses aí fechado, né?
1: Uhum.
0: Reabriu hoje, né?
1: O Acesso
0: Norte foi reaberto hoje pela manhã, então já dá um respiro para os motoristas aí que precisam acessar a Zona Norte, né, Adriana? Então,
1: sim, sim.
0: Já deu um respiro aí, foi reaberto hoje de manhã, depois de, né, foi até antes daquela chuva, isso foi em 19 de fevereiro que parte do Acesso Norte caiu, de lá pra cá tava fechado e hoje reabriu então o Acesso Norte, então favorece aí os motoristas que passam ali pela região.
1: Sim.
0: E eu quero saber de você como está agora o seu otimismo com relação à seleção brasileira.
1: O otimismo, ele caiu alguns. Ele desceu um pouco, né? Já não estava lá grande coisa.
0: Caiu alguns pontos.
1: Mas eu não vou dizer que caíram muitos pontos, porque, como todos dizem, como o jogador lá mesmo, esqueci quem deu a entrevista falando assim, é só o começo, não sei se foi o Ancelotti, enfim, é só o começo. Então vamos dar créditos. Mas realmente, olha, as pessoas assim, mas você sofre e tal com a questão aí do Brasil, assim, não, eu só sofro em relação ao futebol, né? Em relação ao futebol, sofrer assim, essas brincadeiras de futebol, termos futebolísticos, só com Botafogo mesmo. Com Brasil eu já espero, se der a vitória, nós ficamos felizes, vamos comemorar. Mas se for derrotado, se ter perder também, já não é novidade mais, porque eu acho que, na verdade, todos já estão mais ou menos assim, né?
0: Preparados,
1: né?
0: Eu acho que se acontecer o contrário, que pode ser que seja surpresa, né?
1: É surpresa, porque, olha, o Brasil fez um primeiro tempo horroroso, né? Melhorou um pouco no segundo tempo, saiu ainda com 1-0 e foi um lucro, desculpa, 1-1. Foi o lucro ali, o Vinícius Júnior, no talento individual, encontrou aquele gol.
0: É.
1: E mesmo assim, Marrocos poderia ter feito mais gols. Eu acho que no final das contas, 1-1 ficou de bom tamanho pro Brasil, tá?
0: É verdade, viu? Ainda para complicar, tivemos um 7-1 ontem.
1: Esse 7-1 foi da Alemanha, né?
0: 7-1 lá de 2014, né?
1: Nossa, que
0: 7-1 contra Curaçao, né? Que estava estreando, né? No caso, o Curaçao, primeira vez que participa. Uma Copa, primeiro gol na Copa, né? Tudo bem, eu ainda vi que na torcida ainda tinha um alemão ainda com a camisa. Não sei se você prestou atenção na transmissão. Eu tava vendo o jogo, um alemão com a camisa ali do 7-1 do Brasil, com o nome dos jogadores que fizeram os gols da Alemanha.
1: Eu não vi isso, não.
0: Vai ficar bem marcado mesmo. O 7-1. Agora vamos ver, né, Adriano?
1: O técnico também não colaborou. O Ancelotti não começou. Eu acho que a escalação já foi meio equivocada, mas enfim. Eu não sou treinador de futebol.
0: Ele confiou naqueles jogadores, né? Embora eu nem tenha uns que eu nem conheço, eu vi no dia. Isso também conta um pouco, né, Adriano? Porque eu acho que perde um pouco os jogadores, alguns muitos desconhecidos da torcida, né? Só quem mexe mesmo com futebol europeu é que conhece alguns jogadores, porque quem não lida no Brasil não conhece, né? Alguns jogadores a gente nem conhece. Então, eu acho que não tem também essa identidade, né? Falta essa identidade, eu acho que deixou também de ser um pouco aquela paixão pelo futebol para ser mais marketing, né?
1: Pois é, mas aí em relação a vamos dar um crédito, né, pro Brasil, vamos ver se melhor, porque o Haiti é uma seleção assim bem modesta, né? Eles
0: pois
1: são até
0: aí,
1: admiradores do Brasil,
0: aí
1: inclusive.
0: Aí lembra que teve até um jogo no Haiti, quando o Haiti tava...
1: Lembro, claro, e são admiradores aqui do Brasil.
0: O Ronaldo Fenômeno esteve lá, foi recebido, né?
1: Sim, claro.
0: Eu me lembro disso, quando aquelas forças de segurança da ONU, né, os boinas brancas estavam lá.

0: lá no Haiti. Eles fizeram um jogo com o Brasil e eles foram ovacionados, os jogadores da seleção, né? Então, assim, eles admiram muito, assim, o que me deixa impressionado é porque vai, com certeza, né, o Brasil vai ganhar do Haiti. E aí vão falar, não, o Brasil melhorou, o Brasil goleou, aí já cria aquela falsa expectativa, sabe?
1: É, mas quem conhece...
0: Porque o que conta mesmo é o jogo contra a Escócia, né?
1: É, quem entende de futebol um pouquinho, não precisa ser muito, sabe que o Haiti... está na Copa do Mundo, mas em relação à seleção brasileira, não tem comparação. E você sabe que todo brasileiro é metido a treinador, né?
0: Todos nós dá palpite, é nato, né?
1: Treinador de futebol.
0: Faz parte da rotina do brasileiro comentar futebol, né? Mas eu achei o pessoal muito frio sábado, né? No meu prédio, por exemplo, quando tem jogo de Flamengo, de Fluminense, você escuta o pessoal gritar. Ninguém, parecia um deserto o prédio.
1: Mas é porque já é o que eu falei, é o pé atrás.
0: É, um deserto.
1: É o pé atrás.
0: Sexta-feira temos mais, né, Adriano? À noite.
1: Agora é o seguinte, hein? Só pra encerrar isso mesmo, acho que 9 ou 9:30. Olha, não se leva um gol daquele, não, viu? São jogadores profissionais que ficam treinando, jogam na Europa. E me leva um gol. O gol foi muito bonito, o gol deles, né?
0: Considerados mas os melhores do mundo, né?
1: Pô, levar gol desse jeito, não, né? Pelo amor de Deus.
0: Porque também, Escócia também não ganhou muito do Haiti, não. Foi 1-0 só, né?
1: Pois é. Mas o Brasil é muito mais que a Escócia, né? Tem muito mais. Pelo menos em nome, né? Porque são jogadores aí que eu vou te falar, né? São consagrados aí nos clubes da Europa, outros aqui no Brasil mesmo.
0: Teremos.
1: O Brasil teria que passar aí em primeiro lugar da chave, né? Não é nem em segundo, é em primeiro.
0: Sim, tá em terceiro, né?
1: Tomara que suba, né? Não fique em terceiro, senão não vai. Não passa.
0: Parece que tem uma coisa, né? Que os melhores, terceiros lugares agora também concorrem, né?
1: Não, mas não pensa nisso, não.
0: É um negócio assim.
1: Pro Brasil ficar em terceiro lugar, nem é bom pensar, é vergonhoso.
0: Mas isso acontece, a Alemanha já saiu aí em primeira fase de Copa.
1: Nós entendemos que o futebol evoluiu no planeta, parece que o Brasil não, a seleção não.
0: Continua com aquele toquezinho.
1: Houve uma evolução bem grande de outras seleções, né?
0: Sim,
1: vê que jogadores do Marrocos jogam na Europa, então...
0: E outros, né? Qualquer outro país ali, tem muitos jogadores que jogam fora do país, né? Eles representam o país, mas jogam fora também. Vamos ver, né?
1: Tá bem.
0: Temos aí...
1: Próximo encontro sexta-feira, então.
0: Isso aí.
1: Com a TV.
0: Daqui a pouquinho estarei de volta aí trazendo então as notícias da tarde desta segunda-feira, tá joia?
1: Tá bom então, Silvio, até já.
0: Até daqui a pouco.
1: Até, são 2:25. Beatles.

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0: 2:30. O governo de Minas divulgou mudanças no calendário de nomeações do concurso público da educação. As informações com Silvia Carvalho.
1: As alterações envolvem os próximos lotes de convocação de professores, especialistas em educação básica, analistas e assistentes técnicos. O concurso oferece quase 14 mil vagas para atuação nas escolas estaduais e nas superintendências regionais de ensino. Segundo o governo de Minas, as nomeações foram organizadas em etapas, levando em consideração a capacidade de atendimento das perícias médicas e a organização pedagógica da rede estadual, com o objetivo de garantir mais previsibilidade e reduzir impactos no funcionamento das escolas. Outra novidade é a modernização do processo de perícia médica admissional. Agora, os candidatos nomeados poderão escolher, pela internet, a data e o horário para a realização dos exames, por meio do Sistema de Perícia Médica e Saúde Ocupacional. O novo cronograma você confere em nosso site, radiocatedraljf.com.br. radiocatedraljf.com.br.
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0: daí o mini especial com Madonna e Spanish Eyes.
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0: 2:58. A semana será marcada por instabilidade e pela chegada de uma massa de ar frio em Juiz de Fora. As informações com Silvia Carvalho.
1: Nesta segunda-feira, o tempo permanece com muitas nuvens. À tarde e à noite, há previsão de chuva acompanhada de trovoadas. Os termômetros variam entre 15 e 27 graus. Amanhã, o céu continua bastante nublado, com pancadas de chuva ao longo do dia. A temperatura mínima será de 15 e a máxima não deve passar dos 24 graus. Já na quarta-feira, a chuva perde força e o tempo segue com muitas nuvens. As temperaturas entram em declínio, com mínima de 12, máxima de 23.

0: 3 graus. Na quinta-feira, o frio ganha intensidade. O céu terá poucas nuvens e há possibilidade de geada em algumas áreas. Os termômetros devem variar entre 10 e 23 graus. Na sexta, o sol volta a aparecer entre poucas nuvens, com chance de nevoeiro úmido nas primeiras horas do dia. As temperaturas começam a subir gradativamente, com mínima de 12 e máxima de 26 graus. A tendência é de uma semana com chuva nos primeiros dias, seguida pela chegada de uma massa de ar frio e queda acentuada nas temperaturas na segunda metade da semana. Neste momento, em Juiz de Fora, faz 23 graus.
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0: Uma boa tarde para você que está aqui no santuário, na casa de Nossa Senhora. Você que veio de longe, de perto, com a sua família, com a sua romaria. E a nossa saudação especial a você que reza conosco através da Rádio Aparecida e Rede Aparecida de Rádio. São mais de 65 emissoras espalhadas por todo o Brasil que retransmitem diretamente do Santuário Nacional a consagração à Nossa Senhora. Queremos rezar com você, da Rádio Difusora Live de Machado, Minas Gerais, Rádio Santelenense AM de Santa Helena de Goiás, no estado de Goiás, Rádio Tubá FM de Tubarão, Santa Catarina, Rádio Rural FM de Tefé, no estado do Amazonas, Rádio Difusora AM de Casa Branca, São Paulo, Rádio Tocantins AM de Porto Nacional, estado do Tocantins, e todas as demais rádios que fazem parte da Rede Aparecida de Rádio. Nós somos cristãos, pertencemos a Deus e nós nunca podemos nos esquecer disso. Por isso que sempre trazemos sobre nós o sinal da cruz. Em nome do Pai e do Filho e do Espírito Santo.
1: Amém.
0: Vamos saudar Nossa Senhora com as mesmas palavras que um dia ela escutou do anjo. O anjo do Senhor anunciou a Maria.
1: E ela concebeu do Espírito Santo.
0: Eis aqui a serva do Senhor.
1: Faça-se em mim segundo a vossa palavra.
0: E o Verbo se fez carne.
1: E habitou entre nós.

0: Ave Maria, cheia de graça, o Senhor é convosco. Bendita sois vós entre as mulheres, e bendito é o fruto do vosso ventre, Jesus.
1: Santa Maria, Mãe de Deus, rogai por nós, pecadores, agora e na hora de nossa morte. Amém.
0: Rogai por nós, Santa Mãe de Deus,
1: para que sejamos dignos das promessas de Cristo.
0: Oremos. Infundi, Senhor, vos rogamos a vossa graça em nossos corações, para que nós, que conhecemos pela mensagem do anjo a encarnação de Jesus Cristo, vosso Filho, cheguemos, por sua paixão e morte de cruz, à glória da ressurreição. Pelo mesmo Cristo e Senhor nosso.
1: Amém.
0: Tenha bondade de se sentar por um instante, você que está aqui na Basílica, no Santuário Nacional. E nós nos unimos, como devotos de Nossa Senhora que somos, a todos aqueles que estão rezando conosco em todo o Brasil, através das mais de 65 emissoras que retransmitem esta consagração aqui do Santuário Nacional. Tem gente em casa, nos hospitais, pessoas enfermas, acamadas, trabalhando, e também pelas estradas do nosso querido Brasil. Mas uma coisa é certa: como é bom estar sempre com o pensamento voltado para as coisas de Deus. Às vezes a gente se distrai um pouco na vida, com os nossos afazeres, com as nossas preocupações demasiadas, com as nossas incompreensões acerca de tudo e de todos. E precisamos sempre recorrer à Nossa Senhora, pedindo a sua intercessão, para que ela nos ajude a não perdermos aquilo que há de mais importante no ser humano, nos tempos atuais, nos tempos em que vivemos, nesta grande imersão da inteligência artificial: a sensibilidade de compreender o outro. Nós contemplamos agora há pouco os mistérios da alegria, e contemplávamos a alegria da visitação. Nossa Senhora visitou a sua prima Isabel. A visita é o sinal da alegria, é o sinal do amor, da proximidade, do desejo do encontro. Mas, sobretudo, a visita nos recorda que devemos sempre cuidar e sermos cuidados. Cuidar, proteger e promover a vida. É o que a moral católica nos lembra, nos ensina, e Santo Afonso faz questão de deixar isso muito claro em suas obras sobre a teologia moral. Devemos cuidar, proteger e promover a vida, desde a concepção até o seu fim natural. Todos devemos cuidar uns dos outros e proteger os menores, as pessoas vulneráveis, aqueles que não têm voz nem vez e muitas vezes são esquecidos ou marginalizados pela nossa sociedade. Queremos romper com toda a estrutura que possa ser geradora de indiferença. No sábado, dia 6 de junho, certamente você acompanhou pelos noticiários nacionais ou internacionais, ou até mesmo pelo site da Santa Sé, ou pelas redes sociais, o assassinato de Dom Osório Citara Afonso, bispo de Quelimane, Moçambique. Bispo de 54 anos, foi assassinado. Cuidando, mas entregou a sua vida por amor a Jesus e, claro, por anunciar com ousadia o Evangelho. Na missa de corpo presente, o bispo que presidia a missa

0: criança lembrava justamente daquela cena bíblica onde Caim mata Abel. E o bispo dizia justamente isso: mais uma vez na história, Caim mata o seu irmão Abel. Somos irmãos. Não devemos promover entre nós a cultura da morte, da indiferença, do ódio, da violência, mas a cultura da proximidade, do encontro e do amor fraterno. Por isso a gente vem ao santuário, por isso a gente reza. Peçamos, portanto, a intercessão de Nossa Senhora Aparecida, para que nós não tenhamos um coração armado, mas tenhamos um coração amado, e por ser amado, que possamos amar cada vez mais aqueles que precisam e aqueles que não merecem o nosso amor. Queremos pedir a bênção de Deus pela intercessão de Nossa Senhora sobre a água que você levará daqui do santuário, a água que está próxima ao seu rádio, na sua casa, no seu trabalho, onde você está. A nossa proteção está no nome do Senhor,
1: que fez o céu e a terra.
0: O Senhor esteja convosco.
1: Ele está no meio de nós.
0: Ó Deus, nosso Pai, que fez a água ser a mãe da vida, nós os pedimos, abençoai a água que agora apresentamos. Ela também nos faz recordar o grande amor de Deus por cada um de nós, ao nos entregar pelas águas de um rio a imagem querida e amada da Senhora Aparecida. Que esta água lembre o nosso batismo, o Cristo que nos salvou por sua morte e ressurreição, e nos faça ser curados de todas as enfermidades espirituais ou temporais. Que possamos, ao tomar esta água ou aspergi-la, que tenhamos a devoção e a fé de que tanto precisamos para continuarmos a construir um reino de justiça, amor e de paz. É o que pedimos por Jesus Cristo, vosso Filho e Redentor nosso.
1: Amém.
0: E agora o Brasil se consagra à padroeira do Brasil. E nós nos consagramos a Nossa Senhora para aprender o seu jeito de amar e seguir o seu Filho Jesus. Ela é mãe e ao mesmo tempo discípula de seu Filho. Por isso, voltados com os nossos olhares e corações à pequenina imagem, tenha nas mãos o folhetinho da consagração, você que está aqui na Basílica, estenda sua mão em direção a ela e vamos juntos renovar a nossa consagração, o nosso amor. Ó Maria Santíssima, pelos méritos de nosso Senhor Jesus Cristo, em vossa querida imagem de Aparecida, espalhais inúmeros benefícios sobre todo o Brasil. Eu, embora indigno de pertencer ao número de vossos filhos e filhas, mas cheio do desejo de participar dos benefícios de vossa misericórdia, prostrado a vossos pés, consagro-vos o meu entendimento para que sempre pense no amor que mereceis. Consagro-vos a minha língua para que sempre vos louve e propague a vossa devoção. Consagro-vos o meu coração para que depois de Deus vos ame sobre todas as coisas. Recebei-me, ó Rainha incomparável, vós que o Cristo crucificado deu-nos por mãe, no ditoso número de vossos filhos e filhas. Acolhei-me debaixo de vossa proteção, socorrei-me em todas as minhas necessidades espirituais e temporais, sobretudo na hora de minha morte. Abençoai-me, ó celestial cooperadora, e com vossa poderosa intercessão, fortalecei-me em minha fraqueza, a fim de que, servindo-vos fielmente nesta vida, possa louvar-vos, amar-vos e dar-vos graças do céu por todos.

0: esteja convosco.
1: Ele está no meio de nós.
0: Pela intercessão de Nossa Senhora da Conceição Aparecida, Mãe, Rainha e Padroeira do nosso querido Brasil, o perpétuo socorro de amor do povo brasileiro, que desça sobre você, sobre a sua família, sobre a sua Romaria, e permaneça para sempre, e sobre você que está em casa, no trabalho, nos hospitais, pelas estradas deste nosso querido Brasil, a bênção do Deus Todo-Poderoso, Pai e Filho e Espírito Santo.
1: Amém.
0: E agora a nossa grande e bela salva de palmas, demonstrando o nosso amor à Nossa Senhora. Viva a Senhora Aparecida!
1: Viva!
0: Viva a Rainha e Padroeira do Brasil!
1: Viva!
0: Viva Cristo!
1: Viva!
0: Viva os devotos de Nossa Senhora!
1: Viva!
0: Obrigado a você que rezou conosco aqui na Basílica. Após o canto, a bênção dos objetos e a aspersão com água benta, é só se aproximar aqui do altar. E obrigado a você que rezou conosco através da Rádio Aparecida e Rede Aparecida de Rádio. Fique sintonizado agora na sua programação local. Cantemos.

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0: 3:32. Carro despenca de ribanceira e cai no estacionamento do shopping em Juiz de Fora. As informações com Silvia Carvalho.
1: O acidente mobilizou equipes do Corpo de Bombeiros, do SAMU e da Polícia Militar na noite de sábado em Juiz de Fora. Segundo os bombeiros, um veículo de passeio que trafegava pela rua Aura Infância, no bairro Estrela Sul, perdeu o controle da direção e despencou de uma altura aproximada de 80 metros, caindo no estacionamento do espaço shopping. Durante a queda, o automóvel capotou diversas vezes até parar no pavimento inferior do local. No carro estava apenas o motorista, um homem de 61 anos.

0: e registrou o caso, que foi encaminhado para a primeira delegacia de Polícia Civil de Juiz de Fora, responsável pela investigação das circunstâncias do acidente.
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0: Obrigado.
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3h43. Música é Cultura está no ar nesta segunda-feira com produção de João Xavier. Um dos artistas mais bem-sucedidos da música internacional é Lionel Richie, conhecido por sua voz suave e por composições românticas que marcaram gerações. O cantor contribuiu uma carreira brilhante, tanto como integrante do Commodores, quanto em sua trajetória solo, acumulando

feito dezenas de sucessos e prêmios ao longo das décadas. Como curiosidade, Lionel Richie é um dos poucos artistas a ter conquistado um Oscar, um Globo de Ouro e diversos Grammy Awards. Seu repertório continua sendo redescoberto por novas gerações, especialmente através das plataformas digitais e das redes sociais. O primeiro destaque é My Love, lançada em 1982, gravada em parceria com Kenny Rogers. A música apresenta uma atmosfera romântica e delicada, tornando-se uma das baladas mais apreciadas pelos fãs dos dois artistas.

Esse é o destaque de hoje do Música e Cultura. Eu lembro que tem produção de João Xavier. Bem, na sequência, Stuck on You, de 1983, trouxe uma sonoridade com influências country e se tornou um dos maiores sucessos de sua carreira. A música alcançou grande popularidade em vários países e permanece como uma das canções mais lembradas do cantor.

3:52. Aí então, Lionel Rich no Música e Cultura de hoje. O terceiro destaque é Say You, Say Me. Lançada em 1986, a canção foi composta para o filme O Sol da Meia-Noite e rendeu ao artista o Oscar de Melhor Canção Original em 1986. Além disso, tornou-se um dos maiores sucessos de toda sua carreira.

3:57, tá aí então Lionel Richie para você curtir, fechando a seleção de hoje, Leire, de 1998, destaca o lado mais romântico e sofisticado do cantor. Embora seja menos conhecido do grande público em comparação a outros clássicos, a faixa reforça a capacidade de Lionel Richie de interpretar canções marcadas pela emoção e pela elegância.

uma carreira que atravessa mais de 5 décadas, Lionel Richie permanece como um dos maiores nomes da música romântica internacional, influenciando artistas e emocionando fãs ao redor do mundo com suas interpretações inesquecíveis. Bem, tá então, Música e Cultura de hoje destacou o cantor Lionel Richie. Amanhã tem mais para você aqui no programa Entre Amigos, com produção de João Xavier.

0: notícia.
1: Quatro e quatro. O combate à violência contra a pessoa idosa será tema de um seminário em Juiz de Fora nesta terça-feira. As informações com Silvia Carvalho.
2: Em alusão ao

0: junho, Violeta, mês de conscientização e enfrentamento da violência contra a pessoa idosa, o Conselho Municipal dos Direitos da Pessoa Idosa promove nesta terça-feira, dia 16, o seminário Tecendo Redes, Estratégias de Combate à Violência contra a Pessoa Idosa. O encontro acontece das 2 às 4 da tarde na Casa dos Conselhos, localizada na Rua Alfio, de número 450, sétimo andar, no centro de Juiz de Fora. A programação contará com palestras sobre as diferentes formas de violência que atingem a população idosa, como a violência silenciosa, a violência financeira e a violência no trânsito, reunindo representantes da Polícia Civil, do PROCON e da Secretaria de Mobilidade Urbana. A participação é gratuita e o evento é voltado tanto para pessoas idosas quanto para familiares, cuidadores, estudantes e profissionais das áreas de saúde, assistência social, educação e segurança pública, além de toda a comunidade interessada no tema.
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olha, a gente só pode entender o amor de Deus a partir do amor humano. O amor humano é um braço de Deus acontecendo aqui. De maneira que existem coisas que só Deus pode fazer e existem outras que só nós podemos fazer. O amor humano que a gente nega é muitas vezes uma forma que nós temos de impedir que o outro possa entender o que é o amor de Deus. Porque passa por mim, passa por você. As pessoas que você deixa de amar na tua casa, o amigo que você deixa de amar, de dar uma segunda chance, o filho que você deixa de amar, é sempre uma forma que nós estamos de impedir o amor de Deus na vida daquela pessoa. Tem uma historinha que eu gosto muito, talvez você já tenha escutado, mas pode escutar de um jeito diferente hoje. No campo de batalha, durante uma guerra, um soldado chega diante do general e pede a ele autorização para buscar um dos seus amigos que havia ficado no campo de batalha. Ele chega e diz: "General, permita que eu volte até o campo de batalha para buscar o meu amigo que ficou lá." E o general diz: "Permissão negada, porque se você for, você vai encontrar o seu amigo morto e vai morrer também." Ele saiu diante da presença do general e ficou pensando nas coisas bonitas que haviam vivido juntos, no que aquela amizade havia trazido ao coração dele. E aquele sentimento foi muito maior que a ordem recebida. Ele então, sem que o general soubesse, saiu e foi buscar o amigo dele no campo de batalha. Algumas horas depois, ele chegou diante do general, trazendo um amigo morto nos braços, também ele muito machucado. Foi então que o general disse a ele: "Eu te disse que não era para buscar. Do que adiantou? Absolutamente nada. Porque você chegou lá e seu amigo estava morto e você não pôde fazer nada por ele." E naquele momento, o soldado cai no chão, de joelhos, segurando aquele amigo nos braços, e ao mesmo tempo que chorava, ele sorria e, olhando nos olhos do general, disse: "Aí que você se engana, porque quando eu cheguei lá, ele ainda estava vivo. E olhando nos meus olhos, antes de morrer, me disse: 'Eu tinha certeza que você voltaria. Eu tinha certeza que você viria me buscar.'" Às vezes na vida não dá tempo de fazer muito pelo outro. Pode ser que muita gente já esteja morrendo, e talvez só dê tempo da gente chegar para ele ver que a gente voltou. Mas pode ser que ainda existam muitos amores que você ainda pode reacender. Pode ser que ainda existam muitos corações que ainda o esperam pela sua volta. Volta de pai, volta de irmão, volta de amigo, de marido, de mulher, que possa olhar nos olhos e trazer ao outro a alegria da sua presença. Aconteceu um acidente trágico na minha casa. Naquele acidente, minha irmã morreu. Uma mulher bonita, cheia de vida, de repente não existe mais. Até então ali sorria, era feliz e nos fazia felizes. Não existe mais. Naquele dia, aprendi uma lição que nunca mais na vida eu quero esquecer. Porque foi uma lição muito doída e que eu não quero de maneira alguma que aquele sofrimento tenha passado por mim em vão. Eu quero aprender com ele. Eu descobri que na vida às vezes a gente não tem muito tempo. Que às vezes a gente tem a pretensão de que o outro vai ser eterno e que a gente se esquece que o outro pode partir a qualquer momento. Então a gente economiza as palavras. Quando vi a minha irmã morta ali, fiquei pensando nas muitas vezes em que eu perdi tempo. Sabe essas briguinhas de irmão que às vezes a gente fica uma semana sem conversar? Uma semana que eu não tenho mais. Uma semana que não volta mais. Que não pode ser restituída. Uma semana sem dizer que ama. Uma semana sem ser solícito. Uma semana sem prestar favores, sem sorrir. Uma semana sem olhar nos olhos. Uma semana sem ser irmão. Morreu. Eu não posso mais voltar no tempo.
Eu não posso pedir a Deus emprestado aquela semana que eu desperdicei. Eu não posso pedir a Deus

0: emprestado aquele dia que eu desperdicei. Isso, minha gente, nunca mais na minha vida eu quero passar um dia sequer sem falar com aqueles que eu amo. Pode acontecer o que for, vamos perdoar ali naquele momento. Ainda que eu não tenha muitas condições, eu quero ter o perdão. Eu quero que aconteça em mim, porque eu não quero nunca mais sentir o remorso de saber que fui embora e que eu perdi tempo. Que fui embora e que agora eu não posso mais dizer que amo, nem posso mais pedir perdão. Fico pensando que se hoje eu tivesse a oportunidade de ter mais 10 minutos com a minha irmã, eu diria a ela coisas que talvez na minha vida inteira eu nunca teria tido coragem de dizer. Ou de amá-la com todos os defeitos, sem querer que ela fosse diferente, amando só aquilo que ela conseguia ser. Se eu pudesse, eu gostaria. Isso me ensina o que é o amor de Deus. O amor de Deus é isso. Ele nos ajuda a gente a amar o outro como ele precisa ser amado, no momento em que ele não merece ser amado, porque eu não sei se eu tenho amanhã. Hoje, quando você saiu de casa, eu não sei como você deixou sua mãe. Eu não sei o que você disse a ela. Eu não sei o que você disse ao seu pai, àqueles que você ama. Eu não sei quando foi a última vez que você declarou a eles que o amam, que eles são importantes na tua vida. Ou quando foi a última vez que tu olhaste nos olhos daqueles que são especiais para ti, que tu foste capaz de dizer: olha, apesar de teres tanto defeito, és especial para mim. Eu não saberia ser eu sem que você estivesse aqui junto comigo. Por quantas vezes a gente xinga, briga e se esquece de reconhecer o valor que o outro tem? Quantos pais há muito tempo não escutam de seus filhos e diz: pai, apesar de você ter errado tanto, tu és o meu pai. E eu te amo não por aquilo que tu fazes, te amo por aquilo que tu significas na minha vida. Tu és o meu pai. Eu te amo e não deixo de te amar por aquilo que fizeste de errado. Te amo pelo simples fato de tu seres o meu pai. Te amo pelo simples fato de tu seres o meu irmão, tu seres a minha esposa, enfim. E com a morte da minha irmã eu pude entender por que eu e ela gostávamos tanto dessa música que eu vou cantar para vocês agora. Porque eu descobri que o compositor dessa canção fez também numa situação assim, não por um amor que foi embora, mas por um irmão que morreu também, sem dar tempo de dizer a ele que ele amava.
1: Olá, meu amigo, minha amiga, estou passando aqui nessa segunda-feira de organização, segunda-feira de reinício, segunda-feira de celebração da vitória. Nós conseguimos uma vitória, conseguimos uma festa muito bonita, graças a Deus, sem nenhum entrave. Então, quero agradecer a todas as paróquias e comunidades que nos ajudaram. Eu vou depois fazer um relatório aqui, trazer para você aqui na rádio, para poder falar das comunidades que nos ajudaram. Eu estou lembrando aqui o Instituto Padre João Emílio, eu estou lembrando aqui da Comunidade Resgate, Igreja São José, Igreja de Francisco Bernardino, São José do Costa Carvalho. O pessoal veio ajudando, Paróquia São Pedro, que aliás já inicia o preparativo para a festa de São Pedro em poucos dias. Então a gente está em comunhão, o Seminário Santo Antônio está em comunhão com todas essas paróquias, com todos esses padres, também os padres que estiveram presentes durante a trezena e durante a festa. Abraço aí para o padre Alessandro, padre Robson, Dom Gil, Dom Marco Aurélio, os padres sedentoristas lá da floresta, muito obrigado pela presença. Também o irmão redentorista, o padre Jorge da igreja Melquita, também esteve presente aqui, o padre Éder, padre Anchieta, atenção Lima Duarte, padre Anchieta esteve presente aqui também conosco. Enfim, o padre Miron passou por nós aqui. Muito obrigado a todos os sacerdotes que estiveram presentes, seminaristas, orionitas, também presente aqui na festa do Seminário Santo Antônio.

0: todos os seminários que estudam em Juiz de Fora estiveram aqui presentes. A minha oração, a minha gratidão, meu Deus de Pai, eu não sei nem o que dizer para vocês. A festa foi uma bênção, uma unção, transformou vidas, transformou o coração, mexeu com a emoção das pessoas. Por isso, eu quero agora fazer uma oração pelos 100 anos do seminário, que tem como esse objetivo, né? Então, reza comigo. Ó Cristo, que chamastes tantos jovens à vocação sacerdotal ao longo destes 100 anos de história de nosso seminário arquidiocesano Santo Antônio, nós vos agradecemos pelos dons concedidos e pela fecundidade desse chamado em nossa igreja. Concedei perseverança ao seminarista, fortaleza aos diáconos, sacerdotes e luz aos bispos que nos conduzem. Vós que nos destes por patrono Santo Antônio, fazei-nos a seu exemplo ardorosos na escuta da palavra, generosos na missão de anunciar o evangelho pelas suas e sobre os telhados. Nós vos pedimos, enfim, ouvi o clamor do vosso povo, enviai, Senhor, operários para a vossa messe. Amém. E esse agradecimento estende ao padre Crispim, a comunidade de Santa Rita do Ibitipoca, que fez uma campanha durante a novena de Santa Rita para ajudar o seminário. Padre Crispim, paroquianos de Santa Rita do Ibitipoca, como ajudou, meu amigo, como nos ajudou. Quer dizer, agora nós temos uma missão hercúlea, por exemplo, de organizar o curso de filosofia, reorganizar a estrutura do seminário. Quem veio, viu aí, nós já trocamos o telhado do Seminário Santo Antônio, nós reformulamos o aquário, o corredor, adaptamos para que as pessoas que tenham dificuldade visual, agora estão sendo trocados todos os parapeitos do corredor, os guarda-mão das escadas, fazendo uma coisa de acordo com os bombeiros, de acordo com o MEC, o Ministério da Educação e Cultura do Brasil, para que as nossas faculdades de filosofia e de teologia tenham condições de serem cada vez melhores e maiores. Então é todo um trabalho que está sendo feito. Também colocamos energia solar, placas fotovoltaicas para, primeiro, ajudar no controle do clima, porque não é brincadeira essa questão de clima. Depois, para também melhorar as contas, significa pagar menos. Aliás, eu aconselho você colocar na sua fazenda, no seu sítio, se você puder, tiver condição, essa energia solar, porque você vai gastar bem menos com o passar do tempo. Você paga o investimento que você fez. E assim, nós vamos poder, sim, você vai poder ter uma vida mais tranquila. Sobretudo, quem tem tanquinho nas fazendas, isso ajuda muito. E aqui no seminário temos uma câmera de gelo, né? Para poder manter a estrutura do seminário. Então, a minha palavra hoje não é muito grande, não. É de gratidão. Muito obrigado, Senhor, por esse ouvinte meu existir, por essa pessoa que veio ao show de prêmios, que doou para o show de prêmios, essas lojas que nos ajudaram a vender, as paróquias que nos ajudaram a vender cartão de almoço, funcionários, voluntários, seminaristas, enfim, todos, Deus abençoe.
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4h46, a dica de leitura do nosso Café com Letras com produção de João Xavier. Se você gosta de livros sobre família, educação dos filhos e princípios cristãos para o lar, a dica é o livro Família Guiada pela Fé, escrito por Vodi Balchan. A obra propõe uma reflexão sobre os desafios enfrentados pelas famílias cristãs em uma sociedade marcada por mudanças culturais e pela crescente distância entre as novas gerações e a fé. Com base nos ensinamentos bíblicos, o autor destaca a importância de transmitir valores e cultivar um ambiente familiar fundamentado na palavra de Deus. Ao longo dos capítulos, Vodi Balchan apresenta princípios inspirados especialmente em Deuteronômio 6, mostrando como pais e responsáveis podem exercer um papel ativo na formação espiritual dos filhos. O livro aborda temas como discipulado no lar, fidelidade, responsabilidade familiar e a importância de construir uma herança de fé que alcance as próximas gerações. Com uma linguagem clara e exemplos práticos, o autor enfatiza que a educação cristã vai além de ensinamentos ocasionais, envolvendo a vivência diária dos valores e princípios que moldam o caráter e fortalecem os relacionamentos familiares. Família Guiada pela Fé é uma leitura recomendada para pais, mães e todos aqueles que desejam compreender melhor o papel da família na formação espiritual das novas gerações. A obra oferece reflexões valiosas para quem busca construir um lar alicerçado na fé, no amor e nos ensinamentos bíblicos, promovendo um ambiente de crescimento e fortalecimento para toda a família. Aí então, a dica de hoje do Café com Letras é o livro Família Guiada pela Fé, escrito por Vodi Balchan.

Bem, são 4 horas e 54 minutos. Boa tarde para Miriam no bairro Santa Rita, ligada aqui na Catedral FM. Ricardo e família, Lourdes no Jardim Natal e família. A Terezinha também de Fátima em Lima Duarte, ligada aqui na Catedral FM. Obrigado pela audiência. 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Reflexões de Madre Teresa de Calcutá. O dia mais belo, hoje, a coisa mais fácil, equivocar-se. O obstáculo maior, o medo. O erro maior ainda, abandonar-se. A raiz de todos os males, o egoísmo. A distração mais bela, o trabalho. A pior derrota, o desalento. Os melhores professores.

professores, as crianças. A primeira necessidade, comunicar-se. O que mais faz feliz? Ser útil aos demais. Um mistério maior, a morte. O pior defeito, o mau humor. A coisa mais perigosa, a mentira. O sentimento pior, o rancor. O presente mais belo, o perdão. O mais imprescindível, o lar. A estrada mais rápida, o caminho correto. A sensação mais grata, a paz interior. O resguardo mais eficaz, o sorriso. O melhor remédio, o otimismo. A maior satisfação, o dever cumprido. A força mais potente do mundo, a fé. As pessoas mais necessárias, os pais. A coisa mais bela de todas, o amor.

Da segunda-feira, com produção de João Xavier. Entre batalhas explosivas, humor irreverente e uma parceria improvável, Bye Bye Bye do NSYNC se tornou um dos grandes destaques de Deadpool versus Wolverine, lançado em 2024. O filme reúne o Watson Wilson, o irreverente Deadpool e o lendário Wolverine em uma aventura repleta de ação, referências aos quadrinhos e momentos inesperados. Quando os caminhos dos dois se cruzam, nasce uma aliança tão improvável quanto divertida, colocando os heróis diante de um poderoso inimigo e de desafios que exigirão coragem, amizade e muito improviso. Lançado originalmente em 2000, Bye Bye Bye ganhou uma nova geração de fãs ao embalar uma das cenas mais marcantes e divertidas do filme. Uma das grandes curiosidades é que a música acompanha a sequência de abertura em que Deadpool aparece lançando a icônica coreografia do sucesso do NSYNC, em uma cena que rapidamente viralizou entre os fãs e se tornou um dos momentos mais comentados e celebrados do longa. Com sua energia contagiante e um toque de nostalgia, a música se encaixa perfeitamente no espírito caótico e bem-humorado de Deadpool e Wolverine, mostrando que, até em meio às maiores ameaças, é possível encontrar espaço para diversão. Com vocês, Bye Bye Bye do NSYNC, do filme Deadpool vs Wolverine.

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1: Está no ar o Cine Music para encerrar o Entre Amigos desta

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1: Cinco horas, 15 minutos. Boa tarde, Silvia Carvalho.
2: Boa tarde, Adriano de Souza, e a você, ouvinte da Rádio Catedral.
1: Segunda-feira, 15 de junho de 2026. Você confere nesta edição.
2: CEMIG anuncia desconto de até 26% na conta de luz.
1: O FJF abre amanhã prazo para pedido de isenção do PISME 2027.
2: Chuva perde força e temperaturas caem nos próximos dias em Juiz de Fora e região.
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0: 5:16.
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2: Os consumidores mineiros poderão economizar na conta de energia elétrica com uma nova iniciativa anunciada pelo grupo CEMIG. Por meio da subsidiária especializada em energia solar por assinatura, a CEMIG Sim, clientes residenciais e empresariais poderão obter descontos de até 26% na conta de luz, sem a necessidade de realizar obras, instalar placas solares ou fazer investimentos iniciais.
0: A ação chamada Economia para os Mineiros já está disponível e conta com um processo de adesão totalmente digital. A modalidade funciona por meio da utilização de créditos de energia gerados pelas usinas solares da CEMIG Sim. Esses créditos são compensados na conta de energia do consumidor, reduzindo o valor pago mensalmente.
2: Para aderir ao programa, o cliente deve acessar o site da CEMIG Sim, escolher o perfil de consumo, preencher um formulário, enviar uma cópia da conta de luz mais recente e um documento com foto. Após a assinatura digital do termo de adesão, o desconto passa a ser aplicado conforme as regras do serviço. O link para o formulário você confere em nosso site radiocatedraljf.com.br. radiocatedraljf.com.br.
0: Enquanto a CEMIG abre programa de descontos na conta de luz, moradores da região dos Pires, no distrito de Monte Verde, zona rural de Juiz de Fora, denunciam aumentos expressivos nas contas de energia elétrica emitidas pela companhia entre os meses de maio e junho deste ano.
2: Segundo relatos da comunidade, faturas que tradicionalmente variavam entre 30 e 100 reais passaram a registrar valores superiores a 400, 800, 1000 e, em alguns casos, ultrapassaram os R$ 2.000.
0: Os consumidores afirmam que muitos dos imóveis atingidos são sítios e chácaras utilizados apenas ocasionalmente e que não houve alteração significativa nos hábitos de consumo que justificasse os aumentos.
2: Diante da situação, moradores se mobilizaram em busca de esclarecimentos e passaram a reunir contas antigas, protocolos de atendimento e outros documentos para contestar as cobranças.
0: Entre as principais reclamações estão a falta de informações sobre a necessidade de envio da autoleitura dos medidores e a ausência de comunicação prévia sobre possíveis acúmulos de consumo.
2: Os moradores defendem que não se recusam a pagar pela energia efetivamente consumida, mas pedem mais transparência nos critérios adotados pela concessionária e a revisão das faturas consideradas incompatíveis com o histórico das propriedades.
0: Em nota, a CEMIG informou que os casos devem ser analisados individualmente.

0: cliente, levando em consideração diferentes fatores que podem influenciar o valor das contas. Segundo a companhia, um dos aspectos é o período de faturamento, que pode variar entre 28 e 33 dias, além do sistema de leitura adotado nas áreas rurais, onde a medição presencial ocorre a cada 3 meses.
1: De acordo com a empresa, nesses casos, pode haver concentração do consumo acumulado, refletindo em valores acima da média das faturas emitidas no período em que é realizada a leitura presencial.
0: A mobilização da comunidade também chegou ao Ministério Público de Minas Gerais. Conforme os moradores, o órgão solicitou o envio das contas de energia para análise, procedimento que já foi realizado. Agora, a comunidade aguarda um posicionamento do Ministério Público sobre as providências que poderão ser adotadas.
1: Candidatos interessados em participar do programa de ingresso seletivo misto PISME 2027 e do vestibular de música da Universidade Federal de Juiz de Fora vão poder solicitar a isenção da taxa de inscrição a partir de amanhã.
0: O prazo vai desta terça-feira, 16, até o dia 26 de junho e contempla estudantes inscritos no Cadastro Único para Programas Sociais do Governo Federal, o CadÚnico, e aqueles que cursaram todo o ensino médio em escolas públicas ou como bolsistas integrais da rede privada, desde que atendam os critérios de renda previstos nos editais.
1: De acordo com o coordenador-geral de processos seletivos da UFJF, Diogo Torino, os candidatos devem ficar atentos às exigências e à documentação necessária para garantir a análise do benefício. A expectativa da universidade é manter uma ampla participação dos estudantes nos processos seletivos deste ano.
2: A universidade lançou o edital do PISME, edição 2027, e esse ano nós temos uma grande mudança que é importante que os candidatos fiquem atentos. O processo agora de solicitação da isenção do pagamento da taxa de inscrição, ele foi trazido para antes do período de inscrição. Então ele se inicia agora, no dia 16 de junho, e vai até o dia 26 de junho, onde os candidatos que têm interesse em solicitar a isenção do pagamento da taxa vão poder realizar esse pedido. Então, eu repito, ele vai acontecer antes do período de inscrição, se assemelhando ao modo como o Enem já vem fazendo, né? Primeiro a solicitação da isenção e depois, aí sim, o período de inscrição dos candidatos. Pode solicitar isenção candidatos inscritos no CadÚnico, com renda de até meio salário mínimo per capita, ou candidatos que tenham cursado integralmente o ensino em escola pública ou tenham cursado ensino em escola particular, sendo beneficiários de bolsa. Outra novidade esse ano é a possibilidade de realização do pagamento pela plataforma PagTesouro. Nessa plataforma, os candidatos vão poder optar pela forma tradicional, que é o pagamento com boleto, ou então utilizando cartão de crédito e PIX. Com o PISME, a universidade renova a sua esperança, né, de receber estudantes novos. A gente espera que os candidatos venham sempre tranquilos, saibam que a universidade vem realizando esse planejamento desde que terminou a última prova, com uma equipe muito dedicada, que planeja o PISME com muito carinho, e vai ser uma alegria contar com a presença de vocês aqui no final do ano.
0: O PISME 2027 oferece vagas em diversos cursos de graduação da instituição e é realizado em 3 módulos anuais. Já o vestibular de música disponibiliza 70 vagas para os cursos de bacharelado e licenciatura em música, com utilização da nota do Enem e provas de habilidades específicas.
1: As inscrições para ambos os processos seletivos serão abertas entre 27 de julho e 14 de agosto, com taxa de R$90. A UFJF também mantém um sistema de cotas e oferece atendimento especial aos candidatos que necessitarem. O resultado dos pedidos de isenção será divulgado no dia 24 de julho. O edital completo do PISME, do vestibular de música, você confere em nosso site radiocatedraljf.com.br. radiocatedraljf.com.br.
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1: 5:23. No próximo bloco, chuva perde força e temperaturas caem nos próximos dias em Juiz de Fora e região.
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0: 5:25.
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2: Depois de dias de instabilidade e céu encoberto, os moradores de Juiz de Fora e região podem preparar os casacos. A previsão indica melhora gradual do tempo ao longo desta semana, com redução da nebulosidade, diminuição das chances de chuva e chegada de uma massa de ar mais frio, que deve derrubar as temperaturas nos próximos dias. A previsão completa com o meteorologista do 5º Distrito Nacional de Meteorologia, Lisandro Gemiak.
3: Olá, ouvintes da Rádio Catedral. Nesta terça-feira e ao longo dessa semana, há uma melhora nas condições de tempo, né? Então, a nebulosidade deve diminuir gradualmente ao longo da semana. Nessa terça-feira, ainda tem uma pequena possibilidade de chuva na Zona da Mata e em Juiz de Fora, mas a tendência é que, a partir de quarta, já o tempo fique mais firme aí com... céu predominantemente claro, mas pode ter alguma variação de nebulosidade durante o dia, então muito por conta do fluxo de ar oceânico que vai seguir soprando alguma umidade nos baixos níveis, mas não há condição para desenvolver grandes chuvas, né? Então pode ter um chuvisco isolado aí nessa terça-feira e depois deve melhorar as condições de tempo na Zona da Mata. Então a previsão para Juiz de Fora ao longo da semana é terça-feira de céu parcialmente nublado, com possibilidade de chuva isolada, e de quarta até sexta parcialmente nublado, sem chuva. As temperaturas terça e quarta na casa dos 15 graus, a temperatura mínima em Juiz de Fora, e as máximas na casa dos 23, 24 graus. E na quinta e na sexta-feira a gente tem uma pequena queda aí nas temperaturas, as mínimas caem para por volta de 12 graus e as máximas entre 20 e 21 graus quinta e sexta. Então a gente tem um pequeno aporte de ar mais frio junto com a perda radioativa, né, que a gente deve ter um céu mais limpo, principalmente no período da noite, que deve provocar aí uma queda nas temperaturas. Então basicamente é isso. Lisandro Gemiak, meteorologista do Instituto Nacional de Meteorologia. Maiores informações sobre tempo e clima em portal.inmet.gov.br.
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0: A Prefeitura de Juiz de Fora regulamentou a lei que criou o programa Lixo Zero no município. A medida representa um novo avanço nas políticas de sustentabilidade ambiental e fortalece as ações de coleta seletiva e reciclagem já desenvolvidas na cidade.
2: De acordo com a diretora-geral do DENLURB, Franciane Pavão, a regulamentação complementa a legislação já existente sobre coleta seletiva e amplia a valorização dos trabalhadores que atuam na cadeia da reciclagem.
4: Havia a lei da 15.100, né, que regulamentava a obrigatoriedade da coleta seletiva em Juiz de Fora. E hoje nós viemos agregar com a valorização dos catadores autônomos que fazem toda a reciclagem no centro da cidade. Hoje nós estamos regulamentando eles, uma forma de valorizá-los, que nós vamos estar cadastrando eles no DENLURB. Eles agora vão ser credenciados e vão poder também estar recebendo a coleta seletiva que nós fornecemos, que a prefeitura recolhe, e nós vamos estar entregando para eles também. Os primeiros agora, que a lei já está sendo aplicada, são os grandes geradores, os prédios públicos. Então esses já estão, a lei já está valendo para eles.
0: Para a prefeita de Juiz de Fora, Margarida Salomão, a regulamentação marca um importante passo para a política ambiental do município.
5: Nós passamos a integrar o seleto grupo das cidades que praticam a metodologia do lixo zero. Coleta seletiva, que já é universalizada, tornada obrigatória pela Câmara Municipal, nós agora estamos trazendo instrumentos para que a lei possa ser aplicada, que é assim que funciona. A Câmara vota a lei, as grandes definições para a nossa cidade. E a Prefeitura, que executa aquilo que a Câmara dispõe, ela

0: define as ferramentas pelas quais ela há de cumprir a lei. Então, hoje, dia 12 de junho, Juiz de Fora dá mais um grande passo no sentido da sustentabilidade ambiental e da resiliência urbana.
1: A Receita Federal em Minas Gerais realiza na próxima quinta-feira, dia 18, o segundo leilão eletrônico de mercadorias apreendidas deste ano. Ao todo, serão disponibilizados 41 lotes para pessoas físicas e jurídicas interessadas em participar da disputa online.
2: Entre os itens oferecidos estão veículos de passeio, vans e caminhões, como um Chevrolet Prisma, um Fiorino, um Gol, uma van Renault, além de uma carreta Scania e um caminhão Mercedes-Benz. O leilão também contará com lotes de smartphones, notebooks, relógios, videogames, equipamentos eletrônicos, malas de viagem, acessórios para pesca e diversos produtos de informática.
1: A participação ocorre exclusivamente pela internet por meio do sistema de leilão eletrônico da Receita Federal. Os interessados precisam acessar o portal ECAC utilizando uma conta gov.br com nível de segurança prata ou ouro.
2: O período para envio das propostas começou às 8 horas da manhã desta segunda-feira, dia 15, e termina às 9 da noite de quarta-feira, dia 17. Já a sessão pública de classificação das propostas será realizada na manhã do dia 18, às 9 horas, e a etapa de lances terá início às 10 horas.
1: Antes do leilão, os interessados poderão visitar os lotes mediante agendamento prévio. Em Juiz de Fora, a visitação será realizada hoje e amanhã, das 2 às 4:30 da tarde, na unidade da Receita Federal, localizada na Avenida Barão do Rio Branco, número 372, no bairro Manuel Honório.
2: A Receita Federal destaca que os bens leiloados são provenientes de apreensões realizadas em operações de fiscalização e aduana. O edital completo você confere em nosso site radiocatedraljf.com.br.
1: Moradores da região nordeste de Juiz de Fora devem ficar atentos ao abastecimento de água nesta terça-feira, dia 16. A Cesama realiza a segunda etapa das obras de interligação da rede de água no bairro Grama. Para a execução do serviço, será necessário o fechamento de registros entre 8 da manhã e 5 da tarde, o que poderá provocar interrupções temporárias no fornecimento em diversos bairros da região.
2: Os serviços serão executados nas esquinas das ruas Irmã Maria José e Minas Gerais, além do cruzamento com a rua Benjamin Eupídio Faria. Além do bairro Grama, podem ser afetados os bairros Vila Montanhesa, Nova Suíça, Parque Independência, São Conrado, Jardim Emaús e áreas adjacentes.
1: Segundo a companhia, o abastecimento será restabelecido logo após a conclusão dos trabalhos, com previsão de normalização gradativa até amanhã de quarta-feira. A Cesama destaca que móveis com caixa d'água suficiente para garantir uma reserva mínima de 24 horas não deverão sentir os efeitos da interrupção temporária.
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1: 5 horas 32 minutos. Termina aqui o Catedral Notícias, segunda edição. Produção: Silvia Carvalho e João Xavier, com apresentação de Silvia Carvalho, operação técnica e apresentação de Adriano de Souza. Em instantes, fique com o Jornal Notícias em 30, produzido e apresentado pela Rede Aparecida de Rádio. Um bom fim de tarde para você.
4: Propostas que ampliam gastos públicos do Congresso têm provocado embates com o Palácio do Planalto. Segundo o cientista político Dr. Magno Krall, a aprovação dessas matérias representa uma derrota para o governo que tenta impedir novos impactos no orçamento federal.
5: O avanço dessas pautas é uma derrota para o governo, porque neste momento o governo desejava frear o avanço dessas matérias. O governo usa a justificativa do equilíbrio fiscal, porque são matérias que custam muitos recursos públicos, atendem, em geral, um determinado setor da sociedade, uma classe profissional, e quem paga a conta acaba sendo todos os brasileiros. O Congresso Nacional, que durante os últimos 4 anos tentou empunhar, de certa forma, em alguns momentos, a bandeira da responsabilidade fiscal, acaba se revelando em momentos assim, quando há força de lobbies de setores específicos.

0: iniciativas no legislativo, é preciso observar as mudanças na relação entre os poderes. De acordo com o cientista político Dr. Magno Cal, o fortalecimento das emendas parlamentares ampliou a independência de deputados e senadores.
1: O Congresso tem ampliado significativamente a sua autonomia nos últimos anos, em geral derivado do aumento das emendas parlamentares. Com as emendas, os parlamentares são bastante independentes no sentido de obter recursos para levar aos seus distritos eleitorais. Então, sendo os deputados e senadores independentes, ele negocia menos com o executivo. E aí o executivo tem menos armas para fazer com que deputados e senadores defendam as suas bandeiras.
0: Mesmo diante das discussões sobre responsabilidade fiscal, propostas que beneficiam categorias específicas costumam avançar com facilidade no Congresso. Segundo o cientista político Dr. Magno Cal, isso acontece porque grupos organizados exercem forte pressão política e têm maior capacidade de mobilização eleitoral.
1: Esse tipo de proposta costuma ganhar força porque ela é a concessão de um benefício para um grupo em geral organizado, por exemplo, os médicos, os profissionais da saúde, em detrimento do resto da sociedade. Ele custa para a sociedade muitos recursos, mas leva benefícios diretamente a uma classe muito organizada. Então, para quem paga, custa apenas alguns centavos por ano. Há pouco incentivo para prestar atenção no que está acontecendo, mas para quem recebe, que recebe valores volumosos diretamente para o seu grupo, para a sua classe, são matérias de muita importância. Então, faz sentido para os políticos capitanearem esse tipo de iniciativa, porque grupos organizados tendem a trazer mais votos porque recebem esses benefícios diretamente.
0: Agora são 5:37 no horário de Brasília, 5:37. Ainda no noticiário político, o ministro Alexandre de Moraes do Supremo rejeitou um pedido da Defensoria Pública e manteve a julgação da ação penal contra o deputado federal cassado Eduardo Bolsonaro, que está marcado para amanhã lá na primeira turma da corte. O Eduardo Bolsonaro é acusado de coação no curso de processo. No caso, o processo que investiga a atuação do político para atrapalhar as investigações da tentativa de golpe de Estado. O ex-deputado não designou um advogado e, por isso, a Defensoria Pública da União é quem está fazendo a defesa. Ainda com relação a esse assunto, o órgão chegou a pedir aí o adiamento do julgamento, alegando que a composição da turma ainda não está completa.
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0: Estados Unidos e Irã assinaram um acordo para colocar fim na guerra do Oriente Médio. Essa assinatura aconteceu hoje de forma eletrônica, mas o presidente Donald Trump afirmou que o texto final só será divulgado depois de sexta-feira, dia 19, quando vai acontecer uma cerimônia formal aí lá em Genebra, na Suíça. O governo Trump entende que o Mohammad Khalibaf, presidente do parlamento do Irã, está autorizado pelo líder supremo iraniano a negociar e a assinar o documento em seu nome. E foi o que aconteceu. Segundo a Reuters, o acordo prevê a abertura imediata do Estreito de Hormuz e o fim do bloqueio marítimo dos Estados Unidos ao Irã. O tratado entre os dois países também prevê um alívio de sanções e descongelamento, né, dos bens de Teherã. E o Donald Trump afirmou em entrevista ao New York Times que o acordo prevê que não haverá cobrança de pedágio no Estreito de Hormuz. 5:39 no horário de Brasília, e a disputa eleitoral no segundo turno das eleições presidenciais do Peru está acirrada. Falta menos de 1% para a conclusão dos resultados entre o esquerdista Roberto Sanches, do Partido Juntos pelo Peru, e a candidata de direita Keiko Fujimori, do Partido Força Popular. Mas o resultado pode mudar a qualquer momento. A professora do curso de Relações Internacionais do Instituto Mauá de Tecnologia, a doutora Flávia Loz de Araújo, comenta as peculiaridades das eleições peruanas e o motivo de tanta demora.
3: A principal dificuldade é a desesperança dos cidadãos e cidadãs em relação à democracia no Peru. Então o pessoal anda muito desanimado mesmo, assim como tem acontecido em outros países. Então você teve até uma baixa participação nas eleições, você teve muita ausência de eleitores e eleitoras, e isso tudo prejudica o processo eleitoral. Além disso, é uma sociedade muito polarizada. Exemplo do que tem acontecido em outros países da América do Sul, assim como no Brasil, muita divisão ideológica entre as pessoas e, claro, os partidos

0: aproveitam disso para fomentar aí suas bases, mas acaba gerando um impasse, né? A sociedade fica totalmente dividida e no caso peruano é ainda mais acirrada essa disputa. A gente está falando de uma diferença de votos hoje de 1.000 votos entre o primeiro e o segundo candidato. Então, isso reflete muito essa somatória de fatores, de desesperança, de problemas muito complicados que os peruanos não têm esperança que o sistema político vai resolver, como a violência, a corrupção e uma sociedade muito polarizada ideologicamente.
1: O contexto das eleições no Peru é diferenciado pelo sistema político instável. Desde 2016, 2 presidentes renunciaram, 4 foram destituídos pelo parlamento peruano, como comenta aí a nossa especialista.
0: E aí, pelo modo como ele é configurado, os instrumentos jurídicos, por exemplo, para o impeachment lá, são diferentes daqui e são mais fáceis. Isso acaba gerando com que o Congresso possa destituir os presidentes com mais rapidez. Tanto é que a gente, caso o próximo eleito seja declarado logo, serão 9 presidentes em menos de 10 anos. Então a gente teve uma instabilidade muito grande nesse sistema político. Uma mudança interessante é que agora em 2026 o sistema político peruano será bicameral. Então agora eles vão ter o Congresso também, aliás, o Senado dentro do Congresso. Antes só tinha a Câmara de Deputados, agora vai ter o Senado junto compondo o Congresso, assim como é no Brasil. Isso é importante porque é uma tentativa de dar mais estabilidade para esse sistema, justamente para evitar mais impeachments, para evitar também o que aconteceu com o ex-presidente Pedro Castillo. Ele que pediu a destituição do Congresso, foi o contrário, e aí causou mais uma crise política muito grande no país. Então, agora, com esse Congresso bicameral, é uma tentativa de mais estabilidade para esse sistema.
1: De acordo com os dados do Escritório Nacional de Processos Eleitorais, mais de 98,46% das urnas foram apuradas e a Keiko Fujimori continua à frente, por mínima diferença, de Roberto Sanches.
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1: As informações do Papa Leão com Silvonei José, direto da Rádio Vaticano.
3: O Papa Leão XIV, durante o Ângelus deste domingo, ao comentar o Evangelho do dia com os fiéis reunidos na Praça São Pedro, destacou que Deus está atento aos sofrimentos do homem e sofre com ele. Tendo-se feito nosso irmão, o Filho de Deus olha para as pessoas, olha para a humanidade, disse o Papa. Vê a opressão que subjuga e a violência que tira as forças. Vê as feridas das guerras e o vazio do consumismo. Ele vê rostos reduzidos a máscaras, famílias destruídas pelo mal e jovens iludidos por falsos ideais. Jesus vê e ama, disse o Papa. Ele ama e sofre por nós e conosco. A sua compaixão expressa não apenas proximidade fraterna, mas também a vontade de redenção. Ao final do Ângelus, o Papa Leão quis recordar alguns novos beatos.
4: I sacerdoti diocesani Venceslao Drobla e Giovanni Bula della Moravia e Giovanni Schwierz e 8 compagni sacerdoti salesiani polacchi
3: e 8 companheiros sacerdotes salesianos poloneses.
4: Tutti sono stati beatificati come martiri perché vittime delle persecuzioni di regimi totalitari a motivo della loro fedeltà a Cristo.
3: Todos foram beatificados como mártires porque foram vítimas das perseguições dos regimes totalitários devido à sua fidelidade a Cristo. Seus pensamentos se dirigiram em seguida à população das ilhas das Filipinas, atingida na última segunda-feira, 8 de junho, por um terremoto de magnitude 7,8, concentrado sobretudo na ilha de Mindanao, no sul do país, que causou mais de 40 mortos, centenas de feridos e mais de 32 mil desabrigados.
4: Assicuro la mia vicinanza alle popolazioni delle Filippine colpite alcuni giorni fa da un forte terremoto.
3: Asseguro minha proximidade às populações das Filipinas

0: atingidas alguns dias por um forte terremoto. Rezo pelos falecidos e seus familiares, pelos feridos e por todos aqueles que sofrem por causa desta calamidade. Dos estúdios da Rádio Vaticano em Roma, Silvanei José.
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13: E Renato Dias comentando os principais jogos desta Copa do Mundo e, claro, as informações do fiasco da seleção brasileira na estreia deste sábado contra Marrocos. Renato, boa tarde.
14: Oi, Rafael, muito boa tarde para você, para o Murilo aí nos trabalhos técnicos, para você que nos acompanha aqui na rede Aparecida de Rádio. Então, hein, pintou a grande zebra da Copa do Mundo até o momento. A Espanha, campeã europeia, campeã do mundo, não conseguiu vencer a seleção estreante de Cabo Verde, hein? E já temos um grande destaque da Copa do Mundo, o goleiro Vozinha, de 40 anos, parou o ataque da Espanha de Lamine Yamal. Impressionante a atuação do goleirão dos Tubarões Azuis, que estão fazendo muita festa realmente depois de segurar a Espanha. E olha, isso pode mexer com aí aquela classificação do grupo que vai impactar nas oitavas de final, porque mais tarde, hoje temos ainda, tá jogando agora Bélgica e Egito, né? Mas pelo grupo da Espanha, 7 horas da noite, teremos Arábia Saudita e Uruguai. Arábia Saudita e Uruguai do mesmo grupo. E mais à noite, às 10 horas da noite, teremos Irã e Nova Zelândia. Mas se o Uruguai vence, por exemplo, a Arábia Saudita, ele já pode sonhar ali com a primeira colocação, caso venha empatar com a Espanha futuramente, hein? Aí vai mexer com aquela tabela que todo mundo faz antes, já vai colocar a Espanha em segundo lugar no grupo ali. Aliás, né, se ficar em segundo lugar no grupo também, porque o que está acontecendo nessa Copa do Mundo, no sábado, por exemplo, na madrugada de sábado para domingo, é uma zebra, não tanto como agora, mas a Austrália fez 2-0 na Turquia. Outro resultado que ninguém esperava. O Catar empatou com a Suíça no último lance. Só quem não deu chance para a zebra foi a Alemanha. Aliás, a Alemanha não pode ver um azul e amarelo na frente. O Brasil era short

0: Azul, camisa amarela, foi 7. Ontem só inverteu. Curaçao, coitado, fez uma festa, né? Um gol na Copa do Mundo, empatou o jogo 1-1, mas é camisa azul e short amarelo. Aí deu no que deu, 7-1, mais um 7-1 da Alemanha. Mas bom, Rafael, falando agora da seleção brasileira, impressionante, hein? A gente viu uma seleção brasileira simplesmente tremer contra Marrocos nos primeiros 30 minutos. Ninguém achava a bola. Se Marrocos caprichasse mais nas finalizações, teria matado o jogo no primeiro tempo. Aliás, o Danilo, que entrou bem no segundo tempo, aliás, falou sobre isso depois do jogo, que o Brasil deu sorte de ir para o empate no intervalo. E foi para o empate graças a uma linda jogada, um belo gol do Vinícius Júnior, que salvou o Carlo Ancelotti, o técnico italiano. Acabou o Ancelotti paz e amor, saiu muito irritado do jogo, da partida, muito bravo realmente, respondendo rapidamente as perguntas, sem aquela risadinha, aquela brincadeira que ele sempre faz com a imprensa, muito realmente bravo com a atuação da seleção, né? Segundo os colegas que cobrem a seleção brasileira lá nos Estados Unidos, ele teria cobrado a atitude dos jogadores, que ele não entendeu a postura dos jogadores do Brasil. Bom, mas vamos ouvir aí o que falou o técnico Ancelotti e na sequência também o atacante e destaque do Brasil, o Vinícius Júnior.
1: Partido, sobre todo la primera parte, fue difícil porque yo creo que la equipa estaba un poco ansiosa en la primera parte, además perder de bola, poco equilibrio en el campo. Segunda parte mucho mejor. Ha sido un partido difícil, el equipo va a mejorar en los próximos juegos. No tenemos que perder la confianza porque en el primer juego de la Copa del Mundo todo puede pasar, no podemos pensar que o equipe está perfeito no primeiro jogo. A Copa do Mundo não se ganha o primeiro jogo.
2: O peso da estreia, sem dúvida, é o que fez a gente jogar dessa maneira. Mas acredito que temos pontos positivos depois de tomar o gol, conseguir reagir muito rápido. Onde a gente fez o gol, depois controlamos mais o jogo. O Mister mudou o Rafinha de lado, onde abrimos o campo e conseguimos nos adaptar melhor nessa formação para esse jogo. Acredito que eu posso melhorar muito ainda, consegui fazer o gol, mas não tive 100% da minha melhor parte técnica. Acredito que eu posso melhorar nisso, ajudar mais o Brasil na parte do ataque, mas consegui ajudar muito na defesa também, onde todo mundo fez um trabalho impecável. Como eu falei antes, a gente tem que melhorar, evoluir, porque a gente vai precisar jogar melhor para ganhar a competição.
0: Tá aí, portanto, Ancelotti, realmente a Copa não se ganha no primeiro jogo, tomara que melhore, né, a seleção brasileira. E o Vini falando que todos eles falaram, né, a ansiedade realmente tomou conta da equipe, o Brasil não conseguiu jogar. No segundo tempo, com as alterações do Ancelotti, a entrada do Fabinho, do Danilo Santos, o Matheus Cunha, que entrou bem também, a seleção melhorou bastante, poderia ter vencido o Marrocos, hein? Naquele lance que o Vinícius tocou pro Rafinha também, e ele chegou livre chutando, mas bateu muito fraco na bola. Mesmo assim, se não é o Alisson no final do jogo, o Brasil poderia ter perdido. O Alisson fez duas defesas importantes na sequência. Embora também, Rafael, eu acho que o Alisson falhou no primeiro gol. Ou sai ou não fica no gol. Ele não fez nenhuma coisa nem outra, ficou no meio do caminho, tomou o gol por cobertura. Bom, enfim, o Haiti perdeu para a Escócia de 1-0. E, Rafael, vou te falar uma coisa, não vai ser moleza para a seleção brasileira o Haiti, não. O Brasil tem que ganhar o jogo, 1-0, 2-0, nem pensar em goleada. O Brasil precisa vencer esse jogo, não pensar em goleada, porque pelo que eu vi de Haiti e a Escócia, não vai ser um jogo fácil para a seleção brasileira, que queira ou não, vai com mais peso e mais pressão para o segundo jogo da Copa do Mundo. Bom, portanto é isso então, Rafael. Amanhã a gente volta com mais novidades da seleção brasileira e os resultados da Copa do Mundo. Será que vamos ser mais zebra? Uma boa tarde para você, boa noite e até amanhã.
3: 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Agora são 5:54. Um ônibus com mais de 40 passageiros capotou na madrugada desta segunda-feira nas proximidades de Tauá, no interior do Ceará. 7 jogadores de um time de basquete morreram. Pelo menos 30 pessoas ficaram feridas e receberam atendimento médico. Os passageiros são de Juazeiro do Norte e haviam participado de um torneio de basquete em Sobral. O acidente aconteceu durante o retorno dos jogadores. E ainda com relação aos acidentes deste final de semana, aí mais um acidente que chamou a atenção e repercutiu em todo o país, vai ser agora investigado pela Agência Nacional de Aviação Civil, que vai investigar se os dois helicópteros envolvidos na colisão que matou 6 pessoas no Recreio dos Bandeirantes, na zona sudoeste do Rio de Janeiro, realizavam transporte clandestino. O acidente aconteceu ontem de manhã. Segundo testemunhas, as aeronaves se chocaram no ar e caíram no pátio.

0: com carros estacionados. As 6 pessoas que estavam nas aeronaves morreram. Entre as vítimas, o cantor e produtor americano Oliver Tree e o youtuber argentino Gasp, que somavam milhões de seguidores nas redes sociais.
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0: Povo Maraguá sofre com a invasão de terras no Amazonas, a Dispésia.
2: O povo Maraguá, da terra indígena Curupira-Paracuni, no Amazonas, convive há mais de 20 anos com um cenário que não deveria existir. Invasores extraindo madeira ilegalmente, pescando e caçando de forma predatória, soltando búfalos nas áreas de cultivo, ateando fogo na floresta e ameaçando as comunidades. Diante dessa realidade, lideranças Maraguá se reuniram para uma oficina de formação política e jurídica, realizada com apoio do Conselho Indianista Missionário, o CIMI Regional Norte 1. O Tuxaua Henrique Maraguá fala sobre a oficina.
3: Diante de tudo que a gente tem aprendido, tem sido muito importante para a nossa vida como indígena aqui na região, porque a gente aprendeu muito com eles, até mesmo na prática, né? A gente aprendeu e assim a gente pode levar essa nossa fala, o que aprendemos aqui, levar para os nossos parentes nas nossas aldeias. Então isso tem sido muito gratificante para nós.
2: Durante os 3 dias, os participantes dialogaram sobre os direitos indígenas, proteção territorial, saúde, educação e conjuntura política. Késia Martins, da equipe Borba do CIMI Regional Norte 1, explicou o sentido do encontro.
4: Justamente, né, sentar com os povos indígenas e conversar sobre os seus direitos. A Constituição Federal, o artigo dos povos indígenas referente à saúde, educação, demarcação dos territórios, né? O povo Maraguá, eles estão em um momento muito importante, né? Iniciou, né, o processo de demarcação do seu território. Então é um momento muito importante para a gente aqui do CIMI, para a equipe do CIMI estar fazendo presente nesse território, né? Porque é extremamente importante que os povos estejam cientes e conscientes dos seus direitos.
2: A demora na conclusão do processo de demarcação da terra indígena se traduz em ausência de proteção efetiva e no agravamento de conflitos que colocam em risco os modos de vida, os conhecimentos ancestrais e a própria floresta. Elivânia Maraguá destacou o papel da juventude.
5: No futuro, elas vão levar esse conhecimento da nossa ancestralidade, de nossas lideranças indígenas que estão envelhecendo, e a gente pode levar esse conhecimento. E enquanto isso, a gente está obtendo conhecimento para assumir esse cargo e levar continuar essa luta.
2: A oficina foi mais do que uma atividade de capacitação jurídica. Funcionou como um espaço de fortalecimento político, de construção de unidade entre as aldeias e de elaboração de estratégias conjuntas. Do CIMI, a Dispésia, para a Rede Aparecida de Rádio e Signes Brasil.
0: Agora são 5:58, 5:58, nós vamos ficando por aqui com a segunda edição do Notícias em 30, que volta amanhã. Um grande abraço, uma boa semana, a gente se fala.
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6 horas da tarde, momento de oração. Nós estamos unidos pela Rádio Catedral de Juiz de Fora na oração do Ângelus. Todos os dias estamos aqui. Eu rezo com você ao menos 3 vezes por dia pela Rádio Catedral. De manhã, 6 horas da manhã, eu rezo a oração do novo dia. À 1 hora, ao meio-dia, momento do almoço, nós rezamos com você a oração, pedindo a Deus a bênção, à mesa com Jesus. Depois, agora às 6 horas, voltamos aqui para rezar com você a oração das Ave Marias, pedindo a nossa Mãezinha do Céu que abençoe a nossa noite, nos ajude a viver na vontade de Deus. Queria dedicar hoje esta oração a Santo Antônio, nosso padroeiro. Rezar uma oração de Santo Antônio com você. Santo Antônio viveu para Deus, unicamente para Deus. Ele morreu com 36 anos, mas deu lição para o mundo inteiro como se tivesse vivido mais de 100 anos. Rezo comigo. Ó Santo Antônio, que tivesses a graça incomparável de ver o menino Jesus e de o estreitá-lo entre os seus braços, ajuda-me a viver como verdadeiro cristão, fiel à promessa do meu batismo. Ajuda as famílias a crescer na fé e conserva nelas a unidade e a paz. Abençoai as criancinhas, protegei os jovens e fazei que eles sigam sempre o caminho do Senhor. Socorrei os pobres, obtenha o perdão aos pecadores e a perseverança para os justos. Abrindo meu coração ao amor de Deus e ao amor dos irmãos, para que eu possa confortá-los na doença e nas necessidades. Intercedei por mim, sustentai-me no meu trabalho e ajudai-me nos momentos fatigosos do dia a dia, para que eu possa viver hoje, cada dia, na amizade com Deus e na paz com todos. Amém. Rezemos agora a oração das Ave Marias, a oração do anjo que anunciou a Nossa Senhora.

O anjo do Senhor anunciou a Maria, e ela concebeu do Espírito Santo. Ave Maria, cheia de graça, o Senhor é convosco. Bendita sois vós entre as mulheres, e bendito o fruto do vosso ventre, Jesus. Santa Maria, Mãe de Deus, rogai por nós, pecadores, agora e na hora da nossa morte. Amém. Eis aqui a serva do Senhor. Faça-se em mim segundo a tua vontade. Ave Maria, cheia

0: Cheia de graça,
1: o Senhor é convosco, bendita sois vós entre as mulheres, e bendito o fruto do vosso ventre, Jesus. Santa Maria, Mãe de Deus, rogai por nós, pecadores, agora e na hora da nossa morte. Amém. E o Verbo de Deus se fez carne e habitou entre nós. Ave Maria, cheia de graça, o Senhor é convosco. Bendita sois vós entre as mulheres, e bendito o fruto do vosso ventre, Jesus. Santa Maria, Mãe de Deus, rogai por nós, pecadores, agora e na hora da nossa morte. Amém. Rogai por nós, Santa Mãe de Deus, para que sejamos dignos das promessas de Cristo. Oremos. Infundi, Senhor, em nossas almas a vossa graça, para que, conhecendo pela anunciação do anjo a encarnação do Verbo, vosso Filho bem-amado, cheguemos por sua paixão e cruz à glória da ressurreição. Por Cristo nosso Senhor. Amém.

Hoje eu quero dar a bênção de Santo Antônio para você, todos os seus e sua casa e todos os seus pertences. Santo Antônio é nosso padroeiro em Juiz de Fora, padroeiro da cidade, padroeiro da arquidiocese, padroeiro do seminário, titular da catedral. São muitas as paróquias dedicadas a Santo Antônio. Nós temos uma grande devoção a Santo Antônio. Então a bênção de Santo Antônio. A nossa proteção está no nome do Senhor, que fez o céu e a terra. Rogai por nós, ó Santo Antônio, para que sejamos dignos das promessas de Cristo. Senhor Deus, nós vos bendizemos pelas vossas maravilhas, operadas em Santo Antônio, vosso confessor e doutor, e vos pedimos que a sua intercessão alegre a vossa igreja, para que ela viva em paz e unidade, caminhando incólume até as alegrias eternas junto de vós. Santo Antônio, interceda junto de Deus, abençoe a nossa casa, a nossa família, todos os nossos familiares, vizinhos e amigos, e até aqueles que não são nossos amigos. Santo Antônio, interceda a Deus por nós, por nosso Senhor Jesus Cristo, vosso Filho, na unidade do Espírito Santo. Amém. Eis a cruz do Senhor. Afastem-se de vós todos os inimigos da salvação, porque venceu o leão da tribo de Judá, descendente de Davi, Jesus Cristo nosso Senhor. Amém. A bênção de Deus Todo-Poderoso, Pai, Filho e Espírito Santo, desça sobre vós e permaneça para sempre.

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5: 6:18, boa noite, amigos e amigas. Está no ar o Via Catedral desta segunda-feira até às 7 horas.

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2: Boa tarde, queridos filhos e filhas, nessa segunda-feira. Que prazer para mim gravar essa música e lembrar da família. Escute lá.
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2: No fim da tarde, quando a família se ajunta, quando a gente vai resolver os problemas, momento bom para rezar, né? E é o que faremos agora. Vamos juntos dizer: vem, Senhor Jesus. É em nome do Pai, do Filho, do Espírito Santo. Amém. Senhor Jesus, que dissestes: estou à porta e bato. Se abrir, entrarei e nele farei morada. Senhor, no final desta tarde, bata em meu coração. Senhor, toma iniciativa, como sempre tomastes, de vir ao meu encontro. É bem verdade, Senhor, que talvez encontrarás a porta fechada ou entreaberta. Talvez encontrarás a porta emperrada. Manda a força do teu espírito, o vento forte dos dons, para que possa abri-la, Senhor. Para que eu possa me abrir à tua graça. Senhor, eu não ofereço resistência. Ao contrário, receba o meu desejo. Vem, Senhor. Vem em mim fazer morada. É bem verdade, Senhor, que não encontrarás a casa arrumada. Certamente encontrarás tantas coisas que precisam ser purificadas. Mas venha, Senhor. Venha em minha alma, meu coração. Bata a porta. Eu estarei atento para abri-la com tua graça. Senhor, como fruto deste Pai Nosso que rezo, receba o meu convite. Como fruto desta Ave Maria, que Nossa Senhora me ajude. Pai nosso que estais no céu, santificado seja o vosso nome. Venha a nós o vosso reino, seja feita a vossa vontade, assim na terra como no céu.

0: céu. O pão nosso de cada dia nos dai hoje. Perdoai-nos nas nossas ofensas, assim como nós perdoamos a quem nos tem ofendido. E não nos deixeis cair em tentação, mas livrai-nos do mal. Amém, Nossa Senhora. Facilita-nos, Nossa Senhora. Prepare o caminho para o teu filho. Prepare minha alma, minha vida, e que eu possa estar atento, Mãe, para escutar o divino toque do seu filho em meu coração. Ave Maria, cheia de graça, o Senhor é convosco. Bendita sois vós entre as mulheres e bendito é o fruto do vosso ventre, Jesus. Santa Maria, Mãe de Deus, rogai por nós, pecadores, agora e na hora de nossa morte. Amém. Eis que estou à porta e bato. Uma boa noite a todos.
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Adrenaline com James Blunt, quase colocando ponto finalzinho aqui no nosso Via Catedral desta segunda-feira, dia 15 de junho. Amanhã tem mais para você curtir a partir de 6:15 da noite, 45 minutos com músicas aí que você geralmente ouve na programação, voltando para você sempre até às 7 horas. Obrigado a todos vocês pela companhia de hoje. Se Deus assim permitir, estaremos juntos amanhã por volta de 2 da tarde com Entre Amigos no Ar, sempre com música, informação, entretenimento, palavra de fé e esperança para você conferir. Vocês vão ficar dentro de alguns minutos com a Voz do Brasil e em seguida a comunicação de Magno Pires apresentando Fica Conosco, Senhor, e o Terço dos Homens também na programação. Depois, meia-noite, Rede Católica de Rádio. A última de hoje, This Alone is Love. Forte abraço a todos, boa noite, cuidem-se.

0: Em todo o país.
1: Segunda-feira, 15 de junho de 2026.
0: Vamos ao destaque do dia: transporte público coletivo.
1: Novo marco regulatório é sancionado pelo presidente Lula.
0: Ele muda as formas de financiamento do sistema e moderniza a regulação sobre as empresas que operam para melhorar a qualidade do serviço.
1: Na nossa entrevista do dia, nós conversamos com o secretário nacional de mobilidade urbana, Marcos Daniel dos Santos.
2: A gente tem nessa norma, ela abarca desde uma linha de trem ao metrô, a um corredor de ônibus, a um ônibus convencional, a um micro-ônibus, a serviços de barca. Então, precisa de diretrizes nacionais para que a população possa ser atendida com a qualidade que merece.
0: Você vai ouvir também: presidente Lula chega à França para participar da reunião do G7.
1: O presidente já teve hoje reuniões com os presidentes da Suíça e da

0: França.
1: E vai discutir nos próximos dias a reforma de organismos como a OMC, regulação da inteligência artificial e regras para exploração de minerais raros.
0: E ainda, educação.
1: Estão abertas as inscrições para o Sisu Mais, uma nova oportunidade para quem fez o Enem e não foi selecionado na etapa regular. Gabriela Noronha.
2: Será uma espécie de repescagem das vagas que não foram preenchidas na etapa regular. Estão sendo ofertadas 9.436 vagas em 532 cursos.
0: E desenrola Fies já renegociou 5 bilhões e 300 milhões em dívidas de ex-estudantes, com descontos de até 99%.
1: Hoje, na apresentação da Voz do Brasil, Mariana Jungmann e Luciano Seixas.
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1: O presidente Lula já está na França, onde participa como convidado do encontro do G7, formado por Alemanha, Canadá, Estados Unidos, França, Itália, Japão e Reino Unido, principais economias desenvolvidas do mundo.
0: Além de reuniões bilaterais, o presidente vai levar a contribuição brasileira para diversos temas discutidos pelo G7.
1: A repórter Luana Karen está lá na França, mas devido ao fuso horário de 5 horas a mais por lá, nós conversamos com ela mais cedo sobre as agendas do presidente. Vamos ouvir.
0: Oi, Luana, boa noite para você aí na França. Você está na cidade de Evian-le-Bain, né? O presidente Lula chegou à cidade hoje, mas antes ele passou por Genebra, capital da Suíça.
1: E ele já teve também os primeiros encontros bilaterais, né? Com os presidentes da Suíça e da França. Conta pra gente como foram esses encontros, Luana. Boa noite.
3: Boa noite, Luciana e Mariana. Boa noite aos ouvintes da Voz do Brasil. É isso mesmo, a reunião de cúpula do G7 acontece em Evian-le-Bain, cidade francesa onde eu estou, situada às margens do Lago Léman, no leste da França. Antes de chegar aqui, ainda em Genebra, Lula teve uma reunião bilateral com o presidente da Suíça, Guy Parmelin. Eles falaram sobre comércio e se comprometeram a trabalhar para diversificar a pauta de exportações entre os dois países. À tarde, já aqui em Evian-le-Bain, o presidente Lula teve um encontro bilateral com o presidente da França, Emmanuel Macron. Os dois presidentes reiteraram os avanços positivos da cooperação em defesa, em especial o sucesso do Programa de Desenvolvimento de Submarinos, o PROSUB.
0: Luana, essa é a 10ª vez que o Brasil participa como convidado da reunião do G7. Quais são os temas que estão em destaque esse ano?
3: Pois é, Mariana, o encontro em Evian acontece logo após o anúncio do acordo de paz entre Estados Unidos e Irã, tema que deve fazer parte das discussões aqui. Além, claro, da guerra entre Ucrânia e Rússia. Também haverá espaço para conversas sobre disputas econômicas entre as grandes potências, segurança, saúde e inteligência artificial. O Brasil vai participar de 2 sessões plenárias no fórum. Na primeira, dedicada às parcerias internacionais para o desenvolvimento, Lula deve defender a manutenção dos recursos destinados à ajuda oficial aos países mais pobres. Na segunda sessão, com a presença brasileira, o debate será sobre crescimento econômico equilibrado. Neste tema, Lula deve voltar a defender a reforma das instituições internacionais criadas após a Segunda Guerra Mundial. É o que se costuma chamar de sistema de governança global, como os órgãos da ONU, a Organização Mundial do Comércio e outros. O Brasil vem defendendo que o formato desses organismos foi feito num outro contexto de mundo, em que existiam menos países. E daí a necessidade de reformas para aumentar a representatividade, especialmente no sul global. O secretário de Assuntos Econômicos e Financeiros do Ministério das Relações Exteriores do Brasil, embaixador Felipe Fox Drummond, explicou a postura do Brasil.
4: Como é que você tem um crescimento equilibrado com as estruturas de governança não reformadas? Um exemplo clássico disso é a OMC. Nós estamos fazendo um grande esforço, o Brasil, em conjunto com diversos outros países, para fazer uma reforma da OMC, e a reforma da ONU, das Nações Unidas, também é algo que cabe nesse texto.
1: Luana, o que deve sair de prático nessa reunião do G7?
3: Olha, Luciano, do encontro aqui em Evian, devem sair 7 documentos com assuntos considerados prioritários pela presidência francesa. Entre eles está o combate ao narcotráfico, as questões de saúde e proteção online de menores de idade. O Brasil não participa das negociações finais desses textos, mas foi convidado a enviar contribuições. Outro tema considerado prioritário pela presidência francesa é a discussão sobre minerais críticos.

0: climáticos. E a posição brasileira é que os países produtores não devem se limitar a apenas exportar matéria-prima, mas também desenvolver cadeias produtivas locais capazes de agregar valor aos produtos, o que leva a mais geração de emprego e renda para a população. Também haverá um almoço na quarta-feira de trabalho entre os líderes do G7 e CEOs de empresas de inteligência artificial. O presidente Lula retorna ao Brasil na quarta-feira. Mariana e Luciano.
1: Obrigada, Luana. Karen, bom trabalho aí na cobertura da reunião de cúpula do G7 na França.
2: Neste fim de semana, o presidente Lula assinou a sanção de uma nova lei que vai promover mudanças profundas na gestão do transporte público em todo o país.
1: O novo marco legal do transporte público coletivo urbano vai modernizar o sistema e melhorar as formas de financiamento, que deixarão de ser ancoradas apenas na tarifa paga pelo passageiro.
2: Além disso, a regulação sobre as operadoras também será aprimorada, resultando em mais qualidade no serviço prestado.
1: Para explicar essas mudanças, nós conversamos hoje mais cedo com o secretário nacional de mobilidade urbana do Ministério das Cidades, Marcos Daniel de Souza Santos. Acompanhe. Olá, secretário, vamos começar explicando para o nosso ouvinte o que que é esse novo marco legal. Ele, pelo que eu entendi, ele dá diretrizes gerais, né, sobre todo o funcionamento do sistema de transporte público coletivo, financiamento, planejamento de linhas, integração regional. O senhor pode explicar melhor para a gente?
3: Olá, Mariana, Luciano, tudo bom? Obrigado aí pela oportunidade da gente explicar um pouco sobre o marco legal que foi aprovado e sancionado nesse final de semana pelo presidente Lula. Esse texto de lei é muito importante porque quem faz acontecer o transporte público são os municípios nos seus territórios e os governos do estado, né? E há uma necessidade muito grande da gente fazer esse serviço melhorar no país, se expandir. E para isso ele precisa de normas e regras nacionais, que é a função da União. Então a lei, ela cumpre esse espaço aí de atualizar, né, as normas para os municípios prestarem esse serviço para a população, prestarem com qualidade, financiar, organizar o serviço de transporte público. Parece simples, mas a gente tem nessa norma, ela abarca desde uma linha de trem ao metrô, a um corredor de ônibus, a um ônibus convencional, a um micro-ônibus, a serviços de barca. Então, o transporte público acontece de várias formas, de vários modos, em vários territórios, e precisa de diretrizes nacionais para que a população possa ser atendida com a qualidade que merece.
2: Um dos focos principais da nova lei é a questão do custeio, né? Ela propõe que esse custeio tenha outras fontes além da tarifa paga pelos passageiros. E também muda essa lógica de preço dividido pela quantidade de passageiros transportados, não é isso, secretário?
3: Exatamente. A norma propõe a gente olhar o serviço de transporte, todos os modos, no território. Avaliar quanto custa, se ele é adequado, se está nas condições de qualidade para atender a população. E a partir desse custo, a gente entender que o poder público vai manter esse serviço funcionando com receitas que vêm da tarifa, mas que no passado dependia somente da tarifa, e agora é possível colocar outras fontes de recursos para manter esse serviço e manter a qualidade. Então, ele traz essa segurança jurídica para que os novos contratos e até os contratos que já existam consigam olhar qualidade, oferta e equilíbrio econômico de quem vai manter esses serviços, operadores privados ou até operadores públicos. Então fica claro agora que para manter um serviço tão importante, não dá para depender somente da tarifa. Precisa vir outras fontes de recursos que o poder público tem que se organizar, e para isso precisa ser dado muita transparência e controle social.
1: Inclusive tem uma lógica também de, por exemplo, deixar de cobrar pelo passageiro em si e passar a cobrar por quilômetro rodado, né? Isso tem a ver com uma preocupação que essa nova lei tem em favorecer o atendimento em regiões periféricas, em linhas que tradicionalmente são negligenciadas pelos operadores, porque elas não são tão rentáveis assim. Essa mudança aí de paradigma, de forma de cobrança, ela também ajuda nesse aspecto.
3: Exato. A lei, ela traz o princípio da universalização, ou seja, levar um serviço público, que é o serviço de transporte, a todo o território. Como ele é um direito social, a gente tem que olhar muito para quem realmente mais precisa, as populações mais vulneráveis, afastadas, que não têm condição, muitas vezes, de acessar oportunidades nas cidades. Então, a gente precisa repensar a rede de transporte, esse serviço, as linhas e sistemas de trilho para atender essa população e não depender somente da tarifa, porque senão você vai numa lógica de

0: passageiro que consegue pagar tarifa, e se você não consegue ter essa arrecadação, você não vai ampliando a oferta do serviço público. Então é importante o poder público entender que ele precisa agora se organizar, o executivo, o legislativo e o próprio judiciário, entendendo a importância do transporte público para levar esse serviço a toda a população do território, principalmente para quem mais precisa.
1: Outra inovação da lei é a associação de instrumentos urbanísticos e tributários com o serviço de transporte público. Quer dizer, um grande empreendimento urbano, por exemplo, teria que fazer investimentos no transporte público. É isso, secretário?
0: A gente tem que entender que o transporte ele ocorre no território da cidade, né? E tem locais que tem uma maior demanda e outras não, e existe um impacto nos empreendimentos. A lógica muitas vezes é uma lógica viária de fluidez do trânsito, e é compreensível ter isso, mas a gente pode ter empreendimentos que pensem que quem vai acessá-los vai por meio do transporte público. Isso traz uma economia para a cidade como um todo, né? Então a gente tem que olhar a coletividade, o transporte público tem que ser pensado dessa forma. A gente vive num território de uma cidade utilizado ali por muitas pessoas. E o transporte, no nome já diz, coletivo, é para todo mundo. Então, quando a gente pensa no desenvolvimento das nossas cidades com o transporte, a gente tem que pensar os empreendimentos também com o olhar do usuário do transporte público e de toda a população.
2: Se pensa no estacionamento, né? Tem que pensar também na chegada do ônibus, enfim, do metrô.
0: Exatamente.
2: Agora,
0: eu acho que esse princípio é importante, de fato, para quem está planejando as cidades, né? É um olhar a mais, né? De não só pensar no trânsito, mas também pensar no transporte público.
2: Agora, secretário, para a gente encerrar, é importante a gente lembrar que tudo isso é feito com diretrizes do governo federal, mas executado mesmo por estados e municípios lá na ponta, né? Ou seja, a gestão de todos esses instrumentos legais que essa nova lei traz, ela vai ser feita pelas prefeituras para favorecer o transporte local.
0: Exato, a titularidade que a gente chama, né, quem realmente vai dizer qual é a linha que vai atender aquele bairro é quem vive naquela cidade. São as prefeituras com participação da sociedade. É ali que a gente tem que discutir realmente se o serviço está atendendo a população ou não. O governo federal dá diretriz, mas ele também entra financiando, dando assistência técnica, induzindo, que tem esse poder de fazer. Então, ele tem um papel também nessa lei, que é de dar esse suporte aos municípios e às regiões metropolitanas, mas esse protagonismo fica ainda com quem vive no território. A gente entende que é importantíssimo, e o marco legal coloca isso. Escutam a nível local, cobrem a nível local, venham também cobrar a nível de governo federal, mas entendo que as soluções vão partir de quem vive nos territórios.
1: Nós conversamos com o secretário nacional de mobilidade urbana, Marcos Daniel dos Santos. Muito obrigado, secretário, pela entrevista aqui à Voz do Brasil.
0: Eu que agradeço a oportunidade.
2: Mais de 9 mil vagas de graduação em universidades públicas.
1: Estão abertas essa semana as inscrições para o Sisu Mais, que vai preencher as vagas remanescentes da etapa regular do Sisu.
2: É a primeira vez que uma seleção desse tipo será realizada pelo MEC.
3: Os estudantes interessados em ocupar uma vaga em um curso de graduação em uma instituição pública de ensino superior terão mais uma oportunidade com o Sisu Mais. Será uma espécie de repescagem das vagas que não foram preenchidas na etapa regular do Sistema de Seleção Unificada 2026. É a primeira vez que o Ministério da Educação realiza o Sisu Mais. Estão sendo ofertadas 9.436 vagas em 532 cursos. Quem for classificado começa a estudar no segundo semestre. De acordo com o MEC, a adesão é voluntária. Cada universidade decide se participa e quais cursos disponibiliza. As inscrições para o Sisu Mais começaram nesta segunda-feira e vão até a próxima sexta-feira, 19 de junho, no site sisualuno.mec.gov.br. Ao acessar o sistema, deve ser feito o login da conta gov.br. O candidato poderá escolher até duas opções de curso, turno, local de oferta e instituição. Para se inscrever, o estudante precisa ter participado de uma ou mais edições do Exame Nacional do Ensino Médio nos últimos 3 anos e ter concorrido a vagas na etapa regular do Sisu 2026. Para a seleção, será considerada a edição do Enem com melhor média ponderada. Os resultados saem no dia 24 de junho. Gabriela Noronha.

0: Alívio no bolso de estudantes que renegociaram dívidas pelo Desenrola Fiéis.
1: Após 30 dias de operação, o Ministério da Educação já contabilizou mais de 100 mil acordos firmados, o equivalente a 5 bilhões e 300 milhões de reais de dívidas renegociadas.
0: Aqueles que têm contratos firmados até 2017 e ainda não participaram podem aderir até o dia 31 de dezembro.
2: Após um mês de lançamento, o Desenrola Fiéis já implementou 100.209 renegociações de contratos do Fundo de Financiamento Estudantil, o Fiéis. Isso equivale a 5 bilhões e 300 milhões de reais em dívidas renegociadas em todo o país. O saldo das dívidas foi reduzido para 1 bilhão e 130 milhões de reais. Esse resultado reflete a adesão dos estudantes ao programa, que possibilita descontos de até 99% sobre o valor consolidado da dívida, conforme o perfil do contrato e o tempo de inadimplência. O Desenrola Fiéis tem potencial para beneficiar mais de 1 milhão de estudantes com contratos firmados até 2017 e que estavam na fase de amortização em 4 de maio de 2026. O prazo para aderir à renegociação vai até 31 de dezembro de 2026. Basta acessar os canais digitais dos agentes financeiros responsáveis pelo contrato. Com a confirmação do pagamento, ocorre a retirada do nome do estudante e dos fiadores dos cadastros de inadimplência. Com locução de Thaís Vitória, reportagem Daniele Popov.
1: Na sexta-feira, nós falamos aqui na Voz do Brasil sobre o Move Brasil Entregadores, Move Brasil Entregadores e Moto App, que vai facilitar a aquisição de bicicletas elétricas e motos para quem trabalha com entregas por aplicativos.
0: Mas o Move também está avançando em outras frentes.
1: No braço do programa voltado para aquisição de caminhões e ônibus, os financiamentos já estão sendo aprovados.
0: Só da linha do BNDES já foram contratados 3 bilhões de reais.
3: Modernizar a frota nacional de veículos pesados, de cargas e passageiros. Com esse objetivo, o governo do Brasil disponibilizou 21 bilhões de reais em crédito para financiamento desses veículos, dentro do programa Mover Brasil Caminhões e Ônibus. A maior parte dos recursos será liberada via Tesouro Nacional. Somente dos recursos liberados via Banco Nacional de Desenvolvimento Econômico e Social, o BNDES, já foram contratados 3 bilhões de reais desde o fim de maio. O diretor de Desenvolvimento Produtivo, Inovação e Comércio Exterior do BNDES, José Luiz Gordon, fala sobre o andamento do programa.
4: Essa linha já está disponível, já está sendo utilizada. Taxas de juros ali que variam entre 11 e 12% ao ano, um instrumento que ajuda muito a capacidade de investimento, a renovação de frota, uma frota mais nova, mais eficiente ambientalmente.
3: A linha de crédito do BNDES já contabiliza quase 5 mil operações em 1.056 municípios de todas as regiões do país. A média por operação foi de 1 milhão e 300 mil reais, sendo a maior parte destinada aos donos de frotas. Mas também já foram aprovados 43 milhões de reais para clientes autônomos em 104 operações. O caminhoneiro e diretor da Confederação dos Trabalhadores em Transportes Logísticos, Carlos Alberto Littdemer, fala dos pontos positivos da medida.
5: Um fundo garantidor, ele dá condição de que aquele caminhoneiro que não tenha um score ideal para o banco, né, ou não tenha as garantias necessárias para que realmente ele possa dar uma melhorada, senão fora isso ele jamais conseguirá fazer qualquer forma de investimento. O alongamento do prazo, né? Ele também é um facilitador, né?
3: As condições de financiamento variam conforme o perfil do beneficiário. Para transportadores autônomos, o prazo é de 120 meses, com 12 meses de carência. Para empresas de carga, o prazo para pagamento pode chegar a 60 meses, com 6 meses de carência. Já para empresas do setor de transporte de passageiros, o prazo é de 120 meses, também com 6 meses de carência.

0: Previdência. O programa prevê um limite de crédito de até 50 milhões de reais por cliente. Reportagem Cleide Lopes.
1: O governo do Brasil abriu crédito extraordinário de mais de 337 milhões de reais para intensificar a proteção florestal e o monitoramento ambiental.
2: A medida provisória foi publicada hoje e a verba vai ser executada pelo IBAMA e pelo ICMBio.
1: Do total, quase 195 milhões serão destinados para ações de prevenção e controle de incêndios florestais em áreas federais prioritárias e fiscalização ambiental.
2: Os recursos serão utilizados para despesas como mobilização de equipes, remuneração de brigadistas temporários e aquisição de equipamentos de proteção individual.
1: Incorporado ao SUS um novo tratamento para um tipo agressivo de leucemia.
2: E deve estar disponível aos pacientes no prazo de 6 meses.
3: A leucemia mieloide aguda é um tipo de câncer agressivo que afeta os glóbulos brancos na medula óssea. Entre os principais sintomas estão cansaço, anemia, infecções frequentes, perda de peso, febre, falta de ar, hematomas e sangramentos. Os pacientes do Sistema Único de Saúde com esse diagnóstico e que não podem se submeter à quimioterapia intensiva passam a contar a partir de agora com uma nova opção de tratamento. Trata-se da combinação de 2 medicamentos, venetoclax com azacitidina, incorporada ao SUS pelo Ministério da Saúde. O tratamento é indicado para pacientes adultos com leucemia mieloide aguda recém-diagnosticada. A medida beneficia principalmente pessoas idosas ou com condições de saúde que dificultam um tratamento convencional. A previsão do governo federal é que a nova terapia esteja disponível na rede pública em até 180 dias. Natália Kuzlik, para a Voz do Brasil.
1: Para ajudar no combate a crimes digitais contra crianças e adolescentes, foi criado um canal de denúncias pela Agência Nacional de Proteção de Dados.
2: O novo canal busca facilitar o recebimento de relatos sobre violações de direitos por parte das plataformas na internet, como falhas na aferição de idade e ausência de segurança por padrão.
1: Os relatos devem ser de casos específicos e não genéricos e relacionados ao descumprimentos administrativos previstos no Estatuto Digital da Criança e do Adolescente.
2: O objetivo é ajudar no monitoramento e fiscalização de plataformas digitais e empresas que atuam no ambiente virtual.
1: Para denunciar, basta preencher o formulário disponível na plataforma da agência em www.gov.br/ANPD.
2: O pagamento do abono salarial para os trabalhadores nascidos em julho e agosto.
1: Mais de 4 milhões de trabalhadores vão receber ao todo 5 bilhões e 500 milhões de reais com pagamentos realizados pela Caixa Econômica Federal.
2: O benefício varia de R$ 136 a R$ 1.621, de acordo com a quantidade de meses trabalhados no ano base 2024.
1: Tem direito ao abono aqueles que receberam remuneração média de até R$ 2.766 com cadastro no PIS/PASEP há pelo menos 5 anos.
2: Os valores ficam disponíveis para saque até o encerramento do calendário, em 30 de dezembro de 2026.
1: E essas foram as notícias do governo do Brasil.
2: Uma realização da Secretaria de Comunicação Social da Presidência da República.
1: Com produção da empresa Brasil de Comunicação.
2: Fique agora com as notícias do Poder Judiciário e do Congresso Nacional. Boa noite.
1: Boa noite para você e até amanhã.
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6: Supremo Tribunal Federal valida a inclusão automática de novos servidores federais em plano de previdência complementar. Para o STJ, citação de empresa estrangeira por meio de representante no Brasil exige prova da representação. Oiapoque recebe ação itinerante da Justiça do Trabalho com serviços gratuitos à população. Boa noite, eu sou Walter Lima. O Supremo Tribunal Federal validou a inclusão automática de novos servidores federais em plano de previdência complementar. O plenário considerou que a regra é constitucional e não afasta o direito de escolha do servidor, que pode ser exercido posteriormente. Marcela Luiza.
7: Ao analisar o caso, o relator ministro Nunes Marques entendeu que a facultatividade prevista na Constituição está preservada, já que o servidor

0: trabalhador tem liberdade para decidir se deseja ou não permanecer no sistema. O ministro destacou que a legislação garante o cancelamento da inscrição a qualquer momento e prevê a devolução das contribuições com correção monetária nos casos de desistência em até 90 dias.
1: É nula a citação de empresa estrangeira por meio de suposta representante nacional sem prova concreta dessa representação. Essa decisão é do STJ, Fátima Uchoa.
2: A quarta turma do STJ deu provimento ao recurso especial da companhia coreana Hyundai Corporation para declarar nulos os atos processuais praticados desde a citação realizada por meio da Hyundai Caoa do Brasil em ação de cobrança, rescisão contratual e indenização ajuizada por empresa brasileira que alega não ter recebido acessórios de telefonia celular pelos quais pagou. A Justiça do Rio de Janeiro considerou válida a citação, mas o STJ entendeu que esse ato só seria válido se a representação tivesse sido comprovada, o que não ocorreu. Assim, sem representante formal confirmado, a Hyundai deveria ser citada diretamente na Coreia do Sul por carta rogatória. O voto que prevaleceu no julgamento foi o da ministra Isabel Galotti.
1: Equipes da Justiça do Trabalho e de órgãos parceiros chegam ao município de Oiapoque, no extremo norte do Amapá. É a itinerância Cidadania Aqui com Você, para atender as aldeias indígenas. Rafael Silva.
3: As ações vão ocorrer de quarta a domingo. Primeiro na aldeia Manga, sábado e domingo será a vez da aldeia Espírito Santo. Pela Justiça do Trabalho, além de receber orientações, os moradores da região também vão poder denunciar e resolver questões trabalhistas e previdenciárias e até solucionar conflitos. Mas vai ter também outros serviços como emissão de documentos, orientações jurídicas diversas e atendimento na área da saúde.
1: Quatro legendas exibem propaganda partidária nesta semana. Programas vão ao ar na terça, quinta e no sábado, entre 19h30 e 22h30. Mariana Fabri.
4: Nesta semana, o Partido dos Trabalhadores, o Partido Liberal, o Partido Comunista do Brasil e o Partido Social Democrático exibem propaganda partidária nas emissoras de rádio e televisão. O tempo de propaganda depende do número de deputados federais eleitos pelo partido nas eleições gerais de 2022. Por isso, PT, PL e PSD têm direito a 10 minutos cada. Já o PCdoB conta com 5 minutos. A propaganda partidária promove o programa e as atividades do partido e divulga o posicionamento sobre temas políticos e sociais. Em anos eleitorais, como 2026, esse tipo de propaganda só é transmitida no primeiro semestre.
1: Governo federal e FUNAI pagarão 10 milhões de reais por violações contra indígenas na década de 70 em Mato Grosso. A sentença também determinou a conclusão da demarcação em até 2 anos. Vanessa Pereira.
5: Depois de 50 anos, o MPF obteve a condenação na justiça contra o governo federal e a FUNAI por remover, na década de 1970, indígenas Tapaiuna do território tradicional, próximo a Diamantino, em Mato Grosso. Na sentença, foi determinado o pagamento de indenização por danos morais e coletivos para a comunidade indígena, no valor de 10 milhões de reais. A conclusão da demarcação das terras em até 2 anos e um pedido público de desculpas.
1: 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Boa noite.
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1: Eu sou Paula Groba.
2: E eu sou Ricardo Nakaoka.
1: E estes são os destaques de hoje do Jornal do Senado, que começa agora.
2: Senado pode analisar compensação para médico que prestar assistência durante voo.
1: Projeto endurece punição para quem induz crimes em escolas e shoppings.
2: Bombeiros podem passar a receber recursos de emendas da saúde.

0: Boa noite.
1: Boa noite.
0: Uma emergência médica a 10 mil metros de altura pode transformar um voo tranquilo em uma corrida contra o tempo. Nessas horas, a ajuda de um médico entre os passageiros pode fazer toda a diferença.
1: Para reconhecer esse trabalho voluntário, o Senado pode analisar um projeto que prevê algum tipo de compensação aos profissionais que prestarem socorro durante viagens aéreas. Os detalhes com o repórter Alexandre Campos.
2: Autor do projeto, o senador doutor Irã, do PP de Roraima, lembrou que o médico que presta assistência ainda é obrigado a preencher formulários após o pouso do avião com informações sobre os procedimentos adotados durante o voo. Pela proposta, a companhia aérea vai ter duas opções: inserir no seguro que é obrigada a contratar uma cláusula prevendo a compensação ao profissional da saúde que agir nessas situações, ou, por conta própria, oferecer algum tipo de ressarcimento, como pagamento em milhas ou upgrade em viagem futura.
3: Você sabe que nós temos uma população que tem envelhecido muito, e quanto mais envelhecemos, mais agravos nós ficamos suscetíveis. E muitas vezes a gente encontra pessoas idosas que às vezes não tomaram suas medicações antipertensivas, suas medicações para controlar sua glicose, enfim, o que torna muito frequente a necessidade de um atendimento médico nos aviões.
2: Na justificativa de seu projeto, doutor Irã, que é médico, lembrou que o Conselho Federal de Medicina confirmou o entendimento de que é devido a algum tipo de compensação ao profissional pela prestação de socorro durante voos.
0: E o senador Eduardo Girão, do Novo do Ceará, lamentou a morte de 7 jovens atletas cearenses em um grave acidente ocorrido na rodovia estadual CE-187. Durante a sessão de hoje no Senado, ele pediu um minuto de silêncio em homenagem aos jogadores de basquete falecidos.
1: Girão lembrou que os jovens participam da Copa Sobral de basquete e regressavam para Juazeiro do Norte, quando o ônibus em que viajavam tombou às margens da rodovia.
4: Neste momento de profunda dor, eu quero manifestar minha solidariedade às famílias das vítimas e aos feridos, que seguem recebendo atendimento médico, e a toda a comunidade esportiva cearense.
0: O senador Isalci Lucas, do PL do Distrito Federal, alertou para o crescente endividamento das famílias brasileiras. Segundo o parlamentar, o número de pessoas com dívidas e restrições de crédito atingiu níveis recordes. Ele afirmou que a situação afeta principalmente as camadas de menor renda e defendeu uma reflexão sobre o alto custo do crédito no país.
1: Para Isalci, os juros elevados comprometem o orçamento familiar, dificultam o planejamento financeiro e limitam as perspectivas de crescimento econômico e social. Segundo ele, nenhum país consegue crescer de forma sustentável.
5: O grande problema do Brasil não é o tamanho da dívida. O grande problema do Brasil é o custo da dívida, é o preço do dinheiro, é o crédito caro, é o juro excessivo.
0: Na mesma linha, a senadora Zenaide Maia, do PSD do Rio Grande do Norte, voltou a defender medidas para reduzir o endividamento das famílias brasileiras. A parlamentar criticou as altas taxas de juros cobradas em operações de crédito, especialmente no cartão de crédito e no cheque especial, e argumentou que o comprometimento da renda dos brasileiros está diretamente relacionado ao elevado custo do crédito.
1: Zenaide Maia também pediu a aprovação da proposta de emenda à Constituição que limita os juros do cartão de crédito e do cheque especial a até 3 vezes a taxa Selic. Ela, que é autora da iniciativa, afirmou que a proposta ajudaria a conter o crescimento da inadimplência e a reduzir o impacto dos juros sobre o orçamento familiar. A PEC está em análise na Comissão de Constituição e Justiça.
6: Com a aprovação da nossa emenda, vamos frear essa bola de neve, pela qual os altos juros dificultam o pagamento e aprofundam a inadimplência.
0: Crianças e adolescentes precisarão de autorização judicial para exposição comercial nas redes sociais.
1: A determinação está no ECA Digital. Foi regulamentada pelo Conselho Nacional de Justiça e mira os chamados influenciadores mirins. Repórter Raíssa Abreu.
7: A norma do Conselho Nacional de Justiça determina que o juiz avaliará, por exemplo, se a atuação da criança ou adolescente nas redes é compatível com sua idade, suas atividades escolares e sua fase de desenvolvimento. O ECA Digital, que entrou em vigor em março, criou responsabilidades compartilhadas entre Estado, famílias e empresas de tecnologia na proteção das crianças e adolescentes no mundo virtual. O senador Alessandro Vieira, do MDB de Sergipe, foi o autor do projeto que deu origem à lei.
8: Nós estamos regulando parcialmente a atividade das empresas mais poderosas da história do capitalismo. Essa é a primeira lei das Américas nessa matéria. E nós conseguimos colocar na mesma mesa, do mesmo lado da trincheira, pessoas tão diversas.

0: cidades e centros de compras.
1: A proposta foi apresentada para combater o crescimento de ameaças e discursos de pânico propagados na internet. Repórter Bruno Lourenço.
2: A relatora, senadora professora Dorinha Seabra, do União do Tocantins, lembrou os trágicos atentados ocorridos em escolas de São Paulo, Blumenau, Aracruz e Sobral para justificar a necessidade do projeto.
3: Um grande número de pessoas que, aproveitando-se do anonimato e de uma suposta impunidade conferida pela rede mundial de computadores, passam a incitar ou induzir prática de homicídio, lesão corporal e ameaças em locais de frequentação coletiva, como escolas, universidades, ambientes de trabalho e centros de compra.
2: Apesar de apoiar a proposta, o senador Fabiano Contarado, do PT do Espírito Santo, afirmou que a alteração no Código Penal pode acabar diminuindo a pena.
4: Você está tirando a figura da codelinquência, seja do partícipe por participação moral na forma de induzimento ou instigação, ou no auxílio, que seria pela teoria unitária humanista pelo mesmo homicídio.
2: Depois da CSP, o projeto de lei segue para a Comissão de Constituição e Justiça.
0: Verbas da saúde para atendimentos dos bombeiros e regras para uso de inteligência artificial estão entre os temas em debate no Senado nesta semana.
1: Um dos projetos em análise prevê o uso de emendas parlamentares da saúde para custear e equipar os serviços de atendimento pré-hospitalar dos corpos de bombeiros militares. Repórter Marcela Cunha.
5: Na terça-feira, a Comissão de Assuntos Econômicos pode votar uma proposta que atualiza os limites de endividamento para acesso ao microcrédito, com a correção anual desses valores pela inflação. Na Comissão de Educação, os senadores analisam novas regras para a participação de crianças e adolescentes em espetáculos e vídeos publicados na internet. Além de exigir autorização judicial, o texto proíbe a presença de menores em publicidade de cigarros, bebidas alcoólicas e apostas. Na quarta-feira, a Comissão de Assuntos Sociais pode autorizar o uso de emendas parlamentares da saúde para custear e equipar os serviços de atendimento pré-hospitalar dos corpos de bombeiros militares. Mas o senador Humberto Costa, do PT de Pernambuco, alertou que a inclusão dos bombeiros entre os destinatários das emendas da saúde pode aumentar a disputa por recursos do SUS.
6: Poderá gerar maior competição por verbas já insuficientes para atender plenamente as necessidades da atenção básica, da rede hospitalar, do SAMU e de outros serviços estratégicos do SUS.
5: Na Comissão de Ciência e Tecnologia, uma proposta proíbe o uso de inteligência artificial para reproduzir sem autorização a voz ou a imagem de uma pessoa com fins comerciais.
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1: Com edição de Paula Groba e trabalhos técnicos de João Lira, o Jornal do Senado fica por aqui. Acompanhe agora as notícias da Câmara dos Deputados. Boa noite.
0: Uma boa noite e até amanhã.
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9: Câmara pode votar texto do governo sobre redução da jornada de trabalho.
10: Avança projeto que indeniza produtores por prejuízos com falta de energia.
9: Deputados facilitam a matrícula em cidade vizinha mais próxima do aluno.
10: Proposta prevê incentivo fiscal para livros, brinquedos e jogos inclusivos.
9: Boa noite. A Comissão de Constituição e Justiça da Câmara aprovou projeto que prevê incentivo fiscal para livros, brinquedos e jogos inclusivos. Agora, a proposta será analisada pelo Senado. A repórter Maria Neves explica o que diz o texto.
11: Pelo texto, o poder público deverá reduzir tributos para a produção de materiais que ajudem crianças e jovens com desordem estética, deficiência ou enfermidade que cause embaraço social a compreender e aceitar sua condição. Autor do texto, o deputado doutor Jaziel, do PL do Ceará, afirma que a carga tributária sobre brinquedos corresponde a cerca de 40% do preço final. Devido a essa tributação elevada, o parlamentar sustenta que o mercado de artigos lúdicos

0: brancos para crianças com deficiência não alcança larga escala. É atendido por iniciativas isoladas e artesanais. O relator da proposta, deputado Diego Garcia, do Paraná, concorda com o autor e acrescenta que atividades lúdicas e brincadeiras são coisa séria, principalmente para crianças com deficiência.
1: Crianças com deficiência devem ser estimuladas a desenvolver autonomia e autoestima. Materiais didáticos, livros, jogos e brinquedos inclusivos que respeitem as individualidades certamente terão repercussão positiva no desenvolvimento das crianças.
0: O deputado ressalta que percepções, raciocínio e criatividade são aprendidos na relação das crianças consigo mesmas e com o outro por meio do lazer infantil. E para crianças com deficiência, destaca que as brincadeiras são instrumentos eficazes de superação de dificuldades e de desenvolvimento da criatividade. Segundo o Instituto Brasileiro de Geografia e Estatística, o Brasil tem 14 milhões e meio de pessoas com deficiência, o que representa 7,3% da população com 2 anos ou mais. Além disso, o Instituto identificou 2 milhões e 400 mil pessoas com autismo. Da Rádio Câmara de Brasília, Maria Neves.
2: Gilson Daniel, do Podemos do Espírito Santo, destaca o potencial turístico da região do Caparaó, impulsionado por eventos tradicionais e pelas belezas naturais. O deputado cita o Festival de Inverno de Guaçuí e a Festa do Carro de Boi na cidade de Iúna como iniciativas que valorizam a cultura local.
3: Gilson Daniel também ressalta que Caparaó reúne atrativos como o Pico da Bandeira, além de uma rica gastronomia regional. Ele registra investimentos destinados à região, como a inauguração da obra de asfaltamento da rodovia que liga os municípios de Iúna e Urupi.
4: Agricultura.
2: Projeto que prevê indenização a produtores rurais por prejuízos com falta de energia avança na Câmara. A repórter Sofia Peçanha tem os detalhes.
5: A Comissão de Agricultura aprovou o projeto que prevê que produtores rurais sejam indenizados quando tiverem prejuízos causados por falhas no fornecimento de energia elétrica. Apresentada pelo deputado Marcos Beltrão, de Alagoas, a proposta também foi aprovada pela Comissão de Minas e Energia. A medida vale para situações em que a falta de luz ou oscilações na rede elétrica provoquem a perda de produtos perecíveis, como leite, frutas, grãos armazenados ou até a morte de animais que dependem de sistemas automatizados para sobrevivência. Durante a discussão na Comissão de Minas e Energia, o deputado Padre João, do PT de Minas Gerais, destacou os impactos diretos para os produtores, especialmente os de menor porte.
6: Porque a pessoa ela tem uma expectativa de, num mês, ela receber o leite que ofereceu. Então, a terminar o prazo, isso é muito importante, porque a pessoa ela fica descapitalizada, fica sem renda, porque é o prejuízo. Caso do leite, mas tem as câmeras frias de legumes, verduras, queijos.
5: Para ter direito à indenização, o produtor deverá comprovar por meio de documentos técnicos que o prejuízo foi causado diretamente pela interrupção de energia. O valor será calculado com base no preço de mercado dos produtos na região. O texto também determina que a concessionária de energia terá até 30 dias para analisar o pedido e fazer o pagamento. Caso o prazo não seja cumprido, haverá acréscimo de 10% no valor da indenização como multa. O relator da proposta na Comissão de Agricultura, o deputado Tião Medeiros, do PP do Paraná, afirmou que a medida também pode incentivar melhorias na qualidade do serviço prestado pelas empresas de energia.
7: O dever de indenizar fortalece um incentivo para a atuação proativa dos distribuidores, ao mesmo tempo em que responde a uma demanda urgente dos produtores rurais de todo o país.
5: O projeto que garante indenização a produtores rurais por perdas causadas por falta de energia elétrica segue para análise na Comissão de Constituição e Justiça. Da Rádio Câmara de Brasília, Sofia Peçanha.
4: Economia.
3: Reginaldo Lopes, do PT de Minas Gerais, anuncia uma articulação partidária em torno da proposta que garante fomento indireto aos setores da cultura e do esporte por meio de créditos tributários para gestores, artistas e patrocinadores.
2: O deputado explica que o principal objetivo da proposta é incluir os mecanismos permanentes de fomento dentro das regras da reforma tributária. Para Reginaldo Lopes, a medida fortalece a geração de emprego e renda, além de estimular investimentos privados em cultura e esporte.
3: Maurício Marcon, do PL do Rio Grande do Sul, alerta para o

0: agravamento da situação econômica do país. Ao mencionar dados sobre o endividamento das famílias brasileiras, o deputado prevê um cenário de forte instabilidade financeira.
1: De acordo com Maurício Marcon, o descontrole fiscal do governo impulsionou a inflação dos alimentos e elevou a taxa de juros a patamares históricos. Ele recomenda cautela financeira aos cidadãos diante do risco de uma crise.
2: Trabalho.
0: O plenário da Câmara dos Deputados deve votar o projeto do governo que limita em 40 horas semanais a jornada de trabalho. O repórter Antônio Vital nos conta como estão as negociações.
3: A semana no plenário da Câmara começa com um único projeto na pauta, o que define a jornada máxima de trabalho em 40 horas semanais sem redução de salários. No final de maio, a Câmara aprovou proposta que inclui esse limite na Constituição, o que deve ser ainda analisado pelo Senado. A diferença é que o projeto enviado pelo governo ao Congresso em abril detalha a aplicação da redução da jornada e altera 9 leis, além da consolidação das leis do trabalho, a CLT. Acrescenta esse limite em legislações específicas que tratam do repouso semanal remunerado, do esporte e de profissões como aeronautas, seguranças privados, trabalhadores domésticos e radialistas. O projeto chegou à Câmara em abril com regime de urgência constitucional, com prazo para ser votado. Como isso não ocorreu, passou a trancar a pauta do plenário a partir de 30 de maio. Desde então, os deputados ficaram impedidos de votar qualquer outro projeto de lei. Na semana passada, o presidente da Câmara, Hugo Mota, designou como relator o deputado Léo Prates, do Republicanos da Bahia, o mesmo da proposta de emenda à Constituição que acaba com a escala 6x1. O projeto do governo define que a duração normal do trabalho não poderá ultrapassar 8 horas diárias e 40 horas semanais, o que vai valer também para trabalhadores com escalas especiais. Estabelece ainda que todos os trabalhadores terão direito a 2 dias de folga remunerados por semana, de preferência aos sábados e domingos. Abre exceções para negociações coletivas, de acordo com as peculiaridades de cada atividade. Também permite escalas de até 12 horas seguidas, mas mantendo o limite de 40 horas semanais. A proposta do governo se aplica aos contratos em vigor e passa a valer imediatamente assim que virar lei. Já a proposta já aprovada, que acrescenta esses limites ao texto da Constituição, define que a adoção da medida será gradual, com prazo de 2 meses para começar a valer limite de 42 horas e de 1 ano para a jornada de 40 horas. Prevê ainda medidas de transição para microempreendedores individuais, microempresas e empresas de pequeno porte. E admite manutenção da jornada atual para terceirizados do serviço público até que ocorra nova licitação. O projeto do governo foi defendido pelo líder do PT na Câmara, deputado Pedro Czai, do PT de Santa Catarina.
4: Redução da jornada de trabalho de 44 horas. Para 40 horas semanais, portanto, ter 2 dias para viver, para descansar, para ficar com a família, qualidade de vida e tempo para viver e tempo para trabalhar. Estamos convencidos que a redução da jornada de trabalho vai permitir o aumento da produtividade, ganha a sociedade, ganha a economia, ganha as famílias brasileiras.
3: Já a proposta que acrescenta o limite máximo de 40 horas semanais de trabalho na Constituição, quando foi votada na Câmara, recebeu críticas de deputados da oposição. Deputados do PL, do Novo e do Missão disseram que a medida vai acarretar aumento do trabalho informal, diminuir a produtividade e aumentar o custo para as empresas. Da Rádio Câmara, de Brasília, Antônio Vital.
2: Relações Exteriores.
1: Alexandre Lindemeyer, do PT do Rio Grande do Sul, defende a soberania nacional e a autonomia jurídica do Brasil, sustentando que o país não deve se curvar a decisões externas. Ele lembra a decisão dos Estados Unidos de classificar as facções criminosas brasileiras como grupos terroristas.
0: Alexandre Lindemeyer afirma que a lei brasileira e tratados internacionais distinguem claramente crime organizado e terrorismo. Em sua opinião, os Estados Unidos são movidos por interesses próprios, com o apoio de políticos brasileiros empenhados em entregar riquezas nacionais.
2: Educação.
1: A Câmara aprovou o projeto que facilita a matrícula na escola mais perto do aluno, mesmo que em município vizinho, e o texto seguiu para análise do Senado. Confira na reportagem de Luiz Cláudio Canuto.
5: A Comissão de Constituição e Justiça da Câmara dos Deputados aprovou projeto que assegura a alunos da educação básica o direito de se matricular na escola mais próxima da sua casa, mesmo que seja em um município vizinho. O texto aprovado muda a LDB, Lei de Diretrizes e Bases da Educação Nacional, por recomendação da relatora.

0: relatora, deputada Júlia Zanatta, do PL de Santa Catarina, a comissão aprovou as sugestões da Comissão de Educação para o projeto. Pela versão aprovada, será assegurado o direito à matrícula e ao transporte escolar, com possibilidade de acordo entre os municípios. A deputada Júlia Zanatta reforçou a importância da medida.
1: Não precisando de mais uma legislação estadual ou municipal para acertar isso aqui. Então, é uma legislação que pensa na vida das pessoas lá na ponta, dos alunos, das mães, que às vezes moram na divisa de um município com outro e não consegue fazer essa matrícula por causa de uma burocracia imposta por uma lei que foi feita aqui em Brasília, mas que não viu a realidade das pessoas lá na ponta. Então é um grande avanço.
0: O censo de 2022 apontou que 7,2% dos estudantes do Brasil, ou seja, 4 milhões de alunos, precisam ir a um município vizinho para estudar. Pouco mais de 3% dos alunos do ensino fundamental e 6,6% dos alunos do ensino médio precisam fazer diariamente esse deslocamento. O projeto original é do deputado Evair Vieira de Mello, do Espírito Santo. Da Rádio Câmara de Brasília, Luiz Cláudio Canuto.
2: Política.
3: Heloísa Helena, da Rede do Rio de Janeiro, despediu-se da Câmara após cumprir um mandato temporário de 4 meses. Em seu pronunciamento, a congressista fez um balanço de sua atuação, destacando a apresentação de mais de 60 projetos de lei voltados para a área social.
4: Heloísa Helena afirma que deixou o cargo consciente de ter feito uma política ética. A legisladora deixa o cargo em função do fim da suspensão do mandato do deputado Glauber Braga.
2: Justiça.
3: O nome afetivo, que muitas vezes crianças e adolescentes usam ao ganharem novas famílias, vai poder ser oficializado antes do fim do processo de adoção. A repórter Mônica Tati explica o teor da proposta que agora vai para o Senado.
5: A Câmara dos Deputados aprovou proposta que permite o uso de nome afetivo por crianças e adolescentes sob guarda provisória, em cadastros de escolas e estabelecimentos de saúde, cultura e lazer. O nome afetivo é aquele pelo qual o menor é chamado pela nova família, antes da conclusão do processo de adoção e da alteração definitiva na certidão de nascimento. Depois de adotada, a criança geralmente troca o sobrenome. No entanto, há casos em que há a troca do primeiro nome também. O objetivo do projeto é antecipar o uso desse nome, como forma de respeitar a identidade da criança. A autora do projeto, a deputada Laura Carneiro, do PSD do Rio de Janeiro, explica por que a mudança do nome é importante ainda durante o processo de adoção.
6: A criança chegar à adoção é porque ela perdeu todos os vínculos familiares, seja por violência, seja por abandono, está absolutamente desprotegida, principalmente do amor. Então, vem o processo de adoção, o processo começa com essa guarda provisória, isso demora muito tempo, tem uma análise difícil, mas durante esse tempo essa criança cria vínculo com essa nova família. A própria família aí na escola, os amiguinhos, na sociedade, na vida normal dessa criança, ela passa a precisar efetivamente ser parte daquela família. E esse pertencimento também está ligado ao nome dela.
5: Laura Carneiro também destaca a importância de mais mecanismos para incentivar a adoção no país, principalmente de crianças mais velhas e adolescentes. A proposta que permite o uso de nome afetivo por crianças e adolescentes sob guarda provisória segue agora para o Senado Federal e, se for aprovada, pode ser sancionada pelo presidente da República e virar lei. Da Rádio Câmara de Brasília, Mônica Tati.
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0: quebre o silêncio.
1: Segurança Pública.
2: Avançou na Comissão de Constituição e Justiça da Câmara a proposta que reduz a maioridade penal para 16 anos. Para Sérgio Turra, do PP do Rio Grande do Sul, a medida acaba com a possibilidade de criminosos de alta periculosidade se esconderem na menoridade.
3: O deputado critica a oposição de esquerda à proposta, argumentando que ela protege criminosos, indo contra o interesse público e a segurança da sociedade. Sérgio Turra menciona o apoio popular à medida, que será analisada agora por uma comissão especial antes de ir à votação no plenário.
2: Sargento Faur, do PL do Paraná, celebra a aprovação na CCJ da PEC que reduz a maioridade penal. O congressista afirma que a medida é um primeiro passo para responsabilizar adolescentes de 16 e 17 anos envolvidos em crimes graves.
3: Sargento Faul sustenta que a punição de adolescentes infratores busca proteger principalmente os jovens que estudam e trabalham. Ele lembra que a PEC ainda precisa passar por comissão especial e pelo plenário da Câmara em dois turnos antes de seguir para o Senado.
2: José Rocha, do União da Bahia, celebra o Dia da Marinha, comemorado em 11 de junho. O parlamentar ressalta o papel histórico da corporação e exalta suas ações humanitárias operadas em rios de regiões isoladas para levar desenvolvimento e promover a integração nacional.
3: Presidente da Frente Parlamentar de Apoio ao Programa Antártico Brasileiro, José Rocha, ressalta a importância da Força Naval na proteção de quase 6 milhões de quilômetros quadrados da Amazônia Azul e defende investimentos em tecnologia como a construção de submarinos e fragatas.
2: Termina agora o Jornal Câmara dos Deputados, produzido pela Rádio Câmara, com trabalhos técnicos de Wellington Teles e apresentação de Val Monteiro e Luciana Vieira. Uma boa noite para você.
3: Você fica com as notícias do Tribunal de Contas da União. Boa noite.
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1: 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Boa noite.
5: Uma ótima noite.
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0: Uma ótima noite pra você que tá aí acompanhando, ligado aqui na Rádio da Família, fica conosco, o senhor tá começando de agora até meia-noite, músicas cristãs, momento de oração, momento de meditação pra você, tá bom? Seja bem-vindo aqui com a gente. Bom, daqui a pouquinho tem um texto em família, vamos estar rezando, meditando os mistérios gozosos, também vamos ter o Papo Cabeça com o Padre Camilo, Liturgia do Dia com o Padre Leonardo, a Voz do Pensamento, é um programa para edificar a sua noite, para tocar o seu coração, a Palavra de Deus presente, músicas cristãs, tocando você, tocando aí o seu coração. Sejam bem-vindos. Vamos começar com o Evangelho do Dia? Oséias de Souza. Boa noite, Oséias.
1: Boa noite, Magno Pires. Boa noite aos ouvintes. O Fica Conosco, Senhor. O Evangelho do Dia está hoje em Mateus, capítulo 5, versículos do 38 ao 42. Naquele tempo, disse Jesus a seus discípulos: ouvistes o que foi dito, olho por olho e dente por dente. Eu, porém, vos digo, não enfrenteis quem é malvado. Pelo contrário, se alguém te der um tapa na face direita, oferece-lhe também a esquerda. Se alguém quer abrir um processo para tomar a tua túnica, dá-lhe também um manto. Se alguém te forçar a andar um quilômetro, caminha dois com ele. Dá a quem te pedir e não vires as costas a quem te pedir emprestado. Palavra da Salvação.
0: Zé, forte abraço, meu irmão. A gente agradece, viu? A audiência, a participação com a gente, né? Esse momento maravilhoso de evangelização. Muito obrigado, meu irmão. Amanhã a gente se fala por aqui. Começando o programa, tem música. Pedra Viva, Pedras Vivas, Bondade de Deus.

0: chegado esse momento abençoado de oração, meditação, você que tem em casa rezando com a gente. E hoje, com o nosso amigo Alex, vai estar rezando com a gente, Santuário Bom Jesus Livramento, né? Matriz de, lá de um santuário, né? Bom Jesus Livramento, da cidade de Liberdade, né? O Alex, tudo bem, meu irmão? Boa noite, seja bem-vindo.
1: Boa noite a você, Magno, boa noite a todos os ouvintes da Rádio Catedral.
0: Agradecer pela sua disponibilidade de estar com a gente mais uma vez para rezar esse momento abençoado aqui de oração, viu, Alex?
1: Eu agradeço a oportunidade e a acolhida.
0: Muito bem. E você que está em casa, você que está ouvindo, já sabe, você vai rezar, vai deixar suas intenções através do nosso WhatsApp 988976570, telefone 3232-9225, hein? Você pode ligar no decorrer de cada mistério, deixando aí as intenções, os pedidos. Vamos estar rezando aí carinhosamente, contando aí com a sua participação, com as suas mensagens aqui nesse momento abençoado, tá bom? Sejam todos bem-vindos ao Santo Terço em Família. Em nome do Pai, do Filho e do Espírito Santo. Vinde, Espírito Santo, enchei os corações dos vossos fiéis e acendei neles o fogo do vosso amor. Enviai o vosso Espírito e tudo será criado, e renovareis a face da terra. Oremos, ó Deus, que instruístes os corações dos vossos fiéis com a luz do Espírito Santo. Fazei que apreciemos retamente todas as coisas segundo o mesmo Espírito, e gozamos sempre da sua consolação. Por Cristo nosso Senhor. Amém.
1: Oferecimento, divino Jesus, nós vos oferecemos este texto que vamos rezar, meditando os mistérios de nossa redenção. Concedei-nos, por intercessão da Virgem Maria, Mãe de Deus e Nossa Mãe, as virtudes que nos são necessárias para bem rezá-lo e a graça de ganhar justiça anexa a essa santa devoção. Oferecemos particularmente, em desagravo dos pecados cometidos contra o Santíssimo Coração de Jesus, o Imaculado Coração de Maria, pela paz no mundo, pela conversão dos pecadores, pelas almas do purgatório, pela intenção do Santo Papa Leão XIV, pelo nosso arcebispo metropolitano Dom Marco Aurélio Gubbiotti, pelo aumento e santificação do clero, pela santificação das famílias, por aqueles que pediram as nossas orações, por todas as nossas intenções particulares, pela paz no Brasil e no mundo.
0: Creio, Deus Pai Todo-Poderoso, Criador do céu e da terra, e em Jesus Cristo, seu único Filho, nosso Senhor, que foi concebido pelo poder do Espírito Santo. Nasceu da Virgem Maria, padeceu sob Pôncio Pilatos, foi crucificado, morto e sepultado. Desceu à mansão dos mortos, ressuscitou ao terceiro dia, subiu aos céus, está sentado à direita de Deus Pai Todo-Poderoso, de onde há de vir a julgar os vivos e os mortos. Creio no Espírito Santo, na Santa Igreja Católica, na comunhão dos santos, na remissão dos pecados, na ressurreição da carne, na vida eterna. Amém.
1: Pai nosso que estais no céu, santificado seja o vosso nome. Venha a nós o vosso reino. Seja feita a vossa vontade, assim na terra como no céu.
0: O pão nosso de cada dia nos dai hoje. Perdoai-nos as nossas ofensas, assim como nós perdoamos a quem nos tem ofendido. E não nos deixeis

0: Eis cair em tentação, mas livrai-nos do mal. Amém.
1: Em honra a Deus Pai que nos criou. Ave Maria, cheia de graça, o Senhor é convosco. Bendita sois vós entre as mulheres, e bendito é o fruto do vosso ventre, Jesus.
0: Santa Maria, Mãe de Deus, rogai por nós, pecadores, agora e na hora de nossa morte. Amém.
1: Em honra a Deus Filho que nos remiu os pecados. Ave Maria, cheia de graça, o Senhor é convosco. Bendita sois vós entre as mulheres, bendito é o fruto do vosso ventre, Jesus.
0: Santa Maria, Mãe de Deus, rogai por nós, pecadores, agora e na hora de nossa morte. Amém.
1: Em honra ao Espírito Santo que nos santifica. Ave Maria, cheia de graça, o Senhor é convosco. Bendita sois vós entre as mulheres, bendito é o fruto do vosso ventre, Jesus.
0: Santa Maria, Mãe de Deus, rogai por nós, pecadores, agora e na hora de nossa morte. Amém.
1: Glória ao Pai, ao Filho e ao Espírito Santo.
0: Assim como era no princípio, agora e sempre. Amém.
1: Ó Maria concebida sem pecado,
0: rogai por nós que recorremos a vós.
1: Ó meu bom Jesus,
0: perdoai-nos, livrai-nos do fogo do inferno. Levai todas as almas para o céu e socorrei principalmente as que mais precisarem da vossa infinita misericórdia.
1: Senhor bom Jesus do livramento,
0: rogai por nós. Muito bem. Juntos em oração, meditando o Santo Texto, e você que está em casa participando, tecendo as suas intenções, pedidos e agradecimentos. Contamos com você e a sua participação conosco. Vamos ao nosso WhatsApp, vamos ver quem fala conosco. Vamos lá, deixando mensagens, né? Pedidos de oração. Enquanto isso, vou liberar o telefone para você que quiser falar ao vivo, rezar um dos mistérios, 3232-9225.
2: Boa noite, aqui é Odete Conceição de Formoso. Dedico o texto de hoje para minha família, especialmente ao meu filho Samuel, para minha mãe lá em Piau, para Luciane dos Reis, para Roselaine do Borboleta, para Cita do Bandeirante, para Dona Maria lá em Benfica e seu esposo Arnaldo, e para o Cláudio da Casa Branca, o Carlinho de Bitipoca, e para o Santo Antônio de Correia de Almeida e para a minha comunidade aqui em Conceição do Formoso. Uma boa noite.
0: Boa noite. Obrigado, meu irmão. Deus abençoe. Obrigado pelas intenções e a participação conosco, tá bom? Fabiana de Benfica agradece a Deus pelo dom da vida e por todas as nossas famílias, as famílias do mundo inteiro. Obrigado, Fabiana. Deus abençoe. Obrigado pela participação com a gente, tá bom? Primeiro mistério. Nossa amiga Alex, tem alguma intenção para colocar, meu amigo?
3: Pelo Papa Leão XIV, pelo Arcebispo Metropolitano de Rio de Fora, Dom Marco Aurélio, por todos os padres, pela paz no mundo e pela família catedral.
0: Muito bem, vamos juntos então, vamos rezar juntos esse mistério. Mistério, hoje são os mistérios gozosos. Você que está em casa, acompanha e medita conosco.

0: estais no céu, santificado seja o vosso nome. Venha a nós o vosso reino. Seja feita a vossa vontade, assim na terra como no céu.
1: O pão nosso de cada dia nos dai hoje. Perdoai-nos as nossas ofensas, assim como nós perdoamos a quem nos tem ofendido. E não nos deixeis cair em tentação, mas livrai-nos do mal. Amém.
0: Ave Maria, cheia de graça, o Senhor é convosco. Bendita sois vós entre as mulheres. Bendito é o fruto do vosso ventre, Jesus.
1: Santa Maria, Mãe de Deus, rogai por nós, pecadores, agora e na hora de nossa morte. Amém.
0: Ave Maria, cheia de graça, o Senhor é convosco. Bendita sois vós entre as mulheres. Bendito é o fruto do vosso ventre, Jesus.
1: Santa Maria, Mãe de Deus, rogai por nós, pecadores, agora e na hora de nossa morte. Amém.
0: Ave Maria, cheia de graça, o Senhor é convosco. Bendita sois vós entre as mulheres, e bendito é o fruto do vosso ventre, Jesus.
1: Santa Maria, Mãe de Deus, rogai por nós, pecadores, agora e na hora de nossa morte. Amém.
0: Ave Maria, cheia de graça, o Senhor é convosco. Bendita sois vós entre as mulheres, e bendito é o fruto do vosso ventre.

0: Jesus.
1: Santa Maria, Mãe de Deus, rogai por nós, pecadores, agora e na hora de nossa morte. Amém.
0: Ave Maria, cheia de graça, o Senhor é convosco. Bendita sois vós entre as mulheres, e bendito é o fruto do vosso ventre, Jesus.
1: Santa Maria, Mãe de Deus, rogai por nós, pecadores, agora e na hora de nossa morte. Amém.
0: Ave Maria, cheia de graça, o Senhor é convosco. Bendita sois vós entre as mulheres, e bendito é o fruto do vosso ventre, Jesus.
1: Santa Maria, Mãe de Deus, rogai por nós, pecadores, agora e na hora de nossa morte. Amém.
0: Ave Maria, cheia de graça, o Senhor é convosco. Bendita sois vós entre as mulheres, e bendito é o fruto do vosso ventre, Jesus.
1: Santa Maria, Mãe de Deus, rogai por nós, pecadores, agora e na hora de nossa morte. Amém.
0: Ave Maria, cheia de graça, o Senhor é convosco. Bendita sois vós entre as mulheres, e bendito é o fruto do vosso ventre, Jesus.
1: Santa Maria, Mãe de Deus, rogai por nós, pecadores, agora e na hora de nossa morte. Amém.
0: Ave Maria, cheia de graça, o Senhor é convosco. Bendita sois vós entre as mulheres, e bendito é o fruto do vosso ventre, Jesus.
1: Santa Maria, Mãe de Deus, rogai por nós, pecadores, agora e na hora de nossa morte. Amém.
0: Ave Maria, cheia de graça, o Senhor é convosco, e bendito é o fruto do vosso ventre, Jesus.
1: Santa Maria, Mãe de Deus, rogai por nós, pecadores, agora e na hora de nossa morte. Amém.
0: Glória ao Pai, ao Filho e ao Espírito Santo.
1: Assim como era no princípio, agora e sempre. Amém.
0: Ó Maria, concebida sem pecado,
1: rogai por nós que recorremos a vós.
0: Ó meu bom Jesus,
1: perdoai-nos, livrai-nos do fogo do inferno, levai todas as almas para o céu e socorrei principalmente as que mais precisarem da vossa infinita misericórdia.
0: Nossa Senhora Aparecida,
1: rogai por nós. Muito bem, vamos ao segundo mistério. Sua participação, 3232-9225, WhatsApp 98897-6570. 98897-6570, fale conosco.
2: Boa noite, Magno. Eu agradeço a Deus desde hoje por minha vida e minha família. Mas peço recuperação de saúde, meu irmão, você e família. Peço a Deus, a Grande Betel, a Luciano Sagrado, a Luciana Explorada, a Sônia Paraíba Garcia. Todo mundo redor tenha conosco. Salve Maria, fique com Deus, boa noite.
1: Salve Maria, boa noite. Obrigado, minha irmãzinha, Deus abençoe. Obrigado pela a participação, as intenções conosco. Boa noite, Magno e família Catedral. Rezo para todos os meus familiares e amigos, para todos que estão com o terço nas mãos. Também pela paz mundial. Cida do bairro Cerâmica. Obrigado, Cida. Deus abençoe, minha irmã. Obrigado pelas intenções. Alex, mais alguma intenção? Segundo mistério, meu amigo.
0: Eu rezo pela Luciene dos Reis e Família, Carlinhos de Santa Rita de Bitipoca e Família, Timista de Bias Porte e Família, Senhor Norival e Família, Niltinho Birajara e Família.

0: Pai nosso que estais no céu, santificado seja o vosso nome. Venha a nós o vosso reino. Seja feita a vossa vontade, assim na terra como no céu.
1: O pão nosso de cada dia nos dai hoje. Perdoai-nos as nossas ofensas, assim como nós perdoamos a quem nos tem ofendido. E não nos deixeis cair em tentação, mas livrai-nos do mal. Amém.
0: Ave Maria, cheia de graça, o Senhor é convosco. Bendita sois vós entre as mulheres, e bendito é o fruto do vosso ventre, Jesus.
1: Santa Maria, Mãe de Deus, rogai por nós, pecadores, agora e na hora de nossa morte. Amém.
0: Ave Maria, cheia de graça, o Senhor é convosco. Bendita sois vós entre as mulheres, e bendito é o fruto do vosso ventre, Jesus.
1: Santa Maria, Mãe de Deus, rogai por nós, pecadores, agora e na hora de nossa morte. Amém.
0: Ave Maria, cheia de graça, o Senhor é convosco. Bendita sois vós entre as mulheres, e bendito é o fruto do vosso ventre, Jesus.
1: Santa Maria, Mãe de Deus, rogai por nós, pecadores, agora e na hora de nossa morte. Amém.
0: Ave Maria, cheia de graça, o Senhor é convosco. Bendita sois vós entre as mulheres, e bendito é o fruto do vosso ventre, Jesus.
1: Santa Maria, Mãe de Deus, rogai por nós, pecadores, agora e na hora de nossa morte. Amém.
0: Ave Maria, cheia de graça, o Senhor é convosco. Bendita sois vós entre as mulheres, e bendito é o fruto do vosso ventre, Jesus.
1: Santa Maria, Mãe de Deus, rogai por nós, pecadores, agora e na hora de nossa morte. Amém.
0: Ave Maria, cheia de graça, o Senhor é convosco. Bendita sois vós entre as mulheres, bendito é o fruto do vosso ventre, Jesus.
1: Santa Maria, Mãe de Deus, rogai por nós, pecadores, agora e na hora de nossa morte. Amém.
0: Ave Maria, cheia de graça, o Senhor é convosco. Bendita sois vós entre as mulheres, bendito é o fruto do vosso ventre, Jesus.
1: Santa Maria, Mãe de Deus, rogai por nós, pecadores, agora e na hora de nossa morte. Amém.
0: Ave Maria, cheia de graça, o Senhor é convosco. Bendita sois vós entre as mulheres, e bendito é o fruto do vosso ventre, Jesus.
1: Santa Maria, Mãe de Deus, rogai por nós, pecadores, agora e na hora de nossa morte. Amém.
0: Ave Maria, cheia de graça, o Senhor é convosco. Bendita sois vós entre as mulheres, e bendito é o fruto do vosso ventre, Jesus.
1: Santa Maria, Mãe de Deus, rogai por nós, pecadores, agora e na hora de nossa morte. Amém.
0: Ave Maria, cheia de graça, o Senhor é convosco. Bendita sois vós entre as mulheres, e bendito é o fruto do vosso ventre, Jesus.
1: Santa Maria, Mãe de Deus, rogai por nós, pecadores, agora e na hora de nossa morte. Amém.
0: Glória ao Pai, ao Filho e ao Espírito Santo.
1: Assim como era no princípio, agora e sempre. Amém.
0: Ó Maria concebida sem pecado,
1: rogai por nós que recorremos a vós.
0: Ó meu bom Jesus,
1: perdoai-nos, livrai-nos do fogo do inferno, levai todas as almas para o céu e socorrei principalmente as que mais precisarem de vossa infinita misericórdia.
0: Nossa Senhora do Perpétuo Socorro,
1: rogai por nós.
0: São João Paulo II,
1: rogai por nós. Juntos em oração, meditando o Santo Terço em família, você de casa reza conosco. Quem está aqui na sintonia, neste momento de oração, rezando do outro lado, lá com o terço na mão, é a Alícia do Alto dos Passos. Boa noite, Magno, família Catedral. Que a Mãe Aparecida interceda pelas as intenções de todos nós. Salve Maria, salve Maria. Obrigado, minha irmã. Deus abençoe.
2: Boa noite, Magno. A paz de Jesus, amor de Maria. Quem peça oração para mim, peço que é Santo Terço, peço oração pela minha saúde, para que Deus venha com suas mãos potentes sobre mim, sobre toda a minha família. E todos enfermos. Uma ótima pessoa à noite para todos. Sou Zenilde Petrópolis, Pedro Rio.
1: Obrigado, irmãzinha. Deus abençoe. Obrigado pelas intenções, a participação conosco. Boa noite, Ionice, município de Bias Fortes. Oração para Maria Aparecida Roberto, Daniela Daniele, Fernanda Lúcia, Silva Samuel e também Taylon. Muito bem, vamos rezar, né? Vamos rezar por todos esses citados. Que Deus abençoe todas as intenções, tá bom, minha irmãzinha? Te agradece a participação. Alex, terceiro mistério, meu irmão. Quais os pedidos para hoje?
3: Por todos os homens do Terço de Mar de Espanha, pelas famílias, Manuel do Verbo Divino e Família, por todos os ouvintes da Rádio Catedral, por todos os agentes de saúde.

0: Pai nosso que estais no céu, santificado seja o vosso nome, venha a nós o vosso reino, seja feita a vossa vontade, assim na terra como no céu.
1: O pão nosso de cada dia nos dai hoje, perdoai as nossas ofensas, assim como nós perdoamos a quem nos tem ofendido. E não nos deixeis cair em tentação, mas livrai-nos do mal. Amém.
0: Ave Maria, cheia de graça, o Senhor é convosco. Bendita sois vós entre as mulheres, e bendito é o fruto do vosso ventre, Jesus.
1: Santa Maria, Mãe de Deus, rogai por nós, pecadores, agora e na hora de nossa morte. Amém.
0: Ave Maria, cheia de graça, o Senhor é convosco. Bendita sois vós entre as mulheres, e bendito é o fruto do vosso ventre, Jesus.
1: Santa Maria, Mãe de Deus, rogai por nós, pecadores, agora e na hora de nossa morte. Amém.
0: Ave Maria, cheia de graça, o Senhor é convosco. Bendita sois vós entre as mulheres, e bendito

0: é o fruto do vosso ventre, Jesus.
1: Santa Maria, Mãe de Deus, rogai por nós, pecadores, agora e na hora de nossa morte. Amém.
0: Ave Maria, cheia de graça, o Senhor é convosco. Bendita sois vós entre as mulheres, e bendito é o fruto do vosso ventre, Jesus.
1: Santa Maria, Mãe de Deus, rogai por nós, pecadores, agora e na hora de nossa morte. Amém.
0: Ave Maria, cheia de graça, o Senhor é convosco. Bendita sois vós entre as mulheres, e bendito é o fruto do vosso ventre, Jesus.
1: Santa Maria, Mãe de Deus, rogai por nós, pecadores, agora e na hora de nossa morte. Amém.
0: Ave Maria, cheia de graça, o Senhor é convosco. Bendita sois vós entre as mulheres, bendito é o fruto do vosso ventre, Jesus.
1: Santa Maria, Mãe de Deus, rogai por nós, pecadores, agora e na hora de nossa morte. Amém.
0: Ave Maria, cheia de graça, o Senhor é convosco. Bendita sois vós entre as mulheres, e bendito é o fruto do vosso ventre, Jesus.
1: Santa Maria, Mãe de Deus, rogai por nós, pecadores, agora e na hora de nossa morte. Amém.
0: Ave Maria, cheia de graça, o Senhor é convosco. Bendita sois vós entre as mulheres, e bendito é o fruto do vosso ventre, Jesus.
1: Santa Maria, Mãe de Deus, rogai por nós, pecadores, agora e na hora de nossa morte. Amém.
0: Ave Maria, cheia de graça, o Senhor é convosco. Bendita sois vós entre as mulheres, e bendito é o fruto do vosso ventre, Jesus.
1: Santa Maria, Mãe de Deus, rogai por nós, pecadores, agora e na hora de nossa morte. Amém.
0: Ave Maria, cheia de graça, o Senhor é convosco. Bendita sois vós entre as mulheres, e bendito é o fruto do vosso ventre, Jesus.
1: Santa Maria, Mãe de Deus, rogai por nós, pecadores, agora e na hora de nossa morte. Amém.
0: Glória ao Pai, ao Filho e ao Espírito Santo.
1: Assim como era no princípio, agora e sempre. Amém.
0: Ó Maria, concebida sem pecado,
1: rogai por nós que recorremos a vós.
0: Ó meu bom Jesus,
1: perdoai-nos, livrai-nos do fogo do inferno, levai todas as almas para o céu e socorrei principalmente as que mais precisarem da vossa infinita misericórdia.
0: Nossa Senhora da Piedade,
1: rogai por nós. Muito bem, juntos em oração, meditando o Santo Terço em família. Vamos agora ao quarto mistério. Temos pedidos. Boa noite, Magno, passando para pedir que coloque no seja de oração, além de todos vocês que estão com o terço na mão neste momento, o Bruno deve ser, colocou meus, né? O corretor faltou aqui uma mensagem, mas pede pelo Bruno e Breno, também a neta Isabela, a prima que se encontra hospitalizada, Miriam Cláudia, e também pela sua saúde, a Cleusa do Sagrado Coração. Rezamos, tá bom, Cleusa? Por todos aí, da sua família e todas as suas intenções. Boa noite, tudo bem com vocês? Gostaria de oração por mim, Gislene, o filho João Lucas, também a mãe, a Sueli, a irmã, os sobrinhos, principalmente aí o seu irmão Pablo. Para vocês todos, o irmão Pablo a gente coloca aqui também em oração especial, viu? É lá de Santos Dumont. Obrigado, viu, minha irmã? A gente agradece as intenções, a participação, rezamos aqui por todas elas, né? Quem é que pediu aqui? A nossa, não deixou o nome dela, né? Agradeço aí, tá bom, irmão? Obrigado pela participação, as intenções aqui com a gente nesse momento. Mas quem tá aqui conosco, vamos ouvir mensagem de áudio? Vamos lá.
2: Boa noite, Magna. Adriana da Granges Betel. Gostaria de colocar nas intenções do Santo Terço pela minha vida, pela vida de toda a minha família, pela Fátima de Esplanada, Luciene dos Reis, Terezinha do Encosta, seu Jorge no São Benedito, seu Milton Garcia, Norminha e Mauro no bairro Retiro, Graça no bairro Ipiranga, Gracinha no bairro Progresso, Dona Terezinha e seu Alírio no bairro Jardim Esperança, Mônica no condomínio na Estrada de Caeté, Cláudia no Cruzeiro do Sul e todos que nessa noite vão meditar o Santo Terço. Boa noite, obrigada, fica com Deus.
1: Obrigado, minha irmã, Deus abençoe. Alex, quarto mistério, meu irmão, quais as intenções?
3: Pelos meus pais, Sebastião Genésio Neves, Maria Luísa Toledo Neves, pelos meus irmãos, pelos meus amigos Manuel José Amande e família, e também pelo padre Expedito.

0: por nós pecadores, agora e na hora de nossa morte. Amém.
1: Ave Maria, cheia de graça, o Senhor é convosco. Bendita sois vós entre as mulheres, e bendito é o fruto do vosso ventre, Jesus.
0: Santa Maria, Mãe de Deus, rogai por nós, pecadores, agora e na hora de nossa morte. Amém.
1: Ave Maria, cheia de graça, o Senhor é convosco. Bendita sois vós entre as mulheres, bendito é o fruto do vosso ventre, Jesus.
0: Santa Maria, Mãe de Deus, rogai por nós, pecadores, agora e na hora de nossa morte. Amém.
1: Ave Maria, cheia de graça, o Senhor é convosco. Bendita sois vós entre as mulheres, e bendito é o fruto do vosso ventre, Jesus.
0: Santa Maria, Mãe de Deus, rogai por nós, pecadores, agora e na hora de nossa morte. Amém.
1: Ave Maria, cheia de graça, o Senhor é convosco. Bendita sois vós entre as mulheres, bendito é o fruto do vosso ventre, Jesus.
0: Santa Maria, Mãe de Deus, rogai por nós, pecadores, agora e na hora de nossa morte. Amém.
1: Ave Maria, cheia de graça, o Senhor é convosco. Bendita sois vós entre as mulheres, e bendito é o fruto do vosso ventre, Jesus.
0: Santa Maria, Mãe de Deus, rogai por nós, pecadores, agora e na hora de nossa morte. Amém.
1: Ave Maria, cheia de graça, o Senhor é convosco. Bendita sois vós entre as mulheres, bendito é o fruto do vosso ventre, Jesus.
0: Santa Maria, Mãe de Deus, rogai por nós, pecadores, agora e na hora de nossa morte. Amém.
1: Ave Maria, cheia de graça, o Senhor é convosco. Bendita sois vós entre as mulheres, e bendito é o fruto do vosso ventre, Jesus.
0: Santa Maria, Mãe de Deus, rogai por nós, pecadores, agora e na hora de nossa morte. Amém.
1: Ave Maria, cheia de graça, o Senhor é convosco. Bendita sois vós entre as mulheres, e bendito é o fruto do vosso ventre, Jesus.
0: Santa Maria, Mãe de Deus, rogai por nós, pecadores, agora e na hora de nossa morte. Amém.
1: Glória ao Pai, ao Filho e ao Espírito Santo.
0: Assim como era no princípio, agora e sempre. Amém.
1: Ó Maria, concebida sem pecado,
0: rogai por nós que recorremos a vós.
1: Ó meu bom Jesus,
0: perdoai-nos, livrai-nos do fogo do inferno, levai as almas todas para o céu e socorrei principalmente as que mais precisarem da vossa infinita misericórdia.
1: Nossa Senhora Aparecida,
0: rogai por nós.
1: Nossa Senhora de Fátima,
0: rogai por nós. Quinto mistério, você de casa rezando com a gente, junto com o nosso amigo Alex, lá na cidade de Liberdade, né? Tá com a gente rezando nesse momento. E você que tá aí é convidado a participar com a gente, deixando as suas intenções também. Temos pedidos, vamos lá? Boa noite, Magno, todos que oram nessa noite no Terço dos Homens. Peço oração pelos meus filhos, netos, nora, genros. Peço pelo o meu esposo Jorge, Deus dê paz, saúde e tranquilidade. Sejamos consagrados a Jesus e a Nossa Senhora. Márcia Regina, do bairro Fábrica. Obrigado, Márcia. Deus abençoe, minha irmã.
2: Boa noite, Magno, Zélia do Grama. Quero entregar este texto hoje para toda a minha família, para a família de todos vocês, de família de todos os ouvintes, sem exceção. Quero que peça você coloque no cestinho de orações o nome de Ronaldo de Oliveira Poggianello, que ele está sumido há mais de um mês. Não há meio de encontrar ele. Com esse texto, eu tenho fé que ele vai aparecer, se Deus quiser. Uma boa noite, fico com Deus, bom retorno para casa.
0: Amém. Obrigado, irmã, Deus abençoe. Regina de Santa Luzia agradece pelo dia de hoje, pede a Jesus e Maria para todos da sua família, dando saúde, paz e harmonia em todos que estão aí com o texto nas mãos, todos da catedral, por uma grande graça que recebeu, né? Agradecendo aí a Jesus e também Nossa Senhora. Obrigado, minha irmã, Deus abençoe. Mais um pedido.
3: Boa noite, Magna, aqui é o Luiz do Sagrado. Dedico esse texto de hoje a todos meus familiares, em especial para todos os grupos Texto dos Homens, para o grupo do Linhares, para todos vocês da Rádio Catedral, para todos meus amigos que rezam por mim, eu rezo por eles, para a dona Maci da comunidade Nossa do Carmo e família, para a dona Aparecida do Texto e família, por todos os enfermos, por todas as crianças, por todas as almas do purgatório. E para todos os ouvintes que estão rezando com a gente neste momento, para todo o meu povo lá em Piau, pela nossa comunidade Nossa do Carmo aqui no Sagrado e pelo nosso condomínio Parque Verde também aqui no Sagrado. Uma boa noite.
0: Boa noite, obrigado, meu irmão. Deus.

0: Deus abençoe, a gente agradece, viu, as intenções e a participação conosco. Muito obrigado. Bom, vamos lá então, vamos rezar o quinto mistério. Você que está em casa, você que está ouvindo com o seu texto na mão. Alex, mais alguma intenção, meu irmão?
1: Rezo pela minha esposa Roseli, pelos meus filhos Mateus e Rafael, pelo meu amigo João Batista de Bias Forte e seu sobrinho Pedro Henrique, Odair Nogueira e família, também pelo padre Camilo.

0: Pai nosso que estais no céu, santificado seja o vosso nome. Venha a nós o vosso reino. Seja feita a vossa vontade, assim na terra como no céu.
1: O pão nosso de cada dia nos dai hoje. Perdoai-nos as nossas ofensas, assim como nós perdoamos a quem nos tem ofendido. E não nos deixeis cair em tentação, mas livrai-nos do mal. Amém.
0: Ave Maria, cheia de graça, o Senhor é convosco. Bendita sois vós entre as mulheres, e bendito é o fruto do vosso ventre, Jesus.
1: Santa Maria, Mãe de Deus, rogai por nós, pecadores, agora e na hora de nossa morte. Amém.
0: Ave Maria, cheia de graça, o Senhor é convosco. Bendita sois vós entre as mulheres, e bendito é o fruto do vosso ventre, Jesus.
1: Santa Maria, Mãe de Deus, rogai por nós, pecadores, agora e na hora de nossa morte. Amém.
0: Ave Maria, cheia de graça, o Senhor é convosco. Bendita sois vós entre as mulheres, e bendito é o fruto do vosso ventre, Jesus.
1: Santa Maria, Mãe de Deus, rogai por nós, pecadores, agora e na hora de nossa morte. Amém.
0: Ave Maria, cheia de graça, o Senhor é convosco. Bendita sois vós entre as mulheres, e bendito é o fruto do vosso ventre, Jesus.
1: Santa Maria, Mãe de Deus, rogai por nós, pecadores, agora e na hora de nossa morte. Amém.
0: Ave Maria, cheia de graça, o Senhor é convosco. Bendita sois vós entre as mulheres, e bendito é o fruto do vosso ventre, Jesus.
1: Santa Maria, Mãe de Deus, rogai por nós, pecadores, agora e na hora de nossa morte. Amém.
0: Ave Maria, cheia de graça, o Senhor é convosco. Bendita sois vós entre as mulheres, e bendito é o fruto do vosso ventre, Jesus.
1: Santa Maria, Mãe de Deus, rogai por nós, pecadores, agora e na hora de nossa morte. Amém.
0: Ave Maria, cheia de graça, o Senhor é convosco. Bendita sois vós entre as mulheres, e bendito é o fruto do vosso ventre, Jesus.
1: Santa Maria, Mãe de Deus, rogai por nós, pecadores, agora e na hora de nossa morte. Amém.
0: Ave Maria, cheia de graça, o Senhor é convosco. Bendita sois vós entre as mulheres, e bendito é o fruto do vosso ventre, Jesus.
1: Santa Maria, Mãe de Deus, rogai por nós, pecadores, agora e na hora de nossa morte. Amém.
0: Ave Maria, cheia de graça, o Senhor é convosco. Bendita sois vós entre as mulheres, e bendito é o fruto do vosso ventre, Jesus.
1: Santa Maria, Mãe de Deus, rogai por nós, pecadores, agora e na hora de nossa morte. Amém.
0: Ave Maria, cheia de graça, o Senhor é convosco. Bendita sois vós entre as mulheres, e bendito é o fruto do vosso ventre, Jesus.
1: Santa Maria, Mãe de Deus, rogai por nós, pecadores, agora e na hora de nossa morte. Amém.
0: Glória ao Pai, ao Filho e ao Espírito Santo.
1: Assim como era no princípio, agora e sempre. Amém.
0: Ó Maria, concebida sem pecado,
1: rogai por nós que recorremos a vós.
0: Ó meu bom Jesus,
1: perdoai-nos, livrai-nos do fogo do inferno, levai todas as almas para o céu e socorrei principalmente as que mais precisarem da vossa infinita misericórdia.
0: Senhor bom Jesus do livramento,
1: iluminai-nos.
0: Divino Espírito Santo,
1: iluminai-nos. Bom, Alex, vamos fazer juntos o agradecimento? Você que está em casa, acompanha e faça junto conosco o agradecimento do texto dessa noite.
0: Infinitas graças vos damos, soberana rainha, pelos benefícios que todos os dias recebemos de vossas mãos liberais. Dignais agora e para sempre tomar-nos debaixo de vosso poderoso amparo, e para mais vos agradar, vos saudamos com uma salve, rainha. Salve, rainha, mãe de misericórdia, vida, doçura e esperança nossa, salve. A vós, Adão, bem-aventurados filhos de Eva, a vós suspiramos, gemendo, chorando este vale de lágrimas. Eia, pois, advogada nossa, esses vossos olhos misericordiosos a nós volvei, e depois deste desterro, nos mostrai Jesus.

0: bendito é o fruto do vosso reino. Ó clemente, ó piedosa, ó doce e sempre Virgem Maria, rogai por nós, Santa Mãe de Deus, para que sejamos dignos das promessas de Cristo. Amém. Estivemos reunidos e permaneceremos unidos. Em nome do Pai, do Filho e do Espírito Santo. Amém.
1: Amém. Mais uma vez o texto chegando ao seu coração, agradecendo cada um que rezou, que participou. E amanhã tem mais, nesse mesmo horário. Você vai rezar com a gente o Santo Texto. Amanhã, os Mistérios Dolorosos. Alex, obrigado, viu, meu irmão, mais uma vez por esse momento aqui conosco.
0: Eu agradeço a você e a toda a equipe da Rádio Catedral pela acolhida a todos os homens do texto todos os dias durante a semana.
1: Sempre muito bom contar com você, tá bom, meu irmão? Agora fique à vontade para colocar aí os seus avisos, convidar o pessoal para rezar o texto.
0: Nós rezamos o nosso texto toda segunda-feira, 19 horas, na igrejinha de Nossa Senhora Aparecida. Quando alguém puder e tiver a oportunidade, será bem acolhido.
1: Bem. Alex, obrigado, tá, meu irmão? Mês que vem, se Deus quiser agora, né?
0: Eu agradeço a você, uma boa noite a você, uma boa noite a todos os ouvintes, salve Maria, ficam com Deus.
1: Valeu, meu amigo, muito obrigado. Gente, o texto volta amanhã, nesse mesmo horário, vamos estar rezando, a gente quer agradecer aqui os amigos colaboradores, né? Sempre lembrando, sem a sua colaboração, não seria possível manter esse trabalho maravilhoso de evangelização, essa emissora, tá no ar aí falando, né? Para muitas pessoas. Então, muito obrigado, amigo colaborador. 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
2: Olá, meu amigo, minha amiga. No Papo Cabeça de hoje, eu quero agradecer a você tudo que você fez para a festa de Santo Antônio. A festa de Santo Antônio foi um sucesso. Foi um sucesso em oração, foi um sucesso em encontro, foi um sucesso em relacionamento, foi um sucesso em igreja. Quer dizer, as pessoas aprenderam a rezar. A rezar com Santo Antônio, a conhecer a vida de Santo Antônio, as liturgias muito bem preparadas, as pregações muito fortes. Então, meu agradecimento aí, por exemplo, a todos que ajudaram a festa de Santo Antônio a ser o que foi. Os padres que fizeram campanha para nos ajudar, né? Seja com, ofertando mantimentos, as paróquias que venderam, as paróquias que fizeram a sua distribuição aí para nós. Teve gente que deu, fez uma ajuda muito boa. Então, a minha gratidão. A minha gratidão também aos diáconos permanentes, aos voluntários, aos funcionários, aos seminaristas que fizeram toda a diferença. Para você ver, quando todo mundo trabalha junto, a coisa muda. Deus abençoe. Amém. Papo Cabeça, sempre informando você.
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